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2: Olá, tudo bem? E aí, como é que você tá? Tudo jóia? Estamos começando, gente, mais uma edição do nosso Pega Leve. Eu sou o Wilson, prazer. A partir de agora eu tô junto com você e a gente vai tocar sua música linda, sempre com sua interação, sua participação. Hoje nós temos a procura de alguém, quero você ao meu lado. E a gente começa com Everything But a Girl, Missing.
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0: 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A procura de alguém.
1: A procura de alguém. Tá solteiro, solteira, tá afim de encontrar uma pessoa especial? A gente pode te ajudar. Hoje eu falo da Zirleide Bastos, que tem 51 anos. Procura homens entre 55 e 60 anos. Ela gosta de homens mais velhos. Se

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0: Três músicas de amor do ouvinte. Sequência da Berenice Carvalho que a gente ouve agora.

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1: 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Gi, eu te amo demais, você sabe disso. Meu amor, você é a mais especial da minha vida.
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Minha história de amor. Minha história de amor. História do Samuel e da Débora. Oi, pessoal. Aqui é o Samuel. Eu sempre tive problemas com meus dentes. Mesmo fazendo tratamento e usando aparelho, a minha vida inteira nunca estive satisfeito com o meu sorriso. Então, uma garota que estudou comigo no colégio postou um vídeo no Facebook mostrando sua especialidade em odonto e percebi que ela podia me ajudar. Mandei uma mensagem, expliquei minha situação e ela sugeriu um almoço para a gente colocar o papo em dia para depois ela fazer uma avaliação nos meus dentes. Chegando no restaurante, nem parecia que tínhamos ficado tanto tempo sem nos falar. A conversa fluiu muito. Depois de poucos meses em tratamento, ela consertou o meu sorriso e também o meu coração, que estava quebrado há um tempinho. Acabamos nos envolvendo mais e hoje ficou muito mais fácil sorrir ao seu lado. Tem 6 anos que estamos namorando e sinto que nossa história só está começando. Te amo, meu amor. Bryan Ferry com Slave to Love.

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2: 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Você tá aí? O que tá acontecendo?

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0: Gaga, Shallow, a mais romântica da hora. Obrigado pelo teu carinho. Um beijo e até a próxima. Tchau.
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0: chicos e chicos e useninhas brasileiros e brasileiras. Muchachos, muchachinhas, hoje é terça-feira, passou rapidinho. Olha, terça-feira, dia 20, 28 do mês de julho do ano de 2026. Tá no ar o programa Show do Leandrinho até as 8 horas da manhã. Aquele programa que te diverte, né? Te leva pro trabalho com tranquilidade, te leva pro trabalho com um sorriso no rosto. Às vezes eu falo algumas coisas que os caras falam, ai, chato pra caramba. Eu também falo algumas coisas que as pessoas falam, é chato demais, né, velho? Chato demais esse moleque, chato demais esse menino. Enjoado pra caramba, enjoado demais. A maioria das vezes a gente só dá boas gargalhadas nesse programa. Essa é a melhor parte. Bom dia pra você que tá acordando agora. Bom dia pra você que já trabalhou a madrugada inteira, tá na sua volta pra casa. Bom dia pra você que nunca mandou um áudio neste programa. Nunca sequer nos deu o ar da graça de dizer, olha, tô te ouvindo. Tô falando com você agora, tá? Eu tô falando direto com você, que nunca participou deste programa, que nunca sequer mandou um áudio pra esse programa. Você que todos os dias ouve esse programa, dá notícia de tudo que acontece neste programa, mas nunca falou. Hoje eu vou mandar mensagem na rádio. Eu estou falando com você. Eu estou falando com você. Eu estou direcionando a mensagem para você que ouve essa emissora todos os dias, mas nunca sequer tirou um segundo do seu dia para dizer, olha, eu estou aqui. Sim, eu estou aqui.
1: Quando eu estou aqui.
0: Esse programa é um programa muito diversificado. Aqui nós temos momentos de risadas, mas nós temos momentos também de autoajuda. Tem muita gente que está ouvindo esse programa que está passando por um momento complicado, está sofrendo por amor. E através deste programa, nós mudamos a vida. Aliás, as vidas das pessoas.
2: Olha aí, no plural.
3: Tô vencido.
0: Até pra quem tá vencido. A gente muda. A gente muda a vida das pessoas.
4: Lucas, depois que você foi embora, a solidão trancou a porta e não me deixa entrar. Eu já tentei sair, tentei fugir, não consegui, eu já não tenho paz. Lucas, até o teu sorriso é tão sem graça, não há nada que desfaça essa tristeza em meu olhar. O que eu vou fazer pra te esquecer, Lucas? O que eu vou fazer pra não sofrer?
0: Lucas, você tá ouvindo, Lucas?
4: O que eu faço pra você voltar, Lucas? Pra minha vida.
0: Lucas.
4: Vida vazia. Saudade sua. Tô aqui na nossa cama, Lucas.
0: Poxa, Lucas.
4: Gente, Lucas. Lucas, por favor.
0: Lucas.
4: Te amo, bebê.
0: Lucas.
4: Isso é tudo, Lucas. Te amo.
0: Lucas. Onde é que você está, Lucas? Tem algum Lucas ouvindo esse programa agora? Por favor. Eu acho que é o único programa que não tem um Lucas que ouve o programa. Não tem. Eu nunca vi ninguém mandar uma mensagem nessa rádio e falar, eu sou o Lucas. Mas a gente sabe que você está ouvindo o programa, Lucas. Então se manifeste, por favor. Assim como muitos que estão na moita e nunca falam nada nesse programa... Por favor, Lucas. Lucas, se manifeste. O show do Leandrinho tá começando.

0: programa de hoje é coisas que meus pais, né, os nossos pais sempre nos proibiam de fazer.
1: Tá no ar.
0: Conta pra nós
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0: Aquela coisa que os seus pais sempre te proibiam de fazer. O que que seu pai nunca deixava você fazer em casa, hein? Que coisa que ele nunca deixava você fazer? Falava, não, aqui na minha casa, filho meu não faz isso não. Filho meu não vai fazer isso não. Então conta pra nós, né? O programa de hoje é aquele programa que a gente quer saber sobre as proibições da sua casa, aquelas coisas absurdas que os seus pais não deixavam você fazer. Aqui não, na minha casa não, tá? Na minha casa, filho meu não faz isso aqui não.

0: daqui a pouco quem vai estar participando deste programa? A Dona Rosilda, lógico. Dona Rosilda hoje. Vocês acham que ela deve participar do programa? Eu gosto de opiniões aqui também, né? Porque vai que tem gente que não gosta. Fala, eu não gosto dela, não. Porque se teve uma pessoa que proibiu a gente fazer umas coisas absurdas, essa pessoa se chamava Dona Rosilda, tá? Tá falando sério. Essa pessoa se chamava Dona Rosilda. Ela, eu vou te contar uma coisa. A tal da Dona Rosilda proibia a gente de um monte de coisa.
1: Ela não pode. Deus me livre. Tá com a barriga cheia, não vai entrar na água de jeito nenhum.
0: Não deixava a gente entrar no, na água com a barriga cheia.
1: Terminou de comer, Deus me livre, tomar banho, não.
2: Problema! Olha o problema aí! Segura, Cristian!
0: Olha, gente, eu tava com minha mãe esse ano e eu fiz umas coisas que eu terminava de comer e ia tomar banho só pra ver o que ele ia falar.
1: Leandro, não vai tomar banho, não, não vai mesmo. Falou, não, mas vou tomar banho. Não vai, não. Aqui na minha casa não vai, não.
0: Coisas que na sua casa os seus pais te proibiam. Tem alguma coisa que eles te proibiam que hoje você faz, depois de adulto você faz?
1: É, gente. É, meu filho. Pai não queria pra você.
0: Uau! Então conta pra nós aqui no WhatsApp da Insuperável no 774-707-7835. Hoje é terça-feira, dia 28 do mês. De quê? Do mês de... do mês de julho do ano de 2023. Hoje também é dia de você cobrar daquela pessoa que te deve uma grana. Hoje é dia da cobrança.

0: última vez que o cara, que o Thiago, que me deve, mandou mensagem pra mim.
1: Precisando.
0: Eu vou ler o que que ele mandou pra mim.
1: E se me enrolar ainda, seu nome aqui vou tá marcando. Não ajudo, mas não só ferraram comigo. Nem se vier chorando, eu vou emprestar.
0: Nossa senhora, comigo foi assim, hein?
1: E se você quiser perder um amigo, é só emprestar dinheiro e depois lhe cobrar.
2: Muito bem!
0: Olha, o moleque que me deve, vou ler as últimas mensagens, que eu não respondo ele mais, mas eu não bloqueei também. Que no fundo ainda tem uma esperança, né? É, vou ler as mensagens. Maio 14. Qual que é o número do seu Pix? Junho... Não, não, isso aqui é março. Não, vou voltar de novo. Março 14. Semana que vem, quinta ou sexta, vou mandar um Pix pra sua mãe. Mando o comprovante pra você. Pra você descontar. Tá, pode confiar, tá 100% certo. Não caiu. Maio, abril. Me desculpa, toda semana eu vou mandar um valor aí pra você ir abatendo. Pode fazer compromisso. Maio. Bom dia, Leandro. Bom dia, Leandro. Semana que vem mando mais uma grana na conta dela e te mando o comprovante. Julho 11. Bom dia, Leandro. Eu fiz um negócio com um rapaz e ele vai me passar todo mês, dia 30, em real. Esse dinheiro vai ser colocado mensalmente no Pix da sua mãe, ok? E te mando os comprovantes. Todo dia 30. Pode contar. Eu já tô levando pro lado do voo já, brother. Eu já levo pro lado do voo, não vou receber mais, bicho. Não dá.
3: Ele é insuperável.
0: 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Em breve eu vou estar contando aqui pra vocês, tá bom? 7 horas 22 minutos, passa muito rápido a hora. Programa

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2: Já voltei, 7h24. Não é que apareceu um Lucas aqui? Falou, Leandrinho, o Lucas, o mais lindo de Massachusetts. Tô aqui só da tocaia. Lucas!
3: Chama Leandrinho.
2: Ô, Lucas, não faz isso com a moça, não, Lucas. A moça tá sofrendo por você, Lucas. Não faz isso, bicho. Pelo amor de Deus, cara. A moça tá sofrendo. Não faça isso, João.
4: Lucas. Depois que você foi embora, a solidão trancou a porta, não me deixa entrar. Eu já tentei sair, tentei fugir, não consegui, eu já não tenho, pai.
2: Você lembra do Lucas, Georgette? Lucas.
5: Deu uma saudade dele agora.
2: É mesmo?
5: Ele tá, né? Bonito.
2: É, o Lucas, né?
5: Esse aqui é aquele menino que eu garrei, né, no Leal.
2: Eu também não, querer saber de onde o rapaz é.
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2: O zap zap tá bombadinho. É isso mesmo, Anísio. É Anísio. É isso mesmo. Eu falei Inácio, é Anísio. É Lucas Anísio, é ele mesmo. O Johnny Pimentel. 7h25, hoje o nosso programa tá falando de coisas que os nossos pais nos proibiam de fazer. Não vai. Aqui na minha casa, ninguém vai fazer isso. Manda pra cá no 774-707-7835, 774-707-7835, pra poder, né, abrilhantar este programa, pra poder, né, trazer um conteúdo mais relevante pra esse programa, vamos convidar nada mais, nada menos do que ela, Dona Rosilda, para poder participar desse programa, porque afinal quem proibia as coisas lá em casa não era papai, era mamãe. Ela tá na linha agora.
7: Oi.
2: Benção, mãe. Bom dia.
7: Se liga aí. Deus te abençoe.
2: Oh, Deus te abençoe. Você acordou agora, princesa.
7: É, tô bom, uma meia hora, né?
2: Uma meia hora. A senhora tá com a voz do Jô Soares. Hoje eu tô aqui, querido, apresentando. É, Rosilda.
7: É verdade.
2: Você não é brinquedo, não, viu?
7: Não.
2: Como é que tá o clima hoje aí no Timotão? Como é que tá?
7: Tá ótimo, maravilhoso, sol claro, muito limpo, muito bonito o dia.
2: Tá frio, tá frio ou tá
7: não,
2: calor?
7: Não, tá, pro meu gosto, tá ótimo, tá quente.
2: Ah,
7: eu odeio frio.
2: A senhora não gosta de frio, né?
7: Eu não. Eu gosto do solzinho. Temperatura mais.
2: Eu acho que a senhora já
7: tranquila.
2: Pode. Eu acho que a senhora já pode ir preparando a sua mente, porque em breve a senhora vai vir pra cá e vai vir no frio, tá?
7: Deus me livre, vou mijando com os nervos encolhidos, aí que vai encolher mesmo. Não. Aí tem que passar sempre de carneiro, de bode.
2: Não.
7: Pros nervos esticar.
2: Não, mãe, não é assim o frio. A senhora aqui tá agasalhada. Nós vamos comprar blusa de frio pra senhora. Nós vamos comprar meia calça de frio pra senhora. Nós vamos colocar saquê que esquenta a sola do pé pra senhora, tudo pra senhora.
7: Aí eu vou ficar igualzinho um pinguim.
2: Igualzinho um pinguim, exatamente. E igualzinho um pinguim, né? E outra coisa, né, mãe? Aqui é o seguinte, você tá no quente, você tem que sair no frio. E a senhora sabe que não tem problema nenhum, né? A senhora que tem essas bobagens. Ai, tá frio, tá saindo do calor, não pode sair no frio. Que bobagem é essa,
7: mãe? Você sai no frio, você gripa. Você pega resfriado.
2: Não pega, mãe. Não tem. A senhora tem um negócio, não pode tomar banho quente e sair no frio. Não tem nada a ver. Que não pode.
7: Tomar banho quente e sair no frio dá constipação.
2: Não dá, mãe. O que é constipação? Constipação é intestino preso?
7: Constipação é intestino preso. Constipação é um resfriado. Você gripa, você dá febre.
2: Ah, entendi.
7: Chama constipação. Segundo meus pais, né?
2: Uhum. Mas olha, mãe, eu vou te falar com a senhora. Eu vou, por exemplo, eu vou aqui no barril de gelo, eu entro no barril de gelo e vou passar aula quente aqui. Não tem perigo, nunca me aconteceu nada.
7: Mas é errado, não pode.
2: A senhora acha que pode me acontecer alguma coisa?
7: Pode, você acha que não, mas acontece. A gente, você sai de um lugar frio.
2: Ah.
7: Do gelo, você tá com seu corpo totalmente frio. Você vai entrar no
2: eu faço isso aqui,
7: lugar quente,
2: eu
7: aí você vai tomar um. Você vai dar uma constipação.
2: Não tem nada disso. Olha, eu vou dizer uma coisa pra senhora. Isso é falácia da senhora, porque me conte algum caso. A senhora conhece alguém que passou mal, que teve algum trem? Enfim.
7: Eu tive um tio que deu um problema. Minha mãe falou que ele comeu, ele era normal. Eu era criança na época, certo. Mas eu lembro dele, depois de gente mais grande, minha mãe contava história, ele chamava Rafael.
2: Rafael.
7: Ele comeu arroz doce, quente, arroz doce e saiu quente. Na chuva.
2: Meu Deus.
7: Aí ele ficou dando crise, dava aquelas crises muito feias. Não andou mais.
2: A senhora...
7: Minha avó Madalena falou que foi... Isso, ele comeu o arroz que ele saiu.
2: Então,
7: quando ele voltou,
2: então a senhora,
7: eu estou passando mal.
2: Então a senhora está afirmando que a combinação de arroz doce quente com chuva pode levar
7: não
2: a pessoa
7: pode.
2: A ter um revestrez.
7: É, ficou dando aquelas crises, né?
2: Mas qual a crise, mãe? Porque, por exemplo, aqui na rádio...
7: Ficava debatendo, ficava babando,
2: Peraí, debatendo o quê? Debatendo política?
7: Não, o corpo dele, ele não reagia, né, meu filho? Fica igual esses meninos que é autista, né? Hoje
2: não, não é autista, não. Né? Ah, entendi.
7: É, tem
2: então
7: autista.
2: Então ele ficou atrapalhado na cabeça, que a senhora tá querendo dizer.
7: Todo, o corpo todo, não andou mais, paralisou.
2: Mas você não acha que esse nosso tio não tava usando uns outros negócios, não? Um chá de cogumelo, uns negócios? Que arroz doce com chuva vai fazer isso com a pessoa, mãe?
7: Faz sim, faz. Vovó falou que foi. Eu lembro da minha avó, ela conversando, ela cuidando dele.
2: Eu tô imaginando a baiana falando, minha filha, vem a cara, deixa eu te dizer, seu tio Rafael... O tio Rafael comeu arroz doce, saiu na chuva, e aí vou lhe dizer que ficou doido. Ô mãe, então a senhora acha que muita gente que tem alguns problemas hoje, probleminha de cabeça, né? Principalmente nessa época da política, a pessoa fica debatendo demais. A senhora acha que pode ter sido arroz doce quente saiu na chuva? Tipo assim, falar isso? Esse petista chato pra caramba, fica só debatendo, provavelmente. Fala, sai pra lá, comedor de arroz doce quente.
7: Essas políticas que fica debatendo eu aí na não, arroz quente. Então é ganância mesmo, por causa do dinheiro, safadeza.
2: Safadeza, entendi. É. Já ia pensar aqui, falar, pô, será que o Alberto comeu arroz...
7: Isso é vontade de ganhar muito dinheiro.
2: O Alberto comeu arroz doce quente, saiu na chuva, ou sei lá, esse pessoal, sei lá, esses doentes
7: quando
2: aí, bolsonarista, petista.
7: Quando você estava no meu domínio...
2: Certo.
7: Só tomava água se comesse a comida fria. Por isso eu já fazia comida mais cedo, se era tudo pequeno.
2: Certo.
7: Colocava nas vasilhas, cada um tinha uma vasilhinha de plástico, uma tigelinha. Eu te mostrei uma da Maria aqui, que tem 50 anos que tá guardada. Maria tem 50 anos. Aí, que esfriava, mandava. Aí você sentava tudo encostadinho na parede, encarreadinho.
2: Porque não tinha mesa, né, mãe? Assim. Não tinha mesa, né?
7: Não tinha. Uhum. Aí eu dava o banho primeiro, podia ser qualquer dia da semana. Eu dava todo dia, dava o banho primeiro, botava comidinha fria lá, aí vocês comiam, aí podia tomar água. Aí se comesse quente, eu não deixava. Chorava. Falei, pode chorar, mas não vai beber água agora, não.
2: Mas por que, mãe?
7: Faz
2: que
7: mal.
2: Não, por que não pode? Olha aí, gente. Olha as coisas que a mãe proibia a gente.
7: Se você tá comendo uma comida quente... Tomava café, não tomava água.
2: Se você tá comendo uma comida quente... Mãe, qual que é o motivo de... Me explica, eu quero... explicação
7: faz
2: científica.
7: Mal, uai. Dá doença na pessoa.
2: Não, dá,
7: pessoa dá doença, a pessoa fica com o cérebro ruim, a pessoa fica faz problema na cabeça,
2: então, a pessoa
7: pode
2: que,
7: não andar, porque toma aquele choque, pode não andar, você sabe, né? Então, hoje não. Hoje eles mudou os trem tudo de nome, pra ganhar dinheiro.
2: Então tá, deixa eu te perguntar uma coisa, mãe. A pessoa então que come comida quente e toma água fria pode ter um problema?
7: Pode. Segundo meus pais, meus avós, pode.
2: Quero exemplos, mãe.
7: Os antigos sabiam.
2: Tá, a senhora já deu o exemplo de tio Rafael, do tio Rafael que deu um revestrez por causa do arroz quente, arroz doce quente na chuva.
7: Senhora,
2: me dar outro exemplo de alguma criança?
7: Vou dar um exemplo e você conhece a pessoa.
2: Meu Deus amado, quem que é?
7: Foi contada pela o pai e a mãe dela.
2: Meu Deus,
7: quem que era a Fatinha.
2: Meu
7: Deus. Da dona Neném.
2: Elas estão ouvindo.
7: Ela comeu, almoçou, comeu frango.
2: Ela tá ouvindo a rádio, pelo amor
7: de Deus. E entrou dentro da bacia de água e ela passou mal.
2: Ah.
7: Ela deu uma crise. Dona Neném falou que foi causada disso. Dona Neném contava direto.
2: Então.
7: Ela pode até não lembrar que ela era criança, mas eu sou mais velha do que ela e eu lembro.
2: A Kena, então, comeu comida quente e entrou numa bacia de água gelada.
7: De água e passou mal.
2: Meu Deus do céu. Agora eu fiquei preocupado.
7: Dona Nenê contava isso pra gente, né? Dona Nenê contava que a gente era muito
2: então,
7: amigo.
2: Então isso significa, mãe, que quem come comida quente não pode entrar numa bacia de água gelada.
7: Não, é perigoso, né?
2: Perigoso.
7: Que a água, porque igual se você comer a comida, você não pode entrar na piscina.
2: Ah,
7: que largou o prato que pulou dentro da piscina, não pode.
2: Não pode. Por quê? O que pode acontecer?
7: Porque a comida sobe pra cabeça.
2: Ah, tá, nossa.
7: Aí dá o quê? Dá, antigamente, minha mãe falava congestão. Hoje eu não sei mais.
2: Eu acho que ainda tá certo. Essa da piscina ainda vai mais ou menos.
7: A comida sobe pra cabeça.
2: Agora,
7: já vi muita gente.
2: Não, mãe, eu vou falar com a senhora. A senhora proibia a gente de umas coisas que... Olha, hoje que nós somos adultos, eu vou debater. Naquela época eu não debati, mas hoje nós somos adultos, eu debati.
7: É, mas hoje, agora você já tá crescidinho, mas naquela época tinha que me ouvir.
2: Ah, não, gente. Tava chovendo, não podia ligar a televisão? Ah...
7: Tá do raio. O que aconteceu também? Você sabe o que aconteceu? O Léo temou, ligou, a televisão queimou. Deu um estouro.
2: Pois é, mas outra coisa que a senhora... Não, se tava chovendo, ninguém podia conversar lá em casa. Ficava todo mundo em silêncio. Quando tá chovendo, ficava em silêncio. A mãe não pode conversar. Não canta,
7: silêncio,
2: cala a boca. Por quê?
7: Rezar pra Deus livrar nós da tempestade, não podia pegar nem garfo, não podia pegar nem faca, não podia pegar nem tesouro, não podia pegar água, não podia pegar nem copo de vidro, nada.
2: Gente, a gente tinha que ficar parado em silêncio dentro de casa em dia de chuva.
7: Não podia ficar em frente ao espelho. Até hoje eu cubro o espelho com a toalha. Começou a relampear, eu coloco a toalha na frente do espelho, ou dou um jeito de tirar ele de pé de mim.
2: Uma vez eu lembro que ela me bateu, tá, gente? Eu lembro disso, tá? Porque tava chovendo, fez um barulho de trovão, mas antes do barulho do trovão, eu, como sempre, fui uma criança muito tranquila, eu previ o barulho do trovão, fez o relâmpago, eu fiz... Ela sentou a mão na minha orelha.
7: Tem que respeitar. Brincando com coisa séria, com coisa perigosa, menino.
2: Mãe, mas não tem nada a ver você conversar. Mãe, ficava
7: chovendo. Não pode ficar sem camisa.
2: Por quê? Mas o que acontece quando tá chovendo e a gente fica sem camisa?
7: O raio puxa, né? O corpo da gente, a eletricidade do corpo da gente. Puxa. Não pode ficar perto de cerca de arame, não pode ficar debaixo de árvore, porque o raio procura árvore.
2: Não, árvore eu sei, mas dentro de casa, mãe, dentro
7: água
2: de casa
7: também,
2: ficar em silêncio, não pode beber água.
7: Você te tá relampiando, você não pode ficar em pé dentro d'água, nem tomar banho.
2: Certo.
7: Eu não tomo banho, eu não, de jeito nenhum. Se chover, der, relampiar o dia todo, eu durmo sem tomar banho.
2: Que absurdo.
7: Meus meninos. Jesus tem poder. Tem medo...
2: A senhora dorme azeda se tiver chovendo o dia inteiro.
7: Se não parar de relampear, meu filho. Gato que toma um banho. Gomesa, criação da mamãe. Nós foi criado assim, Leandro. Se nós desse uma febre, nós ficávamos 3-4 dias sem tomar banho. Conta aquela febre não passava.
2: Meu Deus do céu, por que, mãe, que não tomava banho?
7: Porque a minha mãe não deixava, porque fazia mal.
2: Olha aí, fala, não.
7: Hoje não, hoje você chega com um bebê no hospital, lá na febre, toca dentro d'água. Uai, ficava sujo, fazer o quê? Antigamente era do jeito que os pais fizessem, ué.
2: Aí levava pro hospital, o médico falava, me dá esse menino azedo aqui, vamos dar um banho nele primeiro, porque ninguém...
7: É, uai. É, antigamente ninguém tomava banho, não tava com febre, não. Gripe, não podia lavar a cabeça.
2: É, minha casa, gente, olha quanta bobagem, mãe.
7: Quando a gente tava gripado, não podia lavar a cabeça. A gente passava mal a comida. Mamãe tinha que matar um frango, cozinhar ele até ele desmanchar, tirar só o caldinho, fazer a sopinha, porque não podia comer comida pesada.
2: Não, mas aí...
7: O que é comida pesada? Arroz e feijão.
2: Mas aí eu vou dizer uma coisa pra senhora. Aí também, eu acho que a vovó era meio macumbeira, sabia, mãe? Porque ela tinha uns negócios...
7: Não, a vovó
2: tinha uns negócios, uns ritual, uns negócios que corta a cabeça de formiga. Tinha uns negocinhos assim, ó. Vocês nunca vão assumir isso, tá?
7: A vovó era sábia.
2: Sábia, fala, vai lá, gente, pegue três ramos. Pegue uma pena de galinha.
7: Mesmo, e valia.
2: Pega uma pena de galinha. Três asas de formiga. Formiga até na jura. Agora misture tudo. Bata, joga, três pulinhos pra trás. Mãe, o que tem, né? Você tem que assumir isso, você só...
7: Mãe, eu tô com uma dor de cabeça, mãe, que eu não tô aguentando. Ah, vai lá, pega três raminhos de vassoura. Vassoura é um mato que tem, que a gente cortava pra varrer a casa.
2: Eu lembro.
7: Antigamente não existia esses negócios de hoje. Hoje eu tenho esse rabudo que você me deu aqui. E mais não sei o quê.
2: Que eu antigamente... te dei?
7: É esse rabudo varrer casa, hein? Começamos.
2: É Vecchio, mãe. Vecchio. Aspirador Vecchio.
7: Ah, eu chamei ele de rabudo. Falei, vem cá, rabudo. Vamos trabalhar no cara. Aí a mãe bizia a gente com a vassourinha doce. Tinha que saber qual a vassoura. Tinha a vassourinha doce e a vassourinha de palma, que era as próprias de benzer. Ah. E melhorava.
2: Olha, vem cá, vamos beijar.
7: Aquele raminho ficava murchinho, que você precisa de ver, tira o mal olhado.
2: Eu lembro desses ramos, que às vezes eu tava doente, melhorava mesmo, a senhora dava um couro na gente com esses troços.
7: Não, eu batia com vara de goiaba, vara de goiaba tira a
2: pirraça. É, por isso que o povo me chama de goiaba, até hoje.
7: Mas você não era pirracento, não, meu filho.
2: Não era.
7: Era muito humilde, você não era pirracento, não. Tinha hora que eu brigava com você, mas você não era pirracento, a que apanhou muito foi os outros, Léo, Mauro, Maria. Maria, uma vez, soltou uns 50 franguinhos, corri atrás dela num passo lá, peguei ela, cortei ela na vara.
2: Aí. Mas já me bateu também, tá, gente? Tá? Fala que não, mas já.
7: Mas toda mãe não bate, ela corrige, né? Uhum. Porque bater, corrige. Uhum. Mas eu nunca judiei de vocês, não. Sempre fiz raiva em mim. Igual o Léo, mas o Mauro. Léo, mas o Mauro bati. Por quê? Deu motivo.
2: Tem isso também,
7: aí
2: né?
7: Eu bati.
2: Tem isso também, né?
7: Matou o coitado do
2: cachorro. Qual foi o motivo?
7: O cachorro.
2: A senhora lembra algum motivo que eu dei que a senhora me bateu?
7: Ah, teve um dia que eu mandei você pegar o copo, você falou que não ia levantar e pegar a copo pra ninguém, né? Mas vai agora. Soprei a mão, rapidinho você chegou com o copo. Cheio d'água. Peraí, cabeça de coco, você vai pegar essa água com
2: batia na gente, isso é violência, tá? Hoje não pode fazer isso mais não, tá?
7: Não pode.
2: Pelo amor de Deus.
7: Eu graças a Deus, não criei mais, né? Se eu criasse e metia a mão do mesmo jeito.
2: Ela tem seis dedos, tá? Não esquece disso que a senhora tem seis dedos.
7: É por isso que deu seis, eu com um dedo a mais, vou educar vocês.
2: Deixa eu
7: graças
2: falar.
7: Graças a Deus, hoje eu sou grata a Deus.
2: Deixa eu falar aqui dos nossos patrocinadores, mãe, porque a senhora, como funcionária dessa emissora, né?
7: Hoje é meu dia. Hoje eu quero ganhar o dinheiro daqui, porque eu tô trabalhando.
2: A senhora, como funcionária dessa emissora, se eu não vender minhas propagandas aqui, não entra os negócios aí, porque ultimamente
7: o gasto
2: aí tá alto, viu?
7: Deus, fala a verdade. A renda
2: aí tá alta, Deus me livre.
7: O que você faz, meu filho? Deus. Na calça.
2: 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Ai, mãe, eu lembro da senhora aqui, essa noite até sonhei passeando com a senhora num restaurante. Se a senhora estivesse aqui, nós
7: íamos... Ah, então foi dois, que eu também lembrei de você. Vontade de sair, passear. É, tão bom, né?
2: Por causa desse, eu tô voltando aí pra nós passear de novo.
7: Tá? Se Deus quiser.
2: 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Vou pro WhatsApp agora, mãe, que o povo, a senhora tá aqui, eles querem conversar, tá?
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7: É igual você falando sobre as coisas. Você não pode comer carne. Hoje pode, mas antigamente, se você comesse carne de porco, você não comia manga, você não comia ovo.
2: Bobagem, proibir, pra ficar proibindo a gente das coisas boas da vida. Leandrinho, você falou com a sua mãe que você era pequeno, não podia debater com ela. Sua mãe falou que você tá crescidinho. Tamanho anão. Ah, vai te catar também, vai. Olha, Leandrinho, cabeça de coco, eu rachei aqui agora com a sua mãe. O Henrique Pará falou assim: eu acho que o menino deu epilepsia, que foi o tio Rafael. Será que podia dar... Olha, o Pará tá perguntando, será que podia dar uma namoradinha, velho?
7: Não. Como namorava, se ele tava...
2: Não, mãe.
7: Ele não comovia, só ficava deitado.
2: Se a senhora proibia, gente. Deixa eu ouvir o áudio aqui, peraí.
8: Bom dia, Goiaba.
2: Bom dia.
8: Eu ando no Zilda aí, o espelho, minha mãe não deixava eu pegar espelho de jeito nenhum quando tava relampiando. O espelho tinha que ficar de cabeça para baixo, né? Não podia deixar ele para frente, não, senão o descorraio pegava eu. Ela brigava comigo.
2: Meu Deus do céu, o negócio do espelho, mãe. Espelho de cabeça para baixo. Como assim coloca o espelho de cabeça para baixo?
7: Vira ele de cabeça para baixo, ué.
2: Tem nada a ver.
7: Vira a frente dele para a parede, não deixa aquele brilho dele. Sempre tem que esconder.
2: Olha aí, mãe, Edneia falou o seguinte: ainda bem que eu não tenho problema. Hoje eu como até dentro da piscina, tá vendo?
7: Pois é, mas é perigoso.
2: Ah, que perigoso, mãe, para com isso
9: aí,
2: mãe.
9: Aí, tá vendo, Leandro?
7: É muito perigoso.
9: Você não pode entrar na piscina, não. Você tem que descer pela escadinha, entendeu?
2: Vai te catar
9: da escadinha. Pode pular dentro da piscina. Você tem que descer pela escadinha, Leandro.
2: Leandrinho, outro ouvinte mandou mensagem aqui, disse o seguinte: agora está explicado a razão dos meus problemas mentais. Tomo café pelando de quente. Bebo água fria depois pra não manchar os dentes. Dentes claros, saúde mental zero.
7: Pois é, é verdade, tá vendo?
2: Aí, mãe, a ouvinte falou o seguinte: na verdade é porque o estômago funciona em alta temperatura pra diluir a comida. Beber líquido frio para esse processo. Ah, tá vendo, mãe? Olha aí. Tá certo.
7: Os antigos sabem das coisas, sabia das coisas. Hoje você coloca um de 80 anos perto de um de 30 pra você ver. O que o de 80 faz, o de 30 não faz. Aquela mãe do Rony. Tá louco.
2: É verdade.
7: Fiquei impressionada com a energia daquela mulher. Olha a idade. Hoje. Né?
2: Dona Madalena.
7: É difícil,
2: maravilhosa,
7: né?
2: Dona Madalena.
7: Dona Madalena é pessoa maravilhosa.
2: Olha, mãe. Estão dizendo que só pode que eu comi arroz doce e sair na chuva. Arroz doce quente e sair na chuva também, viu?
7: Por quê?
2: Não sei, provavelmente tá me chamando de doido, né, mãe? Tá me chamando de doido,
7: não,
2: né?
7: Não, tem nada aí, você é perfeito.
2: Olha, a Zenaide falou: minha mãe era da Assembleia de Deus, então em casa era proibido ouvir música, ler gibi, andar de bicicleta. Nossa senhora, coitada. Como sofreu essa menina, hein? Um abraço pro Fabrício. Olha, o meu amigo Thiago, o menino do Uber, mãe, falando coisa que os pais proibiam. Mas a senhora acha que se o pai tivesse vivo hoje... Pergunta séria isso aqui, viu, mãe? E eu chegasse de brinco aí em casa, como que você acha que o papai reagiria?
7: Ele tirava ele porque o Anderson pôs. Ele falou: se você voltar com ele aqui, eu vou tirar ele, vou puxar ele, arrancar ele na marra. Nunca mais. Voltou sem ele.
2: Mas qual o problema?
7: Não gostava.
2: Qual o problema?
7: Ele não gostava. Foi duas coisas que ele não gostava que os filhos homens dele fizessem. Era colocar brinco e pintar cabelo de vermelho, que esse trem vermelho. Ele corrigiu o Anderson duas vezes. Olha. Eu lembro como se fosse hoje. Isso não é de homem, não.
2: Então a senhora acha que se eu chegasse lá de brinco e falar: papi, tô
7: com... Ah, ele mandava, ele falava com você na hora: pode tirar, que isso aí não assenta, não, isso não é pra você, não. Ô, seu pai. Ah, uma, não sei que tá velho, né?
2: Bonita. A senhora me viu de brinco aí, não fiquei um gato?
7: Hoje eu não importo, eu acho bonito.
2: Ah.
7: Mas antigamente era diferente, os criação de antigamente era diferente. O meu pai, por exemplo, se eu estivesse conversando com um amigo, eu era mocinho, uns 12, 13 anos, né? A gente passasse ali, no momento que ele tava falando, ele olhava pra gente, depois de um sermão, que nós tava passando ali na frente dos homens que ele tava conversando, pra se amostrar.
2: Ah,
7: e queria bater na gente por causa disso.
2: Mas é lógico, mas ele tava certo nesse caso, conhecendo as filhas do seu Ducha, eu tinha certeza que a senhora, tia Raquel, tia Delisa, tia Lindaura, tia Laurinda, tia Ana, tudo passava pra...
10: Problema!
7: Uai, mas se tem uma visita na sua casa, você não pode passar ali porque aquela pessoa é homem?
2: Mas a senhora não passava porque a pessoa, a senhora queria passar, não. A senhora passava porque a senhora queria outra coisa.
7: Ah, queria dar uma olhadinha, mas cada homem fake não valia nem a pena você escutar o papai falar.
2: Ai, meu Deus do céu. Olha, mãe, eu vou falar agora, mãe. Sabe que a Joyce tá ouvindo o programa agora, né? 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
2: 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Eu tô ouvindo uma outra coisa aí. Será que essa Alexa que tá falando?
7: Não. Ó, a Alexa tá calada. Você escuta, hein?
2: Demais da conta, né, Rosilda? Eu trabalho com vozes, né,
7: Rosilda? Mas os moradores daqui de cima fazem baderna lá.
2: Olha como é mentirosa, gente. 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Quando sai, você pega a sua grana, compra ali um terreno, um lote, né? 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Eu quero comprar um apartamento na praia, né? Pra nós, dona Rosilda, já imaginou nós na praia?
7: Sim.
2: Na hora que saiu o meu de 250 mil.
7: Vai dar fantástico.
2: Nossa, vai ser nós na praia. Então, se você quiser falar com a Joyce, pode falar com ela durante o dia, pode falar no final da noite. A Joyce tem uma agenda super flexível. Manda pra cá pro nosso WhatsApp o número 0001. 0001. Quando você manda esse número pra cá, você recebe automaticamente o WhatsApp dela. Já pode mandar um oi, tá? Não tem problema não, vai lá. É muito fácil. Você manda pra cá 0001. Automaticamente a gente dispara e você clica ali o WhatsApp. Falou, Joyce, tava ouvindo o Leandrinho. Hoje é meu dia, hein? Chegou meu dia de ver um consórcio com você aí. E ela vai te explicar passo a passo como fazer, o que é bom pra você, o que não é bom. Não é aquela vendedora que fala, pega isso aqui, fica no seu pé, não. Às vezes eu falo com ela, ô Joyce, falou com fulano? Ela fala, calma, Leandrinho. Let me do my job. Ok. Não, a gente conversa muito, né? Nada de pressão, nada de pressão. É você entender que vai ser bom pra você e fazer. É simplesmente isso. 0001, já manda pra cá. Tá bom? Olha, o Ebert mandou. O Ebert, que aliás tem uma carta de crédito de 620 mil, fechou com a gente, né, Ebert? Um abraço pra você. Falando em consórcio. E o Ebert mandou áudio aqui. Vamos ouvir o áudio dele, vamos ouvir.
11: Bom dia, Leandrinho.
2: Bom dia. Ô,
11: Leandrinho, a minha avó também, ela, quando relampeava muito, ela tampava o espelho com toalha, porque ela falava que se a gente olhasse pro espelho, saía a imagem da gente de dentro do espelho. entendeu? Cabeça de coco.
2: Cabeça de coco.
11: Cabeça de coco foi o dia.
2: Olha, mãe, a senhora me chamou de cabeça de coco, agora estão me chamando de cabeça de coco. A senhora tá ouvindo aí, né? Já gosta do mal feito.
7: Parece, né? baiano tem a cabeça redonda igual coco. Você tem sangue de baiano?
2: É, não vou falar nada com a senhora não, tá?
7: É meu coquinho, meu baianinho.
2: Pare com isso, pare.

0: A gente vê o Satanás. Hoje não precisa olhar no espelho, ninguém vem aqui. Já não fazendo as estripulinhas direto. Aí eles não. Aí eles não deixaram.
1: Então quer dizer que se você olha. Se você olha no espelho no dia da sexta-feira da paixão, você vê o Satanás.
0: É, diz que é. Meu pai e minha mãe falavam isso. Fala, não, menino, olha no espelho, não, menino.
1: Ai, não aguento, não, gente. Eu vou me acabar aqui agora, tá? Ai, olha, vou dizer uma coisa pra senhora. Mãe, a senhora conhece alguma pessoa que teve essa experiência de olhar no espelho e falar, crê em Deus, pai, Marisa?
0: Não, a mãe contava que na família dela aconteceu, né? Por isso que ela tinha um receio, mas eu não tô...
1: Tá, então a vovó falou, uma vez uma tia sua...
0: É...
1: Uma tia sua que tava...
0: Eu falo é fantasma, né?
1: É, uma tia sua que tava sem pentear o cabelo, tava, tinha tomado banho, tava toda descabelada, olhou no espelho e viu Satanás, é isso?
0: O receio de pentear o cabelo, deixa eu te explicar... Não sei fazer coisas pesadas, bater, não pode bater em criança, não pode bater numa criação.
1: Ah, tá. Só na sexta-feira santa, né?
0: Representa o sofrimento de Jesus. Então você não fazendo isso, não batendo as crianças, não judiando a criação na sexta-feira santa, não fazendo o que não deve aceitar.
1: Mas nos outros dias
0: respeitando
1: pode.
0: O dia...
1: Só nos outros dias você pode meter o pau no cachorro, no gato, na galinha.
0: Se você fazer arte, tem que apanhar, né?
1: Nossa, que tradição.
0: Mas o gato você não bate, porque quando você levanta a mão, já tá longe.
1: Ai, Deus do céu. Não aguento, não. Então, mas o cabelo, acho que do cabelo ficou meio que estranho pra mim agora, do cabelo, mãe.
0: Era, mamãe não deixava não.
1: Mas por o cabelo tem um motivo que não podia pentear o cabelo?
0: Ah, era dia santo, você tinha que respeitar.
1: Dia santo, dia então santa você não. Santa, dia santo não pode pentear cabelo. Não, hoje não, dia santo.
0: Não, cabelo, não trocava de roupa, hoje mudou tudo. Hoje o povo faz coisas que nem deve fazer, eles fazem.
1: Tá, mas trocar de roupa também não podia?
0: Não, a sexta-feira santa era sexta-feira santa, tinha que respeitar. No sábado, aleluia, sim, aí corria tudo normal.
1: Hoje é feriado, gente. Fecha as águas, fecha tudo.
0: É, como diz a minha mãe, falava, hoje é dia de respeito, hoje é dia santo.
1: Mas sábado da aleluia.
0: Não podia xingar. Nino, hoje é dia santo, respeita. Eu lembro.
1: Chegava o sábado da aleluia.
2: Circunciso.
0: Vocês aproveitavam por ser aquele monte de menino, seis, cinco meninos. Aproveitava que eu não batia no Zé, mas não sabe dela, aleluia também, eu descontava tudo. Eles me teve raiva ontem, mas hoje você dá
1: agora
0: banho.
1: Agora eu lembrei disso que eu aprontava mesmo na sexta-feira santa. Eu falava, hoje pois não pode bater.
0: É, mas sabe, vocês me pagam. Vocês podem pintar, viu lá você?
1: Eu lembrei disso agora aqui, velho.
0: Não pode ser.
1: Espera aí, mano, espera aí, espera aí.
3: Henrique Parada, linda capital de Uso. Dona Rosilda, então beleza, vamos lá. Se tava chovendo, não podia ligar a televisão. Não podia correr. Não podia gritar. Mas será que podia fazer um tchaca-tchaca na buchaca? E depois tomar uma sopa
0: também de... Também não podia, respeito. E tucupi? Tem que respeitar. Aí, dona Rosilda. Não pode.
1: Não pode também, mãe?
0: Não, tem que respeitar.
1: É, dia de, mas no dia de chuva não pode, na hora que tá chovendo ali, na hora do relâmpago, não pode...
0: Na hora da chuva e do relâmpago, você tá com a família reunida num cantinho, todo mundo orando.
1: Tá, mas isso aí, por exemplo, se a senhora estivesse sozinha com o papai, só a senhora e o papai, ninguém em casa, tá ali, pá, papai, ei, Rosa, essa chuva aí...
0: Não, vai levantar e rezar.
1: Eu duvido. Eu duvido, conhecendo a mãe que eu tenho. Eu convido, falar, né? Vai levantar e rezar, vai.
0: Mande todo mundo mandeado, joelhar no pé da imagem, rezar.
1: Aham, sei.
0: E a, São Sebastião, e Santo Antônio, São Pedro, todo mundo tava lá.
1: E ajoelhar e rezar.
0: Relampeando, vamos joelhar e rezar. Não pode, não pode.
1: Olha, ai meu Deus, eu me acabo.

0: Guaiaba, que é o Dona Rosilda. Sabia que até hoje o Guaiabinha gosta de... Ah, vai te catar, vai. Não vou ler essa mensagem, não. Leandrinho, o diabo virou CLT, tá trabalhando 40 horas por semana no espelho.
1: Jesus é PM.
0: Ai, eu me acabo com a senhora nesse programa, mas eu vou te falar, viu? Só Jesus na
1: casa. Ah, você não é fácil, não.
0: Mãe, obrigado pela sua participação aqui no programa. Foi bom demais. Amo quando a senhora participa aqui do programa. Ai.
1: Tá bom, meu filho.
0: Daqui a pouco eu ligo pra senhora pra nós conversar mais.
1: Tá? Ah, é? Eu esqueci de falar com você, que você tá falando que tá escutando um barulhinho. É o grilo no ouvido. Tô com um grilo.

0: Deu, tchau. É,
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2: Senhor, faça deste microfone um condutor da verdade. Mantenha-me firme e sereno para equilibrar o meu senso de justiça. Direcione o meu conhecimento para produzir faíscas de esperança. Não permita que me perca pelos caminhos distantes da razão. Jamais deixe algum sentimento distorcer a essência do que precisa ser dito. Senhor, ilumine as minhas palavras para que elas carreguem alento. Conceda-me sabedoria para falar e bastante paciência para saber ouvir. Inspira-me com bons pensamentos e que eu defenda apenas o que acredito. Senhor, mantenha-me seguro todos os dias da sinuosa pista da humildade. Que a minha voz se faça ouvir sem frieza nem sensacionalismo. Livra-me da arrogância, do medo, da vaidade e da indiferença. Evite que usem indevidamente a minha voz para prejudicar alguém. Faça de mim porta-voz da cidadania, da credibilidade e da isenção. Senhor, impeça que eu induza a pré-julgamentos ou a condenações. Corrija o meu excesso de individualidade e me torne mais flexível. Dá-me firmeza para eu não escorregar nas armadilhas da palavra. Senhor, proteja as minhas cordas vocais, ferramenta do meu ganha-pão. Proteja, Senhor, a todos os meus ouvintes, a razão do meu trabalho. Amém.
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1: Que dia é hoje mesmo? Hoje eu não tô sabendo, não. Tem uma coisa pra falar pra vocês. Só na água não vai, não, viu?

0: Bom dia pra você, muito bom dia, bom dia. Estamos chegando aí devagarzinho, entrando aí pela Insuperável, também pela TV em Foco dos Vales, entrando no ar, mais uma edição do Coração Sertanejo. Nesta terça-feira, 4 de agosto de 2026. Muito prazer, eu sou o Ronald Fire. Nós vamos juntos aí até às 7 da manhã, tá bom? De segunda a sexta-feira, das 5 às 7 da manhã, pela Insuperável, também pela TV em Foco dos Vales, é comigo, Ronald Fire. Tô mandando aí o Coração Sertanejo pra você. E já desde já agradecendo a audiência de todos vocês que já estão por aqui. Antes de começar a programação, já começa daquele bom dia, como é que tá, como é que vai? Tá certo? Muito obrigado pela sua audiência. E daqui a pouquinho eu vou passar no zap, beleza? Vamos fazer contato aí na torre de controle. Vamos saber as coordenadas de voo de hoje do Boeing do Coração Sertanejo. Certo, 060. E mantendo a presente proa. Tá certo, então apertem os cintos e vamos decolar.
1: Senhoras e senhores, aqui é o comandante. Permaneçam todos sentados e a postos. Torre, pedimos autorização para decolar.
0: Tá certo, na abertura da programação de hoje, que agora sim o Coração Sertanejo está no ar pela Insuperável e também pela TV em Foco dos Vales, já agradecendo a sua audiência e passando para você o zap aqui da Insuperável no 774-707-7835, já tá liberado para você, tá bom? Deixa eu mandar um abraço e agradecer a audiência do pessoal lá do Brasil, lá em Minas Gerais. Alô você de Araguari, muito bom dia, muito obrigado pela audiência. O Triângulo do Norte aí de Mineiro. Alô você de Arapuã, Cascalho Rico, você de Indianápolis, Monte Alegre de Minas, muito bom dia, você de Ponte Nova, Nova Ponte, Prata, alô você de Tupaciguara, Uberlândia, Arinos, Bonfinópolis de Minas, Buritis, muito obrigado pela audiência de todos vocês, tá bom? Tá certo? Segunda a sexta-feira aqui pela Insuperável, você ouvindo aí pelo aplicativo e também pela TV em Foco dos Vales. Quero mandar abraço também para o pessoal lá do norte de Minas Gerais, para Berizal. Alô, Berizal, muito obrigado à audiência de todos vocês, de Curral de Dentro. Alô, Indaiabira, Montezuma, Rio Pardo de Minas, Santo Antônio do Retiro, São João do Paraíso e você também de Vargem Grande do Rio Pardo. Muito obrigado pela audiência de todos vocês. Olha, o 774-707-7835 já está liberado para você, tá bom? Se tá liberado, então vamos falar com ele. Fala comigo, esse menino.
2: Bom dia, meu amigo. Onde foi? Fala comigo.
0: Aí, Dogão aí.
2: Bora, galera, acordar. Vamos animar.
0: Não é? Bora.
2: Ó. Terceiro, hoje não é dia de chegar atrasado no serviço, hein?
0: Pois é, tá igual o locutor. Não fecha o Não desliga o microfone pra... Tá bom, beleza, vamos lá, Dogão.
2: Vamos pra aquele cafezinho pro patrão.
0: Aí hoje, sim, hein?
2: Ele vai ficar feliz, hein?
0: Vai.
2: Bora, galera!
0: Isso aí, passa aí no, numa cafeteria dessa mais cara que tem, hein? Pega aquela litrão de café, um bocado de donuts, leva pro patrão. É, terça-feira, a sexta-feira já tá aproximando, não é? Ele vai olhar assim e fala, esse cabra já tá querendo checão? Bom dia, Dogão, obrigado pela audiência, tá bom? Alô, Sandra. Sandra também já tá por aqui. O Zezé Galo Doido, Vanderlei Galo Doido também já tá por aqui. Tá certo? Então vamos lá, esse menino, vamos começar? Que horas são aí? Coração Sertanejo, 5:09. Bom dia, vamos levantar, não vai perder hora não, hein?
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5: Vocês não tocam aquela mais rústica, não. Aquela sertanejona mesmo, que machuca, que rasga o caboclo de dentro pra fora.
0: É a primeira de hoje. Abrindo os trabalhos do Coração Sertanejo, Mato Grosso e Matias, na hora do adeus. Bom dia, galera, bom dia, bom dia. Vamos junto até as 7 da manhã. Muito obrigado aí pela audiência de todos vocês, todos os dias aqui, de segunda a sexta-feira, pela insuperável Coração Sertanejo pra vocês.

0: Agora são sertanejos 5h15. Bom dia, galera. Deixa eu dar um bom dia pro Eric Almeida, mais conhecido como Bandido Cheiroso. Ele só coloca assim: cheguei, e um bocado de kkkk. É. Tá certo, tamo junto. Obrigado pela audiência aí, ó. Eric Almeida. Ah, deixa eu ver aqui. Quem tá aí, esse menino? Quem? Rapaz, Johnny já tá. 1, 2, 3, 4, 5, 6. É, eu acho que hoje não tem coração sertanejo. 6 áudios aqui do Johnny. Daqui meia hora a gente volta, vai lá.
1: Bom dia, meu amigo Rony de Paia, bom dia a toda a sua audiência.
0: E aí, rapaz?
1: Deus abençoe cada um de vocês.
0: Amém.
1: Rony, passando aí pra avisar aí que sábado tá descendo a galera lá de Nashville.
0: Opa!
1: New Hampshire.
0: Ah.
1: Vai lá pra Clinton.
0: Aí,
1: no
0: ó.
1: Bar de Clinton.
0: Ó.
1: Vamos tentar fazer um karaokê lá com a galera lá.
0: Beleza.
1: Aí quem quiser participar, chega lá. Começa a partir das 7.
0: Beleza. Entendeu?
1: Quem quiser ir lá tomar uma cerveja lá, como não para lá,
0: aí, galera
1: lá.
0: Tá vendo?
1: Vamos lá pra nós voar lá um bocado lá. Tentar fazer um karaokê lá, com a tá galera lá de Nashville.
0: Tá certo.
1: Vindo pra cá.
0: Aham. Uhum.
1: Vai lá pro bar lá, tomar uma cerveja.
0: Sim.
1: Aí você avisa a galera aí, quem quiser ir.
0: Tá avisado.
1: Ok? Vai ser bem-vindo.
0: Beleza.
1: Como não para, vai estar lá de boa lá.
0: Claro.
1: Tranquilo.
0: É isso aí. O que mais?
1: E aproveitar aí, toca as músicas aí, o Pablo e o Figuinho Sensação.
0: Ah, sei não. Que mais?
1: Um abraço lá pro Gleison lá, Gleison e Carlito, Edna e Assi.
0: Aí.
1: Lá de New Hampshire, lá de Nashville.
0: Aham.
1: Tá descendo pra cá, os quatro, pra nós ir pro bar lá. Que Deus
0: certo.
1: Abençoe cada um deles lá, viu?
0: Tá certo.
1: A partir das 7 horas nós estamos lá no bar já, viu? Alegrando aquele Clinton lá.
0: Tá certo.
2: Tudo mais esqueci. Valeu!
0: Aí, ó.
2: Hein?
0: Aí, ó.
2: Sabadão no bar de Clinton.
0: Tava tudo bem.
2: Fazer um karaokê lá pra nós. Valeu! Hein?
0: Tchau! Nossa senhora, tava indo tudo bem. Você tava bem, rapaz. É, a Sandra tá dizendo aqui, 8 minutos de áudio, falou uma coisa 6 vezes, a mesma coisa. Sandra, não mexe com homem, não para, Sandra. Deixa eu atender, valeu, Johnny. Você sabe que é brincadeira, não sabe? Então tá bom, tamo junto aí, Johnny. Beleza? O homem não para, esse sim. Pensa no moído, tá certo? Então tá bom, vamos começar queimando aqui os cartuchos. O primeiro aqui é do Dogão, queimar o primeiro cartucho aqui, Cavaleiro Alado. Luan estilizado, Raiz, Saia Rodada, Zezo, todo mundo tá aqui cantando. E logo depois tem a da Sandra, tá bom? Então tá certo. Vamos lá, esse menino. Coração Sertanejo, 5 horas e 18 minutinhos.
3: Cátia e Aduílio pra vocês aqui no nosso A Vontade de Vaquejada.
4: Poxa, menino!
5: Eita!

5h22 aqui no Coração Sertanejo, chegando pra você aqui, ó. Sintoniza o coração, tá certo? Léo Magalhães.

0: Oração Sertanejo 5:28, exatamente na hora de correr a sacolinha.
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3: Coração Sertanejo, 5:31. 5:31. Bom dia pra você também, Alex. Alex tá dizendo que eu cheguei, hein? Tá certo, daqui a pouquinho eu vou passar no zap aqui, que tem áudio chegando aqui. Pessoal tá lá no gym, tá lá deixando o bacon. E depois vai passar lá no Minas Marcas, pegar aquele torresmo, o melhor torresminho da região. Daqui a pouquinho vou deixar ela falar aqui, tá bom? Então, vamos queimar o primeiro cartucho aí do Homem Não Para. Pablo.

0: Olá, São Sertanejo, 5h35, 5 horas 35 minutinhos. Bom dia, muito obrigado aí pela sua. O que que é esse menino? Hein? O homem não para, quer falar de novo? Ai, Senhor Jesus.
1: Ô, Rony.
0: Oi.
1: Falando aí, lembrar a galera aí que setembro é meu aniversário, hein? Dia 9.
0: Lembrar?
1: Setembro.
0: O povo já sabia? Não sabia, não. Você tá falando agora. 9 de setembro, pronto, tá falado já. Tem mais 3 minutos de áudio, não vai ter jeito. 9 de setembro. Aniversário do homem não para.
1: Aí eu vou dar uma olhada aí, se cai meio de semana, final de semana. Vou fazer uma resenha lá no bar de Clinton.
0: Ok.
1: E é pra galera comparecer, viu?
0: Aí, ó.
1: Não quero, não, como resposta, não. Quero sim, já.
0: Ok? Ó, eu acho que
1: quero
0: esse...
1: a galera...
0: Eu acho que esse não quero, não, como resposta, é pra alguém, é recado pra alguém, hein?
1: Galera toda aí, comparecer lá, no bar de Clinton, em setembro, hein? Vou marcar a data, que é dia 9, meu aniversário.
0: Beleza.
1: Vou ver se cai no meio de semana ou final de semana. Aí a galera toda, hein? Não se esqueça, galera! 9 de setembro! Aniversário do homem!
0: Nossa,
1: não! Senhor. Para!
0: Vou falar a verdade pra você, meu Senhor Jesus. Fala igual a MM fala. Jesus me abana. Fala comigo, essa menina. Hein? Quem é essa? Eliane Soares, fala comigo.
2: Bom dia, bom dia.
0: Bom dia.
2: Vindo ali, né? Vindo ali, logo cedo, ó. Mandei até a prova do crime, ó. Já no caminho pra jogar o beco fora.
0: É.
2: Ouvindo aqui a melhor, já desde cedo.
0: É nóis.
2: Tá com uma boa aí. Tá com uma daquelas assim, boa do Leonardo.
0: Do Leonardo?
2: Do Leonardo.
0: Tá bom. Já comigo. É, mandou uma foto aqui da estrada. Essa foto é do ano passado, hein? Bom dia, obrigado pela audiência aí, viu? Elane Soares. Leandro e Leonardo. Demora o primeiro cartucho aí da Elane Soares. Cadê você? Ela tá indo lá pra academia jogar o bacon fora. Na volta passa no Minas Market.
3: O tempo vai.
0: Aquele torresminho.
3: O tempo vem.
0: Ei, dá água na boca, hein?

0: Agora são sertanejos, 5 horas 41 minutinhos. Daqui a pouquinho a gente volta, hein?
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0: Coração Sertanejo, faltando 15 minutinhos aí para as 6 da manhã. 15 para as 6, e ó, só para lembrar. 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Adivinha. Aham, ele mesmo. O homem não para. 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O homem mais veloz do mundo. E ele vai dar um griteiro no seu ouvido, você vai ver. Valeu! Quem tá chegando aí, esse menino? Cleito Camargo, Fred Fabrício. Não quero te perder, que amanhã é o segundo cartucho da Sandra. Sandra tá chanada, hein?
4: Vamos cantar Não Quero Te Perder?
0: Aí, ó.
4: Uma das músicas que eu mais gosto da vida inteira. Vambora, judiar, meu filho, vai!
0: Vai lá, então.

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1: Coração Sertanejo, 5h49, 5 horas 49 minutinhos. Ao segundo cartucho sendo queimado aí do Johnny, o homem não para. Biguinho sensação.

0: Coração Sertanejo, faltando 4 minutinhos para as 6 da manhã. Dá tempo de atender aí esse menino, hein? O pedido do Alex, pediu aqui a Americana na Vaquejada. Então deixa o cabo cantar para ele. Valeu, Alex.
1: 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Olha, parece que eu tô no

0: Coração Sertanejo, faltando um minutinho aí para as 6 da manhã. Deixa eu mandar um abraço aqui pro Fábio Júnior, agradecendo a audiência do Fábio Júnior. Obrigado, Fábio Júnior, tá por aqui também. E deixa eu agradecer o pessoal lá do Paraná. Nós vamos fazer um pequeno intervalo aqui pra emissora, daqui a pouquinho a gente tá de volta. É rapidinho, tá bom? Sai daí não, continua com a gente aí, que nós vamos junto até as 7 da manhã. Beleza? Então, pessoal lá do Paraná, alô você de Curitiba, Londrina, Maringá, alô você de Marialva, muito obrigado pela audiência de todos vocês, tá certo? Ponta Grossa no Paraná, alô Cascavel, São José dos Pinhais, Foz do Iguaçu também, a galera tá por aqui, alô Colombo, você de Guarapuava, Araucária, você também de Toledo, alô Paranaguá, muito obrigado pela audiência de todos vocês também de Campo Largo, lá no Paraná. Ei, terra do Alex, né Alex? Isso, o estado aí do Paraná. Alex é paranaense. Ah, alô, Apucarana, Pinhais, Almirante Tamandaré, Piraquara, Arapongas, Sarandi, Umuarama, muito obrigado pela audiência de todos vocês, tá certo? Vamos fazer um pequeno intervalo, daqui a pouquinho a gente tá de volta com o Coração Sertanejo até as 7 da manhã, de segunda a sexta, aqui pela Insuperável, tem coração, sai daí não.
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2: Estamos de volta com o Coração Sertanejo, exatamente às 6:03. 6:03, muito obrigado pela sua audiência. De sempre aí, de segunda a sexta-feira, das 5 às 7 da manhã. Aqui pela Insuperável e também pela TV em Foco dos Vales. Tem o programa Coração Sertanejo pra você, com muita alegria, descontração, tá certo? Comigo, Ronald Fire, contando aí com a sua audiência. E já abraçando aqui no segundo horário, Beto Português, fala comigo, Beto Português. Bom dia, meu amigo Ronald, mais um programa insuperável. Grande abraço pra você também, meu irmão. Bora almoçar no terra? Uai, rapaz. Quando o cabra fala assim, ele vai chuviscar, hein? E você sabe que eu tomo uma quentinha e um chopinho, hein? Você vai... Brincadeira, Beto. Obrigado pela sua audiência. Eu falei com você que Coração Sertanejo é uma droga, é vicia, é uma droga boa, não é? Obrigado, Beto Português. O homem tá no delivery aí, no Grubhub, é isso? Grubhub que você tá? Fala comigo. Só entregando aí aquelas, hein? Aquelas ordens aí no horário certinho, não é? Na hora do almoço, vai lá almoçar lá no Terra Brasília de Shrewsbury. Troca aquela ideia, tá certo? Obrigado pela audiência, tá bom? Fala comigo, Alex, é de Londrina, no Paraná. Valeu, Alex. Olha o Bastos aí, ó. Olha o Bastos aí também. Obrigado, Bastos, pela sua audiência, tá bom? Deixa eu ver aqui. Bom dia, manda um alô pro Taboca, aqui no Pará. Alô, Taboca, no Pará? É mesmo? Tá não. Você tá no Pará, rapaz? Que é isso? Me fala isso, tem direito aí. Não entendi sua mensagem, tá dizendo. Bom dia, manda um alô para Taboca, aqui no Pará. Beleza, tá mandado um abraço. É uma cidade, Taboca? É o quê? É um distrito? É uma pessoa? É apelido de alguém? Como é que é isso aí? Fala comigo. Você tá no Pará de férias. Oh, que bom. Beleza, boas férias pra você aí, meu irmão. Valeu, obrigado pela audiência aí. Tá lá no Pará, mas tá aí sintonizado. Ah, é um povoado. Tá certo. Aumenta o som aí. Fala com o povo aí. Já passa logo o aplicativo da Insuperável para o povo do Pará participar com a gente. Valeu, Bastos. Boas férias para você aí. Tá certo? Vamos lá então, esse menino. Hein? Vambora? Coração Sertanejo 6:05.
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2: Aqui é nós, aqui você deixa. Fica tranquilo aí. Deixa eu dar um bom dia aqui também pro Zé Pereira. É, apagou, né, Zé? Mas eu vi, hein? O Zé Pereira, pelo amor de Deus, Zé. Uai, me ajuda aí. Bom dia pra você também, Zé Pereira. Zé Pereira deu bom dia pra outra pessoa aqui, apagou rapidinho, mas eu vi. Fala, Zé. Ai, obrigado pela sua audiência. Hernandes Chu.
3: Ronald Fire, bom dia. Atenção, hein, por cá, tamo por cá, hein, pai. Beleza. Pico no embalo, só ouvindo a Insuperável.
2: Beleza.
3: Coração Sertanejo.
2: Aí tamo sim. Por cá, hein. Beleza, esse é o Hernandes Chu, lá do Lava Jato São José. Lá no São José Divino, você sabe onde é, não? Coladinho no Valadares, algumas léguas, de estrada de chão. Não, parece que é asfaltado. Confirma pra mim aí. Hernandes Chu, é asfalto? Hein, o asfalto liga aí. São José Divino, Governador Valadares, fala comigo. De novo então, bom dia, Zé Pereira, agora sim. Bom dia, Ronald. Zé Pereira. É, Zé Pereira, acorda, Zé Pereira. Que esse menino aqui, fala, hein? Fallen mandou um áudio pra gente, quer ver? Não, não foi o Fallen, não. Foi o Fábio Júnior. Fábio JR, não, foi o Fallen. Deixa eu ver, rapaz. Tá todo errado aqui. É, fala comigo. Ah, tem o Johnny primeiro, de novo. Rapaz, meu pai do céu. Vai, fala comigo, esse menino. Cadê? Uai, não deu não? Hein, cadê? Solta lá o áudio. Ah, desligaram o microfone dele? Tá bom, então. Fala comigo. Vamos lá, esse menino.
0: Bom dia, Ronald Fire. Bom dia a todos aí do Coração Sertanejo.
2: Esse é o Fale.
0: Rádio Insuperável. Ótima terça-feira abençoada para todo mundo.
2: Valeu,
0: Fale. Vamos que vamos, hein? Se puder, Ronald, toca aí um ginigênio para nós aí.
2: Aham.
0: Uhum. Ela chorou de amor. Valeu!
2: Tá certo. Valeu, então. Deixa eu ver aqui. O Johnny mandou aqui, deixa eu ver o que que é aqui.
4: É, Ronald, eu cheguei aqui, peguei o cara no fraco. Hoje estão ouvindo e superaram. Naquele dia não tava não, aí, ó. Tá vendo?
2: Aham.
4: Aí, ó. Peguei Tonhão no fraga.
2: Ô, Tonhão, toma essa chave aí da padaria, das portas do fundo aí, do Johnny. Deixa ele entrar, não. Então, lá que ele estiver chegando, você muda de estação, você pula pra cá. Tá te entregando aí, ó. Anda de novo. Ah, fala comigo.
3: Ô, Ronald Fai.
2: Oi.
3: Eu acho que o Zé Pereira se emocionou.
2: Aham, é.
3: É asfalto, é asfalto, é asfalto. Se a parte você quiser ir para as roças fora aqui também, você pode ir fazer um rally na sua caminhonete.
2: Pois é, e vou sujá-la bastante, vou na época de chuva, depois deixar o seu dia inteiro lavando ela e tomar a chave para você não ligar o som, beleza? Então tá bom. É, quem é esse aqui, rapaz? Eu tenho que ouvir primeiro. Mas, não, vamos aqui, quem é? A Ginigena, ela chorou de amor, bora?

0: Agora as 11 sertanejo, 6 horas e 13 minutinhos, 6 e 13. Bom dia pra você também, Leandro de Uster, chegou por aqui. Valeu, bom dia, obrigado pela sua audiência. Fala comigo, Alex.
1: Bom dia, Ronald Fire.
0: Bom dia, você tá no griteiro, hein?
1: Vamos que vamos. Terça-feira, homem.
0: Você tá gritando também, hein?
1: Toca aí pra mim. Aquela do Filho do Piseiro. Meu pai paga minha faculdade. Essa aí é pra acordar Marilene.
0: Olha, rapaz.
1: E toda vez que toca essa música aí, eu lembro do Johnny.
0: Ah, é? Por quê?
1: O homem é um griteiro só, rapaz. Também na música aí, velho. Toca aí pra nós. Tchau, obrigado.
0: Você tá cutucando dois de uma vez só, né, Alex? Com vara curta aí, você é cuidado. Você acaba com o programa. Daqui até as 7, só vai querer dois falar aqui no programa. Tá certo? Então tá bom. Cadê esse menino? Cadê a música do homem? Ah, essa aqui. Ah, Filho do Piseiro, meu pai paga a faculdade.

0: Meu pai paga minha faculdade, filho do piseiro. Pedido aí do Alex. Coração sertanejo, 6:18. Fala comigo, esse menino.
1: Bom dia, meu amigo Ronald Fire.
0: E aí, Claudinei?
1: Tudo bem?
0: Tudo bom?
1: Um abraço pra você e um abraço pro Zé Pereira.
0: Ah.
1: Zé Pereira foi meu cliente aí nos Estados Unidos por muito tempo.
0: Ah, é?
1: Trabalhei aí no Salão da Rosa, trabalhei no Salão Friends, trabalhei no Salão da Elegância da Cacau.
0: Aham.
1: Trabalhei no Salão Barry Hair.
0: Todos.
1: Uma hispana.
0: Em todos.
1: Um abraço aí pro Zé Pereira.
0: Aí, ó.
1: Todos os meus ex-clientes aí nos Estados Unidos.
0: Aham.
1: Que está me ouvindo agora. Um abraço. Um abraço a todos aí. Em breve estarei de volta, se Deus quiser.
0: Galera, um alerta. Se você ficar mandando interrogação pra mim, eu vou botar sua música por último, tá bom? Ah, tá. Então tá bom. Amado Batista tá aqui já esperando pra cantar, Leandro. Você tem que ter calma. Fica frio aí, rapaz. Toma uma, tá bom? Abre uma latinha aí, vai tomar devagarzinho aí. Beleza? Deixa eu falar aqui com o Tonhão. Fala comigo, Tonhão.
2: Bom dia, meu amigo Ronald Faia. Passando aqui para mandar aquele maravilhoso abraço aí pro nosso amigo Alex, que mandou aquele... Gloss, salve aí, salve pro Homem Não Para. Valeu, Alex. Deus abençoe você, seu dia aí.
0: Uai.
2: Valeu, Alex.
0: Tchau. Mas o que é isso, Tonhão? Tá aqui, Tonhão da padaria aí, vem. Tá me enganando, cabra safada, vem. Quem já mandou 200 áudios aí. Ele pegou o telefone do Tonhão da padaria e mandou um áudio. Rapaz, cabra safada, velho. Eu vou falar uma coisa pra você. Esse Johnny não tem jeito com ele não, rapaz. Pegou o telefone do Tonhão. Tonhão nem tá sabendo. Ai, Tonhão, tá sabendo aí que... tá sabendo que o Johnny pegou seu telefone e mandou um abraço pro Alex, hein? Ei, rapaz, vou te falar uma coisa. É, galera, é o seguinte. O negócio é o seguinte, olha. Ela tá na área, hein? Chegou. MM tá na área, galera. Atrasada, mas tá. Já são 6:20, ela chegando por aqui agora. Vamos atender o Leandro antes que ele mande mais interrogação? Pediu um Amadão Batista, o mais amado do Brasil, aquelas antigas. Acorde, amor.

0: Brasão Sertanejo, 6h23, 6 horas 23 minutinhos, no exato momento de correr a sacolinha.
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3: Coração Sertanejo, 6:26, 6:26. Fala comigo, Jotinha.
4: Mas tu não tá entendendo. Gente que não interage.
3: Não serve.
4: Não adianta estar em grupo.
3: Não.
4: Grupo é pra interagir, né?
3: Aham.
4: É pra interagir.
3: Claro.
4: Não é pra ouvir. Ué. Pra ouvir as
3: ouvir
4: conversas.
3: Só e não participar.
4: E não participar não adianta.
3: Não adianta.
4: Custa nada, mas. Será que tá com a mão aleijada?
3: Tá com os dedos quebrados?
4: Tá com os dedos.
3: Vai.
4: Que não pode digitar. Ou tá com a boca tapada.
3: Tô doido.
4: Ou passar no quadro.
3: Peraí.
5: Mande Aldo, não mande escrevendo não, que eu não sei ler não. Mande Aldo.
6: Fala, Ronald Faia.
3: Fala, Zé Pereira.
6: É o Claudinei Carlota que tá falando com você aí, né?
3: Isso.
6: Mandou mensagem.
3: De Dom Joaquim.
6: Também, mandou um abraço.
3: Aham.
6: Abraço pra ele. Claudinei, ó. Excelente cabeleireiro. Cortava cabelo com ele lá, com a Rosa, tem uns, sei lá, tem uns 8 para 10 anos. Acho que é isso, uns 8 para 10 anos. Estava construindo lá no Brasil, ó. Construiu, foi pra lá, foi embora, hein?
3: Aham.
6: Uhum. Abraça aí, Claudinei.
3: Aí
6: valeu.
3: Parece que tá de volta, tá querendo voltar, o homem. Construiu uma mansão, rapaz, lá no Dom Joaquim, você tá doido, não é pra qualquer um, não. Ali é Claudinei Carlota, rapaz, que você deixa, Zé Pereira. Fala, Claudinei. Tá aí, Zé Pereira, mandando abraço pra você. Ah, eu de novo. A Elaine Soares, né? Agora sim já deixei o bacon. Beleza, já passa lá às 7 da manhã, Minas Marques tá aberto. Tá bom? Passa lá, pega aquele torresmin e volta o bacon todo de novo. Amanhã é outro dia. Bom dia, toca pra nós aí. Toca pra nós todas as manhãs com o Sérgio Reis. Desde que comecei a escutar o Coração Sertanejo, estou chegando todos os dias cedo no trabalho. Aí, pronto, tá vendo? Coração Sertanejo também acorda o povo, rapaz. Essa é a Vanderleia, a irmã da MM. Obrigado, Vanderleia, pela sua audiência, tá bom? Então tá certo. Fala aí, MM. Tá na hora de atender aí o pedido dela aí, ó. Coração Sertanejo, 6:29. Ela pediu aqui, ó. Doce Mel, Priscila Senna e Gustavo Lima. MM acordou chonada, hein?

0: Boa!
1: Fala comigo, bebê!
0: Obrigada, Goiânia!
2: Olha só, César Leite, 6h32. Deixa eu mandar um abraço atrasado aqui pro Zezinho, Zé Andrade. É, já mandou um bom dia aqui, falando que eu tava atrasado. Cabra sem vergonha, véio. Era 6h15 da manhã, ele dizendo, bom dia, você está atrasado, viu? Tá dizendo que eu tô atrasado. Tô, Zezinho, tá bom. Zé Andrade. Quem é o outro aqui? O Fraga de Medford, pediu aqui, Christian Ralph. Bom dia, Fraga. Beleza? Bom dia, obrigado pela audiência de sempre aí. E só musicão bom, Tempédio.

0: pedido aí do Fraga de Medford. Olha só, sertanejo, 6h37, 6h37. MM, você não tem vergonha não, MM. Colocou aqui, preguiça demais. Falou que a preguiça tá montada na cacunda dela, que tá difícil a levantar da cama. Ah, meu Deus do céu, mandou um videozinho aqui, deixa eu ver se sai.
1: Ó. Aí, ó, quem tá escutando musiquinha, ah, amiga.
0: Ó, o cachorrinho dela.
1: Maravilhoso, bom dia, galera, um dia abençoado a todos.
0: Aí, ó.
1: Um dia maravilhoso.
0: Aí, tá vendo?
1: Preguiçinha boa, hein?
0: Tá animado, mas tá com uma preguiça moada. Deixa eu atender aqui o pedido da irmã dela aqui, ó, da Vanderleia. Pediu todas as manhãs com Sérgio Reis. Todas as manhãs, Sérgio Reis. Tá certo? Vambora, esse menino.

0: Agora são sertanejo 6h42, 6 horas 42 minutinhos. É, Vanderlei tá chonado, hein? Hein? Não é? A MM tá dizendo aqui, ó. Aí, Vanderlei, tua irmã tá dizendo que você tá chonada hoje, hein? Galera, sai daí não, que tem que correr a sacolinha ali.
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0: Coração Sertanejo 6h46. Ô, MM, a sua irmã tá dizendo aqui que é só saudades. É, só saudade, Marilene, ela tá falando. Sabe por quê? Ela completou aqui dizendo que o amor dói. É, tá vendo? Tá vendo? Brinca? O amor dói demais, não é? Quem tá aí, esse menino? Quem? Ou Mariana Fagundes? Ou Barreirito? Quem vai primeiro? Barreirito, bora. Vestido colado, coração sertanejo, estamos quase indo embora, hein? Daqui

0: Coração Sertanejo, faltando 8 minutinhos aí para as 7 da manhã, 8 para as 7. Depois de uma certa idade, não se ama, fecha a parceria. É, segundo a filósofa aqui, Marilene Machado, vulgo não, mais conhecida como MM da Sobralha. É, segundo ela aqui, depois de uma certa idade, a gente não ama mais ninguém, a gente fecha a parceria. Vamos lá, meu camarada, vamos fechar uma parceria aqui? Bora, pula pra dentro, pula aqui pra casa, ajuda aqui no mortgage. Falar nisso, MM, me dá notícia de Cupim, como é que tá Cupim, tá tudo bem, hein? Enquanto você pensa aí, eu vou, bom, queimar o segundo cartucho da MM aqui, ó, pediu aí, preciso ser amado, é, limão com mel e Pablo.
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0: Vamos fechar com essa aí hoje, hein? 72 horas de música.
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0: Olha que acabaram, só vamos falar assim, não dá tempo pra mais nada.

Coração Sertanejo, faltando 2 minutinhos aí para as 7 da manhã. É essa que merece. Então vai. Segundo

certo? Mandando seu áudio, pedindo sua música, mandando aquele abraço. No coração sertanejo de hoje, vamos pedir a Deus que eu tenha vida e saúde para voltar aqui aos estúdios da Insuperável amanhã. A partir das 5 da manhã, eu aguardo todos vocês naquela audiência maravilhosa. Valeu? Alô, você da TV em Foco dos Vales, muito obrigado pela audiência de sempre aí. A semana toda vocês estão comigo pelo aplicativo. Valeu! Até amanhã, se Deus quiser. E ó, ele quer, hein? Eu? Ah, vocês estão sabendo já, mas eu vou falar. Johnny já foi, agora Ronald Fire. E o Alex também tá dizendo, fui. Ah, então eu vou falar também. Eu fui.

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0: do Brasil. Brasil bonita, Ronaldinho, Pelé. Bom dia, Fri Santos.
1: Bom dia, Leandro. Bom dia a todos. Estão ouvindo a rádio neste momento. Obrigado. São milhares de pessoas desligando o aplicativo agora. É que tem gente que gosta, tem gente que fala isso aí. Eu não ouço de jeito nenhum.
2: Ai, delícia.
0: Graças a Deus que a gente tem gente que gosta do programa, né? Senão nós não
1: sobreviveríamos.
0: Ó, gente, achei que tava certo aqui. Balança, balança, pede acerola. 7:10. 7:10. Acabei de falar, cara chato, meu. Ninguém aguenta isso, não, cara. Começando o nosso programa, como eu tava falando, né? Eu me embolei aqui no português do Portugal. Me embolei aqui no português. Enfim, tá começando o nosso programa no oferecimento da Brazilian Flavor. 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Ô, gente, o que eu fiz de errado aqui na minha página? Eu sumi o negócio aqui, velho. Tem que fazer tudo de novo. A minha busca agora aqui... Ah, vai te catar, viu, meu? Cadê minha busca, Marcelo? Como é que eu faço com a minha busca aqui? Cara, sumiu minha busca, não tem mais busca. Precisar de um áudio aqui agora, não vai ter. Até o final do programa, nós vamos se virar com o que tem aqui, porque minha busca sumiu. Tá, 7:11, tava falando da Brazilian Flavor, Brazilian Flavor, Brazilian Flavor. Se você tá ouvindo a rádio agora... E... Vou ter que arrumar aqui agora, gente. A pendência, vem... Volta aqui na... Restaurar, deixa eu restaurar o negócio aqui, tudo de novo, bro. Uma raiva quando isso acontece, velho. Eu tenho que restaurar o programa todo ao vivo aqui. Eu sou o único que consigo também falar. Produção! Produção! Não tem ninguém pra produção de nada aqui pra mim, né, peraí? Desce isso aqui pra baixo. Qual que vai pra lá? O Leandrinho que vai pra lá, né? Isso aqui topa. Dê a notícia. Esse aqui que tá tocando vem pra cá. Tô mexendo ao vivo aqui, gente. Produção, produção. Ai, tamo aqui, Leandro. Vou te ajudar. Pronto, tô mexendo na minha máquina aqui. Sem querer, eu apertei um X aqui. Aí eu fechei os botãozinhos aqui. Mas agora eu tô arrumando todos aqui. Pera aí. Pronto, pronto, pronto. Viu como foi rápido? Não doeu nada? Pronto. Agora sim. Bom. Agora ficou mais fácil. Muito bem. Viu como se resolve um problema sem se estressar? É muito fácil, né? Pronto. Eu tava falando da padaria porque os meus textos não tá aparecendo aqui. Eu vou colocar eles aqui agora, em cima daqui. Agora pronto. Dois endereços. 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Ah, que isso, rapaz? Vai brincar comigo essa hora da manhã, computador? Comigo não! Produção! Comigo não é assim não, rapaz. Comigo aqui nós vamos tá lapada na rachada de manhã. Vamos pro tema de hoje que eu já tô enrolando demais. 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

0: Ontem nós falamos de casa de rico versus casas de pobre. Hoje nós vamos falar de mistérios dentro de casa.
1: Ladies and gentlemen, em tudo, que material é bom.
0: Você sabe que a casa da gente deveria ser o lugar mais tranquilo do mundo, né? E é, de fato é o lugar mais tranquilo do mundo. Mas de vez em quando, acontece umas coisas, né? De vez em quando acontece uns trem, como diz nós mineiros, né? Que a gente fala, não pode estar acontecendo aqui dentro da minha casa, dentro da minha casinha, dentro da minha casa, não pode, não dá acontecer, né? Aí eu vou perguntar pra você no programa de hoje, né? Tem gente que encontra guaxinim na cozinha, morcego no quarto, um cano estourado na madrugada, e tem gente que jura que já ouviu passos, viu um vulto ou passou por alguma situação que até hoje não consegue explicar. Aí eu quero saber de você, qual foi a coisa mais estranha, mais assustadora ou mais inacreditável que já aconteceu dentro da sua casa?
1: Domingo no Fantástico.
0: Conta pra nós, coisa que aconteceu dentro da sua casinha aí que você viu com esses olhinhos que a terra há de comer. Algo que você falou, não pode ser.
2: Leandro, tem alguma coisa que aconteceu com você?
0: Ah, tem uma... Uma vez eu morava... Vou falar onde, porque a pessoa provavelmente vai estar ouvindo a rádio. Eu morava num... Morava num lugar e eu falei, essa mania a gente sair e deixar a porta aberta? Eu deixei a porta aberta, mas ela não... Sabe quando a porta não bate, não fecha? Aí beleza, aí fui no supermercado, né? Supermercado pé de casa, fui a pé. Quando eu voltei, o vizinho estava dentro do meu apartamento. Sem camisa. Sem camisa. Com aquelas cuecas samba canção. Porque o cachorro dele tinha fugido. E como viu a porta aberta do meu apartamento, o cachorro entrou no meu apartamento. O que é que o vizinho fez? Fui lá pegar o cachorro. Quando eu abri a porta que eu ouvi, ele falou, I'm sorry. Desculpa, me desculpa, me desculpa. Eu falei, no problem.
3: Problema.
0: Qual o nome do cachorro? Cara, foi muito louco isso, né? E o vizinho que nem cumprimentava, nem falava nada. Eu falei, nossa, cachorro bonitinho. I can... You know, I can give you some support if you need, my friend. Whatever you want. Não, tava lá, pegando o cachorro entrou, abriu, entrou e foi atrás. Falei, I'm sorry, your door was open and I have to take my dog. Falei, no problem. You and your dog is more than welcome to my apartment. Agora, eu já morei numa casa, e eu já contei isso aqui. Já morei numa casa, eu mudei pra New Jersey. Você sabe que eu morei 3 meses em New Jersey. Foi um dos piores meses da minha vida. Eu morei em Newark 3 meses. Se você me perguntar qual foi o pior, a pior época da sua vida nos Estados Unidos, foram os meus 3 meses em Newark, New Jersey. Eu hoje vou em Newark... De boa, que hoje eu tenho amigos lá, mas naquela época eu não tinha ninguém. E eu fui morar numa casa, num basement, eu e Bruno Cabeça, meu amigo Bruno. E tinha uma janela quebrada. Aí, no fundo, assim, a janela quebrada, um vidro quebrado. Mas tinha uma grade, né, e tal, tudo bem? Tal. Aí, beleza, tava naquela casa. Eu comecei a ouvir passos, eu ouvia gritos. Sério, eu tinha pesadelo com gritos femininos.
2: Ai, tira, tira, tira, que eu vou cagar.
0: Cala a boca, palhaço. Idiota. Cara, eu ouvia gritos dentro daquela casa. Eu ouvi, tô falando sério, sério. E Bruno, sabendo que eu sou um medroso de assombração, não me contou. Quando eu tava mudando, eu encontrei minha amiga Núbia, perguntei Núbia, e fui conversando com ela, falou: ah, você morou na casa que mataram a mulher, né? Cara, tinha assassinado uma mulher naquele basement. E eu juro pra vocês que eu ouvia gritos de socorro, eu sonhei, eu tive vários pesadelos. Vários pesadelos.
2: Tira, tira, cabocla.
0: Cala a boca, filho. Era grito mesmo. Foi. Aconteceu dentro de casa. E com você, já aconteceu alguma coisa estranha dentro da sua? Não tô falando de coisas. Tô falando de alguma surpresa. Mas eu gosto dessas aqui. Leandrinho, não fala meu nome. Cinco anos de casada. Moro em Connecticut. Não. Mas por favor, não fala meu nome. Eu acredito que ele não ouve a rádio. 25 anos de casada, trabalhando de house clean. Eu moro aqui há mais de 12 anos. Um belo dia, chego em casa, morta de cansada. No estacionamento tava lá a caminhonete do meu marido. Caminhonetona. Olha, ele chegou mais cedo. Que bom. Bom que ele me ajuda a arrumar a casa. Fui subindo pro apartamento. Cheguei em casa. Ele estava deitado no sofá, vestido de fada. Não, não, não, não, não. Você tá de sacanagem. Vestido de fada. Eu quase caí de costa. Falei, o que tá acontecendo aqui? Eu tinha uma fantasia, a resposta dele. Eu tinha uma fantasia de ficar com você, vestido de fada e segurando essa varinha.

Caio, eu quase morri. Dizem que só homem brocha, mas eu brochei naquele dia. E até hoje, Leandrinho, até hoje, quando a gente tá naquela hora do vamos ver, que eu lembro, eu me apago. Essa história merece uma trilha sonora, velho. Que doideira. Meu Deus do céu, velho. Caraca.

0: não tô acreditando. Não, de verdade, cara. Acreditando, cara, isso não pode ser verdade, velho. Não, eu tô até achando a trilha sonora aqui pra...
1: Cadê as mãos em cima, assim, passando aí?
0: Caraca, meu Deus do céu, velho.
1: Vamos lá.
0: Leandrinho, aí se imagina um homem de quase 2 metros de altura vestido de fada.
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0: Hoje a gente dá risada disso.
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0: E eu sei que ele é muito homem.

0: não, a gente tem que fazer um programa de fantasias aqui, né, cara?
1: Ah,
0: lembrei da dança da fadinha. Bate, bate, que eu vim te convidar.
1: Ouça, pra quem eu canto.
0: Caraca, meu sonho pega ser fada segurando a varinha. Ah, Deus, toma conta, brother. Então conta pra nós. Coisas estranhas.

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Alô, bom dia pro bom Joy. Dia. O Joy falou, teve que tinha uma massagem do lado? Bom dia. Eu não entendi, Joy, o que você quis dizer. Bom alô. Dia, Paulo Jacarex. Bom dia, Gabriel. Alô. Bom dia para bom o Galego. Dia. Bom dia para Leandro de Uster. Alô, alô. Bom dia para Farley. Ô, oh, Farley, como é que você tá, meu amigo? Alô. Fernandinho Ferreira. Dia. Alô, o menino Pará. Alô, alô. Onde é que você vai? Bom Eu dia. Vou tomar um tacacá. Bom dia, Pará. Alô, alô. Bom dia também bom para dia. Aires Julio. A minha Andreiazinha de Málboro que vai. É Andrew.

0: 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Hoje nós estamos falando de coisas estranhas que aconteceram dentro da sua casa. Um ouvinte acabou de relatar que chegou em casa, o marido estava vestido de fada. Gente, será que estava vestido esperando por ela mesmo? Eu fico imaginando a cena, por exemplo, vou dar uma ideia aqui, por exemplo. Imagina o Herbert, como é que chama a esposa do Herbert que eu conheci, fui na casa dele. Imagina, você chega lá, o Herbert tá de fada. O Herbert, você é de fada. Ai, meu Deus do céu. Evelyn chega em casa, tá lá o Guga de fada. Fada querida. Mas hoje a gente tá falando de coisas estranhas, né? Surpresas dentro de casa. Pode, sei lá, chegou, encontrou uma cobra, ou alguma coisa assustadora de outro mundo. Mande áudio.
1: Mande áudio, mande áudio, mande áudio, mande áudio. 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
0: gente, eu vou ouvir o áudio do menino Felipe. Eu tô com saudade de você, cara.
2: O mistério dentro de casa que eu queria saber é isso. No dia que eu trabalho, eu não quero sair da cama nem a pau. Hoje que eu tô de folga, eu já tô desde 5 horas da manhã do lado de fora aqui, tentando ajeitar as coisas, que eu não consigo dormir mais.
0: Aí, brother.
2: Mas mistério é na hora que entra no chuveiro, é a sensação de que alguém tá me gritando.
0: Oi.
2: É sempre isso.
0: Aí, brother. O cara entra no chuveiro, tem a sensação de que tá gritando ele.
3: Quer ser, doido? Crocodilo do pântano.
0: Felipe! Oi? Que isso, velho? O cara entra no chuveiro. Olha que doideira isso, velho. Olha isso. Bom dia, Leandrinho, Goiaba. 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Dineia, bom dia, meu amor.
4: Bom dia, Lele. Ah, não, Lele, você acha que você encontrou um canal de pickleball? Leandro, tem um canal de tudo, porque lá em casa, o Brian, quando ele tá assistindo um canal o dia inteiro do pessoal jogando pôquer, ele tá jogando, assistindo o povo jogar golfe.
0: Mentira.
4: É só isso que rola.
0: Meu Deus, aí então, graças a Deus, cara.
4: Por que eles inventam um canal desse? Aí fica o dia inteiro assistindo aquele povo jogando pôquer, quando não tá assistindo o povo jogar pôquer, tá assistindo o povo jogar golfe. Falei, nossa. Que tédio é esse?
0: Deus.
4: Coisa que acontece estranha lá em casa, Lele, que lá em casa só eu e meu filho. Aí quando eu chego do trabalho, o vaso não deu descarga. Aí eu falo pra ele, ei, Braia, você nem deu descarga no vaso, Braia? Pelo amor de Deus. Ele fala, eu não. Eu falei, bom, então, tem um moço entrando aqui. Falei, é engraçado que nos Estados Unidos o povo não entra na casa da gente pra roubar, não. Eles entram pra usar o banheiro, tá foda.
0: Muito bom. Bom dia, Augusto Júnior. A Marilene mandou o áudio dela
5: bom
0: também.
5: Bom dia, Lelê. Bom dia, galerinha bom dia. Linda.
0: Oi, Paulo.
5: Eu sou muito medrosa, né? Aí um dia eu tava limpando o quintal, limpando. Era umas 5 e pouco da tarde, não tinha nem escurecido ainda tudo. Aí, um pouco eu tô escutando. Mãe. Aí eu falei assim, gente, quem tá me chamando a hora dessa? Aí eu olhei pro parqueamento, não vi o carro do Rafa. Aí eu falei assim, meu Deus, será que é uma assombração? Leandrinho, eu corri pra dentro, fechei as portas, meu filho, fiquei no medão, rapaz, você acredita? Depois disso, meu, eu não gosto de ficar no quintal de noite sozinha, não. Pensa numa mulher que tem medo de assombração, eu.
0: Olha isso.
5: Você tá doido? Quase infartei nesse dia, menino.
0: Você ouviu gritando mãe?
5: Eu não sei porquê. Tem uma casa que eu limpo, eu não gosto de entrar no basement dela. Toda vez que eu desço lá embaixo pra pegar o velho, parece que tem alguém me olhando, você acredita?
0: Olha, isso é o que
5: aí eu falei pra mulher, tem
0: espíritos,
5: falei assim,
0: né?
5: Quando eu vim ali pra sua casa, deixa o velho aqui em cima da cozinha, eu não vou descer embaixo, não. Eu sou medrosa, pra caramba.
0: Olha,
5: eu acredito em assombração, hein?
0: Ah, tem,
5: não
0: tem.
5: É pouco,
0: eu também
5: não,
0: acredito
5: hein?
0: Nos espíritos.
5: Beijo, e um dia abençoado a todos.
0: A boca, gente. Tô a raiva dessa risada, velho. Que isso, velho. Não, isso é loucura, né? Pessoa, imagina, você tá ali, mãe. Falando, o que é? Agora você aí, né, o cavalinho? Mas aí, Deus me livre, eu morreria também, Marilene. Dá dor.
6: Bom dia, Leandro, bom dia. Tá falando aí da produção, hein? Se fosse Eduardo de Oliveira. Ô, produção, aperta o botão aqui, produção. Ô, produção, o que eu fiz aqui, produção? Fala pra mim, produção.
0: Vai
6: tomar tá saindo o áudio dele, produção.
0: Ah, vai te catar, vai. Olha, Leandrinho, cheguei aqui, ó. Olha a pergunta. Cheguei aqui ontem na casa de Matheus Mainha. Estou sozinha à noite e fui lavar o copo e coloquei na bancada e o copo andou sozinho. Meu Deus, Mainha!
7: Leandrinho, quase morri do coração, mas claro que é porque eu coloquei o copo de cabeça pra baixo, né?
0: Uhum.
7: Aí a água que ficou acumulada ali fez o copo deslizar na bancada.
0: Ah.
7: E eu fiquei apavorada, digo, não vou ficar mais aqui sozinha, não.
0: Deus me livre, né? Dá um medo na gente, né?
7: Ai, ai, achando que era fantasma. Ai, é isso.
0: Leandrinho, estão perguntando aqui, Leandrinho, se o vizinho que entrou de cueca na sua casa pra pegar o cachorro. Gente, só foi lá. Eu só fui solidário. Aí falei, nossa, fica à vontade. I'll leave the door open for the dog, alright? If the dog wanna come to my home, he's more than welcome to come to my home. Ah, vizinho, que saudade. Saudade desse cachorro, vizinho. Obrigado. Quem mandou mensagem aqui foi o... Como é seu nome, brother? Acho que você participou ontem, né? Falou bom demais o seu programa aqui na Carolina do Sul. Como é que é seu nome, ô Fiote? Manda seu nome aí aqui na Carolina do... Ah, o Tairone! Abraço pra nós, Tairone, abraço, Tairone. Obrigado pela audiência, falou que o programa é bom demais. Brigadão.
8: Olha, Leandrinho.
0: Oi, Fiote.
8: Deixa eu te falar. Tô ouvindo aqui você falando que... Eu vestido de fada, você tá me imaginando vestido de fada. Eu tô me imaginando vestido de fada. Você tá doido? Vou ficar parecendo aquele o The Rock lá da fada do dente.
0: Igualzinho, velho.
8: A minha esposa, ela chama Kátia. Ela vai pegar um porrete e vai me bater até amanhã.
0: Te socar, né?
8: Essa coca é Fanta, né? Ô, Lelinho. Essa coca aí é foda.
0: Não, cara, e sim,
8: eu não me imagino eu de fada, não, pelo amor de Deus. Você tá doido.
0: É porque falou de um homem alto, de 2 metros de altura, a única pessoa que me veio na cabeça foi você, que eu conheci, que tem 2 metros de altura, né? Ah, o Jacaré falou o seguinte...
9: Bom dia, Goiaba.
0: Oi, filho.
9: Goiaba, o negócio é o seguinte, eu tava no meu quarto, rapaz. Aí tava escutando uns barulhos na noite, eram umas faixas de 11h30 da noite.
0: Olha aí.
9: No inverno, né? Aquele inverno bravo de janeiro.
0: Certo.
9: E umas barulheiras, rapaz. Eu falei, que caramba, isso na cozinha, gente. Aí peguei a lanterna e fui devagarzinho pra ver, né? Joguei a lanterna pra todo lado da cozinha. Rapaz, e fui indo pelo barulho, né?
0: Certo. Contando
9: barulho. Aí no fogão, que no forno assim é tampado, não tem como, né? Aí eu olhei assim pela fresta assim, aonde fica que meu fogão que é de indução, né? Aí eu olhei assim, rapaz, tinha 3 camundongos, aqueles ratinhos de mato. Embaixo assim das trempas do fogão.
0: Meu
9: fazendo Deus barulhinho, Deus. Entendeu? Indo pra lá e pra cá. Que eu moro assim, bem. Onde que eu moro aqui é bem cheio de mato. Então, esses camundonguinhos entram dentro da casa da gente, a gente nem vê por onde entra.
0: Olha isso,
9: velho. Era ele que tava fazendo barulho. Aí eu falei assim, caramba. Melhor rato que assombração, né?
0: Verdade, é verdade.
9: Camundonguinho.
0: Aí cê, como é que você falou com os candongos... Nossa, eu já não tô saindo nada aqui, cara. Como é que você falou com os camundonguinhos? Falou com eles?
10: Tô vencido.
0: O programa também toca música, tá? O programa também toca música, viu, gente?

0: interrompido.
1: Pronto, sessão interrompida. 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
0: Muito bem, senhoras e senhores, hora de trazer informação direto de Nuke no Jazz. São notícias que não vão mudar nada na sua vida. Vamos falar com ele que ontem falou: "E amanhã, daqui a pouco eu vou ligar pra trás." Faz raiva, pô. Mas, gente, faz raiva, né? Mas, gente, o que aconteceu aqui com o meu volume aqui? Ah, não, é porque eu tô mexendo no lugar errado. Vamos lá, vamos chamar então o nosso repórter Éder Paixão, direto de Nurcão. Bom dia, Edinho.
2: Bom dia, meu patrãozinho.
0: Nossa, lindo. Que triste.
2: Como você tá, menina?
0: Eu tô bem, amor. Ei, que voz
2: posso
0: triste.
2: Gritar aqui, não, dizer, patrão.
0: Rapaz.
2: Patrão, bom de notícia, que é pra isso mesmo que você me paga, né?
0: Uh-huh.
2: Patrão, e notícias não são muito boas, não, viu?
0: Não é muito que boa,
2: nesse
0: amor.
2: Nesse final de semana, Nurk bombou, né? Bombou. Uh-huh. Muita agente de imigração nas ruas, pegando e a rua ficou vazia. Então, chegou aqui no Estúdio I que um homem do El Salvador morreu lá no centro de detenção de imigração aqui no City Hall de Newark.
0: Meu Deus.
2: Logo que os agentes perceberam que estava mal, já estava ruim, levaram correndo às pressas para o hospital, mas já chegou lá, o homem já se encontrava sem vida. Um salvadorenho. E também, patrão, o pessoal tá reclamando muito que o centro ali tá muita gente, não tá tendo espaço. Lembrando que quem administra o City Hall de Newark é uma empresa privada, assim como a empresa é uma outra empresa que administra o centro de detenção de Elizabeth, que é a cidade vizinha aqui de Newark. Então, mas de lá de Elizabeth nunca tem protesto, sempre tá mais tranquilo. Mas o de Newark sempre tem protesto aqui, quebra-pau danado, e mais uma morte aí pra conta do ICE. O trem tá feio. E um lutador também de MMA, famoso aí, o nome Alan, já até morou aqui em Newark, ele é ex-lutador do UFC também, veio a óbito por infarto fulminante na noite de domingo pra segunda. É, patrão, os treinos não tá fácil não, viu? O negócio tá ficando feio, patrão. Meu Deus do céu. Meu Nurcão tá vazio, triste. Anda agora na festa, que tem silencioso, que tem vaga. Pra onde você quiser parar o carro, tem vaga.
0: Nossa.
2: Meu Deus, parece que todo mundo resolveu tirar os caras da rua. O resto, patrão, vamos estar falando na rádio. Vamos que vamos, menina.
0: Vamos que vamos.
2: Oi. Tô aqui, patrão. Tô aqui, patrão.
0: Eu não te dispensei ainda.
2: Mais uma. Vamos lá de duas. O famoso vidente lá do Brasil, Carlinhos Vidente, dizem, e os outros também dizem, que o Donald Trump vai partir dessa pra melhor.
0: Crem Deus, pai.
2: É, diz que esse ano o caboclinho vai sofrer aí, capaz de partir dessa vida.
0: Nossa
2: senhora. E a outra notícia foi uma companhia de cervejaria fez uma promessa: se o Donald Trump perder as eleições aqui, ou partir dele perder, ele vai dar cerveja grátis no dia para todo mundo.
0: Crem Deus, pai.
2: E ele tá meio revoltado porque o Trump pôs algumas...
0: Você tá sendo
2: Trump
0: sincero,
2: algumas sanções,
0: não sei,
2: contra a empresa de cervejaria.
0: Deus me perdoa.
2: Então, se o Trump perder, nós vamos ter cerveja de graça. O resto é vontade de falar na rádio.
0: Tchau, Edinho. Tchau. Ô, Éder, eu queria perguntar pra você sobre o... Éder! Dá, brother. Não dá. Não dá pra trabalhar. Toda vez que eu quero falar alguma coisa com ele, não dá. Ah, meu Deus do céu, velho. Vou te falar.
3: Ô, velho, onde você for trabalhar, Leandrinho? Eu vou te ouvir, velho. Você é bom mesmo, cara. Isso é muito bom. Parabéns. Deus te abençoe.
0: E hoje nós estamos falando de coisas estranhas que aconteceram dentro da sua casa. Dentro da sua casa. 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
0: Olha, bom dia pro Almir. Almir, que te mania. Bom dia pra Val Tigre. Alô, Tigre. Um abraço pra você. Leandrinho, bom dia. Você me mata de rir aqui. Leave the door open for the dog. Olha, eu falei, né? Falei com o meu vizinho. Falei, não, I'll leave the door open for the dog. Imagina aquele vizinho chega lá, imagina, você chega na sua casa, tá lá o seu vizinho com aquelas cuecas samba canção com um cachorro no colo. Naquele momento, na minha cabeça, eu falei, oh Deus, tanto que eu tipo, obrigado. E como é que brinca com um cachorro americano, né? Porque a gente brasileiro tem mania de mudar a voz pra falar com os animais. Você sabe que americano não faz isso, né? É uma coisa que o brasileiro tem. Pô, a gente muda a voz pra falar com criança e com animal. O americano não tem isso, né? Aí tá lá o vizinho com o cachorro no colo, dentro do meu apartamento. Ei, cachorrinho, bonitinha. Ei, cachorrinho. O americano fala, que é isso? É um espírito que baixa na pessoa, velho? Ah, que a gente fala, não é uma bobagem, parece uma bobagem, mas a gente troca de voz pra
7: bom dia.
8: Bom dia.
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0: Oh, que bonitinho.
7: Tô por baixo,
0: né?
7: Bom dia, gente.
0: Bom dia.
10: Bom dia, Nenê. Ô, Leandrinho, é verdade, hein? Aqui em casa a cachorra chama Nani. Aí todo me pega a gente assim, Nanita! Ô, Nanita! Aí, você vê, já não colocou Nani, então tem que chamar de Nanita.
0: É verdade, verdade, a gente faz isso. Bom dia, Leandrinho. A moça falou aí que tem medo de descer no basement. E eu que limpava a casa de uma família de mafiosos. E quando descia lá pra buscar uma vassoura, tinha 3 freezers daquele de pendurar carne, subi correndo, nunca mais desci lá embaixo. Caraca, meu. Você imagina, velho, a loucura? Eu não teria coragem também, não, velho. Você tá louco, mano. É, não. A Natane falou o seguinte: bom dia, Leandrinho. Que Deus abençoe nosso dia. Bom dia pra você, bom dia pro Ed também, o Ed da Natane, que sempre ouve a gente aqui. Um abração pra vocês. Bom dia pra Zé Pereira também, que já mandou mensagem aqui, já respondeu aos meus bom dias. Eu gosto quando a galera responde o meu bom dia, né? Bom demais, ó. Eu vou falar agora da... 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

0: ben. 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Por favor, desculpa.
1: O programa é muito natural, esse programa aqui é muito... É realidade, tá? Eu preciso ir embora, cara. Ai, ai. E o pior é que cada um entendeu uma coisa aqui mesmo. Ai, meu Deus do céu. Ai, ô, gente, obrigado pela audiência de vocês. Ah, me acabei, até atrasei o tempo aqui, viu? 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Tchau.
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3: Vamos chegando, terça-feira, lindíssima de informação. Depois da tempestade vem o bom tempo. Daqui a pouquinho tem notícia local. A tempestade deixou uma morte. Uma mulher morreu depois que uma árvore caiu em cima da casa dela em Plymouth, Massachusetts. Vem comigo, aqui é sempre melhor.

dia, comunidade! Bom dia, trabalhador da construção! Bom dia, house cleaners! Bom dia, helpers, guerreiros de todos os dias! Está no ar mais um programa Central da Manhã. Eu sou Eduardo Oliveira, vou com você até as 9 horas da manhã, com muita informação para passar no seu rádio. Bom dia aos motoristas da Lyft, bom dia! Bom dia você que é mecânico, que é carpinteiro. Bom dia aos drivers, delivery guys, delivery girls da comunidade. Bom dia! Bom dia às substitute teacher, assistente de professores em escolas públicas. Bom dia! Bom dia! Chega mais! A partir de agora, eu tenho uma hora de informação no seu rádio. Bom dia pro Gildo Martins. Bom dia, Gildo. Bom dia pro ouvinte Marcos Correia. Bom dia, Marcos. Bom dia pro Paulo Jacaré. Bom dia pra Kiki Gauchão. Bom dia. Bom dia pro Felipe Dias. Chega mais. A partir de agora, uma hora de informação, entretenimento, notícia, polêmica. Esse é o programa Central da Manhã. Aqui tem mais informação, tem mais Brasil. Hoje, terça-feira, dia 4 do mês de agosto, vamos começando mais uma edição do programa Central da Manhã. E no programa de hoje, daqui a pouquinho tem pequena dica da produção. Eu vou oferecer para vocês uma dica de uma série, uma dica de um perfume e também um artigo para os olhos. Daqui a pouquinho no quadro Pequena Dica da Produção. Hoje no final do programa também tem editorial do dia. Vamos explicar, atendendo o pedido de ouvintes, o que está por trás da imprensa da direita, falando que Bolsonaro estava certo na pandemia. Olha, uma revisão da história depois de 4 anos passados da pandemia. Daqui a pouco eu te explico, tem a ver com a sabatina do Dr. Anthony Fauci, mas não é só com isso. Já já, uma análise do quadro editorial. Hoje também tem notícia local, uma mulher morreu após a tempestade de ontem derrubar uma árvore. Ela estava sentada na varanda da casa em Plymouth. Animal, uma moradora de New Hampshire é acusada por 17 casos de crueldade contra animais. Daqui a pouquinho no quadro de notícias locais. Hoje também é dia de notícia do Brasil. Já já vamos acionar o nosso correspondente Diego Hellstrom. Ele vai chegar direto e reto do Paraná trazendo as seguintes manchetes. Dança das cadeiras na política. Partido Republicanos anuncia Cleitinho não disputará governo de Minas Gerais por decisão pessoal. Senador chorou e pediu perdão. No Paraná, Álvaro Dias desiste da disputa ao Senado, mesmo liderando pesquisas. E também tem na política, críticas ao Supremo fortalece a democracia, diz o Fachin. TSE abre urna eletrônica ao vivo após novos ataques contra o sistema de votação. Aí vamos nós de novo. Gil do Vigor denuncia preconceito sofrido por sua mãe em supermercado e se diz revoltado. Daqui a pouquinho no quadro de Notícias do Brasil. Ainda hoje tem a participação do nosso advogado de imigração, doutor Danilo Brack. Aproveite para fazer pergunta diretamente para ele. Hoje tem o pequeno detalhe, a idade permite a você não fazer nada em situações de estresse. Isso não vai mostrar fraqueza. Já já eu te explico melhor essa história no quadro Pequeno Detalhe.
Hoje, terça-feira, também é dia de polêmica. Na nossa polêmica do dia, um caso de família. Um filho mais velho de uma família com 6 filhos lá em Anápolis, Goiás, anunciou para a irmã que não vai cuidar mais do pai de 85 anos. E olha, na hora que a irmã estava vindo trazer o pai para para participação no casamento da netinha dele. E o irmão falou: tá aqui, não vou cuidar mais. São 4 irmãos nos Estados Unidos, 2 no Goiás. Agora os irmãos daqui têm que decidir quem vai fazer o todo cuidado desse pai. Será que isso pode ser considerado abandono de um pai? Ou será que o filho está passando a responsabilidade? Será que o cuidado de um pai viúvo de 85 anos pertence a todos? Ou pertence àquele que falou que ia cuidar do pai? É hoje no quadro Polêmica do Dia. Só me resta dizer, vem comigo, né? Porque a partir de agora, sou eu daqui, você daí, e entre nós tem sempre, sempre uma ótima polêmica.

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6: Voltei. Vamos continuando o programa Central da Manhã nas ondas da Rádio Insuperável. Chega mais, aqui é sempre, sempre melhor. Um caminhão de informação indo na sua direção. Um abraço de bom dia, diretamente de Bom Sucesso, no Rio de Janeiro, local onde eu já trabalhei, né? Lá na Embeleze, empresa de beleza. Nosso amigo Wellington Santos, mais conhecido como Pai da Lua. Chega mais, Wellington. Bom dia pra Inezinha Araújo, já está conversando com a gente, tá dizendo bom dia, Edu. Terça linda, ensolarada, abençoada pra todos nós. Bom dia! Bom dia pra Elaine Soares, tá dizendo bom dia, Eduardo. Forte e difícil a enquete de hoje, verdade, hein? Verdade, enquete difícil, uma família está ouvindo. Vamos caprichar aí, mas com compaixão nas respostas, né? O William Marcel tá aqui, é o homem do sertanejo. Bom dia, Eduardo. Esses bolsonaristas não podem dar ideia pra eles? Pra falar do Bozo na época se diz tudo. Tá certo, daqui a pouco tem editorial, vamos falar, vamos explicar então o que que a direita tem falado bastante sobre Bolsonaro estava certo. De onde vem isso? Tem duas frentes e eu vou te explicar as duas frentes. Bom dia pra Romana Cruz, bom dia pra Ruth de Campos, bom dia pra Vera Rocha. Tá todo mundo acompanhando a nossa Central da Manhã?

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1: Bom, ontem eu tive uma entrevista com a Arleandra Ricardo, que veio até mostrar o livro dela, que ela lançou, e ela está precisando da ajuda para conseguir um emprego. A Leandra pode trabalhar com atendimento a cliente, venda de carro, serviço de gráfica, comunicação, publicidade, entrevistas, aulas de pintura, português. Ela também aprende muito rápido, pode trabalhar com todo tipo de vendas. Para quem tiver uma vaga, telefone da Arleandra. Vamos ajudar essa mãe que está com dois filhos pequenos para criar sozinha. Telefone é 774-518-3112. 774-518-3112. A Leandra veio aqui, falou da situação do filho, né, que se recupera de um câncer, e o outro filho está no espectro autista e o marido dela foi embora para o Brasil. Telefone é 774-518-3112. Ela agradece a todo mundo que ajudou ela ontem, comprou o livro e tudo. E ela agradece também a equipe do Nobre Steakhouse pela generosidade também com ela. Então, quem tiver uma vaga de emprego é o que mais ajudaria essa mãe nesse momento. 774-518-3112. 774-518-3112.

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1: Episódio de hoje, a idade vai nos permitindo a simplesmente não fazer nada em situações de estresse. Sabe aquele momento que um filho ou uma filha te tiram do sério, te tiram da paciência toda? Olha só, sabe aquele momento em que você não sabe o que fazer numa situação, mas ao mesmo tempo sabe o que não fazer? Pois bem, isso vem com a idade. Olha, filhos, já disseram, né? São universidades dentro da sua casa. Universidade da paciência, do amor, da compreensão. Uma universidade de tomada de decisão. Mas eu tô cada vez mais convicto que quanto mais a gente envelhece, mais a gente vê que muitas vezes bastam 3 segundos. Bastam 5 segundos. Bastam 10 segundos sem fazer nada e a situação se organiza. Muitas vezes o seu olhar diz mais do que uma atitude. Às vezes eu me pego chateado com as estripulias lá, as artes da Estela, e eu por dentro mesmo, pensando comigo mesmo, mas por que eu tô sentindo isso? E por fora eu tô sorriso pra ela, mas por dentro eu tô aqui com rancor. Mas eu penso, o negócio vai se resolver. E se não resolver, deixa comigo. E aí a situação se resolve. Quando a gente é mais novo, não fazer nada é sinal de fraqueza. Quando a gente é mais velho, não fazer nada e ver a situação se resolver porque você não fez nada é sinal de sabedoria. Não tô dizendo aqui que eu sou sábio, nada disso. O que eu tô dizendo é que muitas vezes a situação não é tão ruim quanto parece. É um lampejo de arte de uma criança que vai embora daqui a pouco. A Estela às vezes pula do sofá e a minha mãezinha que tá lá em casa fala assim, essa menina vai quebrar a perna. E eu falar pra minha mãe, não vai, é coisa de criança, ela pode pular do sofá. E hoje em dia minha mãe fala, eu não respondo mais. Mas ao mesmo tempo, se a Estela, por exemplo, sobe no braço do sofá e fica perto da minha mãe, podendo cair perto da minha mãe, aí eu levanto e tiro ela na minha mão, tiro no colo e coloco lá para que ela não faça mais isso, porque realmente vai contra a segurança da minha mãe. Mas a maioria das situações não precisa fazer. Basta falar, basta orientar, porque na vida, muitas vezes, o que acontece está mais dentro da sua cabeça do que no fato ali. A interpretação, a forma que você vê o mundo, muitas vezes não é o que está acontecendo. E olha, nós jornalistas, a gente é treinado para ver os dois lados. É treinado para esperar. Um falou, tá bom, eu tenho um lado da história, agora eu vou ouvir o outro. E isso serve para a vida. Não deixe que os seus próprios pensamentos façam você acreditar no que não existe. Dê tempo à vida e ela se resolve.

Daqui a pouquinho tem a história de Hudson, New Hampshire, de uma mulher americana que é acusada de 17 casos de crueldade contra animais. Daqui a pouquinho vou te explicar essa história. 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
5: A polêmica do dia de hoje iniciou no Estadão do Goiás, no coração do Brasil, próximo a Brasília. Um pai de 85 anos estava morando com o seu filho mais velho já há diversos anos, ó, possivelmente mais de 10 anos. Esse pai ficou viúvo, ele era um homem da roça, um homem simples, trabalhador. E aí tem dois filhos no Brasil e quatro aqui. Sendo que os filhos do Brasil combinaram com os daqui que iam juntar e iam dar dois salários para esse filho cuidar do pai. E o pai tem o seu próprio dinheiro da aposentadoria. Então o filho que cuida desse pai, que é o filho mais velho, não ia passar necessidade. Qualquer coisa podia falar com os outros filhos. São quatro filhos morando nos Estados Unidos e dois em Anápolis, Goiás. E aí, depois de 10 anos, esse avô, esse pai de 85 anos, vai vir para cá para participar do casamento da netinha, de uma das filhas que está aqui. A outra filha que está no Brasil foi quem trouxe ele no avião. No momento que entrou no aeroporto lá no Goiás, o filho mais velho falou: tá aqui as coisas dele, não vou cuidar mais dele, agora é responsabilidade de vocês. Falou quando o pai estava no banheiro do aeroporto sem ver a situação. Essa irmã, que não sabia de nada, entrou no avião com um coração pequeno, que o pai não estava sabendo que, na verdade, ele está indo para sua nova casa, possivelmente ficar morando aqui nos Estados Unidos, ou outra decisão, ela, a própria irmã, que agora está sabendo da situação, a única que sabe, além do irmão mais velho, ela que teria que levar ele para casa junto com ela. Chegado aqui a situação, os outros filhos ficaram sabendo, ficaram revoltados, porque não foram avisados dessa situação. Foi algo de surpresa. Esse pai de 85 anos é um homem relativamente saudável, né? 85 anos já tem um pouco de dificuldade de andar, mas não tem problema de colesterol, não tem problema nenhum de saúde. E tá envelhecendo, obviamente, que vai precisar de cuidados num futuro breve. Os filhos daqui acreditam que isso foi abandono, que tinha que ter sido tratado e conversado antes. O filho mais velho de lá acredita que, na verdade, já fez a parte dele e que agora é preciso dividir as responsabilidades. Manda pra cá no Torpedão, no 603-233-5200. E aí, quem tá certo? É o filho de lá ou os filhos daqui? Manda pra cá no Torpedão. O seu João Silveira tá dizendo: bom dia, Eduardo. Passamos por isso na minha família há muitos anos atrás. É difícil decidir quem vai ser o responsável pelos pais, mas a família tem que se unir no momento que parece mais difícil. Manda pra cá no Torpedão, no 603-233-5200. Tem gente pedindo o telefone do Emanuel Sanches, da Bemvi Imóveis. Tá certo, vou passar pra vocês aí. Calma, calma, calma. Tem mais gente falando aqui, vou passar, tá certo? Manda pra cá. E aí, você, o que que você acha? Elaine Soares, o que que você acha? Você falou que a enquete é forte? E aí, o que que você diz nesse caso dessa família? Quem tá certo? O filho que já cuidou 10 anos desse pai ou os outros filhos que, na verdade, acharam ruim que a situação mudou sem qualquer consulta com eles? Você acha que a responsabilidade de cuidar de um pai deve ser compartilhada? Telefone para você participar é 603-233-5200. Manda para cá, 603-233-5200. Quem está certo? Quem está errado? Será que é uma responsabilidade de todos? Estavam deixando só para um? Ou será que esse um deveria ter combinado com outros que a situação ia mudar? Meu amigo Flávio Pantera também está aqui, está querendo falar. Bom dia, Flávio.
6: Eduardo, conta polêmica aí.
5: Bom dia.
6: Vem com o velhinho para cá, curte o casamento e os irmãos aqui se reúnem. E se ele não tiver imóvel no Brasil, compra um imóvel para ele. E coloque lá dentro e arruma uma pessoa de muita confiança para tomar conta, sem contar com o irmão mais velho, para tomar conta do velho. E ao invés de dois salários, paga quatro salários para essa pessoa tomar conta, para o irmão mais velho ficar ativo. Valeu.
5: Valeu, obrigado pela sugestão, Flávio Pantera. Olha, quando a minha fonte me contou, eu perguntei, ele pode morar sozinho? Ele falou que não, né? Já precisa de cuidados. Ah, não sabe se vai cair ou alguma coisa assim. Ele não tem nenhum problema de saúde, toma as vitaminas, não toma nenhum remédio, mas dá pra se ver que ele vai precisar de ajuda. Só que ajuda como? É 24 horas por dia ou não? Será que isso muda a rotina de uma casa? O Paulo Jacaré também tá aqui. Bom dia, Paulo. Tudo bem?
0: Bom dia. Eduardo, bom dia. Eduardo, minha opinião, ele abandonou o pai dele. Simplesmente assim. Porque isso aí tinha que ser conversado, entendeu? Com os irmãos, tudo. Aí todo mundo entrar no acordo, quem ia tomar conta dele a partir daquele momento. Aí chega no aeroporto e entrega o pai dele assim, né? Tipo objeto. Não, já fiz minha parte, agora é vocês. Então, pra mim, ele tá errado. Ele abandonou o pai dele no aeroporto.
5: Valeu, obrigado, Paulo Jacaré. Olha, foi o que um dos irmãos falou, né? São 6 irmãos, 4 aqui e 2 no Brasil. Um falou assim, entregou como se fosse uma mercadoria, uma mobília. Não pode fazer assim. Kátia Pacheco tá dizendo, bom dia, muito triste que os pais cuidam de 4 e os 4 não conseguem cuidar de 1. Na verdade, são 6, né? São 6 e o filho mais velho ficou com a incumbência, né? A tarefa de cuidar do pai. E aceitou, né? Agora ele não quer mais. Marilene tá dizendo, bom dia, engraçado, né? Todos os filhos têm que ajudar e cuidar desse pai. Eles têm de conversar. Graças a Deus, minha mãe foi cuidada e amada por todos os 9 filhos. Nós aqui dando suporte financeiro e os do Brasil cuidando com amor e carinho. Olha, é uma situação que muitas famílias passam. Eu tô passando por essa situação. Mas assim, todos os irmãos ajudam, né? Ajudam em casa. E eu sei que uma pessoa que necessita de cuidado muda a rotina da família inteira. Então, será que não é o momento dos outros irmãos cuidarem? Ou será que o irmão do Goiás, na verdade, abandonou o pai? O Gabriel, ouvinte, está dizendo, Edu, bom dia. Tem aquela frase, uma mãe cuida de 5 filhos e 5 filhos não cuidam de uma mãe. Olha um exemplo aí, você cuida da sua mãe com todo carinho. Agora, olha outro lado, um filho não quer cuidar do pai. Existem pessoas boas e pessoas ruins. Ele é uma pessoa cruel, abandonar em cima da hora. Abandonar em cima da hora. Mora pra cá. Os filhos daqui estão dizendo que foi abandono. Isso não foi combinado. Você acha que simplesmente chegou a hora dos outros filhos tomarem conta? Ou será que foi abandono desse pai?
2: Sim.

0: 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Daqui a pouquinho tem mais participações dos ouvintes. Minha amiga Elaine Soares também quer participar? Já, já. Bom, tragédia para uma família de Plymouth. Uma mulher morreu após a tempestade de ontem. Derrubaram uma árvore em cima de uma casa em Plymouth. Uma mulher de Plymouth morreu após ser atingida pela queda de uma árvore enquanto estava sentada na varanda de sua casa na tarde de segunda-feira. O acidente aconteceu durante a passagem de tempestades que trouxeram ventos fortes e chuvas intensas para Massachusetts. Equipes de emergência foram chamadas a uma residência na Sullivan Avenue por volta de 1h10 da tarde, após a informação de que uma mulher estava presa sob uma árvore que havia caído na varanda dos fundos. Olha o que disse o comunicado dos bombeiros de Plymouth, Massachusetts. Abre aspas, a investigação preliminar indica que a vítima estava sentada do lado de fora, na varanda de sua casa, quando uma forte rajada de vento fez com que a árvore se partisse e desabasse sobre a residência e sobre a vítima. A mulher era uma moradora de Plymouth de 61 anos. As autoridades disseram que policiais e vizinhos encontraram ela sobre a árvore e iniciaram imediatamente as tentativas de salvamento. Ela morreu posteriormente no hospital. O nome da vítima não foi revelado. A polícia de Plymouth e o gabinete do promotor do condado de Plymouth investigam o caso. Enquanto as regiões central e oeste de Massachusetts foram as mais afetadas pelas fortes chuvas de ontem, que provocaram alagamentos em algumas ruas, a maior preocupação no sudeste do estado foi o vento. A previsão indicava rajadas de até 40 milhas por hora em Plymouth durante toda a tarde de segunda-feira. A gente está acompanhando para você ficar sempre, sempre bem informado.
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0: A polêmica do dia de hoje é sobre o filho mais velho de uma família de 6 filhos lá no Goiás, que cuidou do pai de 85 anos durante quase 10 anos e agora largou de mão, deu as coisas dele na mão da irmã e durante o embarque para um voo nos Estados Unidos, onde esse avô vai ver o casamento da netinha, esse filho aproveitou que o pai dele foi ao banheiro do aeroporto e falou para a irmã: tá aqui as coisas dele, não cuido mais, agora é responsabilidade de vocês. Será que isso pode ser considerado abandono de pai? Milfordiano tá dizendo: tudo conversado é bem resolvido. Leandro de Uster: bom dia, Eduardo, se fosse um pai rico com uma fortuna grande, te garanto que ia dar briga pra quem iria cuidar dele. Abraço. Olha só, será que teria aí um interesse do dinheiro? O Farley também tá aqui. Bom dia, Farley. Tudo bem? Bom dia.
6: Bom dia, Eduardo. Bom dia a todos. Eduardo, felizmente esse filho aí tá errado, entendeu? Ele devia ter conversado em uma reunião com os irmãos, explicado a situação, se ele tivesse cansado de cuidar do pai dele, mas não chegar e jogar ele assim no aeroporto e saber quem que vai ficar ou não. Nessa parte ele tá errado, entendeu? Porque pai e mãe a gente tem que honrar pra sempre, como diz na Bíblia. Valeu, obrigado a todos.
0: Valeu, obrigado, Farley, pela sua participação. Elaine Soares, chamei ela tá aqui, né? Bom dia, Elaine, tudo bem, minha amiga?
7: Bom dia.
1: quando eu falo, falei triste, difícil, é porque só a gente que passa sabe como que é. Lá na minha casa, teve uma época que foi assim. O nosso irmão mais novo, ele ficou com a nossa mãe. Nós tínhamos, éramos três aqui e ele lá somente. E ele queria vir, mas por não deixar a mamãe sozinha, ele optou em ficar. E esse irmão de lá ficou com ela até a última hora dela. Inclusive, na morte dela, no dia da morte dela, ela gritou ele, né? Então, assim, é muito difícil essa situação, porque às vezes a gente acha que a responsabilidade é só daquele que ficou em casa por último, ou só de um. Não, a responsabilidade é de todos nós. Então, eles têm que se sentar, se unir, nem que seja que coloque num asilo, Eduardo, numa casa. Hoje a gente fala asilo, mas hoje está tudo mais evoluído. Nem que seja que coloque lá num asilo e que todos possam estar olhando, pagando por isso e olhando. Porque para deixar o pai assim abandonado, não pode, né, gente?
0: Interessante, hein? Interessante, porque agora os quatro filhos daqui, junto com a filha que veio com o pai, junto, cinco filhos, vão ter que decidir como resolver essa situação. Olha aqui uma brasileira falando de maneira anônima. Não fala meu nome. Bom dia, Edu. Eu tenho cinco irmãos e só eu cuidei da nossa mãe mais de 20 anos. Nenhum dos meus irmãos nunca me ajudaram em nada. Nem sequer agradecia ou perguntava como eu estava no meio disso tudo. E quando ela faleceu, foram os que queriam se jogar na cova, pois tinham um peso na consciência muito grande. Não deram amor nem antes. Achavam que chegando perto iam ter que dar dinheiro. Sobre a enquete, eu penso que esses irmãos tinham que ter vergonha na cara. Não acredito que esse filho fez isso por mal, e sim por um grito de cansaço. Obrigado pela participação. Frank Lauriano está dizendo, bom dia, Eduardo. Meu pai tem a mesma idade, com a saúde que se torna mais perigoso, porque são teimosos. Sobem escada, quer consertar a casa, tem que ficar de olho 24 horas por dia. Dá um trabalho danado, está dizendo Frank Lauriano. Minha amiga Kátia está dizendo, o asilo é a melhor solução. Brasileiro acha que é obrigação cuidar de pai e mãe, cada um tem a sua vida. E mais, tem asilos fantásticos no Brasil, que o filho morando aqui paga de boa, muito mais cuidado e qualidade de vida, atividade para o idoso. Agora, pior é ficar nessa briga de quem cuida hoje, quem cuida hoje, quem cuida amanhã. Continue participando, daqui a pouco tem mais participações dos ouvintes. Manda pra cá no Torpedão, no 603-233-5200.

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0: 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Olha, uma pergunta anônima: meu green card venceu, mas já estou com carta que tem validade de 2 anos, aguardando ser chamado para o teste de cidadania. Apliquei em janeiro, o green card venceu agora em julho. Com essa demora, posso renovar o green card ou continuo esperando o teste de cidadania?
1: Não, se você pediu a renovação do seu green card e tem uma carta estendendo o green card, essa carta ela vale, né? Como green card. Se o seu green card está expirando e você não fez a renovação ainda, você precisa fazer a renovação para não sair de status. Né? A única exceção, Eduardo, é quando, enquanto o cara tem o green card válido, ele qualifica para cidadania. Aí ele pode aplicar para cidadania durante a validade do green card. E aí, então, mesmo o green card expirando, eles vão analisar e a cidadania pode ser aprovada mesmo com o green card expirado. Mas a pessoa tem que ter aplicado quando o green card estava válido ou durante o período de extensão de green card.
0: Tá certo, mais uma pergunta anônima. Bom dia, no caso de uma pessoa que tem green card há 1 ano, mas antes de ter, foi parado sem ter carteira de motorista em Massachusetts, teve corte, ficou tudo certo. Se ele for no Brasil, será que teria problema de reentrar?
1: Ele tem green card, você falou que ele tem green card. Sim, se ele tem green card, mesmo que ele tenha tido uma corte, se a corte for resolvida, não é problema. Só fica sendo um problema se a pessoa, mesmo tendo green card, se ela tem uma corte pendente ou se ela tem uma corte que não foi resolvida, se ele não foi, alguma coisa assim. Mas se ele foi e a corte foi resolvida, não é problema ele tendo green card, ele ir e voltar.
0: Mais perguntas chegando. Bom dia. Em média, atualmente está levando quanto tempo o processo de asilo? Terei a minha primeira corte esse mês, depois de 3 anos de aplicado para o processo.
1: Bom, aí depende muito das circunstâncias de cada um, né? Eles estão acelerando muitos processos de asilo nas cortes de imigração. Temos um número enorme de novos juízes de imigração, mas vou falar também uma coisa, viu, Eduardo? Eles estão apertando o máximo possível os casos de imigração, principalmente de asilos. E se você não tiver um caso extremamente forte de asilo, as chances são muito grandes de que a corte vai acabar negando o seu pedido. Então, primeiro, cuidado com o que você está pedindo. E segundo, tenha uma boa representação, esteja bem em contato com seus advogados e provenha toda a documentação necessária para você ter uma chance de sucesso na corte.
0: É isso aí. Qual é o valor para o advogado fazer aplicação para a cidadania? Estou com carta de green card de 10 anos até 2029.
1: Não, isso aí, essa questão de valores, ela é discutida caso a caso diretamente com o cliente. Você pode marcar um apontamento com a gente e aí a gente vai discutir o seu caso e aí é baseado na sua circunstância, na complexidade do seu caso, é que a gente vai determinar quais serão os custos.
0: Apliquei em novembro de 2025 para o meu green card através da minha filha, vim com visto. Quanto tempo o senhor acha que posso receber o meu documento?
1: Olha, vai depender de várias circunstâncias, né? Mas os casos de filhos para pai, eles podem levar 3 meses ou podem levar 3 anos, né? Eu já tive casos de levar 3 meses, eu já tive caso de levar 3 anos, aqueles que foram bem sucedidos, né? Mas eu não sei, assim, os particulares do seu caso, então eu aconselharia que você conversasse diretamente com o advogado que preparou o seu caso. Espero que tenha sido um advogado que preparou o seu caso, para que você tenha, assim, uma ideia melhor do que está acontecendo com a sua petição.
0: Não fala meu nome. Danilo, por que que a aprovação do PIP está demorando muito? Esse processo não tem uma prioridade?
1: Não, ele não tem prioridade. PIPs não tem prioridade. Se você está se referindo ao PIP militar, eu tenho o PIP militar já pendente há mais de um ano. Então, o PIP militar, primeiro, não é uma prioridade, nenhum dos PIPs. E segundo, não só não é prioridade, como as aprovações são difíceis, certo? Então, é aquela coisa, eu não sei os específicos do seu caso, precisaria analisar o seu caso para determinar qual a chance de sucesso, mas esse atraso aí, ele é normal, infelizmente.
0: Bom dia, Eduardo. Pergunta ao advogado para mim se ele sabe por que estão demorando tanto para marcar a cerimônia de naturalização.
1: Eduardo, muita gente fazendo o processo de naturalização, esse é o primeiro problema, né? Porque é ano de eleição, então as pessoas querem votar, então muita gente fazendo o processo de naturalização. Segunda coisa é o fato que nós sabemos que em março desse ano o governo implementou um novo sistema de segurança para fazer a checagem histórica da pessoa, de cada pessoa, e aí todos os processos que estavam pendentes na época, eles foram resubmetidos para essa filtragem, vamos dizer. Sim. Assim. Então, muitos processos que talvez já tivessem assim na portinha para serem aprovados ou serem agendados, eles foram resubmetidos a essa filtragem, incluindo pessoas que tiveram entrevistas de cidadania feitas. Mesmo as pessoas que já tinham feito o processo, a entrevista de cidadania e sido aprovadas, esses processos foram resubmetidos a essa nova filtragem, o que está causando também um atraso nos agendamentos. Mas eu acredito que logo, logo a gente vai, isso aí vai tudo ser colocado em ordem, porque o governo tem como prioridade naturalizar o máximo número de pessoas para poder votar ainda esse ano.
0: 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Mais perguntas chegando, tem uma corte para julho de 2027. O que fazer se for parado pelo ICE? É processo de Medical Deferred Action negado.
1: Olha, existem várias coisas aí que você tem que estar se preocupando. Primeiro, você absolutamente, sem sombra de dúvida, você precisa de um advogado administrando o seu caso. Por favor, sob condição nenhuma, você fique esperando chegar perto da corte ou esperando acontecer alguma coisa para você então procurar um advogado. Isso é um suicídio migratório, né? Principalmente. Sim. Diante das circunstâncias que nós temos. Primeiro. Segundo, só porque você tem uma corte em 2027, não quer dizer que hoje à tarde, por exemplo, a corte pode chegar e resolver adiantar a sua corte para a semana que vem ou daqui a duas semanas, né? A corte, por regulamento, ela só precisa te dar 10 dias de aviso para uma audiência, né? Então, a corte tecnicamente pode olhar o seu caso lá e dizer assim: ok, nós temos uma vaga aqui, hoje é dia 4, nós temos uma vaga pro dia 14, e emitem uma notificação dizendo: ó, você tem que comparecer dia 14. Se você não tiver alguém administrando e olhando o seu caso, essa modificação pode passar despercebida, você não comparecer na corte, e aí consequentemente você receber uma ordem de deportação em absentia. Eu tenho visto isso acontecer demais, Eduardo. Então, Sim. É crítico para as pessoas. Se você tem um caso de imigração, você precisa de um advogado de imigração administrando o seu caso. É o melhor investimento que você vai fazer para o seu futuro na América, porque depois tentar reparar o dano é muito mais custoso e muito mais difícil do que prevenir agora.
0: Mais um caso de Medical Deferred Action. Dessa vez a pessoa tem o Medical Deferred Action aprovado. Nunca teve ficha criminal. Será que ela pode voar de avião aqui dentro?
1: Eu não aconselharia. Vamos entender o que é Medical Deferred Action. Primeiro, as palavras Deferred Action, a gente pode traduzir no português como ação atrasada ou ação suspensa, ação deferida. Isso quer dizer que a ação é colocada para mais tarde, entendeu? Então, o que quer dizer? Quer dizer que por esse período, por causa dessas razões, o ICE concordou em não agir contra a pessoa, não deter a pessoa, ou não deportar a pessoa. Então, mas essa decisão, ela pode ser rescindida instantaneamente, a qualquer momento. Então, por exemplo, se você apresentou que você tem um problema médico e você precisa fazer tratamentos, papapá, aquela coisa toda. Aí, de repente, você vai pegar um avião para ir para a Flórida passar férias, eles podem dizer, peraí, então não tem mais esse problema e podem deter você. Então, muito cuidado com essa situação de deferred action, porque é uma situação temporária e que instantaneamente, a qualquer momento, ela pode ser rescindida. As pessoas pensam que, ah, eu ganhei um ano de deferred action, então por um ano eles não podem tocar em mim. Não, por um ano eles decidiram que provavelmente não vão tocar em você, mas a qualquer momento eles podem mudar de ideia.
0: A última pergunta, nosso tempo está acabando. Eu e meu marido vamos embora para o Brasil, minha filha vai ficar. Nossa corte é em abril. O que pode ser feito por ela? Minha filha tem 20 anos.
1: Ela vai precisar de uma representação, né? Ela precisa de uma representação em corte de imigração. Então, ela precisa contratar advogados de imigração. Eu aconselharia que ela marcasse uma consulta com o nosso escritório, 978-453-7225. E a gente vai sentar e vai discutir o caso dela, quais são as opções e alternativas que ela tem, mas ela precisa urgente um advogado de imigração. Eduardo, é um grande erro que as pessoas cometem, às vezes, ah, minha corte é daqui a um ano, minha corte é daqui a dois anos, minha corte é daqui a cinco anos, e as pessoas, por causa disso, elas se acomodam e elas não procuram um advogado de imigração para começar a trabalhar imediatamente. Quanto mais tempo nós temos para trabalhar, maior a chance de sucesso no caso da pessoa. Quanto menos tempo, menos chance de sucesso. Então, você trabalha contra si mesmo se você espera muito tempo para contratar um advogado de imigração.
0: Tá certo. 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Doutor Danilo Braco, obrigado pela participação. Você vai voltar com a gente amanhã no programa Hora da Notícia.
1: Obrigado, Eduardo. Obrigado, comunidade. Excelente estar de volta. Um abração, um bom dia. Até amanhã, se Deus permitir.
0: Welcome back. Esse é o Danilo Braque. Olha, quem não teve a pergunta respondida, tenta com a gente amanhã, porque muita gente falando ao mesmo tempo. Por isso que é bom mandar a pergunta logo de cara. 978-453-7225. Bom, vamos para a notícia do Brasil, começando com a política. O Partido Republicanos anunciou que Cleitinho não vai ser candidato ao governo de Minas Gerais. O candidato chorou e confirmou isso. E também Álvaro Dias, no Paraná, não vai sair mais candidato ao Senado. Os detalhes com Diego Helston. Bom dia, Diego.
2: Bom dia, Eduardo. Bom dia, amigos que acompanham a Insuperável. E o senador Cleitinho, do Republicanos, não vai disputar o governo de Minas Gerais. A informação foi confirmada por ele e pelo partido na tarde de ontem. Em um vídeo nas redes sociais, o presidente nacional do Republicanos, o deputado federal Marcos Pereira, disse que Cleitinho tomou a decisão espontaneamente diante do momento difícil que está vivendo. O senador perdeu o irmão no dia 18 de julho. E Cleitinho era líder nas pesquisas de intenção de voto para o governo de Minas Gerais. E agora vindo para o Paraná, Eduardo. O Álvaro Dias, do MDB, anunciou ontem a desistência da candidatura a uma das vagas ao Senado Federal pelo estado do Paraná. A declaração foi publicada ontem à tarde por meio do perfil oficial do ex-senador. Vale lembrar que no último levantamento da Genial, o ex-senador Álvaro Dias aparecia na liderança das intenções de voto nas sondagens em que ele foi incluído, Eduardo.
0: Olha, os ouvintes estão se manifestando. O Júlio Leal está dizendo: graças a Deus, nos livramos do Cleitinho. Gol Patros. É isso mesmo? Falou aqui o Júlio Leal. Gil do Vigor, influenciador, denuncia preconceito sofrido pela mãe dele no supermercado, ele se disse revoltado.
2: Eduardo, é isso mesmo, o economista e ex-BBB Gil do Vigor denunciou um caso de preconceito sofrido por sua mãe, a Jacira Santana, em um supermercado. Sem dar detalhes sobre onde teria acontecido a situação, ele compartilhou o relato em suas redes sociais no domingo, e por mais que tenha ficado indignado e revoltado por terem mexido com sua mãe, como pontuou, ele afirmou que agora está tudo resolvido e falou sobre a importância de que ciclos de violência do tipo sejam quebrados.
3: Manhã foi agora comprar um vinhozinho, meus amigos estão vindo aqui em casa, e ela estava no mercado, viu um vinho pra ela, falou: moça, aquele vinho ali, quanto é o preço? Aí a mulher: não é aqui não, moça, é lá atrás. Aí a mãe olhou assim e falou assim: não, moça, que dali não, o vinho. Aí a mulher falou assim: é porque aqui são os valores mais altos. Pois ela tem o quê? Uma bola de cristal, é? Que fala quanto manhã pode pagar ou deixar de pagar, e é da conta dela dizer se manhã tem dinheiro ou não tem. Ela tem que falar o preço do rapaz. O trabalho dela é pra ver, olha o preço, falar o preço.
4: Ela não quis nem me... mas eu quero ver ela, né? Deu as costas e saiu. Um rapaz veio me atender, muito educado. Eu não vou. Eu já sou acostumada com essas coisas. Não é a primeira vez, não. Minha roupa, sapato, eu fizer tudo isso.
3: Só porque amanhã foi assim, tranquilinha. Amanhã é obrigada ao quê agora? Tá usando o quê? Juticabana pra poder comprar e ser atendida, né?
2: Um ótimo dia, Eduardo e amigos.
0: Ótimo dia pra você também. Esse é Diego Helson, direto do Paraná.
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0: Sou eu. O que está por trás da imprensa da direita falando Bolsonaro estava certo na pandemia? Tem a ver com, na semana passada, a sabatina do ex-médico número um da infectologia nos Estados Unidos, Dr. Anthony Fauci, que estava no governo Trump 1 no começo da pandemia. Durante anos depois da pandemia, o senador Rand Paul, republicano do Kentucky, falou que Anthony Fauci deveria ser preso. E foi ele, Rand Paul, que chamou essa audiência. Para não se incriminar e não falar coisas diferentes do que ele falou no passado, porque no passado também foi under oath, ou seja, sob juramento. Se ele fala, o Anthony Fauci, algo novo agora, o que ele falou lá atrás seria considerado mentira. Se ele fala algo diferente hoje, poderia ser considerado mentira porque o lá de trás foi diferente. Vocês entendem? Então ele, Anthony Fauci, começou a falar que não vou responder pelo direito dado na quinta emenda da Constituição. Paralelo a isso, a CPI da pandemia chegou ao fim com o ministro Nunes Marques dizendo que Bolsonaro não tinha culpa por causa de um processo do PSOL. Lembra lá atrás que Bolsonaro conversou com o Cajuru no telefone e falou: tem que investigar os governadores? Isso é que começou a pandemia, a CPI da pandemia. E o ministro Nunes Marques arquivou por falta de prova contra Bolsonaro. Na sabatina tem uma parte que um senador republicano fala que lá atrás os infectologistas falaram de ivermectina e cloroquina. O que tem é uma

0: Marcelo Benevides. A todos o meu humilde bom dia.
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0: Agora sim! É chegada a hora, meu povo. Vamos com tudo aqui, você sabe. É sempre mais informação, tem opinião. Ah, e claro que tem descontração.

Você que tá sintonizado na Insuperável, sou eu, Marcelo Benevides. Ah, e esse é o nosso Benevibes, que tá chegando sempre com informação, opinião e, claro, sempre com muita interação também. Vamos com tudo, meu povo. Até às 10 da manhã, o nosso Benevibes está no ar. Ah, estamos chegando para mais um dia. Hoje é terça-feira, 4 de agosto de 2026. E o dia tá bonitão, hein? Tá lindão, lindão, lindão. Essa terça-feira maravilhosa. Tá no trampo hoje?

folguinha marota, hã? Vambora, minha gente, vamos celebrar a vida, vem, faz o ru aí, faz. Quem tá na good vibe, levanta a mão aí. Quem tá na bad vibe, se quiser melhorar, vem pra cá. Se quiser piorar, fica onde está, tá certo? Esse é o nosso lema. Bom demais, minha gente. É o nosso Bene Vibe chegando, desejando a todos nós uma ótima terça-feira, que a gente tenha uma grande companhia. Nós vamos juntos até às 10 da manhã. O dia hoje tá lindão, lindão, lindão, hein? Ontem choveu o dia todo, mas eu gosto quando chove na segunda. Segunda-feira é o dia que tem que chover mesmo. Pode chover toda segunda-feira. Não pode chover na sexta, nem no sábado, nem no domingo, né? Deixa eu ver como é que vai estar a temperatura para hoje. Olha, hoje na casa dos 85, entre 85 e 90, aí, dependendo da tua região. A mesma coisa para amanhã, para quinta-feira. É, e na sexta, sábado também, sendo que sexta e sábado, possibilidade de chover, né? Tem alguma possibilidade de chuva, aquelas pancadas ocasionais previstas aí para sexta e para o sábado, possivelmente. Domingão vai dar bom, meu povo. Já tô vendo que domingão que vai dar 90, não vai ter nenhuma chuvinha no domingo, não. Pelo menos por enquanto. Tá certo, minha gente? Vamos junto, então. Vamos com tudo, então, com o nosso Bene Vibes. Hoje trazendo os seguintes destaques. Olha, metade dos estados americanos processam Donald Trump após novas tarifas. Consulados brasileiros aqui nos Estados Unidos adotam um novo sistema para entrega de passaportes. Já já eu trago os detalhes. Olha, uma família faz campanha após a morte de um brasileiro no lago de New Hampshire por conta de um acidente de jet ski. Já já a gente comenta mais. Governo Trump revoga mais de 40 mil carteiras comerciais de imigrantes e quer veteranos de guerra como caminhoneiros. Será que vai dar certo esse negócio? Fica comigo, até às 10 da manhã. 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

0: Bora, meu povo. A galera já tá chegando aqui pra acompanhar o nosso Bene Vibes dessa terça-feira maravilhosa. Deixa eu mandar abraços aqui pra essa galera incrível. O Gildo tá com a gente. Bom dia pra nossa querida Rosângela. Que Deus abençoe o dia de todos nós. Bom dia pro Henrique Pará. Bom dia aqui pro Foquinha, meu parceiro. O meu xará Marcelo Cruz tá na área. O Aníbal também tá com a gente. Bom dia pra Cirlei. O Almir que já chegou. O Zé Pereira hoje não tá ouvindo a concorrência, não. Hoje o Zé Pereira tá com a gente. Bom dia, Zé. Tamo junto. O Reginaldo Oliveira tá com a gente. Bom dia, Bené. Manda abraço aí pro Zezinho de Málboro, melhor cozinheiro da região. Tá certo. Abraço aí pro nosso Zezinho. Valeu, Reginaldo. Aquele abraço. Abraço pro William Maciel. Bom dia, Bené. E essa do próprio Ice julgar e deportar em 24 horas, pode isso. Tá aqui o William. A Sandra de Aracruz também tá com a gente. O Zezé já chegou. Valeu, Zezé. O Wagner Neves também tá por aqui. Ah, inclusive, tem pergunta pro advogado. Eu já quero adiantar, minha gente. Aproveitar aqui o gancho. Abraço para você, Wagner. Infelizmente, eu não tenho como encaminhar a sua pergunta hoje, assim como as demais perguntas que porventura surjam. Hoje não teremos novamente a participação do nosso advogado, doutor Luciano Pac. Na semana passada a gente comunicou que ele teve que fazer uma viagem de emergência para o Brasil por conta do seu pai ter sido internado às pressas e, infelizmente, o seu pai não resistiu a uma infecção generalizada e veio a falecer. E aí, mais uma vez, o doutor Luciano Pac pediu a compreensão aqui dos nossos ouvintes, as nossas orações, e na semana que vem ele estará de volta. Ele precisa de mais um tempinho para poder se recuperar. E a gente tem que fazer esse comunicado para vocês, né? Aquele tipo de notícia que a gente não gosta de dar. Infelizmente, o pai do nosso advogado, doutor Luciano Pac, faleceu na semana passada e ele está se recuperando e logo, logo ele estará conosco. Creio que na semana que vem ele já estará de volta, tá certo? Mas, mais uma vez, eu peço a você, né, para reforçar aí as nossas orações, para que os nossos sentimentos estejam com o nosso doutor Luciano Pac e também, né, com seus familiares. Tá certo, minha gente? Seguindo então aqui com o nosso Bene Vibes, abraço aqui pro Edson Júnior, também tá por aqui. Bom dia. Ele já perguntou se os veteranos vão querer, tá dizendo aqui o Edson Júnior. Tem esse. Vou falar sobre isso daqui a pouco. É porque agora, antes, eles eram proibidos de ter a carteira de track. Tá dizendo, é um bom questionamento do Edson. Daqui a pouquinho a gente vai comentar sobre isso, porque o Donald Trump cancelou mais de 40 mil carteiras comerciais de imigrantes e agora quer substituí-los com veteranos de guerra. Bom dia, Marcelo. Aqui o nosso Tony Baiano tá com a gente. Quem também tá com a gente também é a nossa querida Rose.
1: Oi, Bené. Ontem fez 7 meses que a Venezuela foi invadida. E o povo tá liberto, e a China quebrou. E os Estados Unidos estão tão ricos que pagou a dívida.
0: Não é, menina? Abraço para você, o guarda-rosa, que ela sempre tem uns comentários pertinentes, né? A democracia prevaleceu na Venezuela, né, Rose? Pois é, eles têm interesse na liberdade de um povo. Eles foram lá para libertar a Venezuela. Ai, meu Deus do céu. Lembrando que o Nicolás Maduro também é um sanguinário também, não merece nenhum tipo de empatia. Mas quem tem que resolver os problemas da Venezuela é o povo venezuelano, né? É os Estados Unidos se colocando como papel de polícia do mundo, mas na verdade não é nem polícia do mundo, eles querem mesmo é tomar o óleo de assalto. E aliás, o Donald Trump nem disfarça. Se fosse o Joe Biden, se fosse algum outro democrata aí, né, ou mesmo um republicano, eles diriam que não, nós estamos preocupados com a nossa América, com o sofrimento de um povo. Eles viriam com um discursinho brabo desse aí. O Trump não, o Trump já fala na lata, não, vamos lá tomar o petróleo mesmo de assalto mesmo, vamos lá roubar mesmo e pronto, acabou, né? Quer dizer, o camarada é picareta, pelo menos ele faz questão de dizer que é picareta. O Cláudio Gregório tá com a gente, bom dia. A Arielle já chegou também, o Adeilton tá com a gente. Bom demais, todo mundo chegando para acompanhar a nossa programação aqui. Abraço pro Batista palmeirense que tá na área, bom demais, hein? Todo mundo acompanhando aqui o nosso Bene Vibes. Quem mais chegou aqui? O Hélio de... Agora não é mais o Hélio de Malbro, agora é o Hélio de Algarve, lá em Portugal. Aquele abraço, tá dizendo que lá tá batendo, olha, 38 Celsius, hein? 30 mil turistas só na minha cidade, lá em Portugal bomba no verão também. Abraço pra você, irmão. O Márcio tá por aqui e essa mensagem tá sendo enviada ao dono da rádio. Motivo, queremos o cancelamento do locutor dessa hora, pois o mesmo fica incentivando o povo no final de semana, laguinho, piscininha, calorzinha, etc. Não pode. Nós somos imigrantes, temos que trabalhar 24/7. Sem folga. Não, Márcio, não tem folguinha não. Rapaziada aí que não deixa a gente folgar não. Não pode ver jogo, pode fazer nada não. Pode viver não, irmão. Ai, ai, ai. Tá dizendo aqui o Zé Pereira, faltam 900 dias, né, não, Zé? Entendedores entenderão, né, irmão? O Paulo Jacaré também tá por aqui. Vai, Paulão, o que passou?
2: Bom dia, Bene Vibes! Essa semana só sol, hein?
0: Aí vai dar bom.
2: Vamos aproveitar que é o último mês, hein?
0: É.
2: Tá acabando o verão, galera. Vão que vão, aproveitar as praias, lagoa e os clubes. Valeu, Bené.
0: Valeu, Balão, aquele abraço. O Aloysio tá com a gente também, o Sebastião também tá por aqui. Creio que, o que, que é isso aqui? DHS tá processando vários escritórios de advocacia por fraudes e aplicação de asilo. Um dos escritórios é um advogado chinês de Nova York, é isso? Apresentou 118 documentos criados pelo método de recortar e colar em 54 processos de imigração. O órgão está pleiteando a multa máxima, quase $500 mil. E além da multa, eu espero também que, obviamente, se comprovada a fraude, o advogado também perca essa licença. O que mais tem por aí é fraude, por isso que a gente conta com ótimos parceiros aqui, altamente gabaritados, devidamente licenciados, né? Bom dia aqui para nossa querida Silvia Valência, tá certo? Abraço para você, Silvia, todo mundo chegando. O outro Márcio tá com a gente. Bom dia, Bené, tem um amigo que é veterano, ele disse que se eles forem trabalhar com caminhões, eles vão parar de receber benefício. E o que eles recebem vai pro bolso da galera lá, né? Ótimo dia, valeu, Márcio. Daqui a pouquinho a gente comenta com esse negócio mais aí, que isso aí vai dar, com certeza vai dar certo. Vamos lembrar que Donald Trump é um grande administrador, administrou cassino, administrou faculdade, várias empresas, não é verdade? Camarada que veio para resolver a economia americana, só tem ideia mirabolante, incrível, né? Meu Deus do céu. Bom dia, Bené. O River Plate furou o olho do Flamengo com a Almada. Ué, aí problema do Almada. Quer jogar no River Plate, boa sorte pra ele. No Malvadão, ele tem mais chances de ser campeão. O River Plate tá uma draga danada lá também. Tá perdendo jogo atrás de jogo lá no Campeonato Argentino e perdendo jogo em casa, inclusive. O River Plate, aliás, é o único time que tem dinheiro na Argentina hoje. Aliás, na América do Sul. Fora Flamengo, Palmeiras e Cruzeiro, quem tem dinheiro hoje na América do Sul é o River Plate. Então, se o Almada quer ir pra lá, boa sorte pra ele. Flamengo não tem que ficar nesse papo de, não, pelo amor de Deus, vem jogar aqui. Não, você tem que vir pra cá. Não, meu irmão, salário é esse, você quer? Vamos pagar aqui uma bala pra você, né? Ele não vai pagar 100 conto pra ele, não. A Almada deve ganhar no mínimo, no baratinho aí, entre 2 e 3 milha. É de real, né? Botar no euro aí, eu diria que uns 500 mil euros, no mínimo, no barato. No barato, no barato. Fora o do at signing, tem lá uma luvinha lá, um negocinho que, um bonuzinho, todo um monte de penduricalho, se fizer X gol, ganha não sei quanto, se fizer assistência, se for convocado pra seleção, tem um monte de coisa também, né? Então, assim, ótimo jogador, inclusive, se o Flamengo contratar, vai ser excelente contratação, mas se o camarada não quiser, quiser jogar na Argentina, é buena suerte para você, meu amigo. Wagner tá por aqui. Bom dia, Bené. Qual o dinheiro que o Cruzeiro tem? Tá aqui o Wagner. Ué, Wagner, essa é uma pergunta de provocação? O que, que é essa pergunta? O Cruzeiro hoje tem um dono, né? Aí você vai falar assim, mas o dinheiro não é do Cruzeiro, o dinheiro é do Pedrinho. Ué, se o Pedrinho tá colocando dinheiro do Cruzeiro, o dinheiro é do Cruzeiro, ué. Né? Você pode até falar assim, não, mas é do bolso dele. Na hora que ele foi embora, ele fala. Aí, na hora que ele foi embora, a gente fala, ó, ele foi embora. Agora o Cruzeiro tá buscando um outro dono. Nesse momento, o Cruzeiro tem grana, né? É a mesma coisa dizer que a Amazon é rico ou não, a Amazon? As vezes, não, a Amazon tem dinheiro ou não. Quem tem dinheiro é o Jeff Bezos. Né? É a mesma comparação. O Cruzeiro, obviamente, que o Cruzeiro hoje tem dinheiro. Claro que eu acho até que uma forma preocupante, porque quando você entrega a vida do clube a uma única pessoa, eu acho isso arriscado. Olha o que aconteceu com o Botafogo aí recentemente. Né? Ganhou Libertadores, brasileiro, camarada lá todo enrolado, o tal do americano lá do Texas, eu acho isso preocupante. O modelo pra mim que seria sustentável é o modelo de Flamengo e Palmeiras, que é o clube se fortalece, aí pode trocar presidente, o clube segue sanado financeiramente, você não depende de uma única pessoa, né? Você tem fiscalização, que é importante também, então, mas o Cruzeiro hoje tá rico, né? Não tem o que dizer. Muito bem, minha gente, seguindo aqui com o nosso Bene Vibes. Deixa eu trazer pra vocês aqui, olha, notícia importante, já nós vamos falar sobre aí a ideia mirabolante do governo Trump revogando mais de 40 mil carteiras comerciais de imigrantes e querendo colocar os veteranos aí na pista, hein? Já a gente comenta. Agora eu trago pra vocês que metade dos estados americanos, veja só, metade dos estados americanos estão processando o Trump após aí as novas tarifas. Um grupo de 25 estados governados por democratas vem processando o governo de Donald Trump, argumentando que a mais recente rodada de tarifas sobre produtos de 60 parceiros comerciais, assim como a maioria de suas tarifas anteriores, excede a sua autoridade legal para tributar importações. Movida pelos estados no Tribunal do Comércio Internacional dos Estados Unidos em Nova York, a ação segue contestações ali anteriores apresentadas por pequenas empresas americanas que buscaram a via judicial para bloquear as tarifas no dia em que entraram em vigor no mês passado. Estados e pequenas empresas já contestaram com sucesso tarifas globais impostas por Trump no seu segundo mandato, mas o presidente seguiu com as novas tarifas, apesar de uma série de reveses legais. No mês passado, o governo impôs novas tarifas de 10% a 12,5% a 60 parceiros comerciais, incluindo a União Europeia e o Brasil, sob a alegação de que eles não estavam fazendo o suficiente para impedir a exportação de mercadorias produzidas com trabalho forçado. E os estados que entraram com ação judicial, incluindo Oregon e Nova York, tem todos procuradores gerais ou governadores democratas. Então agora vamos ver como é que vai ser essa questão, porque isso também está prejudicando a economia local, principalmente desses estados. Lembrar também que essa guerra também é uma guerra política, não é apenas uma guerra econômica. Obviamente, quando você tem estados democratas entrando com processo frente a um governo da oposição, naturalmente também o componente político fala mais forte. Vocês sempre vão ficar muito bem informados aqui no nosso Benevibes. Maravilha, minha gente. Deixa eu falar pra você, mandar um recado importante, porque olha, se você tá pensando em comprar um carro usado ou já comprou um carro usado aqui nesse país, muita atenção, minha gente. Antes de fechar um negócio, existe uma informação que você não pode ignorar de jeito nenhum. É o histórico do veículo, o VIN number, né? Você sabe que o VIN é como se fosse a identidade do carro, e é por meio dele que é possível saber registros importantes, como acidente grave, inundação, perda total, o salvage title, né? E por que isso é tão importante? Porque um carro pode parecer bonito por fora, tá com preço até que atrativo, funcionar bem na hora do test drive e tudo mais, mas ainda assim ele pode esconder um histórico aí bem negativo, né? E o problema pode aparecer depois, né? Imagina você comprar um carro aí com valor talvez até um pouco alto, e aí no futuro sofrer uma perda total. Na hora da indenização, o histórico real do veículo vai ser considerado, gente. Então é importante você dar uma olhadinha no VIN antes de comprar o carro. Eu creio que muita gente já saiba disso, mas às vezes a pessoa vai na emoção, gostou tanto do carro e não quer saber do passado do carro. Muito cuidado, meu povo. 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
0: Olha, minha gente, olha, imagina você que tá me ouvindo nesse momento, pensando aí no que fazer hoje. Sempre tem muita coisa na nossa vida, não é mesmo, meu povo? Olha, antes de você sair de casa, talvez alguém tenha dito vai com Deus, talvez um filho tenha dado aquele abraço corrido, não é? Talvez a sua esposa ou seu companheiro aí tenha perguntado que horas você volta para casa. Talvez você tenha saído bem cedo e eles ainda não estivessem dormindo. Talvez nem um café ainda, né? Aliás, esse hábito a gente perdeu, né? De ter aquele hábito familiar do café da manhã, o dia que realmente A vida aqui nesse país é muito corrida. Você entra no carro, pega as suas ferramentas, limpa uma casa, vai trabalhar na pintura, subir no telhado, enfim, trabalhar numa construção. Você saiu de casa pensando em ganhar o sustento da sua família, mas deixa eu te fazer uma pergunta. Será que você está protegendo a família pela qual você tanto trabalha? Por quem você carrega tanto sentimento? Se algo ruim de verdade acontecer, de quem é a responsabilidade, né? É do chefe da família. E não se importa, né? E não importa se é chefe ou a chefe. Porque quem sustenta uma casa tem que ter a preocupação com a proteção dessa casa, desse lar, desses familiares, né? Então deixa eu fazer uma pergunta aqui pro meu Jaime Zimmer, já dando bom dia, emendando, Jaime Zimmer. Será que existe diferença entre sustentar a família e proteger a família, meu caro?
5: Bom dia, meu amigo, caros ouvintes assistindo aqui ao seu enorme conhecimento e a experiência que você tem aqui na América. Essa pergunta eu acredito que leva realmente as pessoas a pensarem mais fundo, mais profundamente a respeito de família. Benevides, existe uma diferença enorme. Sustentar é pagar as contas enquanto você está ali na labuta, conseguindo trabalhar. Proteger é pensar no que acontece se por algum motivo você ficar semanas ou meses sem conseguir produzir dinheiro. Aí existe essa grande diferença. Isso pesa ainda mais para quem trabalha pesado, quem se sustenta pela força dos seus braços. É bem difícil, muitas vezes, parar esse ritmo. Para muita gente, se o corpo para, o dinheiro também para. Não é verdade? Só que o resto não para. O mortgage, o aluguel não para, a conta do carro não para de chegar, cartão de crédito está lá chegando em casa. É bem complicado. E a comida das crianças também não pode parar. Por isso que eu entendo que é um momento de dar uma parada nessa correria de vida, eu tenho falado muito nisso, parar para aprender como é que é viver protegendo também, porque não é algo que está na cultura brasileira. Nós estamos aqui falando sobre mudar uma cultura, mudar um jeito de pensar a respeito de proteção. A gente já tem falado muito sobre isso. E olhar para a realidade, antes que a realidade difícil possa te obrigar a olhar, mas aí pode ser tarde. É disso que a gente trata, não é, Benevides? Sobre essas questões.
0: Sim, sim, exatamente. De que maneira especificamente, falando de uma maneira bem concreta, Jaime, as pessoas podem ser ajudadas por você? De que forma você pode orientar essas famílias a terem uma proteção nessa terra?
5: A primeira coisa é que você não precisa ficar pressionado, achando, eu tenho que ligar para ele para comprar alguma coisa, comprar uma proteção. O primeiro passo é aprender algo, é pegar entendimento. Porque fazendo sentido, você pode estar protegendo muito melhor a sua família, a sua vida, o seu futuro. O primeiro passo é você entender que existem seguradoras, existem processos, existem conhecimentos que talvez você não tenha recebido ainda na sua vida. Esse é o primeiro passo, que é a parte da educação, do conhecimento. E se fizer sentido, você pode ter algo que realmente, aí eu garanto para você que você vai dormir melhor, vai dormir mais tranquilo, porque você sabe que se acontecer alguma coisa séria, a sua vida está protegida, da sua família, dentro de sistemas que são aprovados, que dão resultado. E eu sempre falo, você tem falado também, eu passei por isso, não é? Famílias de amigos, clientes que estão sempre chegando e acontecimentos, eles ocorrem, não é só com vizinho, com amigo, com parente. Coisas ruins podem acontecer com a gente também, então tem que ficar esperto. Aconteceu comigo, então não estou falando de outras pessoas. Não que não estou aqui querendo trazer mau agouro para ninguém, só explicando que a vida acontece, está aí no dia a dia. E o primeiro passo é esse: pegar informações, sustentar a família, é trazer o amor agora, no presente, no teu momento. Mas proteger a família, fazer esse amor continuar. Quando a vida muda, pessoal, a vida pode mudar, né? Ninguém quer ouvir notícias ruins. Agora há pouco eu ouvi a notícia do falecimento do Dr. Luciano Park, e as coisas acontecem, né? Não é só falecimento que acontece, aliás, doenças graves, acidentes graves, situações crônicas, doenças que podem acontecer, elas vêm na vida das pessoas, muito mais do que nós imaginamos. Então, faça contato, descubra qual é o caminho, troca um conhecimento, aprende algo novo, se fizer sentido, você avança. É, cada um decide a sua
0: isso,
5: vida.
0: Isso, e Jaime, é o seguinte, né? Muita gente também que está nos ouvindo nesse momento já tem algum tipo de proteção, né? Daquele chamado benefício em vida. Você pode, inclusive, fazer também esse trabalho de análise e sem compromisso nenhum, saber exatamente o que a pessoa tem de cobertura, o quanto que ela está projetando. Gente, isso funciona como plano de aposentadoria também, porque existem planos resgatáveis. Você paga ali todo mês uma quantia, quanto? O quanto você quiser. Quanto você quer ter de resgate daqui a 10, 15, 20 anos? Você vai fazer esse cálculo e aí, bom, eu quero ter, sei lá, 100 mil, 150 mil, 200 mil, 300 mil dólares. Aí, com base naquilo que você projetar para o futuro, você paga mensalmente. Então, existe essa modalidade também. De repente, você já tem algum tipo de proteção, mas nem sabe qual é a proteção especificamente. O Jaime pode fazer essa análise para você gratuito, mesmo você estando numa outra seguradora, por exemplo, né? 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Então, meu querido Zimmer, já finalizando aqui a sua participação, agradecendo mais uma brilhante explanação que você traz aqui para a nossa comunidade, né? Fica à vontade para o seu recado final.
5: É isso, pessoal. Pensar e se preparar, não é? Porque se faz sentido, você avança. Aqui ninguém quer empurrar nada, ninguém quer que você faça algo que você não quer, só porque os outros, ou fazer coisas que os outros estão fazendo por fazer. Nós temos que avaliar qual a sua necessidade. É que nem alfaiate, eu digo, é alfaiate da área de seguros. Você tem que vestir algo que proteja a sua família na sua realidade, nas suas condições. Isso vale tanto para proteções altas como mais baixas. Se você fizer uma proteção só por fazer, você pode estar fazendo algo que, na verdade, não traz a proteção do que você deveria ter. Por isso, essa conversa é muito importante. Primeiro passo, envia mensagem para que você tenha meu contato, para que a gente possa evoluir nisso aí. Fazer o que tem que fazer. Essa é a minha conversa.
0: Tá
5: essa
0: certo.
5: É a responsabilidade. Obrigado, Benevides.
0: Obrigado, meu querido. Grande abraço. Eu conversei então com o nosso Jaime Zimmer. 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O mais fundamental, o mais importante de tudo, meu povo, é você pensar na sua segurança financeira, né? 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Bom dia, Marcelo. Quem faleceu foi o doutor Luciano ou o pai dele? Foi o pai dele. Eu não sei, eu também fiquei com essa impressão. Eu não sei se o Jaime chegou a falar o falecimento. Não sei se ele se referiu ao advogado, mas foi o pai do doutor Luciano Park que faleceu. E a gente já fez esse comunicado aqui. Talvez se alguém ficou mal entendido aí, ali no momento da participação do Jaime Zimmer. E por conta disso, O nosso doutor Luciano Pack não vai poder participar hoje na sua entrevista tradicional de terça-feira. Semana que vem, se Deus quiser, ele estará conosco novamente. É, e está se recuperando e a gente aqui reforça as nossas orações para com o nosso doutor Luciano Pack e os seus familiares nesse momento difícil. Muito bem, minha gente. Seguindo então com o nosso BN Vibes, agora eu quero trazer para você essa notícia porque é o seguinte, o governo americano lançou o programa Freedom Haulers. Esse programa é voltado a recrutar veteranos das Forças Armadas para o setor de transporte de cargas à medida que endurece as regras para motoristas imigrantes. Essa iniciativa foi anunciada pelo próprio presidente Donald Trump ao lado do secretário de transportes, o Sean Duffy, e também do secretário de Assuntos de Veteranos de Guerra, o Doug Collins. E segundo o governo, o Departamento de Transportes já cancelou 24 mil licenças comerciais de motoristas que não comprovaram domínio do inglês e também revogou outras 28 mil carteiras emitidas irregularmente a imigrantes sem documentação legal. Então, somando aqui, foram mais de 52 mil carteiras canceladas. Esse programa amplia o prazo para que ex-militares com experiência em veículos pesados durante o serviço militar solicitem a licença comercial de motorista sem precisar repetir o teste prático. E quem não tem experiência prévia poderá receber treinamento acelerado, parte dele custeado pelos benefícios educacionais, né, que vem ali do auxílio federal destinado aos veteranos. 34 estados aderiram a esse programa, que foi batizado de Even Exchange, que facilita a troca da licença militar pela CDL civil. A Flórida, inclusive, faz parte aí desses estados. E a empresa, a Werner Enterprises, anunciou que vai contratar 1.400 veteranos já no próximo ano dentro dessa iniciativa. Vamos lembrar aqui, fazendo uma conta rápida, só aqui, em dois minutinhos que a gente conversou, foram 50 mil carteiras canceladas. As carteiras que são fraudulentas, não há o que dizer. É fraude, não tem direito à carteira, não tenho que argumentar. Agora, carteiras por conta da proficiência no inglês, aí, meu irmão, eu vou desejar boa sorte a esse país. Ali nós estamos falando de 24 mil carteiras que foram revogadas. E você precisa, no mínimo, preencher essas 24, fora a carência do setor, que já existe. Aliás, quem trabalha com carga aí não fica desempregado. Rapaziada aí da estrada aí, não é não? Não fica. Ali você escolhe trampo. Para onde você quer ir, qual a rota que você quer ficar. Dá para escolher trabalho tranquilamente, porque existe uma demanda enorme. E você acha mesmo que veterano de guerra vai submeter esse tipo de trabalho? Porque se eles quisessem, de fato, esse tipo de trabalho, já teriam feito. Se tem alguma experiência com transporte de carga pesado, se você já vivenciou, experimentou ali estresse de guerra, por exemplo, vou pegar um trabalho aqui mais calmo, mais tranquilo, vou para a estrada americana. Ganhar aí dos meus 2 contos por semana, mais ou menos, é isso que a rapaziada ganha aí no bruto? No mínimo, né? Uns 2, 3 contos na semana. Só que a vida social é complicada. Viaja o tempo todo, não tem folga praticamente, né? Vive longe da família o tempo inteiro. Será que os veteranos de guerra estarão, de fato, propensos a ter esse tipo de rotina? Estou muito curioso para saber. Claro que você vai ter gente que vai aderir ao programa, não vai dar zero, ninguém vai querer. Não, claro que não. Mas também daí a preencher. Eu arrisco a dizer que não chega a 10 mil. Arrisco a dizer que não chega a 10 mil veteranos. Mas é uma forma do governo dizer assim, não, estamos estimulando os nossos veteranos a terem uma atividade. É essa atividade aí que você quer dar para eles? Rapaz, isso é trampo de imigrante, irmão. O americano não vai topar, parceiro. Esquece. Em vez de facilitar a vida de quem já está aqui, para poder suprir essa demanda que é deficitária. Não, fica inventando modo. Precisamos asfixiar a vida do imigrante e aí nós vamos substituir, porque nós temos os nossos gloriosos veteranos de guerra. E são mesmo, de fato. Né? Mas eles acham que eles vão submeter esse tipo de trabalho? Vamos ver. Daqui a um ano a gente volta, né? E a gente faz um novo comentário para saber como é que foi o andamento desse programa. Vocês sempre vão ficar muito bem informados aqui no nosso Bene Vibes. 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Muito bem, minha gente. Olha, os consulados brasileiros aqui nos Estados Unidos adotaram um procedimento novo para emissão de passaportes. Desde 30 de julho, os documentos deixaram de ser produzidos diretamente nos postos consulares e serão confeccionados no Brasil, sendo enviados depois aos Estados Unidos para entrega aos solicitantes. Essa mudança vale para toda a rede consular brasileira aqui no país, incluindo os consulados, os mais famosos, né? Miami, Nova York, Boston e por aí vai. O atendimento para a solicitação do passaporte continua sendo feito pelo sistema o e-consular. E, na prática, o solicitante segue realizando o pedido e comparecendo ao consulado para atendimento presencial quando necessário. A principal diferença é que o passaporte vai ser produzido no Brasil antes de ser encaminhado ao consulado responsável pela entrega. E com essa nova sistemática, a orientação é que os brasileiros não deixem a renovação do passaporte para a última hora, especialmente quem tem viagem programada, já que o novo processo pode aumentar o prazo entre a solicitação e também o recebimento do documento. É sempre burocratizando cada vez mais. Impressionante como eles dificultam a vida do brasileiro que mora no exterior. Não fazem nada para ajudar o brasileiro. Não estimula o crédito, não estimula você ter propriedade lá. A gente tem que correr por nós mesmos, meu povo. A gente tem que fazer por nós mesmos. E a gente vai fazer, e a gente faz, né? É isso, a gente não depende do governo. A verdade é que não depende do governo nenhum. Se depender do governo aqui também, esquece. Não é não? Oi, é. Paga uma grana aí de imposto aí, o que você recebe de volta do governo? Aí vem um povo falar, tá usando o MSR, tem que usar mesmo. Tá gastando uma baba aqui nesse estado, ué? Quanto é que você tá pagando de aluguel hoje aí? 2,5? 3 quanto? Esse dinheiro vai pra onde? O landlord tá pagando o que lá de imposto? Vai pra quem o IPTU? Hã? É, então, sabe? Então, assim, mas migrante tem que me ver por conta própria mesmo, irmão. Vambora, vamos fazer o nosso, porque se depender de governo, a gente tá lascado. Muito bem, minha gente, pegar aqui algumas mensagens aqui. Ozzy tá por aqui, vai, Ozzy.
6: Bom dia, Marcelo, aqui é Ozzy Baiano. Você viu alguma notícia sobre o ICE procurando prédio para estacionamento, na verdade, para 249 viaturas do ICE aqui na Grande Boston? Você viu alguma coisa sobre isso?
0: Não, obrigado aí, bom dia pra todos. Tchau, tchau. Não vi, mas o que eu posso garantir é o seguinte: essa frota não vai ficar estacionada em algum prédio estadual. Eles vão ter que dar o jeito deles. As operações estão acontecendo, a gente já falou sobre isso bastante. Não sei se nesse nível aí de 249 viaturas, mas o que eu posso dizer é que com a lei que foi aprovada recentemente aqui no estado de Massachusetts, eles não vão poder estacionar esses carros em instalações estaduais. Agora, se for uma instalação federal, aí... É, eles têm, claro, obviamente, eles têm prerrogativa para fazê-lo. O Éder Paixão tá por aqui, vai, Éder.
7: Bom dia, Bené, bom dia, devo estar falando na rádio. Então, nesse final de semana, morreu mais um homem nas mãos da imigração de Newark. Em Newark, um homem de 41 anos, um hispano de El Salvador, morreu. O pessoal da imigração lá, da gente, levaram ele correndo para o hospital universitário aqui em Newark, mas já chegou morto lá. Olha. E o negócio tá muito feio, o pessoal reclamando, superlotação, aquela bagunça, protesto, o bambu tá gemendo aqui no meu paraíso. Resto... É vontade de falar na rádio e ele tá na rua, viu, gente? Cuidado.
0: É isso. Tô vendo aqui, olha, cuidado, hein? Quando a inveja não mata, ela aleja. Que inveja é essa do Cruzeirão, hein, seu Jardine? Tá dizendo aqui o Edmilson. O Edmilson que não inveja ninguém, inclusive, né? Se tem uma pessoa que não é invejosa, é o Edmilson. Não é, Edmilson? Ah, Edmilson, com aqueles negros franceses maravilhosos, né, Edmilson? Não posso esquecer, você vem aqui, eu tenho que lembrar sempre, 74 anos pra você justificar do porquê que a França se deu mal na Copa até hoje, não veio o argumento, então vai aturar o Bené. Intervalinho, e eu volto na sequência pra mais Bené Vibes, não sai daí não.

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2: Muito bem, minha gente, eu falava há pouco que nós imigrantes, nós que decidimos deixar o nosso país, né, sempre em busca de uma vida melhor, a premissa é sempre essa, gente. Pode falar o que quiser, cansaço, segurança e tudo mais, mas o que a gente quer é viver bem, né? Viver do jeito que a gente gostaria de ter uma vida lá no Brasil, não é verdade? Então a gente vem para cá construir os nossos sonhos. Então é importante a gente também se organizar financeiramente. Eu sempre falo que esse programa é um programa que oportuniza a nossa comunidade, a gente aqui esclarece muita coisa, a gente oferece realmente condições para que você tenha alguma coisa lá no Brasil, né? 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Bom dia, Joyce.
3: Oi, Marcelo, bom dia, tudo bem?
2: Tudo bem, minha querida, é um prazer recebê-la aqui. Seja bem-vinda ao nosso programa do Benevibes. E eu gostaria que você, acho que você já se apresentou, a turma já deve te conhecer aqui na rádio, mas se você já puder falar um pouquinho de como funciona esse consórcio, de que maneira as pessoas podem investir também dessa forma no futuro delas.
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2: 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Quando você tem ali já um valor estipulado, porque esse valor quem define é o consumidor, né? É a pessoa que está buscando essa carta de crédito, né, Joyce?
3: Exatamente, a gente tem cotas hoje de 200 mil reais por 800 por mês, por exemplo, uma cota hoje, Marcelo, de 360 mil vai sair a mais ou menos uns 250 dólares por mês, então é o cliente que me passa a necessidade dele, lembrando que o consórcio, ele só deixa a gente chateado, frustrado, quando você não tem alguém junto com você. O consórcio é muito importante, movimentação todos os meses, religiosamente todos os meses tem que dar o lance, e é o que a gente faz para os nossos clientes aqui, o atendimento é muito personalizado.
2: Porque aí você vai pagando mês a mês, né? Aí você já cria esse compromisso. É aquilo que eu falo, se você tem disciplina, bom, eu quero ter um compromisso mensal, né? Eu quero pagar X, vamos lá, aí você vai conversar com a Joyce. Joyce, se eu pagar 200 dólares, 250 dólares, 300 dólares, ela vai fazer a conversão, vamos lá, hoje, eu nem sei como é que tá o dólar hoje, 5 e pouquinho, 5 baixinho, né? 5, alguma coisa. Vamos arredondar para 5, vai.
3: Essa conta eu fiz com base em 5.
2: Vamos lá então, aí eu quero pagar 300 dólares, são 1.500 reais. 1.500 reais eu posso ter uma carta de crédito de quanto? Ela vai te falar, se você pagar 1.500 reais por mês, você vai ter uma carta de crédito X. E aí você...
3: 450 mil.
2: Pronto, eu já até falou. Essa aí é fera, hein? Essa já tem resposta. Eu gosto dessas. Essa aí que eu gosto. Esse tipo de informação que a gente quer ter rápida. Então vamos lá. 300 dólares, já deu exemplo. Nós estamos falando aí de uma carta de crédito de 450 mil reais. E aí, Joyce, a minha pergunta é... sei lá, eu fiquei pagando ali 3 anos, eu não fui sorteado, eu sigo pagando e tudo mais. Aí uma hora eu vou ter acesso a essa carta de crédito de 450 mil reais. Se eu não quiser comprar um imóvel, eu não fico atrelado à compra de um imóvel, é isso?
3: Assim, depende. Você pode comprar um imóvel, você pode quitar um imóvel, você pode comprar um lote. Mas se você não quiser comprar, você não resgata o prêmio, você pode pegar o valor em dinheiro depois que você quitar a tua carta. Só que enquanto você não pegou a tua carta, então digamos lá, o Marcelo fez uma carta de crédito comigo, no mês 20 o Marcelo foi sorteado. Joyce, eu não quero esses 560 mil, porque daqui a 2 anos isso aí vai para uns 560 mais ou menos. Então você ganhou ainda 2 anos de atualização de crédito. Joyce, eu não quero. Continua pagando, o teu dinheiro vai rentabilizar até 1% ao mês. Então, você imagina, você pagou ali 50 mil reais e você vai ganhar juros sobre os 560 mil e é juro composto. Então, entrou 5 mil reais no mês, é juros sobre juros. Então, eu tenho clientes aqui que pagaram, foram contemplados com 200 mil reais e já passou dos 350 porque ele não resgatou o crédito e deixou. Tá lá desde 2022 rentabilizando. Então, você imagina você ganhar juros sobre um dinheiro que você nem pagou ainda. Então, é um excelente negócio, só que tem que ser planejado, tem que ter acompanhamento, tem que ter acompanhado de um profissional que realmente entenda do melhor lance, o melhor momento de contemplar. E assim, Marcelo, você contemplou a tua carta, saiu no sorteio a carta de 500 mil reais do Marcelo. Hoje, Marcelo, em até um ano eu consigo vender uma carta para você de 500 mil, você pagou lá em uma carta de crédito, você pagou 17 mil em 10 meses, uma carta de 500 mil reais. Então imagine que você pagou em 10 meses 17 mil e você foi sorteado. Eu consigo vender. Joyce, eu não vou comprar apartamento, não quero continuar pagando. O que você faz com esse crédito? Eu transfiro para outra pessoa. Hoje a gente tem fila de espera de compradores de cartas contempladas. Olha só. E eu vendo essa carta para você por pelo menos 150 mil reais. Você tirou 17 mil do bolso e levou 150 mil para casa.
2: Porque
3: isso aí é palavra.
2: E olha, você falou uma coisa interessante, que existe ali um próprio business, um negócio dentro do próprio ecossistema sistema de quem faz o consórcio, né? Porque tem muita gente já que adquiriu a carta e aí quer fazer um dinheiro rápido, ela pode, essa pessoa pode se vender então esse crédito e a pessoa já acessa esse dinheiro imediatamente, seria isso?
3: Quem comprar, sim, quem comprar, sim. A carta contemplada hoje, eu costumo brincar, porque como a gente está com juros muito elevados, eu costumo brincar que vale ouro, né? Então, assim, hoje a carta contemplada, por sorteio, principalmente por sorteio, saiu lá a cota do Marcelo, ou você está ganhando juros de 1%, ou você vende ela com um lucro bem alto, bem alto, bem agressivo. Por quê? Porque os nossos juros hoje no Brasil, de financiamento, é muito agressivo. Quem pega 500.000, paga quase 1,5 milhão. Então, a pessoa prefere pagar para você, sim, 150 mil na tua mão para pegar os 500 mil reais, do que pagar o 3 vezes. Entendi. Mais, entendeu?
2: É interessante, gente, é interessante, é uma forma de fazer negócio. Meu povo, ó, tô pensando, pegando aqui algumas mensagens, Joyce. A Joyce é mil, já fiz a minha carta com ela, tá dizendo aqui o Renato. O Henrique tá dizendo aqui, ó, a Joyce é muito top, Marcelo, eu fiz com ela, fiz de 332 dólares. Aqui, então, olha, a galera tá indo, né, tá indo com tudo aí para fazer esse consórcio. 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Você vai receber muitas ligações hoje. Quero agradecer a sua participação. Se você tiver mais alguma consideração, algum recadinho, fica à vontade, minha querida.
3: Tenho sim. Para todo brasileiro que está escutando a gente, como eu disse, né, eu sou especialista em atendimento aí, pode contar comigo para atendimento 7, 8, 9 horas da noite. Eu atendo, né? Estou atendendo agora até mais tarde, e aos sábados também. Então, respeitando o horário do brasileiro aí, porque eu sei que a correria de vocês, a rotina de vocês é outra conversa.
2: Tá certo então, minha querida. Um grande abraço. Tudo de melhor.
3: Obrigada. Para você também.
2: Valeu, valeu. 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Tá certo, minha gente? Trazendo para vocês aqui uma última notícia aqui no nosso Benevibes, minha gente. Uma notícia triste, né? Porque eu não sei se vocês acompanharam, um brasileiro de 31 anos que morreu num acidente de jet ski em New Hampshire. Ele foi identificado como Eric Machado, morador de Nashua, e o acidente aconteceu no domingo retrasado, lá no rio Merrimack, na região ali de Hudson, no caso, New Hampshire. Segundo a polícia estadual, o Eric pilotava um jet ski quando ele colidiu na traseira de um barco, e aí com esse impacto ele caiu na água e acabou sendo atingido pela hélice da embarcação. Equipes de emergência tentaram reanimá-lo, mas ele acabou morrendo no local, infelizmente. O caso chamou muita atenção da comunidade brasileira, porque Eric era um jovem, né? 30 anos de idade, né? 31 anos. E a investigação agora sobre as circunstâncias da colisão continua. E com a unidade da Patrulha Marítima e também em conjunto com a Polícia Estadual lá de New Hampshire. A sua família fez um GoFundMe também para poder ajudar nesse momento. A gente muito fala sobre essa questão do GoFundMe, da questão, inclusive, de fazer essa proteção. A gente sempre fala o quão é importante você ter essa proteção, minha gente, porque veja só o que aconteceu com essa família. 31 anos de idade, né? Eu não sei qual é a condição dela, não sei se tinha seguro. Por isso que a gente sempre está falando sobre essa questão da proteção, quão é importante. Mas também nós temos um coração solidário e, com certeza, se você puder ajudar também, né? Depois eu posso disponibilizar o link para vocês e ajudar essa família aí enlutada nesse momento com essa tragédia, né? E muita atenção aí nos lagos da vida, hein, meu povo? Às vezes não dá nada, né? Às vezes não dá nada, fica andando nesses laguinhos aí, parece inofensivo, não tem onda, aí de repente vai numa embarcação. Sabe o que acontece muito também? A pessoa tem cãibra, né? Aí às vezes ela tá numa embarcação, não tem um colete, aí mergulha, né? E a pessoa de repente tem um mal súbito ali, tá colete o tempo todo, gente. Já aconteceu também, eu lembro de um caso de uma família, isso lá no Brasil. Eles estavam numa embarcação, aí eles resolveram dar um mergulho, isso em mar aberto, foram dar um mergulho. E aí o que aconteceu? Eles, ao tentarem subir novamente no barco, eles esqueceram de acionar a escada. Pensa no desespero. Eles não conseguiram. Não conseguiram mais voltar para o barco porque não tinha mais a escada. Então você está na água, você não tem impulso suficiente para poder prender a sua mão ali, né, na parte, na borda do barco. E todos morreram por exaustão, porque não conseguiram voltar à embarcação, né? Então a gente tem que ter muita atenção, especialmente aí com os equipamentos de segurança, prestar atenção nesses barcos também que parecem inofensivos, né? Mas aconteceu essa tragédia lá em New Hampshire. Muito bem, meu povo, tô olhando aqui o reloginho, infelizmente não dá mais tempo. Chega na hora de dizer showdown. Eu me despeço por hoje, prometendo voltar amanhã com mais Benevibes. Agora vocês vão dar muita risada, vocês vão descontrair bastante com o nosso Panelada. Fui, tchau.

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0: Falcão chupando manga.
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2: Muito bem, senhoras e senhores, estamos chegando na Rádio Insuperável para mais uma edição da Moagem. Vai começar.
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2: Ai, muito bem, leites em gemas, estamos chegando. Terçou, hein? Hoje é 4 de agosto de 2026, 32ª semana do ano. E a gente chegando dando aquele bom dia. Bom dia pra você que tá ouvindo a gente no Brasil. E aqui nos Estados Unidos, em todas as comunidades brasileiras. Ligada e ouvida melhor. Bem TV, Gisele, Doce. Sim, capetinha.
5: E aí, beleza? Tem hora que esse programa parece que é um zoológico, né? Cheio de bicho, mamãe.
2: É verdade. Fala nisso, o viado velho tá aqui. E aí, vindo assim, agora a boca fulera com meu espelho. Vai que ela quer tu, rapaz. Por que que você quis começar o programa hoje? 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Pra dar uma temperada no programa.
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2: Opa, chegando! Pensamento do Dia, de autoria dele, Leandro Goiabinha.

0: Peste! Cachorro! Pulga! Não anda a pé.
1: Que diabo de pensamento é esse?
0: Não sei, o goiaba ele não anda bem desse dia das ideias. Não sei que pensamento é esse.
2: Olha, nós aqui.

0: panelada, né? Insuperável. 10 e 7 até o meio-dia, nós vamos botando, empurrando aí dentro.
1: Bom dia aqui pra Elaine Soares.
2: Oi, bom dia!
1: É, vamos começar o programa de hoje já dando bom dia pro povo, né? Porque vocês sabem. 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
0: 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Eu disse que tu ia me pagar. Eu disse que um dia tu me pagava, Elaine Soares.
1: A Andréa tá com a gente também. Bom dia, Andréa. Como é que você tá? Ovos cozidos Arilson. Ela tá mostrando um ovo cozido. Ô, oh, delícia! Aqui tem o quê? APMFLA. Acho que é alguém do Flamengo, né? Eu também acho, né? E o Carlos tá mandando um alô aqui pra Aguimar Porcão. Torresmo. Ele gosta das músicas de Pablo Vittar.
0: É. Ei, tu gosta de linguiça? Tu gosta de linguiça de porco?
1: Por que você tá perguntando?
0: Tem 3 dias que eu não lavo a minha.
1: Eca, né? Bom dia.
3: Bom dia.
0: Alô, Maguinho Toyota. Bom dia.
4: Bom dia.
1: Brazilian Flavor.
5: Bom dia.
1: Bom dia.
4: Bom dia.
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0: todos os dias nós temos a oportunidade de acordar, agradecer, tomar um cafezinho e deixar de ser besta.
1: É verdade, é verdade. Bom dia, seu Goiaba!
2: Oi, bom dia!
1: Hoje ele está aqui nos estúdios da Rádio Super, é pra aplaudir de pé, bora aí, ó. Aí fica todo esse meninozinho, vai. De mamãe. Aí, dona Rosilda nunca botou um talquinho nessa pintinha. É, Goiaba, tu lembra que foi a última pessoa que cheirou tua pintinha? Escura, rapaz.
3: Bom dia, rapaziada. Ó, o pão. Bora do café da manhã, porra.

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1: Aguimar porcão, rapaz. Ah, é, rapaz. Aqui tinha um cachorrão, né? Já tinha um cachorrão, agora parece um porcão agora.
2: Você não é a Peppa.
1: É o Peppa, que é o Peppa. Você é uma banda. É o que é maior que uma banda?
3: Não sei.
1: É uma bunda que tem duas bandas. E um conjunto no meio.
3: Ei, rapaz, o Goiaba tá aqui no estúdio hoje, viu? Presta atenção aí, rapaz.
1: Rapaz, se ele brigar, nós falar com Dona Rosilda, fica tudo certo. Quem é que manda nele?
3: A mãe dele.
1: Tá pronto. É Ney Santos! Como é que você tá, cabaré? Aí é doce, doce.
4: Bom dia, bom dia, bom dia, galera. Como estão vocês? Alô, Nildinha.
1: Tá de boa, rapaz.
4: Venancinho e Capetinho.
2: Aí, tio.
4: Bom dia pra toda a audiência.
3: Bom dia, meu bem.
4: Tamo por cá.
1: Ei, vamos ouvir o quê? Pepe Moreno.
4: Começando a semana, né?
1: Esse pede Pepe Moreno.
4: Só o segundo dia.
1: Se ele não pedir,
4: é pra estamos esperando sacanear. Pela linda sexta-feira.
1: É verdade.
4: Vem de mim.
1: Eu vou.
4: Um abraço pra vocês.
1: Se deixa.
4: E vamos que vamos, que o programa tá bom demais.
1: Tá bom demais, rapaz. Ô, rapaz, o homem é gente fina, ele é... Aí, ó. Assim, me fale uma coisa ruim. Coisa ruim é você entrar numa escola e uma criança falar que você é feia.
3: Ai, isso é horrível. Gente do céu. Olha, você já foi chamada de feia por uma criança. Misericórdia, meu irmão. Ô, negócio ruim, né? Ah, o Cícero Mesquita tá ouvindo a gente lá no Brasil, em Ribeiro Gonçalves.
5: Brasil!
3: É, tá lá no Piauí. Beijo pra você, Cícero Mesquita. E aí, Gabriel?
1: Gabriel, joia. Hein?
6: Bom dia, panelado.
1: Bom dia, macho.
6: É, véi, tô de não ser, véi.
1: Fazer o quê?
6: Pô, véi, você tá querendo, é linguiça do Ronald Fife com os ovos da, do marido da Elaine, né, rapaz?
1: Cê tá doido? Não quero nada. 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
3: Oi, Batista, bom dia! Batista Erinaldo, palmeirense, ele não fala mais que é palmeirense, né?
1: Cansou de sofrer.
3: Cansou de sofrer. Oi, Sandra Sanja, tudo bom, minha best? Cadê nosso namorado, dogão? Aquele cachorro. Olha, esse aqui ainda tem cabelo, gente. E muito cabelo, gente. O Frank Carvalho. Frank, você parece aquele cantor daquela banda, como é? Meu Deus do céu, canta bem. Oh, meu pai do céu. E canta aquela música. Mentirosa. Capim Cubano, lembrei. Não, eu quero ouvir, bota aí Capim Cubano, procura aí. Vou ter que tocar em homenagem a ele, que vocês já ouviram Capim Cubano, gente? Ah, fez um sucesso. Aquele homem zarrão lindo, rebolando, com aquele cabelão. É Choles ele, é o banda Capim Cubano. Pronto, deixa eu ver se aparece aqui. Capim Cubano. Mentirosa, cara. Mentirosa! Mentirosa! Eu não vou falar isso aqui no ar, não. Vocês estão doidos, menino?
1: Aí?
3: Pergunta aí. Ó, em churrasco. Não, vou falar isso aqui, não. Não. Eu adorei, gente. O Frank Carvalho é uma delícia. Ô, delícia! Aí, rapaz.
7: Bom dia, Nildinha.
3: Nossa, que voz. Frank Carvalho, você falando um bom dia desse no meu ouvido.
1: Tá ouvindo aí, Ricardo Machado?
3: Não tem nadinha não, Frank. Eu sou comprometida.
2: Ah, tamo sabendo.
3: Oi, Paulo Jacaré.
1: Bom oligueto.
8: Bom dia,
1: pai. Bom dia. Sacode de pescoço.
8: Tu, hein?
1: É, pai, até show, até show.
8: Bom, fala, Nildinha, minha gatona.
3: Oi, meu amor. Tô ótimo, e você?
8: Filho modelo.
3: Ah, melhor agora.
8: Ô, véi.
1: Quem?
8: Boca murcha, boca nervosa. Fala com nós, véi.
1: Ei, vem, tá fofo.
8: Você ficou sabendo da briga aí, de final de semana?
1: Que foi, conta aí.
8: O Dogão e a Pantera.
1: O cão.
8: um mordendo o rabo do outro.
1: Cachorro, uma pantera brigando.
8: Eita, oh, com você, viu?
1: Confusão.
8: Foi difícil separar a briga dos dois. Cadê a menina da Pepita?
2: Tô aqui, rapaz, aí.
8: Fala, rei das Pepitas.
2: Rapaz, é noite, tio.
3: Bom dia, Cleiton. E o dia manda a música, o quê? Nick, Nick, Nick. Pra Bia, ela adora essa música. Nick, Nick, Nick. É? Você sabe qual é, não? Não, Nick, Nick, Nick. Rapaz. É aquela que é o nome da mulher. Como é o nome lá, meu? Como é o nome da mulher? Como é o nome da mulher?
2: Deus que chegou, rapaz!
3: Ai, ai, é Dominique Nick Nick, rapaz! Aí você lembrou agora, você tá de parabéns pra aplaudir de pé, você agora. Vai tocar já, já, viu, Cleiton? Oi, bicicleta, bom dia! Bicicleta continua fraco, diz que duas pedaladas tá caindo a corrente. Eu, hein? Oi, Aires, bom dia!
1: Ei, Keres Leite, como é que você tá? Oi, Aires! A gente acabou de receber aqui um fardo, aqui uma caixa de shampoo para cabelo Arilson. Pra queda de cabelo, vou te mandar um aí pra tu usar também, viu?
5: Começou o programa das 10, começou.
3: E aí, como é que você tá?
5: Estão aí o cast principal.
3: Cast.
5: Quem são?
3: Que é cast, que é?
5: Charlene.
3: Aí dentro.
5: Nildinha, a mais top.
3: Obrigada.
5: Que gosta de me zoar essa vaca.
3: Eu, mas eu te amo, eu te amo, você sabe disso.
5: E ele, o baby da família dinossauro.
2: Ai, Deus.
5: Não é mamãe.
2: Não é mamãe, não é mamãe.
3: Ei, Flerai. Ei, quem é a mamãe, quem é a mamãe?
2: É o Titio Jupa.
3: A Beatriz tá dizendo obrigada, Cleitão, valeu. E o homem que nunca para, tá aí, ó.
8: Bom dia, Neudinho.
1: Bom dia.
8: Bom dia, Caputinha, bom dia, velho.
3: Oi, meu amor.
8: Véio.
3: Fala aí.
8: O Ari Júlio tá abrindo uma investigação aí contra vocês aí.
3: O que que eu fiz?
8: O senhor Guga, né?
3: Hein?
8: Compareceu aqui na Marcha Susto.
3: Não, paixão.
8: Veio tudo tranquilo, veio tudo certinho.
3: Não,
8: quando
3: paixão.
8: Voltou para Flórida, voltou com o ouvido, tá escutando nada. Será que aconteceu?
3: Queimou o alto falante.
8: Esse percurso aí.
3: Não, eu vou dizer.
8: Ele tá com o ouvido todo entupido, não tava escutando nada no ouvido.
3: Não, porque é o seguinte, eu falei pra ele, rapaz, não fica perto dessas caixas de som. Aí as meninas dançando em cima da mesa, ele encostado na caixa de som. Eu digo, rapaz, tu para, com isso aí vai queimar teus alto-falantes, rapaz. Olha o resultado agora aí, ó. Chegou moco lá, na Flórida.
8: Enquanto o doutor lá, Crespo lá, Fabiano Crespo, foi conversar com ele, ele tava escutando lá de um lado.
3: Hein?
8: O que vocês arrumou com o Google aí?
3: Não, foi
8: fala
3: isso.
8: Fala com nós, rapaz.
3: Não, vai ficar bom.
8: O Ares tá fazendo a investigação
3: uma
8: aí.
3: Uma semana ele de volta é ouvir.
8: Descobriu o que aconteceu aí, viu?
3: É,
8: vai descobrir.
3: Eu sei uma boa... Ó, tu sabe o que, que é bom? Não, sabe o que, que é bom? Dá o Tabef no pé da orelha dele, que tá entupida, que desentope. Tabef, marinha. Tempo do Tabef, tu, pai.
8: Você já escutou, Renanci?
3: O que?
8: Tatinho cubano?
3: Capim cubano. Capim. Aí dentro, aqui não.
8: Pera, pera.
3: Respeita a polícia, rapaz. Andréia, bom dia.
9: Ô, véi.
3: Hein?
9: Você tá usando os temperarios?
3: Eu não.
9: Conta aqui pra nós. O que você tá achando?
3: Ei, bom, é bom. Olha, a Elaine, que é chefe de cozinha, que lançou esse produto, tempera os Arilson. Aí agora o Arilson aproveitou o ensejo da mídia da Rádio Superável e tá lançando shampoo Arilson pra queda de cabelo. Ai, Beatriz, bom dia, meu amor.
10: Bom dia, bom dia.
3: Bom dia.
10: De corpo.
3: Ei, Mar.
10: Tô tentando falar muito hoje, não fico gripada.
3: Oi?
10: Essa é gripe, essa é alergia.
3: Tá,
10: mas aqui é que eu quero retribuir o carinho do Cleiton.
3: Olha.
10: Vocês tocam pra ele depois, no segundo horário.
3: Que?
10: A música do Gago, tá bom?
3: Ah, do Gago, Gago.
10: Beijo, Cleiton. Vou sentir saudade de vocês. Da Edmara demais, da conta.
3: Eita. Olha aí, um alô. Com gostinho de saudade. Saudade. Alguém está se indo enquanto alguém está se ficando. É verdade.
11: Fala, Alex.
3: Oi, Alex.
11: A pepinha do
2: Pepeco. Aí, tio.
11: E o velho.
3: É nóis.
11: Do saco murcho.
3: Aí dentro. Tá atrás de você.
11: Ei, até agora não teve nenhuma explicação do que aconteceu ontem aí que a rádio parou. Vocês não falaram nada,
3: não vou falar, quietinho. É melhor não falar, não.
11: Vai ter alguma audiência, ei, alguma
3: não,
11: coisa
3: para
11: pra falar?
3: Isso, vai cair de novo, vai cair de novo, vai cair de novo.
11: Ah, obrigado.
3: Ei, não, foi uma queda de energia. Foi uma queda de energia, né? Ei, falei.
12: Podia passar pra nós aí, velho, fazer a propaganda aí do Temperos Arius pra gente ajudar ela a vender. Tem aí, ó.
3: Tem.
12: O jingle do Temperos Arius.
3: Nós temos que ajudar o povo.
12: Você, lá ele.
3: Ó, se você é chefe de cozinha, se você é dona de casa, meu amigo André de Franco.
13: É, eu sabia que você ia gostar.
3: Quê?
13: Elaine me contou.
3: No quê?
13: Que o segredo do tempero dele.
3: Qual que é
13: o leitinho? Sabia, velho, que você gostasse. Um
3: é pra lá e aí basta, mulher. Você é chefe de cozinha? Você cozinha legal? Peraí, se eu compro 20 ovos, Nildinho, seu cozinho é meu? Olha pro véio aí, fala. Tá sem vergonha, tu. Temperos Arilson, oi.
14: Ovos Arilson, redondo, roxo e maior.

0: começar a jogar pimenta, joga o tempero.
1: Ovos e o céu redondo, grosso e maior que todos. Ovos e o céu, bom demais.
0: É bom demais, aí rapaz.
2: Aqui sou de Tucaia. Sou tucaiano.
0: Quer tá aí, Arilson?
3: É sério isso, Charlene? Vou te falar. Eu até queria guardar uma mágoa no meu coração, assim, sabe? Aquela mágoa. Mas não tem jeito, velho. Não tem jeito. Eu fico aqui ligado nesse insuperável o dia todo.
0: Eu não sou cachorro.
3: Aí você começa já me caçando problema. Aí fica o programa inteiro caçando confusão. Não tem outra pessoa pra você mexer aí, não? Tem, ó, tem o Mário Júlio, tem o Guga, deixa eu ver, tem a Rosélia, tem um monte de gente aí.
0: Um monte.
3: Tem a Marilene, tem o Jacaré, tem o Para.
0: Sim.
3: Ela tem que ser o Arilson dela.
0: Arilson.
3: Gente, não, isso não pode não, tá? Isso é bullying. Então, a véia que para o Leandrinho ainda, para não ser qualquer hora, hein? Vocês escutam pra você ver.
0: Calma!
3: Mas tá nada, não. Eu gosto de vocês mesmo assim, tá? Eu amo, tô aqui e estarei. Dá nada, eu aguento. Eu gosto do errado.
0: Se a rádio desconectar aqui, se nós sair do ar, foi o Arilson, viu?
4: Você sabia? Sabia?
5: Aí! Você sabia? Ó, titia MM ali, ó. Só de Tucaia, só tucaiana.
6: Aí, né, MM? Não tá podendo mandar áudio, que a mocreia tá aí, vestou, né? Essa jararaca.
5: Aí, ó, você sabia que mulher também olha pra homem e pensa... Esse eu pegava. Se eu pego esse aí, é dentro.
6: Que é isso?
4: Você sabia? Canelada.
6: Ah, feliz que sabe das coisas, esse menino.
0: Ah, eu adoro. Capim cubano na Insuperável.
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0: 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Olha. Capetinha, como é que tu sabia que a MM tava ouvindo?
1: É porque ela fica só de tucaia. Só tucaiando. Um cheio de dia!
0: É, agora há pouco sobre aquela história lá de que o Capetinho... Como é que Capetinho, você sabia?
1: É que a mulher também olha pro cabo e diz, esse aí eu pegava. Se eu pego esse aí, é dentro.
0: É dentro. Ela tá dizendo, só não olha se for cega. Sim, senhoras e senhores, a sua mulher... E se duvidar, até pra um amigo seu ela já deve ter olhado... Ela deve ter pensado, aceita que esse amigo do meu marido, meu Deus, se eu pego, é dentro. É dogão, rapaz! É dogão! É dentro, aí, rapaz!
2: Bom dia, panelada! Fala comigo!
0: Vem, mas bom dia!
2: Miudinha, mais gata, bem. Mais sexy.
0: Fala, meu cachorrão!
2: Uau, uau, uau. Fala, velho Venâncio!
0: Ei, bichão, como você tá hoje? Eu tô de boa, na correria.
2: Sentado?
0: Não, de lado.
2: De lado.
0: Perto de você, do seu lado.
2: Tem mais um produto que o Arilson tá lançando.
0: Manda aí!
2: Sabonete Arilson!
0: Uia!
2: Você tomar o seu banho... E ficar bem ensaboado. Aí, ó, velho. Sabonete Arilson.
0: Arilson.
2: Mais um produto, hein? Tamo lançando.
0: Tá lançado aí, ó.
2: Capetinha, meu chegado. Oi, menino dos pepetos, Capetinha.
1: É nóis.
2: Você vai querer também um produto, Arilson?
1: Arilson.
2: Fala pra mim, Capetinha.
1: É.
2: Abraço, galera.
1: Fraldas, chama. Arilson. E segura mais cocô.
0: Ai, a Evelyn. Oi, Evelyn, bom dia. Olha, você que é brasileiro, tá chegando agora aqui nos Estados Unidos, nunca deixe de ouvir aqui na rádio insuperável, de tardezinha, no escurinho, quase de noitinha, Espelho do Imigrante. Assuntos que interessam a você no seu dia a dia e que pode melhorar cada vez mais a sua vida nos Estados Unidos. Na passarela, Evelyn Zezé! Ela e o seu pet. O pet dela é um aspirador de pó. Cadê Guga, hein? Cadê Guguete, hein? Cadê Guga? Rapaz, o Guga me arrumou a presepada ontem. Que presepada? Ele que falou, rapaz. Ei, fala isso aí no ar. Aí não é que eu falei. Nós saiu do ar, nós.
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0: Meu amigo Michael Jackson já revirou esse caixão. Já fez muoca debaixo da terra. Já se tremeu igual Toyota em ponto morto de ódio. Quero saber quem foi que fez isso daí. Rapaz! Imagina se o Michael Jackson pudesse agora vir aqui na rádio e falar o que, que ele diria.
1: Hello, this is Michael Jackson. Eu odiei essa porcaria.
0: Ai, M&M, meu irmão.
2: A gata Marilene, diretamente de Hobbiton, limpando uma mansão.
0: É um cão.
2: Chamando todos os gatos e gatinhos para ouvir o Paralada. Com a gata miudinha, a mais delícia do planeta. E o Venancinho, o gatinho preto do saco murcho. E já vem ele, o pequeno Little Cat, da Betinha.
3: Sai, João!
2: Miau, miau. O rei dos pepetos. Ah, vamos logo, galera.
0: Ela, em vez de botar o tempero Arius na comida, até comendo tempero. Ai, ele tá sabendo da novidade do goiabinho aí, um? Que é? Ele tá com a novidade aí agora. Ele disse que tá viciado em dar susto na pobreza. Hoje mesmo ele perguntou o preço de um avião. Ai,

0: mano, dessa música aí, ó.
1: Não posso dizer, é segredo.
0: É segredo aí, ó.
2: Não sabe?
1: Deixa eu falar aqui uma coisa que eu sei. 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
1: Olha, muito bem, senhoras e senhores, chegando mais uma pesquisa do Instituto
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1: E pesquisa e opinião pública que interessa única e exclusivamente a nós. E desta vez foram entrevistados nada mais e nada menos que 16.934 pessoas. A esposa gosta mais do marido ou dos filhos?
0: Pergunta! Eu acho que ela gosta mais é dos meninos, dos Bruguelo. É tão tal que a mulher larga o marido dela e não tá nem aí, mas não abre mão dos meninos.
2: É verdade, verdade. Eu acho que a mulher gosta mais da criança.
0: É verdade, é verdade. Tu ainda brinca de boneca, tu?
1: Ó, pega o que ele vai fazer. Porque ela ainda brinca com boneco ainda. E é careca o boneco dela.
0: É a Guimá, porcão! Como é que tu tá, mano? Só o bacon, hein, bichão?
1: Para, rapaz! A esposa gosta mais do marido ou dos filhos? Capetinha.
2: Ah, não tem filho?
0: Mas tu é filho de uma égua, tu tem que dizer. A tua mãe gosta mais de tu ou gosta do teu pai?
2: Meu pai gosta mais de mim. Ela já me apresentou 7 pais diferentes.
0: É uma quenga ela, mano.
1: É isso, rapaz.
0: Ó, vou deixar claro, eu quero todo o dólar que for arrecadado com os produtos Arilson, tá? Ei, vai arrecadar demais. Ai, Iri Júlio, fala, meu bebezão, fala comigo.
5: Ah, acho que a mulher gosta mais dos filhos, porque minha mulher, por exemplo, gosta mais dos meninos.
0: Hein?
5: Porque os meninos, ela deixa a vizinha cuidar.
0: Hein?
5: Agora eu, ela não deixa, ele de jeito nenhum, não sei porquê.
0: Você ainda mama ainda, Iri? Você mama, mama? Meu filho ainda mama ainda, mama?
1: Ai, ai. A Marilene tá dizendo aqui, ó. Claro que é dos filhos, né? Pois do marido, se você emprestar, às vezes ele volta. É, ele volta. Às vezes, né? Sempre não, mas às vezes. É de hoje!
6: A esposa gosta mais do marido que dos filhos, porque os filhos vão crescer e vai seguir sua vida.
0: É?
6: O esposo não, vai ficar pro lado dela ali o resto da vida.
0: É, vai.
6: É isso aí, gosta mais do marido do que dos filhos.
1: Verdade, eu já me enganei com isso aí 4 vezes. 4 vezes que eu tento ser lerrugai aí. A mulher gosta mais dos Bruguelo, rapaz.
0: Oi, Sandra. Bom dia, Sandra Sanches.
7: Oi, bom dia.
0: É procurar pelo em ovo. O Instituto
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0: Pesquisa e opinião pública que interessa única e exclusivamente a nós. Perguntou ao povo, a esposa gosta mais do marido ou dos filhos? Hã?
8: Fala comigo, panelado.
1: Olha o Edinho aí, ó.
8: Bom dia, velho.
1: Bom dia, macho. Como é que tá?
2: Oi, tio.
8: Olha, Edinho, se você deixar, quem queria fazer o pensamento do dia hoje...
0: Você quer?
8: É eu, tá? E aí, já vai aí, ó, já. Pra todo mundo anotar.
1: Vem.
8: Vocês sabiam que todo homem gosta de ser acordado com sexo, menos os que estão presos?
0: Verdade, a mais pura verdade, isso aí. Enildinha, a sua pesquisa vai dizer que é o amante, mas eu acho que a mulher gosta mais do marido do que dos filhos, sabe por quê? Porque a mulher sempre larga os filhos com a vizinha, mas nunca deixa o marido com a vizinha. Será que é isso mesmo? 16.934 pessoas entrevistadas pelo Instituto Insuperável e indagados. A esposa gosta mais do marido ou dos filhos? E sim, senhoras e senhores, olha só, o Instituto Insuperável acerta mais uma vez. Aqui diz que ela gosta mais do marido porque ela confia deixar os filhos com a vizinha, mas não confia deixar o marido com a bendita cuja da vizinha. É pra aplaudir de pé, o Instituto acerta de novo, acerta de novo.
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1: Eres, você deixaria o João Paulo com a vizinha?
9: Ou não? O que vocês fizeram com o Johnny, velho?
1: Parou, falei.
9: O que vocês fizeram com o Johnny, velho? O Johnny tá zen.
1: Tá tranquilo ele. Tá
9: falando baixinho.
1: Tá bom.
9: Tá, né, pausado.
1: Tá calmo, tranquilo.
9: O que vocês fizeram com ele? Vocês se batendo no Johnny, velho?
1: Não. Ele tá resiliente, né? O que você usou? Gente do céu, você não tem noção. Chegou aqui um banner do shampoo. Boa espanha.
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0: de chibata. Peraí que esse outro tá na volta. Aqui ó, música de responsa. Só toca aqui ó. Essa música linda chama-se Catinga de Cu. A gente volta já.
1: Eu fui tocar o...
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0: Negadão. Tá ouvindo o Voltamos. E quem é o pastor? Tô, tô vendo assim, mande um alô pro pastor, ele tá te ouvindo. Não, vou mandar não. Vou nada. Mande, rapaz. Eu fui pra igreja ontem, me convidaram lá. Eu nem ia entrar, eu tava passando ali. Eu ia lá na estrada da Matinha, viu, o negócio lá. Aí o caba me parou, disse, irmão, você vai pra onde? Eu digo, eu vou ali. Aí ele disse, não, que eu sou pastor. Você vai pra onde? Eu digo, não, vou ali visitar uma tia minha. Nada, ia vir uma rapariga, mas eu não ia dizer pra ele, cara, pastor, fica com vergonha. Aí eles, pô, entra aqui pra assistir só um cultozinho. Aí eu digo, pô, tá bom, aí eu entrei lá na igreja. Aí eu entrei na igreja, sentei lá na fileira de trás. Do nada ele abre a boca lá no microfone, ele liga. Amados irmãos, boa noite, todo mundo aqui presente. E olhando pra mim, quero dizer a vocês que mal cheguei à igreja, já sinto a presença do inimigo. Ô, manda alô pra esse baitula.
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0: Eu nunca mais vou no seu cutorá, viu?
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0: desejo de menina. Nós dois. 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Ó, tão alertando aqui, ó. Eu não quero fazer fofoca, mas a Elaine jurou que um dia vai matar o Venancinho.
1: Honra, Jeff.
0: Oi, Hortência. Hortência tá dizendo que acabou de chegar. Tá ligado, ouvida gente. Deixa quieto nessa figurinha, é, Hortência? Ela parece aquele vilão do filme do Superman que voa. Aquele macacão preto, assim. Não é nem o cabo, né? A mulher. Parece que é aquela mulher do cabelo curto. Que voa. Eu peguei o Superman. Tá. Ele tem uma mente muito fértil, né? Ela aí botou uma figurinha de um bode aqui, cabra safado. Oh,
2: Rogério!
0: Oi, Hilbertinho!
2: Bom dia, Nildinha, minha linda.
0: Bom dia, delícia. Meu amor.
2: Mas, bom filho. Dia, velho, saco moço. Sim.
0: Ai, tem.
2: Bom dia, capetinha. Pepete,
3: mamãe. Aí, pai.
2: Ô, Renancinho, hoje eu vou deixar você meio de lado aí, tá?
0: Ah, deixou de lado, é. Deixei o quieto aqui, mano.
2: Você tá apanhando demais. Ah, ô, capetinha, tô... deixa eu te falar.
3: Aí é eu,
2: você tem um menino que gosta de praticar esporte.
3: Ah, vai eu,
2: sarado.
3: Vai.
2: Deixa eu te falar.
3: Que?
2: Você gosta de um jogo de bola?
3: Ah, que isso,
2: mano. Tá pra nós aí.
3: Olha aí, ó. Olha isso.
2: Entendeu? Ô, oh. Velho de saco murcho. Ô, velho de saco murcho. Você merece que? Uma dedada.
0: Que é isso, meu jogo?
3: Roda, roda, roda. Só cai no meu toma.
0: É incrível, né? Eu falo aqui de Brasília, um Flavor Baker e restaurante. Onde ele, o Johnny, o homem que nunca para, já está na correria.
4: Fala comigo, Ari Júlio. Fala comigo, seu fala, Ari Júlio. Valeu. Ei, tchau.
0: Ei, tchau. Vai aí, mano. Johnny, o homem que nunca para na correria. Quando você pensa que ele chegou, ele já tá falando.
5: Tchau, obrigado.
0: Tchau, obrigado. Homem é ligeiro, homem é rápido. 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
7: Enildinha, minha irmã. Deixa de falar mal da vida
0: e... minha. Cuida da tua vida, mulher. Larga eu de mão. Já acha isso? Ê, Nildinha. Nildinha e a minha vizinha. Que se separou... Não, minha vizinha não, meu vizinho. Ah, é. Nildinho, meu vizinho. Que se separou da mulher dele pra namorar um outro caboclo. É, tcholis. Quê? Um baitola foi detectado. Olha aí, ó. Meu Deus do céu. Largou a esposa dele pra morar com outro caboclo. E agora, depois de 7 meses morando com outro homem, ele pediu pra mulher dele perdoar ele e voltar com ele. Ah, deram uma resetada no cara aí, ó. Voltou a configuração de fábrica aí, ó.
3: Que isso, mãe?
0: E aí, Nildinha? Tu acredita que mesmo a turma falando no bairro que o marido dela é baitola, tcholis e jockey de jiboia, vaqueiro chibata, ela voltou pro marido dela? Mas também, ninguém tem nada a ver. Os dois estão felizes. O importante é que eles voltaram e estão muito felizes, né, Nildinha? Nildinha pergunta pro Venancinho o que ele acha disso. O cara largou a mulher pra viver com outro homem, 7 meses depois, ele volta pra casa e pede pra mulher perdoar ele. E ele diz que ele não é baitola. O que você acha, Venancinho?
1: Eu acho que galão que leva a gasolina uma vez nunca mais perde a caatinga.
6: É isso, cara. 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

0: desculpa que eu tava mamando.
1: Eu posso mamar lá na sua mãe quando você fala aqui?
0: Que é isso, uma barata pra mamãe de mamãe? Mamãe, vai lá pra fora, vai.
1: Eu vou lá pra fora, eu vou já também.
0: Fica aqui, rapaz.
2: Pra tudo de fuleirada, você é mamãe do menino. Mas, irmão, tu ainda fica dando moral pra esse velho sem vergonha. Qual que é o recado, capetinha?
0: Você parece que não liga mais pra nada.
1: É tipo o Arilson, não tá mais ligando pra nada.
2: Oi, Rafael! Bom dia, panelada. Ô, Vê, me responde uma coisa. Se lavagem de dinheiro é crime, por que que eu não posso aceitar dinheiro sujo?
1: Hein?
2: Se uma pessoa escreve um livro sobre fracasso e não vende nada, o livro foi um sucesso ou um fracasso?
1: Um sucesso. De fracasso.
2: E a última. Se a Terra existe há bilhões de anos, por que ainda estamos em 2026?
1: Né? Porque inventaram o calendário de 2026 pra cá.
0: Esse homem é um sábio, rapaz.
1: Eu aprendi com docinho, hein? Né? Não, docinho. Aqui perguntando, não responde. Fuleiragem não, né? Não, capetinho.
0: Rapaz. Ai, tijolo, pau.
3: Fala comigo, Nildinho.
2: Oi, meu bem.
1: Nossa, fala, bichão.
0: Oi, tio.
1: Tessou, rapaz.
3: Ô, Glória, ô, Glória.
1: É pra aplaudir de pé, amanhã que é hoje.
3: Tô aqui direto de Hollywood Beach, 103 Fahrenheit, na cabine do carro.
1: Aí.
3: Ô, véi,
1: calma.
3: Você tem que dar um jeito de melhorar suas redes sociais, véi.
1: Minha
3: rede? Tá aí no fazendo só Instagram por enquanto?
1: Eu não uso,
3: não. Você tem um YouTube pra você, véi. Você coloca os vídeos curtos no Instagram e coloca os longos no seu canal, entendeu?
1: Não.
3: Tira uma
1: não quer saber disso, não.
3: Obrigado, capetinho.
0: Que boa, pai.
3: Eu sei que você quer, viu? Tá na mão. Toca pra nós aí, por favor, Paredão do Gago.
1: Paredão do Milanário. Gago.
3: Olha. Valeu.
1: Hein? Tchau. Tchau. Obrigado, rapaz.
3: Deu um tchau.
1: Ei, bota aí Paredão do Gago aí pra nós tocar pra ele aí, ó.
2: Ah, recado, vai.
0: Você parece que não liga mais pra nada.
2: Qual que é o recado? É pra quem fala ou pra quem ouve isso aí?
0: É pra quem tá ouvindo. A mulher chega e diz pro caba: você parece que não liga mais pra nada. Se a sua mulher de falar e você vira pra ela e diga assim, ó: eu não tô nem atendendo. Imagine quanto mais ligando.
2: Mas vai dar bom isso aí, vai.
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1: Agora na Rádio Insuperável, a gente fala de amor. A gente traz pra você aquele momento maravilhoso. Seduzência, onde você que está apaixonado por alguém tem sempre um contato visual, físico, mas nunca tem a cantada perfeita com aquela pessoa que você acredita que seja a sua alma gêmea. Mande aqui no WhatsApp da Rádio Insuperável o seu nome, a sua idade e um breve release sobre como é que é o teu cotidiano com essa pessoa. De repente eu posso extrair elementos de dentro do que você me enviar nesse release e juntar tudo e fazer a cantada perfeita. Mas antes da gente trazer o pedido de hoje, uma dica extra para o seu relacionamento. Procure sair pelo menos duas vezes por mês com o seu marido ou sua esposa para ir a um barzinho, tomar uma cerveja, um vinho, sei lá. Experimente falar sobre tudo, qualquer coisa, menos problemas de casa. Procure amar a sua mulher um pouco fora de casa. Tire ela do ambiente de cozinha, de responsabilidade de limpeza da casa. Sair de casa, namorar um pouquinho a sua esposa é se reconectar com a melhor versão dela. Aquela versão que é a qual um dia você se apaixonou. Oi, Nildinha! Sou Felipe. Tenho 18 anos. Estou a fim de Eduarda. A Eduarda tem 19 anos. É uma menina muito atraente. Uma menina meiga. E ao mesmo tempo, Nildinha, ela é misteriosa. Muito misteriosa. Ela é uma garota tão inteligente, apesar de jovem. Ela ama política e ela acompanha tudo, fala sobre tudo. Inclusive, a gente tem conversado muito sobre a política no Brasil, as eleições deste ano. E é aí que mora o problema, Nildinha. Como é que eu vou criar uma cantada perfeita com uma mulher que eu admiro, que eu quero pra minha vida, se o assunto que rola entre a gente mais é política? Como extrair de momentos como este uma cantada perfeita? Você poderia me ajudar, Nildinha? Agradeço desde já. Felipe, de 18 anos, apaixonado pela Eduarda, de 19 aninhos. Olha só, Felipe, tu me conta que aos seus 18 anos, apaixonado pela Eduarda de 19 anos, vocês se encontram com bastante frequência e vira e mexe falam sobre política, né? E assim, já que o assunto é política, eu vou te dar uma dica. Já que o cenário é esse, eu já tenho uma cantada perfeita pra você. Quando você encontrar a Eduarda hoje, que vocês começarem a falar de política, você vai pegar o seu aparelho celular, vai começar a passar páginas no Google e vai dizer o seguinte pra ela: olha só, Eduarda, eu estava olhando aqui umas coisas na internet e pesquisas apontam que se você quiser, eu também quero.
2: Pensei que não ia ter, não.
3: Eu também pensei.
2: Ai, aí, rapaz. Vai lá, Felipe. Aproveita e entra no partido dela, rapaz.
1: Que é isso, cara? Pela...
4: Vai, Felipe, que dá certo. Pra vocês dois, lábios divididos.
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0: João Paulo, fala, bebê!
1: Ô, capetinha!
2: Que
1: o Flamengo me chamou de mamãe?
0: Eu não,
1: pode ser afastado, vou te dar leitinho, tá bom?
2: Ah, pai, eu não falei nada, né, pai?
1: Que delícia!
2: Ô, vovô!
0: É, tu é doido, ó? Falei que ele chamou de mamãe, isso é doido. Isso é mamãe de penca. Ah, Ed Santana, beijo pra você! Edinha, eu não vou ler tua mensagem no ar, que toda vez que nós falamos de política que a conexão cai. É verdade isso aí. Ah, tá mentindo pra você não, viu, mano? Oi, Johnny!
3: Vou falar com ela, mãe. A política desse ano, quem vai ganhar é o Lula, de novo.
0: De novo, essa conversa aí. Larga essa conversa de política, né?
3: Vai ganhar a política.
0: Olha,
3: de novo.
0: Nós se lasca aqui toda vez.

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Sabe que diabo de música é essa de mulher roleira? Ai, não sabe o que é não, né? Ai, a Sandra agora tem que dançar, né? Ela não pode ouvir uma roleira, que ela quer dançar.

0: o quê, minha irmã? Me explica. O que é, o quê? Rancinho. Não entendi. Rancinho. Ah, tá de moagem aí, rapaz. Ela tá mocumunada.
1: Que palavra é, Jamba?
0: É com a menina lá, com a Hortência. A Elaine já me pagou, mas eu vou partir pra Hortência. Rapaz. A Elaine já te prometeu um ataque, não é que tu pisar aqui. Eu tenho medo dela, não. Pera, Castilho me mandou um áudio.
2: Não é não, gente. Vocês não sabem ler, não, analfabeto. Me explica o que é mulher roleira, Renancim.
0: E eu sei de mulher roleira, rapaz. Vai que tu entende. Você tá doido? Vem aí, Eduardo de Oliveira, e a hora da notícia.
1: Tchau, bando de mulher roleira.

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0: terça-feira, lindíssima de informação, temperaturas altas. Hoje tem o quadro Guerra de Ideias com a história de uma viúva que descobriu no velório do marido que ele tinha duas amantes. Daqui a pouco tem pimenta nos olhos, tem terapia coletiva. Vem comigo, aqui é sempre melhor.
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0: Notícias locais, política. Vereadores de Cambridge aprovam a volta do detector de tiros por 90 dias. Daqui a pouco os detalhes. Imigração 1, babá argentina é presa pelo ICE em aeroporto, a caminho de jogo da Copa. Imigração 2, ICE prende professor do ano no aeroporto de Dallas, quando ele voltava de uma conferência. Quem é ele? Sortudo. Powerball acumula, mais dois apostadores de Massachusetts ganham $50 mil cada um. Daqui a pouquinho o quadro Justiça. Lindsay Clancy, a enfermeira que matou os próprios três filhos, respondeu hoje de manhã a perguntas do juiz. Policial e cientistas testemunharam.

0: já já os detalhes. Política nos Estados Unidos. Donald Trump está furioso com procuradora escolhida por ele para a capital Washington DC. O motivo é ela não ter processado um atleta olímpico acusado de vandalismo de uma piscina pública cuja reforma custou mais de 14 milhões de dólares. Já já os detalhes. Daqui a pouquinho vamos ao vivo ao Brasil falar com o nosso correspondente Wellington Campos, que traz as seguintes manchetes. Corrupção. Polícia Federal encontra máquina de contar dinheiro em operação que mira um senador. Narcotráfico. Guerra no céu se intensifica. Explosivos lançados por drones já ferem moradores em ataques no Rio de Janeiro. Futebol. Crise na FIFA e Copa do Brasil. Hoje tem Galo e tem Neymar jogando no Santos. Hoje, no segundo horário, tem Pimenta nos Olhos, Johnny Pimentel, com duas notícias de celebridades e cinco dicas para a comunidade. Hoje no quadro De Família para Família, uma viúva jovem na Bahia recebeu a ligação que nenhuma esposa quer receber, era da polícia, dizendo que o maridão faleceu num acidente de carro. Ela se preparou toda e foi ao velório. Chegando lá, a mãe dessa viúva conversando com outras mulheres que estavam no velório do defunto. A mãe descobriu que ele tinha duas amantes e contou para a filha dela, a viúva. Agora ficou um clima no velório e a seguinte pergunta está no ar. O maridão tinha 3 anos de vida junto com uma outra mulher e tinha filho com uma terceira. A pergunta que ficou no ar é: será que essa esposa casada no papel tem direito a expulsar as duas amantes do falecido marido? Será que tem etiqueta do velório? Ou será que o barraco está liberado? Boa tarde você que me ouve, boa tarde você que sempre participa do programa Hora da Notícia. Eu sou Eduardo Oliveira, vou com vocês até as 2 horas da tarde. Com muita informação, vem comigo. Aqui não tem faz de conta, os fatos mandam nesse programa. Você sabe, o conhecimento é e sempre será o seu melhor investimento. Hoje, nessa terça-feira, dia 4 do mês de agosto, vamos começando mais uma edição do programa Hora da Notícia. Nas ondas da Rádio Insuperável, chega mais, aqui é sempre, sempre melhor. Um abraço de boa tarde pro João Paulo da Flórida. Boa tarde pra Chile Moraes, pro Eri Santana. Boa tarde pro Carlos Ferrari, pra Nice Santos. Boa tarde pro Orli da Silva. Chega mais, Orli, boa tarde. Olha, ainda hoje, no primeiro horário, tem também terapia coletiva. O episódio de hoje com a Beatriz Job ao vivo. O que muda na relação de pais e filhos quando os filhos se tornam adultos? Daqui a pouquinho, o lado psicológico dessa questão familiar com Beatriz Job. 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
0: Olha, tem uma brasileira que está alugando um quarto dentro de um apartamento na região de Alston, Brighton. O quarto vai estar disponível agora no final do mês. Ótima localização, tem ônibus na porta, apartamento só mora um casal. É uma brasileira e um americano, muito bem localizado, perto ali do Boston Medical Center. 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
0: Tem um homem brasileiro que está procurando um estúdio para alugar. Homem brasileiro procurando um estúdio para alugar. Quem tiver essa oportunidade, pode falar com esse brasileiro. Deixa eu pegar aqui até o local onde ele está precisando. É nas regiões de Burlington, Lexington, Medford ou Wakefield. Procura-se um estúdio para alugar. O telefone é 401-316-5424. 401-316-5424. Procura-se estúdio para alugar para um homem. Liga e fala com ele.
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0: A nossa amiga Aleandra Ricardo, que esteve aqui nesse programa ontem, está precisando de um emprego. Ela é mãe de um filho que está em recuperação de um câncer e um outro filho autista. Ela está procurando trabalho em empresas com atendimento ao cliente, pode ser com venda de carro, serviço de gráfica, comunicação, publicidade, aulas de pintura, entrevistas. Também é boa nas vendas. Ela precisa de um trabalho fixo. Telefone para falar com a Leandra Ricardo, 774-518-3112. 774-518-3112. Vamos ajudar essa mãe brasileira? Hoje é ela que está precisando. Amanhã pode ser alguém da minha família ou da sua.

0: Olha, o povo é bobo, mas não é pouco não, hein? Eu sou realmente bombardeado com vários vídeos engraçados. Tá aqui, vamos começar com a história do louco. Teve um cara louco que pulou na piscina, o outro doido foi salvá-lo. Vamos ouvir essa história, como terminou, vamos ouvir.
1: Um louco lá no hospício, ele foi e pulou dentro da piscina lá pra se afogar, pra morrer. Aí o outro louco pulou atrás e salvou, né? Aí no outro dia o diretor do hospital chamou o louco herói do hospício e falou assim: bom, é o seguinte, o senhor teve um ato muito lindo ontem, a gente avaliou você e achamos assim por bem, né, pelo teu fato heróico, por bem a gente te dá alta. Sim. Pelo que você fez, mas eu tenho uma triste notícia, aquele senhor que pulou lá, ele pulou pra se matar, você foi e salvou, só que hoje a gente encontrou ele morto, infelizmente, ele tava morto, pendurado com uma corda no pescoço. Aí o louco disse...
0: A risada é melhor que a piada, hein?
1: É eu que pendurei ele pra secar!
0: A risada da mulher já dá vontade de rir, né? Meu Deus do céu, o louco pendurou o cara pra secar, matou o cara que ele salvou, meu Deus do céu. Olha, o cara tá mandando áudio no grupo e tá dizendo: cuidado comigo que eu tô com o meu cachorro.
2: E eu tô com o meu cachorro aqui, eu vou soltar no seis. Pega, pega. Quieta, senhor, quieta, pera lá.
3: Se bateu aquela saudade.
0: Ai, ai, ai, tem até propaganda nesse vídeo, tanta gente que tá vendo. Calma, calma, calma, o povo já tá pedindo os áudios. Esse é o quadro Humor com Notícia. Olha só. E aí a veinha botou o colchão pra secar, não é que pegaram o colchão da veia, rapaz?
4: Alguém aqui no grupo tem o número do pessoal que trabalha no lixeiro, porque eles passaram aqui na Redenção, eu tava mudando as coisas dentro de casa, e botei meu colchão em cima de um freezer aqui na frente, e esses gaiatos passaram e levaram.
0: Botou o colchão em cima de um freezer, dá pra gente imaginar a situação, né? Aí tem um cara... que falaram o seguinte: a polícia tá pegando geral, pegaram até a minha marmita. Vamos ver.
2: A polícia lá em frente à casa da lotérica dá um capeta, hein? Passei lá de moto, falar com você, até minha marmita abriu. Ainda falaram aí, o negócio tá brabo, hein? Dois ovos fritos, boca brava, hein? Até liberou eu com pena. Falaram, comendo ovo na marmita, duas caras de palhaço, abriu dois de carro com duas caras de palhaço. Até desanimou de prender, liberou. Foi a sorte.
0: Ai, ai, ai, é cada uma, hein? Não é que esses áudios estão todos cheios de propaganda, minha gente? O povo tá ganhando dinheiro, hein? Olha só. E aí o cara quer contar a história, a moral da história, e diz assim: é que nem eu digo pra você. Vamos ouvir.
5: Eu converso com você, gosto muito de você. É que nem eu digo a você. Acho que a mãe tava conversando mais. Você quer uma desgraça? Ninguém pode. Ah, desgraça! Se eu me gerar desse burro, vou dar um tiro na cara desse burro aí. Ai, desgraça! Ai! Tem uma raiva quando o cara tá conversando no celular com esse diabo.
3: Você piscou um
0: tiro aí. Ai, ai, ai. O burro também quer participar do grupo.

ai, ai, ai. Eu ganho pouco, mas me divirto. Já pensou? O burro lá. O cara querendo gravar o áudio, o burro tá tudo junto lá. A Vando Reis já chegou. Chega mais, Vando. Boa tarde pro Paulo Souza. Boa tarde pra Rose Boaventura. Eu ganho pouco, mas me divirto.

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2: Daqui a pouquinho tem o quadro Terapia Coletiva, Beatriz Job ao vivo conosco. Abraço de boa tarde pra Inezinha Araújo, já tá ligadinha, chega mais, ligadinha na melhor. Olha, meu amigo Adriano também tá aqui contando piada. Daqui a pouco, segundo horário, temos a participação da minha amiga Inês. Inês da clínica Ladia Life Chiropractic. Tem gente pedindo os áudios, Cláudio Gregório só dá risada. Bom, vamos a esse caso aqui que aconteceu na região de Salvador, na Bahia, em que uma viúva recebeu a ligação que nenhuma esposa quer receber, né? Aquela ligação da polícia dizendo que, infelizmente, o marido dela se envolveu num acidente de carro e que partiu dessa pra melhor. E aí a esposa conta a história e quando ela chega no velório, ela, através da mãe dela, que conversou com todo mundo que estava no velório do falecido, essa mãe, né, no caso a sogra, a ex-sogra do falecido, descobriu que o genro dela tinha duas amantes. Vamos ouvir essa história contada que rodou a grande imprensa no Brasil. Vamos ouvir.
3: Tinha viajado, tinha ido pro interior, e aí lá eu recebi a notícia que ele tinha sofrido acidente de carro e que tinha partido. E aí, ok, retorno para Salvador para poder ir pro velório e tal, minha família veio comigo. E no velório, minha mãe escutou umas conversas assim meio estranhas. Aí a gente tava lá, né, no corredor das capelas, onde tem os velórios. E aí minha mãe encontrou com uma mulher, que é da nossa cidade também, que tava lá por coincidência, e começaram a conversar. E aí minha mãe falou que era o velório do genro dela. E aí a mulher falou que era, que estava no velório do namorado da amiga dela, que estavam juntos há 3 anos. E aí a mulher soltou, não, acho que foi minha mãe soltou o nome do defunto, né? E aí a mulher falou: ah, então você é mãe de fulana? Aí minha mãe parou assim: não, eu sou mãe de Kaline. Aí a mulher ficou branca, correu, e minha mãe já ficou ligada, chamou uma amiga minha, né, Denise, e chamou e falou assim: ó, acabou de acontecer isso daqui. Aí Denise e ela já ficaram espertas e já começaram a prestar atenção no que é que estava acontecendo naquele velório. E aí descobriram que tinha, além de mim, como viúva, tinha mais duas.
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2: Gente, então foi a mãe da viúva, Kaline, que descobriu tudo. Foi assuntando no velório do defunto e aí descobriu que o cara tinha duas amantes. Uma delas, relacionamento de mais de 3 anos. A pergunta hoje é o seguinte: você acha que por direito a Kaline, a viúva, tem direito de expulsar as duas amantes do falecido? Ou quem viveu com ele tem também direito de desfrutar os últimos momentos, o último adeus? Será que existe uma etiqueta para isso? Ou será que a descoberta é tão bombástica, tão decepcionante, que essa viúva, Kaline, lá da região de Salvador, na Bahia, tem o direito de expulsar as duas amantes? O que você diria? Edneia Marcel tá dizendo: boa tarde, Edu. Aí, no caso, o velório são de 2 mortes. Porque essa mulher só pode estar morta para não perceber essas amantes por tanto tempo. Deixa as amantes lá, se fingiu de morta o tempo todo. Agora vai reclamar? Tá dando risada, Edneia. E aí, o que você acha? Será que a Kaline, viúva, tem direito de expulsar as outras? Telefone para você participar é 603-233-5200. 603-233-5200. O povo tá pedindo os áudios aqui. Calma. Minha amiga Nilza também tá aqui. Chega mais, Nilza. Nesse caso aí, a viúva Kaline tem direito de expulsar as amantes do marido? Boa tarde.
4: Boa tarde, Eduardo.
2: Boa tarde.
4: Eu sou só essa viúva aí, eu pegava uma cachaça e brindava o morto. Porque o bagaceiro já morreu mesmo. O que vai adiantar lá arrumar confusão agora? Que tem que bater nele, que ele é o mais safado da situação. Então, vamos beber o defunto. Pegava uma branquinha, vamos brindar. Vamos brindar aquela bagaceira. Ainda dava um golinho na boca dele.
2: Tá certo, valeu, Nilza. Quem tem coragem de adiantar o áudio da Nilza, minha gente? Que isso? Meu amigo Cláudio Gregório tá dizendo, tá dando risada dos áudios aqui do Humor com Notícia. Lembrei do áudio do meu tio ontem, o áudio dele, mandando áudio sobre o trabalho que ele está fazendo no telhado da minha casa. E o papagaio não deixava ele falar. Vamos ouvir então.
5: É, tem que comprar um PU pra remendar. Cala a boca aí, papagaio. Pra remendar. E depois do PU, tem que passar essa mesma manta emborrachada que eu tô usando no prego.
2: Certo. Aí acabou. Cadê o papagaio?
5: Se não foi usado, é nada.
2: Mas que
5: falante.
2: Você
5: tem um vizinho aqui que é chato, viu?
2: Muito chato.
5: Pelo amor de Deus. Pensa no vizinho chato que você tem aqui.
2: Rapaz, é o tio do Cláudio Gregório e o vizinho é o papagaio. Gabriel tá dizendo, tá vendo, Eduardo? Nem morrendo, o segredo morre junto com a pessoa. Rapaz, senti um pouco de desespero da sua parte aí. Será que tocou algo pessoal de seu aí, hein, Gabriel? Mais conhecido como Homem da Rota 20. Ô, Paulo Jacaré também tá querendo falar. Chega mais, Paulo. Boa tarde. Tudo bem?
6: Ei, Eduardo, boa tarde. É a situação bem delicada, né?
2: Aham.
6: Eu não gosto de barraco, mas quem, isso aí tá mais pra opinião das mulheres, né? E eu, sinceramente, eu nem sei como reagiria se fosse minha esposa, vamos supor. Mas aí eu vou deixar a opinião da minha amiga Marilene, que ela é boa pra resolver essas coisas aí, hein?
2: Olha só, o Paulo Jacaré jogou a bomba pro lado da Marilene e saiu correndo. Foi isso que aconteceu, minha gente? O Marcos, eleitor do Trump, também tá aqui. Boa tarde, Marcos. Tudo bem? Que é isso? Remédio não tá fazendo efeito.
7: É o seguinte, é deixar quieto no velório. Aí é chamar o mediador. E pra mediação, nada melhor do que a nossa querida ouvinte Marilene.
2: Olha
7: só. De barraco, ela entende tudo. Igual eu, que não queria estar na pele desse difuntão.
2: Mais um jogando pro lado da Marilene. Estão com saudade da Marilene, estão gostando da opinião dela, né? O Carlos tá dizendo, Carlos 23, boa tarde, Edu. Eles descobrirem três, quem tem três tem quatro, cinco e muito mais. Olha, o Carlos já veio com o bolo pronto, a gente tá com fubá na mão. Adriana Cardoso tá dizendo, boa tarde, Eduardo. É só ela perguntar se as amantes vão ajudar a arcar com as despesas do velório. Se sim, já faz o Pix, se não, vaza daí.

0: ai, ai, eu ganho pouco, mas me divirto. Daqui a pouco eu tenho Kiki. Kiki Tavares também quer participar. Lucimar, Ednei Maciel voltou. Daqui a pouquinho a Kátia, Inezinha Araújo, Cláudia Souza, a Carlos Ferrari, tá todo mundo querendo participar. Eric Clinton, daqui a pouquinho tem mais enquete no seu rádio.
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0: A partir de agora, vamos iniciar aquele mergulho semanal no lado do inconsciente, no lado psicológico de todo ser humano. É aquele momento em que a gente fala do impacto psicológico de certas situações. Episódio de hoje, nós vamos falar hoje sobre situações de pais e filhos. O que muda na relação de pais e filhos quando os filhos se tornam adultos? Para falar sobre isso, já está aqui a nossa psicóloga Beatriz Job. Boa tarde, Beatriz.
2: Boa tarde, Eduardo. Boa tarde, ouvintes. Como é que você está?
0: Tá tudo bem. É um prazer ter hoje você aqui, Beatriz. Primeira pergunta, sempre iniciando do básico. Quando a pessoa fica adulta, quando é que a pessoa fica adulta realmente? De que idade estamos falando? Estamos falando de filhos que moram ainda na casa dos pais?
2: Eu adoro que de pergunta básica poderíamos trazer vários leques aqui de complexidade, mas eu vou me esforçar para ser bem objetiva, para ajudar os nossos ouvintes a entender o que de fato torna uma pessoa adulta. A lei, ela vai olhar para a idade, você até acabou comentando isso. Sim. Então, de acordo com cada lugar, vai existir uma lei em que a partir de tal idade, aquele adolescente passa a ser considerado adulto e responsável pelos seus próprios atos e responder por si próprio, né? No campo psicológico, eu vou resumir isso numa palavra que se chama autonomia, que é quando a pessoa não depende mais de alguém para cuidar, para se proteger, quando ela já consegue fazer essas coisas por si e que também, consequentemente, entende-se que essa pessoa seja totalmente agora capaz de fazer escolhas pela própria vida. Eu não estou nem frisando de fazer escolhas certas ou erradas, estou falando apenas escolhas, fazer escolhas. Sim. E no contexto de hoje, serve para ambos os casos, para filhos que ainda moram com seus pais e que já são adultos, e para filhos também que, mesmo morando fora da casa dos pais, às vezes acabam se deparando com os impactos que realmente são ocasionados nessa relação por conta desse crescimento, que é óbvio que em algum momento esses filhos vão crescer. É claro que muitas mudanças acontecem, isso é óbvio, tanto do ponto de vista físico, psicológico, mais ainda, só que não é marcado só por coisas boas ou só por coisas ruins, mas quando só prevalece coisas ruins nessa adultez dos filhos, eu acho que dá para trazer alguns pontos para olharmos com atenção. Então, para nos ambientarmos no tema, dentre as certezas que um pai e uma mãe podem ter quando, infelizmente, não surpreendidos aí por algum caso e algum evento que impossibilite de ver esses filhos crescerem, mas é dentre as certezas que esses pais e mães podem ter, que esses filhos vão um dia crescer e deixar de ser crianças. E não somente isso, eles vão deixar de ser crianças, se tornarem adultos capazes de construírem suas próprias vidas e muitas vezes adultos que pensam totalmente diferente de você. Mesmo que você, como pai ou mãe, tenha educado, ensinado uma visão de mundo totalmente diferente do que ele aplica hoje. Então percebam que eles deixam de ser aquela criança que dependeram por muito tempo, claro, dos seus cuidados, do seu afeto, da sua proteção, para que agora eles possam ser autônomos, ter essa autonomia. Só que se nós pararmos para pensar, isso é uma grande conquista, pais que conseguiram fazer com que seus filhos chegassem nessa idade. O problema, Eduardo, que eu diria que é a cereja do bolo do tema de hoje, mora em quando os pais continuam tratando um filho adulto como se ainda fosse criança, seja ele morando ainda com eles ou não mais, e quando os filhos continuam esperando dos pais respostas, ajuda para construir ou resolver a vida que agora os cobra, também aplicando-se para quem mora ainda com os pais e para quem mora fora. Porque tem muitos casos de filhos que já constituíram família, mas sempre quando tem algum problema, ligam para a mãe, ligam para o pai, para que eles venham resolver a situação. Mas por que que isso acontece? O cenário mais comum que eu vejo, Eduardo, é que as famílias, por mais que saibam que esse dia vai chegar, elas pouco se preparam para ele. E preparar-se significa o quê? Pequenas mudanças que precisam ser feitas de acordo com o amadurecimento da criança, de quando ela vai de 1 a 4 anos, de 4 a 8, na adolescência e assim consecutivamente. E que é basicamente o quê? Quando esses pais, eles deixam os filhos aprenderem com os primeiros erros, a vivenciar as primeiras frustrações, porque dessa forma, os pais, eles vão ali podendo orientar esse desenvolvimento diante dessas vivências, e os filhos desenvolvem uma consciência de que, poxa, olha só, eu consigo também aprender a lidar com as coisas sozinho. Porque vocês que me ouvem aqui, que são pais, que são mães, vocês já viram a alegria no rosto dessas crianças quando elas conseguem ou conseguiram ir no banheiro sozinhas pela primeira vez? Sim. Ou quando adolescentes foram sozinhos para a escola? Então, existe uma alegria naquele serzinho ali, porque está percebendo essa autonomia ali existindo. Isso não é ruim. Poderia aqui citar vários exemplos, mas esses são só alguns. E que enquanto para a criança, para o adolescente, se despertar da autonomia é importante, para os pais também é importante, porque desperta eles para aquele senso de hiperproteção. Então, eles vão automaticamente ficando mais aliviados, vão começando também a desenvolver essa confiança ali nos filhos de também irem cada vez mais se sentir sendo úteis para eles mesmos, o que vai tendo uma troca muito legal ali, ambos os lados ganham. Mas tem um outro lado que eu acho que é o mais importante, que além desse fato das famílias não se prepararem, Eduardo, para ter uma relação independente e que ajuda a chegar nessa fase da adultez dos filhos de uma forma mais tranquila, eu também observo a insegurança causada pelo novo. O que eu quero dizer com isso? Os pais conheciam os filhos quando crianças, mas agora eles precisam aprender a conhecer esse filho adulto, que é completamente diferente. E complementaria aqui de que os pais precisam nessa jornada, muitas vezes, a se questionar: que tipo de mãe ou pai eu serei a partir de agora? Que função ainda será necessária nessa relação com os meus filhos? Porque para alguns pais é muito difícil abrir mão desse lugar em que eles por muito tempo ocuparam, de ser a pessoa que decide, que orienta, que resolve. E aí existe aquele medo dos filhos fazer escolhas ruins, e por isso que muitas vezes eles têm dificuldade de ver os filhos crescerem, medo de deixar de ser necessário, medo de perder espaço na vida ali dos filhos. E com os filhos a mesma coisa, às vezes esses filhos, eles também carregam ali essa dificuldade de reconhecer que tipo de pais ele agora precisa, e também acompanham medos, né, alimentam medos do tipo, medo de decepcionar os pais quando eles estão fazendo escolhas que eles já sabem que os pais não aprovariam, um medo da nova vida ser rejeitado, uma insegurança por ter que buscar em outras relações aquilo que eles não conseguiram com os pais, o que é totalmente normal. Então, essas relações, né, entre pais e filhos nesse processo, está diante de uma novidade muito grande. Eles não se conhecem nessa nova fase da vida. Sim. Então, com todo esse embasamento, eu volto para a pergunta de início, que é: o que muda na relação entre pais e filhos quando os filhos se tornam adultos? Eu afirmo que tudo. O desafio é agora aprender com as novidades que essa mudança traz, e focando sempre, de preferência, em preservar o vínculo que já existe entre vocês para ajudar no processo. Então, é sobre aprender e não ter uma resposta certa especificamente para essa questão.
0: Esse é o quadro Terapia Coletiva.
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0: Olha, vou abrir um parênteses aqui para falar da minha filha. Outro dia a gente foi ao Market Basket, ela foi comigo, eu gosto de sair com ela, a gente vai conversando. E aí chegou na porta do Market Basket, eu falei assim: ó, você só pode ter uma coisa, escolhe só uma coisa, que ela sai pegando um monte de doce, né? Ela falou: por quê, pai? Eu falei: porque o pai tem conta para pagar, segunda-feira tem que pagar rádio, não tô com muito dinheiro. Aí ela falou assim: ah, então você é pobre. Aí deu vontade de rir, eu falei assim: por que que sou pobre? Porque a mamãe compra e não fica falando isso. Aí eu falei: então a mamãe é rica? Aí ela falou: mamãe é rica. Eu falei: papai é pobre. Então, papai é pobre. Eu penso assim que é bom pra mim. Aí, no outro dia, a gente foi comprar coisas de... Porque ela gosta do squishy, né? Aquelas coisas de apertar e tal. Aí eu vi que na imprensa que aquele gel dentro, ele pode queimar a criança. Aí comecei a estimular ela pra fazer o próprio squish, né? Que tem papel dentro, pra não queimar. Aí ela começou a querer fazer o squish. Vou fazer. Aí eu tive que comprar as fitas. A vermelha, azul, transparente, pra ela colocar o material dentro. Ela falou, pai, não é pobre mais, né, pai? Falei, ai, meu Deus. Agora ela usou contra mim o que eu queria que fosse a favor de mim. Mas eu tô...
2: Olha só.
0: Eu tava tentando dar limite, viu, o Beatriz?
2: E ela foi esperta, veja só.
0: Ela é muito esperta. Bom, deixa eu te perguntar mais uma coisa, que é o seguinte, falando de pais e filhos adultos, as opiniões dos pais sobre temas familiares sempre têm mais peso? Ou quando os filhos se tornam adultos, eles podem estar mais certos do que os pais?
2: Uhum. Depende muito do contexto, Eduardo, porque se nós estivermos falando de um filho adulto que mora com os pais, mas ele não assumiu nenhuma responsabilidade, como por exemplo, ele não trabalha, ele não ajuda na casa, ele não faz, vamos assim colocar em aspas, nada que dê algum nível de autoridade para ele opinar, aí nesse caso... os pais vão ter um peso maior na hora da fala. Mas, em algum momento da vida desses filhos, a opinião dos pais vai precisar ter algum... uma perda, vamos assim dizer, desse peso, e muito disso se dá quando esses filhos ganham aquela autonomia que eu expliquei no começo, porque quando eles passam a não só ter o peso da opinião dos pais como influência na vida deles, eles também criam espaço para ouvir as próprias vozes, né, e construir as próprias opiniões. Então, quando ele consegue conquistar essa autonomia e ter as próprias opiniões, ele vai perceber que os pais podem até continuar sendo os pais dele, como sempre serão. Só que já não poderão saber mais o que é melhor para o filho do que ele mesmo. Então, em algum momento, sim, os filhos vão poder fazer escolhas melhores do que os pais, não porque são mais espertos do que os pais, mas quando se trata de construir a vida dele, ele tem que valorizar muito mais e dar mais peso para a opinião dele e não necessariamente somente para o que os pais dizem.
0: Com certeza. Tem muitos assuntos mais atuais que os filhos sabem mais do que os pais. Isso é natural. Andréia de Marlboro está dizendo... Minha filha falou a mesma coisa comigo. Aí tem os ouvintes que pensam que a Beatriz é IA, né? E a gente sabe que não é. E tem os outros que querem o áudio dela, mas ela tá ao vivo conosco. Como é que eu vou passar o áudio? O Marden, boa tarde, Eduardo. Se tiver o áudio da Beatriz Job, me envia, por favor. Tá querendo usar lá na família, viu, Beatriz? O seu áudio.
2: Olha, informar. Que eu fiquei bem pensativa na semana passada quando você disse que a minha voz para alguns ouvintes parecia IA. Eu falei, olha só que ponto chegamos.
0: Essa é a Beatriz Job e você também pode se consultar com ela. Ela é psicóloga e pode te atender através da maneira online. 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Além de psicóloga, ela é psicanalista clínica com foco no tratamento e controle da ansiedade do público adulto. 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Beatriz, muito obrigado pelos ótimos esclarecimentos. Desejo você uma ótima semana de trabalho.
2: Eu que agradeço. Um excelente dia a todos.
0: Obrigado. Essa é a Beatriz Job com o quadro Terapia Coletiva.

Daqui a pouquinho tem mais participações no De Família pra Família. Minha amiga Edneia Maciel tá aqui. Edneia não falou, não fala meu nome. Já falei, hein? Meu filho já é um adulto. Nós moramos juntos, mas somos dois adultos vivendo na mesma casa. Sempre com muito respeito, carinho, uma ótima amizade. Eu ensinei a ele os valores, o que é certo e o que é errado. Hoje, quando ele precisa de uma opinião, ele me procura e eu falo o que eu penso. Mas fora isso, não me envolvo mais nas decisões que ele toma. Às vezes vejo atitudes com as quais não concordo, como dirigir depois de beber, mas entendo que essa é uma responsabilidade dele. Oro para que Deus o proteja e que nada de ruim aconteça, mas as consequências das escolhas dele pertencem a ele. Acredito que a minha missão de orientar e educar foi cumprida. Agora cabe a ele assumir a responsabilidade pelas próprias decisões. Ótimo comentário. É assim, né? Aquela história de que a gente cria o filho para o mundo e tal, tal, tal. É isso mesmo, porque na verdade são seres humanos independentes. Eu já vejo a independência da minha filha, né? A gente chega em locais tipo a praia, ou vai a algum clube, ela vai andando sozinha e nem olha pra trás pra mim, como se já tivesse tudo figured out, né? Com tudo entendido, com certeza, na cabecinha dela. Bom, vamos falar de notícias, estamos acompanhando diversas informações, daqui a pouco vou bater um papo com o Julie da Silva. Daqui a pouquinho, ainda hoje tem a participação da Dione Pimentel com pimenta nos olhos. Olha, ontem na reunião dos vereadores de Cambridge foi decidido que a cidade vai voltar com o detector de tiros por 90 dias. O Conselho Municipal da cidade votou na noite de segunda pela restauração temporária do sistema de detecção de disparos ShotSpotter por 90 dias, enquanto a autoridade reúne mais dados e ouve a opinião da comunidade antes de decidir se manterão a tecnologia de forma permanente. A votação terminou em 6-3 a favor de retornar com a tecnologia. A votação acontece apenas alguns meses depois de o Conselho ter decidido retirar o ShotSpotter em meio a preocupações com privacidade e com a eficácia da tecnologia. O assunto voltou ao centro das discussões após o assassinato de Javier Bautista, funcionário do Departamento de Obras Públicas de Cambridge, assassinado no dia 4 de julho. A polícia informou que Bautista foi baleado e morto, mas que os agentes só conseguiram localizá-lo cerca de uma hora após o tiroteio. Defensores do ShotSpotter argumentaram que o sistema pode ajudar a polícia a responder mais rapidamente a futuros casos de disparos. A reunião do conselho reuniu dezenas de moradores que apresentaram opiniões bastante divididas durante a sessão de comentários públicos. Os opositores pediram aos vereadores que não revertessem a decisão anterior. Olha o que disse um opositor: este conselho ouviu a nossa cidade e fez a coisa certa ao encerrar o uso de ShotSpotter. Não o traga de volta, disse um morador. Jacob Brown também falou contra a reinstalação da tecnologia. Isso nunca me fez me sentir mais seguro. Gideon Epstein, da ACLU de Massachusetts, argumentou que o sistema não demonstrou ser eficaz. Ele é ineficaz na redução da violência armada, disse Epstein. Muitos opositores também afirmaram que o ShotSpotter viola a privacidade dos moradores, preocupações que levaram o Conselho Municipal a votar em maio pela descontinuação do sistema. Já os defensores da tecnologia disseram que ela é uma ferramenta importante para a segurança pública e pode ajudar a salvar vidas. Outros apoiadores reconheceram as preocupações com privacidade, mas sugeriram mudanças para resolvê-las em vez de eliminar completamente a tecnologia. Com a votação de segunda-feira, o ShotSpotter volta a operar em Cambridge por 90 dias, período em que a cidade vai reunir mais informações e ouvirá novamente a comunidade antes que vereadores decidam se o sistema será restabelecido de forma permanente. A gente está acompanhando para você ficar sempre bem informado.

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2: Ainda hoje tem duas notícias de imigração. O ICE prendeu uma torcedora argentina, uma babá, que estava indo em direção a um jogo da Copa. Ela foi presa no aeroporto. E também o ICE prendeu um professor considerado o professor do ano. Daqui a pouco eu te falo, também foi no aeroporto. Hoje nós estamos falando de família para família sobre o caso de uma viúva lá na Bahia que descobriu durante o velório do falecido que ele tinha duas amantes. Será que ela tem direito de expulsar as amantes do velório? Maria Silvia Popolo. Boa tarde, Eduardo. Essa viúva deveria fazer convite às duas envolvidas para descobrir quem era o falecido que nem comendo um quilo de sal ela conhecia. Isso ajudará a passar pelo luto, além de ter o respeito das duas e ganhar maturidade para lidar com as ironias do destino. É a opinião da Maria Popolo. Lucimar Machado está dizendo: se fosse comigo, Eduardo, eu simplesmente diria, já que nós tínhamos bom gosto, a peste morreu, vamos celebrar o livramento e bola pra frente, dias melhores virão. Olha só, tem mais gente falando aqui, manda pra cá, manda pra cá, manda pra cá. O Rony tá dizendo, uns constantes, outros sem nenhuma. Ednei Maciel já tinha mandado um áudio curtinho. E aí, Ednei?
3: Eita, Tiago, eu tô ansiosa pra saber a opinião da Marilene. Já que a Marileninha ficou como barraqueira no rádio.
2: Verdade, dois homens perguntaram, gostaria de saber a opinião da Marilene. O Marcos, eleitor do Trump, e também quem perguntou foi o Paulo Jacaré. Kiki Tavares, uma piada pra descontrair. Uma loura se envolveu em um acidente e amassou o carro dela. A loura perguntou ao motorista do outro carro como iria desamassar o carro. O motorista então disse, sopra no escapamento, né, no cano de descarga, que desamassa. Então a loura se abaixou, foi lá no escapamento do carro e começou a soprar. Uma outra loura curiosa que passava em outro carro, parou o veículo do lado dela e perguntou o que ela estava fazendo. A loura falou que estava tentando desamassar o carro. Então a loura curiosa disse, isso não vai dar certo, porque o vidro do carro está aberto. Ai, ai, ai, é cada uma, né? Manda pra cá no Torpedão no 603-233-5200. E aí, você acha que essa viúva tem direito de expulsar as duas amantes? Já já vou bater um papo com o Júlio da Silva. A Kátia tá dizendo, eu acho que seria presa, porque eu ia avançar no defunto. Eu daria um tapa nele e nas amantes. Inezinha Araújo tá dizendo, se eu fosse a viúva, largava o velório pra lá e deixava as amantes pra enterrar o morto safado. Fui! Opinião da Inezinha. A Cláudia Souza tá dizendo, boa tarde, Eduardo, eu não expulsaria elas, não. E sim, eu sairia dali, pois não teria mais estômago de ficar olhando pro defunto, sem vergonha, sem poder matá-lo. Ai, ai, ai, o cara já tava morto, não tinha mais como, né? Carlos Ferrari tá dizendo, Eduardo, essa é boa. O camarada chegou no boteco e tinha um burro do lado de fora com uma placa escrito, quem fizer esse burro rir, ganha um mês de pinga grátis. Aí o camarada foi lá no ouvido do burro e falou alguma coisa e o burro danou a rir. O dono do bar teve de dar um mês de pinga para o sujeito. No outro dia, o mesmo cara chegou no boteco e o burro estava com outra placa. Quem fizer o burro chorar, ganha um mês de pinga grátis. Aí o camarada foi lá e falou alguma coisa no ouvido do burro e o burro começou a chorar. O dono do boteco ficou abismado, então ele chamou o camarada e perguntou, o que você falou no ouvido do burro? Aí o camarada respondeu, a primeira vez que eu fiz ele rir, eu falei que o meu pinto era maior do que o dele. Então ele riu. Aí o camarada, dono do bar, perguntou, e hoje, o que você fez pra ele chorar? E o cara respondeu, eu mostrei. Ai, cada uma, né? É cada uma. Eu ganho pouco, mas me divirto. Valeu, Carlos. Mônica Guerra tá dizendo, boa tarde. Esse que fez a piada sobre a loura deve ser bem velho e quase gagá, né? Pela piada tão antiga, nada a ver, deve ser aquele eterno tio do pavê sem graça.

0: Agora mudamos de assunto e vamos ao vivo, ao número 10 da Constituent Street, na bonita cidade de Neyrick, para falar com ela, a minha amiga Julie da Silva. Deixa eu pegar o boa tarde dela diretamente do Easy Way Aurobari. Boa tarde, Julie.
1: Boa tarde, boa terça-feira.
0: Você gosta de dia como hoje, Julie? Sol, solzão gostoso?
1: Nossa, que diferente de ontem. Ontem estava triste e ainda mais que era segunda. Uma segunda chuvosa, ninguém merece, não.
0: Verdade. Ontem teve até um fato muito triste, que uma mulher morreu sentada na varanda de trás da casa. A árvore caiu em cima da casa, em cima
1: Nossa.
0: Dela.
1: Nossa! Nossa, é igual um raio-x bater em você. Que, quais são as chances?
0: Caiu. Foi em Plymouth, Massachusetts, aqui bem pertinho de nós, no sul. Aliás, deixa eu te perguntar: se uma árvore cai em cima do carro, isso a seguradora cobre o conserto?
1: Sim, se você tem a cobertura que chama colisão, porque coisas assim, igual raio-x e árvore, chuva de granizo, isso é tudo atos da natureza. Então, você precisa dessa cobertura além da colisão, porque colisão é só quando você bate o carro, que seja em outro carro, em uma árvore. Tem que ter uma colisão para a cobertura de colisão funcionar, mas essa outra cobertura chama comprehensive, compreensivo, que igual eu falei, ato da natureza, vem com franquia também, normalmente é mesmo do colisão, mas eles cobrem se cai uma árvore em cima, o seguro arruma o carro, ou se é uma árvore grande e dá perda total, com essa cobertura eles pagam o valor do carro para você.
0: Ô, Julie, como é que faz quando o motorista chega aí, bateu o carro, ele estava dirigindo para o aplicativo, mas não tem um seguro específico? Tem alguma forma de argumentar com a seguradora?
1: Isso é muito complicado, é por isso que eu sempre, quando a gente toca no assunto de trabalhar para o Uber, para o Lyft, para avisar o seu seguro que você está fazendo isso, porque eles têm que saber, o Uber e o Lyft têm um seguro próprio, que se você estava ativo numa corrida e bateu o carro, cobre, mas é um processo mais pior que um processo de seguro normal, e tem pessoas que não sabem que tem uma franquia, eu não sei se é sempre, a Carol sabe mais sobre isso que eu, mas eu sei que tem um carro aqui que ele estava dirigindo para o Uber, aí a gente tinha que brigar com o seguro de Uber, falando, não, ele estava dirigindo, aqui são as provas, esperamos meses e finalmente eles aceitaram a culpa, mas ele tem a franquia de $2,500 com esse seguro do Uber. Então, ele não, ainda assim, ele ainda não conseguiu arrumar o carro porque ele não tem esse dinheiro. Então, a melhor coisa que você faz se você trabalha para o Uber ou para o Lyft é ter no seu próprio seguro uma anotação falando que você dirige para eles e você tem essa cobertura com o seu seguro.
0: 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Já tem gente mandando pergunta social para a Julie, calma, calma. O Carlos está perguntando aqui, se você avisar só no seguro que está trabalhando com o aplicativo, eles metem a mão e o seguro fica muito caro, muito mais caro.
1: Porque é um risco. É igual quando você coloca uma criança, alguém que acabou de pegar uma carteira no seu policy, aumenta muito porque o risco é muito mais. Quando você está dirigindo para um aplicativo, eles sabem que você está fazendo isso por serviço, você está sempre dirigindo no seu carro, não é... É igual uma pessoa que trabalha na oficina, por exemplo, que vai para a oficina, fica o dia inteiro lá, aí vai para casa, vai comprar uma comida. Então, com risco alto, vem um preço alto também com seguro.
0: É verdade. 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Vamos às perguntas sociais.
1: Falando em as redes sociais, eu e a Carol tomamos frente de novo. A gente estamos fazendo coisas mais pessoais, porque é isso que Interage com as pessoas. Então nós precisamos que todo mundo vamos na página da gente interagir. Sim, com a gente para uhum. Isso, para nossos hosts aparecer pro Massachusetts inteiro, tá? Precisamos da ajuda de vocês.
0: 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Entra lá. Olha só, deixa eu ver aqui. A limpeza de casa que eu tenho. Aham. Quer falar com o meu seguro? Não entendi. Você entendeu, o Julie?
1: Fala de novo, eu não entendi.
0: A limpeza de casa que eu tenho quer falar com o meu seguro. Não entendi.
1: A limpeza de casa que eu tenho quer falar com o meu seguro. Talvez essa pessoa tenha um policy pessoal e está usando o carro para uma empresa de limpeza. Então, talvez está recebendo e está usando o carro com o nome da empresa, mas está registrado para um nome pessoal. Eu acho que talvez seja isso.
0: Pode ser. Deixa eu ver aqui, tem mais gente falando aqui. Eu moro aqui em Neyrick, no condomínio Lakeview Gardens, bem pertinho da oficina dela, o Carlos Ferrari.
1: Passa aqui com comida. A gente gostamos de comida, mas passa aqui e bate papo com nós.
0: Tá certo, ó. Chamando aí o Carlos. Aí, viu, Carlos? vai lá conversar com o pessoal do Easy Way Auto Body. William Marcel, pergunta pra Julie, será que ela já comeu carne de jacaré ou tem vontade? É muito exótico, será que ela já viu um?
1: Eu não comi, eu acho que, ó, tem um restaurante em Southborough que chama Owen O'Leary's, e fica na Rota 9, e quando eu era criança, eles tinham noite de carne exótico, e eu já comi várias coisas, eu não lembro se jacaré era alguma coisa, mas pra mim tudo tem gosto de frango. E eu sei que muitas pessoas falam isso, mas jacaré não é legal comer, não. É só matar e usar o hide dele pra fazer bolsa e bota.
0: Eu acho que não é legal, não. Eu acho que é proibido hoje em dia. Mas a carne pra comer, eu não sei. Essa é uma boa pergunta. O Ozzy Baiano tá dizendo, pergunta a Julie se ela já comeu caju verde com sal. Como tira gosto depois de tomar uma cachaça?
1: Eu nunca comi. E caju é a fruta que vem, ou é a cashew, a noz. É a noz ou a fruta? Porque eu nunca sabia que a fruta vem com um noz só. É. Mas faz sentido o preço da noz por causa disso, né? Mas a fruta eu nunca comi, não.
0: Tá certo. Olha, o William Marcel tá dizendo, ela quer fazer uma Lacoste. Ela já quer fazer uma Lacoste.
1: Eu quero uma Lacoste. Eu quero Lacoste em camisa, eu quero bota, eu quero bolsa, eu tô precisando.
0: André de Malbro explicou aqui, em Lexington, eu tenho uma limpeza de uma casa. Será que eu tenho que avisar o meu seguro que eu tenho essa limpeza?
1: Ah, o seguro do carro não, mas eu sei que se tem só uma casa, eu acho que tá de boa, mas falando em seguro comercial também, eu tenho para a empresa aqui, eu abri com meu marido para a empresa dele, e se você tem uma empresa de limpeza, é bom você ter liability insurance para cobrir você se alguma coisa acontecer, mas não precisa passar o do carro, não.
0: 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Ô Julie, obrigado pela participação, você volta com a gente sexta-feira.
1: Obrigada, uma ótima semana para vocês.
0: Ótima semana, essa é a Julie da Silva do Easy Way Auto Body.

Já vou ao vivo ao Brasil falar com o nosso correspondente Wellington Campos. Antes disso, vamos para uma das duas notícias sobre imigração que a gente tem para passar hoje. A primeira delas é uma babá argentina sem passado criminal. É presa pelo ICE no aeroporto a caminho de jogo da Copa. Mulher argentina que vive e trabalha na Filadélfia está sob custódia do ICE no Novo México, depois de ter sido presa em julho no aeroporto internacional da Filadélfia, enquanto seguia para um jogo da Copa do Mundo. Iliana Lick, de 30 anos, vive nos Estados Unidos há 3 anos, mas mora na Filadélfia com o namorado desde 2024. O namorado de Lick, Steven Melchior,

vida do lado do namorado no sul da Filadélfia. Ela também trabalhava como babá, ajudando a cuidar do filho pequeno do casal Mike Bran e Caroline Bevington. Caroline Bevington diz que a prisão de Ileana Lee, que ainda é difícil de compreender, abre aspas, muitas emoções, ficamos tristes, com raiva, assustados, estamos correndo atrás de tudo, tentando descobrir como podemos ajudá-la. A rede TV CBS News na Filadélfia apurou que a prisão de Ileana Lee faz parte da ofensiva do governo Trump contra a imigração ilegal, com o ICE intensificando a fiscalização em todo o país, inclusive 15 aeroportos dos Estados Unidos nas últimas semanas. No mês passado, o ICE colocou sob custódia mais de 46 mil pessoas por supostas violações de leis de imigração, como entrar ilegalmente no país ou permanecer no país após o vencimento do visto, de acordo com dados do Departamento de Segurança Interna. Esse é mais um caso que comprova que eles não estão indo atrás de gente perigosa. Aliás, nunca tiveram, né, gente? Eu acho que está mais do que provado que eles querem mandar embora todos que não têm o status imigratório. Daqui a pouquinho, a triste história do professor do ano, que foi preso pelo ICE no aeroporto em Dallas, no Texas.

0: Agora mudamos de assunto e vamos ao vivo ao Brasil falar com o nosso correspondente, Wellington Campos. Segundo horário, tem Pimenta nos Olhos com o Johnny Pimentel e tem o quadro Justiça. Deixa eu pegar o boa tarde dele direto do Rio de Janeiro. Boa tarde, Wellington.
1: Muito boa tarde, meu querido Eduardo. Boa tarde, amigos da Hora da Notícia. O Rio está com um dia bonito, temperatura de 28 graus neste momento, Eduardo.
0: É isso aí, vamos começar as nossas manchetes. Corrupção, Polícia Federal encontra máquina de contar dinheiro numa operação que mira um senador.
1: Você vai ficar com inveja. A máquina de contar dinheiro apreendida pela Polícia Federal hoje, em meio às diligências da Operação Sem Desconto, foi encontrada no escritório do advogado Willer Tomás, principal alvo da ação pela suspeita de ser operador do senador Everton Rocha, do PDT do Maranhão. Sofisticada, a máquina tem capacidade para contar até 1.200 notas por minuto. E funciona para moedas como real, dólar e euro. Em uma busca na internet, a equipe localizou modelos à venda por cerca de 12 mil reais. Tem a marca aqui, mas não vou fazer propaganda de graça. Segundo a empresa, a máquina é capaz de continuar contando as cédulas enquanto separa notas suspeitas ou danificadas com precisão de 99,99%. São utilizados sensores de imagem ultravioleta e infravermelho. Outro diferencial é a possibilidade de obter atualizações do software. Então, é uma máquina de última geração. E os caras desviando dinheiro ali do INSS, dos velhinhos também, e fazendo a lavagem, tanto que tem que ter o dinheiro em espécie e a necessidade desse tipo de máquina, viu, Eduardo?
0: É isso aí, estamos acompanhando para você ficar sempre bem informado. Narcotráfico, guerra no céu se intensifica. Explosivos lançados por drones já ferem moradores em ataques no Rio.
1: É interessante, Eduardo, que cada dia mais bem equipados os traficantes, né? Os confrontos entre facções rivais ganharam um novo campo de batalha, que são os céus do Rio. Desde março foram pelo menos 7 casos de explosão de artefatos lançados por drones, seja em treinamentos de criminosos ou em ataques. A maioria ocorreu nos últimos 3 meses, período em que as disputas territoriais se intensificaram, principalmente entre o Comando Vermelho e o Terceiro Comando da Capital, Eduardo. E são equipamentos. As imagens mostram equipamentos utilizados, inclusive, em guerras, Eduardo.
0: Olha, isso é assustador. Já fizemos um Batata Quente sobre drones, né? Meu amigo Eduardo Ribeiro participou, o professor Jonel participou. Realmente, é uma tecnologia que tem muitos possíveis

0: usos e na mão da criminalidade, isso se torna assustador. Bom, vamos falar do futebol, crise na FIFA e Copa do Brasil, e hoje tem o Galo e Neymar no Santos. A FIFA abandonou aquela ideia de privatizar 20%, né?
1: Abandonou aquela ideia, o Infantino teve que recuar e agora a UEFA quer que as principais equipes da Europa não participem do próximo Campeonato Mundial de Clubes em 2029, fazendo boicote ao Infantino. Na verdade, eles querem a saída do Infantino e não a reeleição dele, já quanto antes ele sair, até porque hoje a crise também já está instalada dentro da FIFA, com a CONCACAF já acompanha a UEFA e a Ásia também. Tudo isso começou com aquele cartão vermelho do Balogun, que Sim. foi anulado pelo Gianni Infantino a pedido do presidente norte-americano. Aquilo, meu amigo, foi a pior coisa que aconteceu. Era para anular o cartão do atacante norte-americano, e quem pode ser expulso é o Infantino, ou já está sendo expulso, pelo menos moralmente, do futebol, Eduardo.
0: Olha, se a gente pega aquela informação de que o Infantino fez o que o Trump queria, se a gente soubesse lá durante a Copa que o irmão do genro do Trump, o Josh Kushner, já tinha conversado com o Infantino para comprar os 20% da FIFA... Na verdade, o Trump estava usando leverage, né? Ou seja, eu tenho uma carta na mão que a minha família vai comprar o que você quer. Então você vai fazer para mim o meu favor, porque eu tenho um comprador para você. Embora podia ter outros compradores também, né, Wellington?
1: Aí você teria que abrir o mercado, né? E iriam aparecer, com certeza. Então isso aí também desagradou demais todas as confederações, a maneira que esse processo iria ocorrer, Eduardo.
0: Com certeza. Sebastião Fernandes está dizendo: onde o cabeça de manga toca, amaldiçoa. Olha só, vamos lá então, você falou da FIFA e Copa do Brasil, e Galo também joga hoje, Neymar em campo também.
1: É isso aí, nós vamos ter o Galo às 7:30 jogando lá em Caxias do Sul com o Juventude. Tem que ganhar lá para seguir na Copa do Mundo. Jogo em casa foi 0-0. O mesmo acontece com o Santos em Belém do Pará contra o Remo. O jogo na Vila Belmiro foi 0-0. E Neymar participou ontem do leilão dele, né? Beneficente, pegou o próprio avião, foi embora para Belém, vai para o jogo. E o Neymar falou até em aposentadoria no final do ano, na entrevista lá no leilão. Já um Neymar pai quer que ele seja convocado para a Copa de 2030, Eduardo.
0: Uau, essa novela vai continuar então. Eu tenho visto alguns lances do Neymar, ele continua dando um caldo, né? Mas não é mais aquele, não é? Ainda mais quando a gente vê o nível de futebol que a gente viu na Copa, né? Com o Mbappé e os outros jogando, né? Que muitas vezes jogam sem a bola, né? E se posicionam bem. Aí o Neymar já não tem mais aquele lampejo. E quando o craque, que não tá na sua melhor forma, ele começa a tentar drible e não funciona, isso deve chatear os companheiros, né? Porque aí ele tá pensando só nele. É ou não é?
1: É, sempre foi a característica, né? Um futebol mais individualista do Neymar. Agora ele vai ter que praticar um futebol solidário para continuar jogando e recuperar a forma física. Ele ficou quase 3 anos parado.
0: Ele continua tendo visão de craque, tem alguns toques ali muito bem pensados.
1: É diferenciado,
0: mas o corpo já não tá mais deixando ele fazer o que ele quer, né?
1: É verdade.
0: É impressionante isso. Bom, Wellington, obrigado pela participação. Desejo você um bom dia de trabalho.
1: Fiquem com Deus. Um forte abraço. Tchau, tchau, Eduardo.
0: Obrigado. Esse é o Wellington Campos, o homem da palavra fácil da Super Rádio Tupi, Rádio Tatiaia e também da Insuperável.

0: pouco vou bater um papo com a Inês da clínica Ladia Life Chiropractic. Também tem o quadro Justiça. Lindsay Clancy falou hoje com o juiz.
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3: Na Insuperável, 1:13.
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1: Existem releituras que não funcionam. Essa não é uma delas, é uma nova roupagem moderna para a música The Sound of Silence.

Eduardo acertou hoje. Johnny tá dizendo que é isso, o Eduardo tá passando mal hoje. Vamos continuando o programa Hora da Notícia nas ondas da Rádio Insuperável. Chega mais, aqui é sempre, sempre melhor. Gostou do som? The Sound of Silence com a banda Disturbed. Ah, Alberto de Alves tá dizendo, é disso que o bolsonarista não gosta. Rapaz, onde você viu o Bolsonaro na história, rapaz? Tatinha tá dizendo, boa tarde, Eduardo, essa música a gente viaja. A Fernanda, mãe do Thales, mãe da Emily, tá quietinha ali, tá dizendo, gente, já pode tocar o Sou Manel? Milford, olha só, chega mais, Milfordiano tá dizendo, tem gente que acha que esses grupos PCC e CV e outros não são terroristas, tá falando em relação ao que disse o Wellington Campos. Walter Damasceno tá dizendo, teve um cara que ganhou um concurso de dança com essa música, detalhe, o cara era surdo, interessante, não sabia disso, né? Ozzy Baiano tá dizendo, essa música é boa, daqui a pouquinho tem a Dione Pimentel com Pimenta nos Olhos, já já, no oferecimento sempre, sempre da Porto Seguro Consórcios. 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

0: agora mudamos de assunto, deixa eu dar um pulo ali na Winter Street em Southborough para falar com a minha amiga Inês. Boa tarde, Inês.
1: Olá, Eduardo, boa tarde para você e para todos os ouvintes aí.
0: É um prazer ter hoje você aqui, Inês. Você fica animada também com esse tipo de dia que a gente tem aí, Inês?
1: Nossa, só fico. Olha, eu gosto de chuva também, tá?
0: É?
1: Mas eu gosto muito de dias como hoje, que não está aquela coisa quente que você fica suando, todo úmido. Eu adoro dias assim, céu azul, esse verde lindo lá fora. Nossa, anima mesmo.
0: Anima sim, você falou bem, porque quando tá muito úmido assim, muito calorzão abafado, aí já atrapalha. E esse calor de hoje não.
1: A gente cansa, dá um cansaço assim, você já acorda cansado,
0: É por isso que o povo que visita a Flórida gosta, mas quando começa a morar lá, depois de um tempo morando aqui, aí já não gosta tanto, né? Porque é por causa do abafado.
1: Exatamente, a gente vai todo feliz lá com frio, aí chega lá, tá quente, a gente fica feliz e quer logo se mudar pra lá, mas depois vê que
0: é
1: igual o frio aqui, o calor lá, né?
0: Verdade.
1: É um pouquinho demais.
0: Bom, vamos começar a falar do business. Eu queria fazer meio que uma continuação da semana passada, falando sobre a clínica de quiropraxia, que eu perguntar o seguinte: como é que o Dr. Laughlin pode ajudar quando o paciente que chega aí é vítima de um acidente de carro?
1: Então, Eduardo, o doutor ajuda, né, tratando as lesões causadas pelo acidente, e além disso, ele também ajuda com a documentação, caso a pessoa sofreu um acidente e ela não foi responsável pelo acidente e ela queira procurar uma indenização, ele ajuda com toda a documentação, né, escrevendo um relatório detalhado para ajudar o advogado o processo para conseguir uma indenização.
0: Então, vamos um pouquinho mais adiante nessa história, que é o seguinte: depois de um acidente, para os ouvintes entenderem como o doutor enxerga cada paciente, quais são as especialidades do doutor nessa área de tratamento por lesão causada por acidente?
1: Então, o Dr. Laughlin usa a técnica que a gente fala sempre aí, né? Você até reforça muito aí nos seus testemunhos, sacrocital, que é conhecida como SOT, né? A abreviatura, que é uma técnica bastante eficiente no tratamento das lesões e dores, mas porém é suave, né? Que enfatiza uma abordagem não traumática e não forçada para a saúde da coluna. Essa técnica, ela é popularmente conhecida como toque suave que faz a diferença. Então, quando a pessoa vem depois de um acidente ou quando ela está com dor já há algum tempo, a pessoa vem muito dolorida, né? E aí, o doutor, essa técnica ajuda exatamente nisso, né? Ele vai trabalhando de forma mais suave ali as lesões da pessoa, até ela tá sentindo menos dor, para ele poder, aí ele vai mudando, né? Vai mudando o procedimento, o approach, né? Pro tratamento, né? Cada visita, às vezes uma visita nunca é igual a outra, né? Sempre tem coisas diferentes entre uma visita e outra. Por isso que, na maioria das vezes, né? A pessoa precisa de um plano de tratamento, ela precisa de várias visitas, né, para resolver a situação. E lembrando que o Dr. Laughlin, ele tem um treinamento intensivo e pós-graduação no tratamento de whiplash, né, que é o tratamento por lesão de batidas de carro e outras lesões por acidente causadas à coluna vertebral por acidentes, né? E o treinamento dele é exatamente para documentar, né, as lesões e fazer esse relatório que os advogados precisam para seguir com o processo. E ele não cobra mais por esse. Muitos médicos cobram só por esse documento. O doutor, quando o paciente vem fazer o tratamento aqui, esse documento, que é um documento extensivo, né, que ele faz o início do tratamento, aí o meio do tratamento, né, o relatório inicial, o meio do relatório e um relatório final depois de todo o tratamento. Aí dá um documento assim de várias páginas que o advogado usa, né, como uma ajuda para seguir com o processo. E ele não cobra mais por esse documento. É um documento que é, no caso, um bônus, né, para quem escolhe fazer o tratamento aqui.
0: Com certeza. 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E cobertura médica do seguro do carro para acidente, as pessoas podem usar? Tem sido usado ou isso mudou um pouquinho ultimamente?
1: Então, na verdade, a cobertura em si não mudou, né? Principalmente aqui em Massachusetts, a cobertura de $8,000, né, que é o conhecido PIP, né? A cobertura por lesões, cobertura médica por lesões, sim, que é obrigatória, no caso, lá na pólice fala que é compulsória, né? Uhum. Ela existe, ela não mudou, ela é obrigatória, porém, o que mudou é que muita gente compra o seguro de carro e compra esses 8 mil de deductible, né, de franquia. Ele compra uma franquia de 8 mil, aí o que que acontece? Quando a pessoa sofre um acidente e vai no hospital ou vai fazer um tratamento, ela descobre que ela não tem aquela cobertura. Às vezes a pessoa nem, ela tá querendo baixar ali o valor da pólice dela, mas ela nem sabe o que que ela tá tirando dali de cobertura, ela nem sabe que ela tá tirando um benefício, que se ela ou quem tiver no carro dela, se ela sofre um acidente, é filho, qualquer pessoa que tiver no carro, se não tiver aquela cobertura, aquela pessoa não vai ter direito a nenhum tratamento. Claro, ela vai para o hospital, vai até ser atendida, mas depois vai receber as contas em casa. Interessante. E a gente aconselha a pessoa a não, quando for comprar um seguro de carro, né, fazer o seguro do carro, prestar atenção se ela tem essa cobertura e se não há lá a palavra deductible para essa cobertura. Então, ela não ter o deductible, né? Não ter a franquia para essa cobertura, e aconselhamos a pessoa ainda comprar uma cobertura extra, né? Uma cobertura médica extra, que varia de $5,000 e vai até $100,000 ou mais. Aí cada um vai ver o que é razoável para o budget, né? Pro orçamento de cada pessoa. Mas a gente aconselha a comprar de pelo menos $25,000.
0: Sim.
1: Que vai poder ajudar num momento difícil de acidente, enfim, que a pessoa já tá ali com tantos problemas e depois, se precisar fazer um tratamento médico, não tem nenhuma cobertura. Aí fica complicado.
0: Olha,
1: né?
0: Só pra. Claro, fica complicado. Só pra esclarecer, o que ela tá falando de 25 mil ou 100 mil é o que a seguradora vai pagar no seu tratamento. Não é o que você vai pagar. Você vai pagar $60 por ano. Dá 12 isso. Por mês,
1: uhum.
0: Né? Quer
1: uhum.
0: dizer, não é. Ah, se não usou, não usou, mas foi 12 só por mês. Só que...
1: Exatamente.
0: Isso tem também o caso, que é bom a gente falar, que essa cobertura serve para terceiros, para outras pessoas, não é só para você,
1: sim.
0: Né?
1: Quer também,
0: dizer,
1: também.
0: Então você ajuda também no caso de outras pessoas. 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Tem gente que se preocupa, ô Inês, se status imigratório pode atrapalhar a cobertura aí do tratamento. Isso atrapalha ou não?
1: Não, Eduardo, o status migratório não atrapalha. Acidentes, claro, a gente tem que, né, levar em conta o qual foi a causa do acidente, né?
0: Sim.
1: Se a pessoa não estava dirigindo embriagada, se a pessoa não estava fazendo coisas que não deveria estar fazendo com o carro, né?
0: Sim.
1: O carro também pode ser uma arma. Mas se a pessoa estava dirigindo normal, se envolveu em um acidente, seja culpa dela ou não, às vezes ela foi culpada, às vezes não foi, o carro tem seguro, tem cobertura, ela pode procurar, ela tem direitos não só de procurar tratamento médico, mas também, se não foi responsável pelo acidente, tem direito de procurar uma recompensa, né, por dias perdidos de trabalho, recompensa por lesões. Então, porque o acidente, ele é considerado uma infração civil, né, não é um crime...
0: Sim, não é criminal, é civil.
1: Não é criminal, exatamente, é civil. Então, a pessoa pode, não tem nenhum problema se a pessoa está fora de status, se a pessoa não tem documento, ela não tem problema. Ela pode enfrentar uma, se a pessoa, hoje em dia, acho que aqui em Massachusetts ninguém dirige sem carteira, porque, né, o estado da carteira, mas ela pode levar uma multa se ela estava sem a carteira, pode, às vezes, até ter uma corte, né, dependendo se ela estava acima da velocidade, enfim, se ultrapassou, não parou no sinal de stop, essas coisas assim. Vai ter multa, às vezes tem corte e tudo mais, mas ela tem direitos independente de qualquer coisa, independente de status imigratório.
0: Com
1: obviamente
0: certeza.
1: Que a gente sabe que as coisas estão complicadas, né? A pessoa tem que ter cuidado, enfim, tomar os devidos cuidados que os advogados de imigração falam o tempo todo aí no programa e tudo mais. Mas ela também não pode abrir mão dos direitos dela por causa do status imigratório.
0: Tá certo. 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Minha amiga, obrigado pela participação hoje, tá bom, Inês?
1: Imagina, Eduardo, eu que agradeço você e toda a audiência aí. Muito obrigada, é sempre um prazer.
0: Obrigado pela maneira profissional como você atende todo mundo e bom dia de trabalho pra você.
1: Bom dia aí também, bom resto de programa aí.
0: Valeu, tchau, tchau. Obrigado, essa é a Inês da clínica Ladia Life Chiropractic.
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0: Já já tem o quadro Justiça, daqui a pouquinho também tem Pimenta nos Olhos, Johnny Pimentel, trazendo 5 dicas pra comunidade. Daqui a pouquinho, Johnny Pimentel ao vivo conosco. Bom, vamos falar da segunda notícia, de imigração. Estamos acompanhando, falamos já a primeira da torcedora da Argentina, que foi presa, é uma babá, foi presa no aeroporto. Agora vamos falar do professor do ano. É um professor da Universidade de Maryland que foi preso no aeroporto também. Vamos a essa notícia porque a própria universidade está apelando para a justiça de imigração para soltar esse professor. Professor da Faculdade de Farmácia da Universidade de Maryland foi detido por agentes do ICE no mês passado no Aeroporto Internacional de Dallas, no Texas. Em comunicado, a UMD informou que em 21 de julho o doutor Berrano Cribet foi preso no aeroporto após participar de uma conferência relacionada ao seu trabalho na cidade. Olha o que disse a faculdade. Ele estava retornando de uma reunião da Associação Americana de Faculdade de Farmácia, onde recebeu o prêmio de professor do ano. O doutor Cribet possui uma autorização de trabalho válida. Por isso, esperamos que qualquer questão relacionada ao seu status seja resolvida rapidamente e que possa continuar no trabalho na Faculdade de Farmácia na Universidade de Maryland. O Departamento de Segurança Interna confirmou a prisão de Cribet em um comunicado enviado à CBS News de Baltimore e afirmou que ele está no país de forma ilegal. Olha o comunicado do DHS. Em 21 de julho de 2026, o ICE prendeu Berrano Geresso Cribet, um imigrante ilegal da Etiópia. Geresso Cribet entrou nos Estados Unidos em 21 de junho de 2021, com visto que expirou em 31 de maio de 2024. Notem que é um visto de 3 anos, visto de trabalho. Em desacordo com as leis do nosso país, ele permaneceu nos Estados Unidos após o vencimento do visto e não deixou o território americano. ele permanecerá sob custódia do ICE enquanto aguarda seus procedimentos de imigração. A universidade afirmou estar profundamente preocupada com a prisão do professor da faculdade de farmácia. A Universidade de Maryland diz que o Dr. Kibet é um membro altamente valorizado da comunidade da universidade. Ele é um professor eficiente e muito querido por alunos, além de colega altamente respeitado. Sua detenção gerou não apenas grande solidariedade diante da sua situação, mas também aumentou o sentimento de apreensão em nosso campus. Esse professor está envolvido há anos com pesquisa em relação ao que faz uma pessoa ficar viciada em drogas. Teve um outro caso, a prisão do Dr. Kibet ocorreu após uma pesquisadora da Universidade Johns Hopkins em Baltimore ter sido detida em 28 de julho por agentes federais de imigração enquanto embarcava em um voo doméstico no aeroporto internacional de Baltimore, Washington. Fátima Amica, natural do Camarões, foi libertada de um centro de detenção no Texas na noite de sexta-feira. O advogado dela, Benjamin Osório, confirmou à CBS News que Amica já havia retornado a Maryland após ser libertada da detenção. Olha, esse tipo de caso mostra não só que o governo está atrás de gente produtiva, que não tem qualquer passado criminal, mas mostra também como o problema da imigração é vasto, né? E muita gente que tem documento não se importava quando era a família dos outros. Agora tá indo para a família deles. Alimentaram a cobra. A cobra veio para morder o seu pé. 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Deixa eu mandar um abraço para ouvintes que estão falando aqui de maneira anônima. Anônimo, please, primeira vez que eu estou ouvindo esse programa, já gostei. Somos um grupo de casais à procura de novos casais aqui na área do Cape Cod, tudo no sigilo. Somos um grupo que já tem 3 anos, casais que têm interesse. Essa é a hora. Olha só, tá tudo no privado, né?

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1: Já tem Pimenta nos Olhos com o Johnny Pimentel. O julgamento de Lindsey Clancy entrou hoje no sexto dia. O tribunal voltou à sessão. Lindsey falou pela primeira vez, concordando em aceitar formalmente determinados fatos que, segundo o juiz, serão apresentados ao longo do julgamento. O júri, nesse momento, logo cedinho, 9:00 da manhã, não estava presente. Ainda não se sabe quais são esses fatos, mas o advogado de defesa, Kevin Reddington, afirmou que esse acordo evita que a promotoria tenha que convocar dezenas de testemunhas para comprovar a cadeia de custódia das provas do caso. Significa que ela aceita que ela matou os três filhos no dia 23 de janeiro de 2023. Na verdade, foi 24 de janeiro de 2023. Antes de aceitar o acordo, o juiz fez uma série de perguntas a Lindsey Clancy para garantir que ela compreendia exatamente com o que estava concordando. Durante esse procedimento, Clancy respondeu a várias perguntas, falando pela primeira vez de forma aberta no tribunal. Ela disse várias vezes sim, meritíssimo, além de fazer algumas outras breves declarações. Ao final, o juiz aceitou o acordo de fatos, afirmando que Clancy o fez de forma consciente, inteligente e voluntária. Agora vamos às testemunhas. Primeira testemunha a depor hoje foi doutora Cristina Carpio, cirurgiã de plantão no Hospital South Shore, na noite em que Lindsey Clancy foi levada para a unidade. A doutora afirmou que Lindsey apresentava ferimentos no pescoço e nos pulsos quando chegou ao hospital, mas que eram superficiais e não exigiam atendimento imediato. Também foram realizados exames de tomografia computadorizada na cabeça, no pescoço e na região do abdômen e da pelve. A doutora diz que os cortes no pescoço eram as únicas lesões aparentes na cabeça ou no rosto de Lindsey Clancy. O advogado Kevin Reddington passou então a questionar a doutora Carpio sobre quanto tempo Clancy permaneceu no hospital South Shore e sobre o tratamento que recebeu. Ele também perguntou sobre a lesão na coluna vertebral. Carpio respondeu que o padrão de lesão indicava instabilidade na coluna. Em seguida, prestou depoimento o tenente Joseph Rabbit, da Polícia Estadual de Massachusetts. Ele estava designado para o gabinete da promotoria do condado de Plymouth na data do incidente ocorrido em Duxbury. Sua primeira atuação no caso foi no hospital Beth Israel Deaconess, em Plymouth. Ele não foi diretamente ao local do crime, a casa em Duxbury. No hospital, Rabbit confirmou conversou com a Patrick Clancy. Depois de deixar a unidade, foi até a antiga residência da família Clancy, na Summer Street, para auxiliar no cumprimento do mandado de busca. Esse policial também prestou depoimento sobre diversos medicamentos que, segundo relatos, Lindsey Clancy utilizava. Alguns foram apreendidos durante a investigação e outros foram entregues à polícia pelo então marido Patrick Clancy. O advogado Reddington passou a questionar o policial sobre a execução do mandado de busca e o inventário de frascos de medicamento. Depois do policial, quem depois foi Maureen Hartnett, perita do Laboratório Criminal da Polícia Estadual de Massachusetts. Essa perita contou que no dia 24 de janeiro foi chamada ao setor de emergência do Hospital South Shore, onde observou Lindsey Clancy. Segundo Hartnett, havia manchas marrons avermelhadas nas mãos de Clancy, e ela coletou amostras dessas manchas como prova relacionada ao crime. Hartnett também recolheu algumas das roupas que Clancy vestia. Posteriormente, ela foi até a antiga residência da família Clancy em Duxbury, onde foi encaminhada ao porão. No local, observou uma mancha marrom avermelhada no piso. Ela disse ainda que foi ao quarto principal, no segundo andar da casa, onde encontrou outras 4 manchas marrom avermelhadas que foram identificadas, marcadas e documentadas. Naquele momento que ela foi lá, fotografias mostrando as manchas de sangue também foram aceitas como provas e exibidas aos jurados hoje. O juiz suspendeu a sessão para o intervalo às 11 horas da manhã de hoje. Bom, esse caso não é para provar se ela matou os três filhos ou não. É para provar se esses três crimes foram feitos por causa do medicamento que ela tomava. Eu lembro aos ouvintes que Lindsey Clancy, antes desse terrível dia, ela era enfermeira do Mass General Hospital na parte de obstetrícia e já reclamava dos medicamentos que tomava. Então ela já falava que os medicamentos estavam dando a ela alucinações. Inclusive, na corte, o marido dela, hoje ex-marido, diz que uma semana depois do crime, foi a primeira vez que ele falou com ela ao telefone, ela disse que teve a voz de um homem falando na cabeça dela: é agora que você tem que agir, porque essa é a sua oportunidade. Ou seja, ela tinha alucinações.

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1: Me poupe, né, gente? Me poupe.
2: Ela sabe tudo, ela tem muito conhecimento de vários eventos e dicas para toda a família. É a minha amiga mineira, Dione Pimentel. Boa tarde, Dione.
1: Oi, Eduardo, boa tarde, tudo bem? Boa tarde aos ouvintes, como é que você tá?
2: Tá tudo bem, Dione, é o momento que eu relaxo no programa, passo a bola para você, fico só aqui. Te ouvindo. E essas notícias, por serem mais leves, acabam sendo um bom descanso para mim também. Bom.
1: Que bom, Eduardo.
2: É bom. O seu quadro é muito
1: claro.
2: Bom. Por vários motivos. Um deles é esse que eu acabei de falar. Acho que eu nunca falei isso, mas é bom de vez em quando dar uma relaxada. Bom, vamos lá.
1: Que bom.
2: Arlindinho pede desculpas a Érica Januza após flagra em casa de swing.
1: Olha isso, Eduardo. Inclusive, o pessoal aí pode chamar Lindinho, né?
2: Que te fez uma pessoal do Cape.
1: Indecente do Cape. Olha só, Eduardo. Flagras mostram o cantor deixando a casa de swing acompanhado de duas mulheres. Lindinho usou as redes sociais nessa quarta-feira, semana passada, para se pronunciar após o polêmico o término com a Érica Januza. Arlindinho usou as redes sociais para poder pedir, né, desculpas. Olha, Eduardo, ai meu Deus, eu não sei nem se eu. Vamos continuar. Em publicação compartilhada com os seguidores, Arlindinho afirmou que não daria versões do ocorrido e dedicou um texto para se desculpar pelas atitudes que decepcionaram pessoas. O músico também pediu desculpas nominalmente a Érica Januza. Abre aspas por Lindinho. Eu poderia falar sobre versões, interpretações ou circunstâncias, mas sinceramente isso não é o mais importante agora, fecha aspas, escreveu. A Érica, quero pedir desculpas publicamente e reafirma aqui o que falei pessoalmente. Sinto muito por ter decepcionado você. Tenho muito respeito pela sua história e pela mulher que você é, declarou o Arlindinho, a ex-namorada.
2: É uma grande atriz, a Érica Januza, né?
1: Sim. Ele é um grande cantor, mas escorregou, né, Eduardo?
2: Vacilou.
1: Você perdoaria, Eduardo?
2: Ah, difícil, né? Aí já é um outro nível de entendimento. Eu acho que cada um sabe da sua vida sexual, mas o swing vai além. Né? Não é uma coisa mais de eu gosto de mulher, eu gosto de homem, já é uma mistureba danada.
1: E a ex dele comemorou, tá, Eduardo?
2: É mesmo? A ex?
1: Sabe por quê? A ex do Arlindinho. Não porque a Érica terminou com ele, e sim porque ela comemorou, porque estavam fazendo, acho que 3 anos, Eduardo, que eles tinham separado e ela disse livramento. Comemorou. Ah,
2: entendi agora. Bom, vamos para a segunda notícia. Neymar comete gafe em casamento do amigo Gabriel Medina e Isabela Arantes.
1: É um dos parças, né, Eduardo? Então, a gafe do look. O que aconteceu? Neymar chegou à cerimônia com um visual all black e foi o único convidado vestido assim. Após a festa, o jogador perguntou ao amigo sobre a cor do traje. E Medina admitiu aos risos, putz, abre aspas, Medina, putz, esqueci de enviar a você a paleta. Se quiser, posso te contar mais detalhes. Ele falando pro Neymar, já depois do casamento, Eduardo, olha isso.
2: Sim.
1: Então, o evento teve uma paleta em tons de verde oliva para os convidados, mas Neymar acabou indo de smoking preto e boina, porque o noivo esqueceu de avisá-lo. O casamento foi na praia de Paúba, parece, em São Paulo, São Sebastião, litoral norte de São Paulo, no dia 13 de julho de 2023, agora essa semana que passou. Cerca de 100 pessoas, incluindo amigos e familiares próximos. Gabriel Medina anunciou durante os votos em que ele e Isabela Arantes esperam o primeiro filho, Eduardo. Partiu Yasmin Brunet, nessa hora, deve estar assim, arrasada. Nada, a fila deve ter andado também, né? Então, o Neymar chegou lá vestido desse jeito, mas deu tudo certo, eles falaram. O Medina falou, a culpa foi minha e eu te peço desculpas. Ele não ficou envergonhado nem nada, mas foi o único diferente. Todo mundo de verde oliva e ele todo de preto, Eduardo.
2: Interessante. Olha, o povo ainda está comentando aqui o comentário anônimo de alguém do Cape. Cleiton de Malden está dizendo, boa tarde, Eduardo. Esses casais estão procurando bordel de swing. A Nilza está dizendo, eu entendi bem, casais procurando casais para sacanagem. Alberto. Alberto está dizendo, swing é loja de bumerangue? É, sei, você é inocente.
1: É
2: sei.
1: Balanço, né?
2: É, balanço.
1: É um swing, assim,
2: é loja daquele balanço para criança, sei.
1: Uhum.
2: Bom. Vamos então agora para as dicas, são 5 dicas hoje. Hoje tem a dica, a dica tem a marca DD ou não? Denise?
1: Tem a marca DD, tem.
2: Bom,
1: tem,
2: vamos lá.
1: Claro, né, dona?
2: Chega de levar comida para o trabalho e não conseguir esquentar, como assim?
1: Eduardo, eu achei muito interessante esse negócio. Chama-se Kit Lolly, termal container. Você acha na Amazon, Eduardo? É tipo uma garrafa térmica, só que assim, dessa da gente colocar água para levar para academia, assim, bem um pouco mais grossa, nela vem uns containerzinhos, Eduardo. Você acha com dois? Eu coloquei de dois só, tá? E vem com três também. Ou até mais, vem quatro e tal. Você ali coloca, por exemplo, o cara que trabalha no landscape, não tem tempo, ele esquenta a comida, coloca nesse container que ele é de metal, você coloca nessa garrafa térmica, Eduardo, conserva. Então, na hora do almoço, você não vai comer comida fria. Porque tem pessoas que micro-ondas, às vezes para ligar no carro adaptado, ou pede numa casa, se é casa de construção e tal. Mas quando a pessoa não tem, Eduardo, esse negócio é um achadinho muito legal. Você acha no Amazon de R$19,99, não é caro, é muito útil, tá, Eduardo?
2: Quem quiser as dicas da Johnny, fala aqui para mim, eu quero. Olha, hoje a gente deve passar um pouquinho do horário, porque o Sidney Boeira avisou que tá com a garganta inflamada, não vai poder fazer o programa hoje, a gente espera que ele melhore em breve. Vamos lá, não tome mais café frio, essa dica vai ajudar.
1: Pode ser café, café com leite, ou só leite, ou mesmo um chá, Eduardo.
2: Sim.
1: É um mug and a warmer set, para café elétrico. Você, por exemplo, às vezes você faz um café e vai atender um telefone, ou alguém te chama, filho chama, qualquer coisa você vai fazer, na hora que você volta o café tá frio. O que que você vai fazer? Isso é um negócio que você adapta, coloca na eletricidade, e por cima tem uma caneca, um mug, que é até muito bonita ela, você coloca para esquentar, o café esquenta, não fica com gosto requentado, tá, Eduardo? Porque eu tenho, não fica muito gostoso, o café fica normal, passadinho. Então, assim, não é caro, eu não acho caro, porque é uma coisa que eu levo, tá, Eduardo? Uhum. Principalmente quando eu tô no inverno, às vezes eu levo pra uma casa, porque Sim. Eu compro, ou então eu faço um café em casa, coloco ali e esquento numa casa, se caso esteja muito frio, porque eu acho o café do Dunkin' muito fraco, e o do Starbucks, o mais gostoso, eu tomo café preto, então o preto deles é muito encorpado, então eu não gosto. Ela chama-se tá no Amazon, $33.12, todas elas são da cor branca, tá, Eduardo?
2: Interessante, tem gente interagindo aqui, falando de outra marmita, deixa eu pegar aqui, Colovão, essa marmita aqui esquenta sem fio, olha só, ODSD Lunchbox. É outra, Colavão também mandando. Fernanda, mãe do Thales, está dizendo. Fica aí até 3 horas da tarde. Mata o velho, mata aqui 3 horas da tarde, nada. Daqui a pouquinho eu tô saindo. Vamos lá para mais uma dica da Dione. Vamos então para a terceira dica de hoje, são 5. Uma dica para acabar com aquelas marcas de água que ficam no vidro do box do banheiro.
1: Eduardo, principalmente pra gente que é house cleaner, gente, isso é um achadinho muito bom. Eduardo, compensa, parece uma flanela que é estilo bombril, tá? Não é caro, Ela é bombril mesmo, só que ela não é daqueles tipo palha de aço. Eduardo, você não precisa esfregar com muita força até machucar o seu braço. Você só passa, pode ser seco no vidro que tem aquelas marcas d'água que às vezes você...
2: Sim.
1: A pessoa não tem um house cleaner, não vai limpando e vai acumulando aquele monte de marca d'água ali. Então, chama-se Steel Wolf Pad for Polish and Buffing. É grease. Ele tira tudo, Eduardo. Tira gordura, tira isso aí. Uma sacolinha no Amazon vem com 8, tá, Eduardo?
2: Uhum.
1: E tem também no site do Walmart, que é tudo pelo site, tá? Você não vai chegar no Walmart e comprar. Você entra no site do Walmart e do Amazon, todos dois é a mesma quantidade e o mesmo preço. 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É muito bom isso pra gente que limpa a casa, até pra casa da gente mesmo.
2: Lembrando que todas essas dicas estão no site da Dione, pimentinha.net. 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Célia Cristina quer as dicas, Gabriel também, Marcela Almeida, Maria Pópola, Andréa de Medford, Edneia, Silvia de Everett, Vanderleia, Edneia Maciel, Kátia, Inezinha Araújo, tá todo mundo pedindo as dicas. Ana também quer as dicas. Bom, obrigada. Vamos lá. Mais uma dica, a quarta dica de hoje. Esse aqui é um local meio que de passeio também, né? Um Indian Ranch.
1: Eduardo, você já foi nesse lugar?
2: Não, nunca ouvi falar antes.
1: Nossa, Eduardo. Então, você quer introduzir aí ou eu já
2: não,
1: posso
2: pode
1: falar?
2: Falar, claro, pode falar.
1: Ok, chama-se Indian Ranch. Assim, de rancho, sabe? É um rancho. Eduardo, esse local tem festa o ano inteiro. Por exemplo, acho que é nesse final de semana, é só você entrar no site aí que você vai ver a programação. Tem um barco que você pode sair nesse rancho, tem música ao vivo ali, não é DJ não, são músicas de banda e tal. Nesse final de semana, Eduardo, acho que esse final de semana mesmo, vai ter um tributo ao Billy Joe e o Elton John, os dois fazendo um bet ali, Eduardo, só música legal, inclusive os cantores, eles se parecem com os respectivos cantores, tá bom, Eduardo?
2: Sim.
1: Muito legal, semana passada teve festa, teve um monte de coisa, então, se você quer a programação, é só você entrar no Indian Rancho, né? Ranch.com. Tem o número do telefone e tem o endereço. Fica aqui pertinho daqui, ó, em Webster. O lugar é lindo e aconchegante. E todos os shows, Eduardo, você compra online também nesse mesmo site que eu acabei de dar. Outra coisa, você pode ir à tardinha. Os shows normalmente começam na parte da tarde. Então, você pode sair para trabalhar no outro dia sem culpa, sem nada. Vai poder beber, é claro que se beber, não dirija, tenha sempre alguém, ou então chama o Zé, né, o Uber aí, alguém Sim. que é Uber, para poder te pegar. Eduardo, vale a pena, tem shows durante a semana, então entrem para ver, é muito legal, Eduardo, o lugar, é muito gostoso lá.
2: Muito boa essa dica, já tô passando
1: muito
2: aqui.
1: Muito mesmo.
2: Olha, o povo fazendo pergunta aqui também, Gabriel tá perguntando, essa dica aí da limpar o vidro do box do banheiro, também serve pro vidro do carro?
1: Olha, eu não fiz essa pesquisa, mas eu posso pesquisar, Eduardo. Porque eu não vou falar, porque, por exemplo, eu sei que os carros, eles dão aquelas coisinhas, mas depois é só você passar uma flanelinha e ele sai. Isso é mais pra coisa. Eu não posso falar pra você, passa e depois vai arranhar o seu vidro, então eu não posso me comprometer. Eu vou fazer a pesquisa e depois eu trago, tá bom, Eduardo?
2: Tá certo. Ney Santos tá dizendo, como sempre, Eduardo, quero as dicas. Essa primeira vai me ajudar demais, house cleaning. Tá certo, Batista? Tá dizendo, fala pra Johnny que desde quando ela falou de cueca de renda pra homem, já teve compradores da nossa comunidade pelo correio. Como é que você sabe que vende pelo correio, hein, Batista? Hein? Não entendi, não.
1: Pô, pelo correio, também não vou falar, não, Eduardo. Deixa quieto, Batista.
2: Ô, Batista,
1: eu fiquei
2: você
1: de
2: se
1: não
2: entregou?
1: Entregar. Eu fiquei de não entregar, mas não, né? Não é do Batista, não, Eduardo. É de gente da comunidade. Mas deixa quieto, Eduardo, porque tem gente que não pode aparecer, né?
2: Tá certo. Vamos lá para mais uma dica. Deixa eu ver aqui. A última dica de hoje, o povo ainda continua pedindo as dicas, já passamos do horário. Última dica de hoje é um achadinho para limpar que vai deixar seu tênis branquinho. É limpar e esbranquear o tênis, né?

0: Excelente essa dica, porque muitas vezes, sabe quando você dá uma tropicadinha assim,
1: sim,
0: alguém que tem um tênis branquinho, que ele não dá aquela risca preta, você acha que aquilo não vai sair? É só comprar esses wipes, Eduardo, que sai tudinho.
1: Essa é uma boa dica, às vezes o tênis é todo branquinho, agora tem até uma moda no Brasil usar o tênis branquinho, né? De todo branco, sem nada de faixa
0: aqui
1: nem
0: também,
1: nada.
0: Eduardo.
1: Aqui já entrou também na moda, e aí você usa uma vez e fica assolado assim do lado sujo, quer dizer,
0: Sim. Acabou
1: com o efeito visual, ainda fica um negócio sujo, esse produto vai ser muito bom. Agora, quando você fala achadinho, é uma descoberta, é outra palavra para isso?
0: É, assim, normalmente as pessoas que são blogueiras, eu não sou blogueira, Eduardo, mas as pessoas colocam, né, para chamar atenção, né, que realmente é uma coisa que alguém achou e que é muito legal. Essa dica, Eduardo, que limpa a marca d'água na shower, Eduardo, isso é um achadão, porque isso é tão bom, que, por exemplo, eu recomendo para quem limpa a casa, sabe aquela gordura que fica, Eduardo, na borda, assim, da chau, assim, ou da banheira e tudo? Acaba que isso tira aquilo tudo, Eduardo. Eu comprei e é um achadão, nem é achadinho.
1: É.
0: Achadinho é quando a pessoa é boa, que ela quer que outras pessoas saibam. Então, é um achadinho.
1: Por isso que eu ia comentar, pode ser um achadão, pode ser uma coisa explosiva, assim, grande e tudo.
0: Isso.
1: Olha,
0: mesmo.
1: Marcelo Almeida tá falando esse negócio pra manter a comida quente. Eu uso há uns 10 anos e é muito bom. Esquenta no micro-ondas de manhã cedo, antes de sair, coloca dentro do container, na hora do almoço a comida tá pegando fogo ainda. Olha que legal. Já tem o depoimento aqui. Maria Silva Pópolo também quer. Marilza também quer as dicas, tá certo. Minha amiga, não dá tempo pra mais nada.
0: Eu que agradeço, Eduardo. Lembrando-se que o Stream Nap abaixa lá, porque tem tudo que eu falo aqui, os outros podcasts para trás, e a gente tem novidade chegando aí, tá, Eduardo? Nós vamos marcar uma reuniãozinha, mas você vai, né, Eduardo?
1: Vou, claro. Pode marcar.
0: Ok. Então tá bom, vou marcar para você ir comigo, o Eduardo Ribeiro, pra gente fazer alguma coisa legal, porque assim, precisamos inovar, Eduardo, tá bom?
1: Tá certo, aproveita e leva aquela pinga com doce de leite lá e tal, entendeu?
0: Então, no dia que a gente, rapidinho, Eduardo, no dia que a gente encontrou ali no coisa da Patrícia lá, da igreja lá,
1: sim,
0: o que a Estelinha brincou, você brincou, Eduardo, eu tenho a filmagem, tá? Eu vou colocar no coisa, pode colocar, Eduardo?
1: Pode, claro, pode,
0: okay.
1: Não tem problema não.
0: Muito legal você correndo com a água pra lá e pra cá pra encher rápido o negócio lá. Então, aquele dia eu falei com a Jéssica, eu sei que você estava com a sua mãezinha, você não pôde passar lá porque parecia que ela precisava de uma emergênciazinha rápida ali, uma coisa, então acabaram que esqueceram. Mas eu moro ali colado, Eduardo, não dava um minuto de carro ali de casa. Então, tá guardada, não bebi ainda, mas se você demorar, o Flávio de Taunton, se ele já estiver escutando, é isso mesmo, é Taunton?
1: É.
0: O nosso amigo 51, ele já perdeu a cachaça, tá, Eduardo? Eu já falei um monte de vezes e ele perdeu, tá bom?
1: Tá certo, minha amiga, obrigado pela sua participação.
0: Eu que agradeço, um abraço pra você e os ouvintes. Se Deus quiser. Tchau,
1: obrigado.
0: Tchau.
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1: Não dá tempo pra mais nada. Fiquem agora com programação musical. Desejo as melhores aí do Sidney Boeira. Eu volto amanhã. Fiquem com Deus.

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1: Insuperável 2 e 8.
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Olá, muito boa tarde. Está começando mais uma edição do Tarde Insuperável. A semana segue em frente e nós seguimos ao seu lado, levando informação, prestação de serviço, os assuntos que fazem parte do seu dia. Brasil, Estados Unidos, o mundo passam por aqui, sempre com a participação dos nossos ouvintes. Vamos juntos? Tarde Insuperável já começou.

Boa tarde para você que está no trânsito, para você que ainda está na correria do trabalho, para quem já chegou em casa, escolheu a Insuperável para acompanhar as notícias do dia. Um abraço muito especial à nossa comunidade brasileira que acorda cedo, trabalha muito e ajuda a construir uma história de sucesso nos Estados Unidos. Claro, um abraço para quem está no supermercado.

trazer o tempo e temperatura antes de trazer um alerta que vem da Coreia do Sul, gente. A onda de calor que atinge a Coreia do Sul provocou a morte de 16 pessoas nesse ano, informou nesta terça-feira o Ministério do Interior. Entre 15 de maio e ontem, 2.025 pessoas receberam atendimento por problemas de saúde relacionados às altas temperaturas. Segundo o Ministério, os 16 óbitos ocorreram no período em que o país enfrenta uma das mais intensas ondas de calor já registradas na história. Na última semana, o recorde nacional de temperatura foi quebrado 3 vezes. No domingo, a cidade de Yangzhan registrou 42,5 graus, a maior temperatura já medida na história da Coreia do Sul. Hoje, toda a capital Seul permanece sob alerta máximo para a onda de calor severa. As previsões indicam que os termômetros voltarão a superar os 40 graus nos próximos dias. Esperado aí um calor extremo que coloca vidas em risco, segundo a agência meteorológica sul-coreana, num boletim. E a Itália também colocou as principais cidades do país em alerta por causa do calor. Nos Estados Unidos, minha gente, o calorão também vai subir nesta semana, né? Olha só. Framingham agora tem sol, temperatura na casa dos 84 graus, certo? Amanhã sobe um pouquinho, máxima de 86, mas a nebulosidade aumenta. Amanhã vai ser um dia nublado, né? E aí vai chover. Há previsão de chuva para quinta, sexta e sábado. Inclusive na sexta, minha gente, previsão é de temperatura na casa dos 92 graus, né? Seria o dia mais quente da semana. Portanto, quinta e sexta-feira, né? Dias muito quentes, passando dos 90 graus. Boston agora tem 86 graus, amanhã a máxima prevista é de 87, quinta e sexta, previsão de temperaturas acima dos 90, hein? E previsão de chuva, né? Temporais na quinta, na sexta e no sábado, com temperatura na casa dos 90 graus. Ó, temperatura sobe amanhã para 90, hoje já foi próxima de 90, né? E vai até segunda, terça-feira, nessa casa aí dos 90 graus. Aí na semana que vem tem mais previsão de chuva e temperaturas na casa dos 75. Então vai ter mais uma queda de temperatura. Não tá um calor extremo, né? Houve aquela onda de calor extremo, né, recentemente, mas não tá aquele calorão extremo, não. Pelo menos na costa leste americana, né? No oeste, né, estado de Washington, daqui a pouquinho a gente vai falar sobre os incêndios, né? Inclusive, a polícia prendeu um homem suspeito de ter iniciado um dos grandes focos de incêndio que retiraram 65 mil pessoas de suas casas no estado de Washington. Daqui a pouquinho a gente vai falar sobre isso também.

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0: Hoje o povo tá dormindo até mais tarde, né? Já que o pessoal aparece aqui, né, Valtigre? Já que vem, né, o Ozzy Baiano? O pessoal chega, né, o Zezé? Não, o pessoal chega, eles sempre chegam, viu? Mande pra cá sua mensagem no 774-707-7835 pra gente poder interagir aqui com vocês. Ó, deixa eu adiantar aqui o assunto, tá? Pra vocês já mandarem as suas opiniões, mandarem as suas falas. Vamos ter debate hoje? Cadê? Vocês não têm coragem de participar, não, gente, do debate? Ao vivo aqui, ó. Se você tiver coragem de debater, de dar a sua opinião ao vivo, mande pra cá a mensagem. Eu quero, que eu vou te ligar, tá bom? Vou te ligar e a gente vai bater um papo ao vivo aqui, gente. Eu sou legal, gente. Eu sou bonzinho, tá bom? Mande pra cá a sua mensagem. Falei, eu quero, Tonon. Vamos conversar. Aí eu te ligo ao vivo aqui pra gente bater um papo, pra gente debater. Tem polêmica hoje, tá? Tem a polêmica dos juízes. Essa eu acho que vocês não vão polemizar tanto assim, né? Que eu acho uma notícia maravilhosa. Que não vai ter mais aposentadoria compulsória no Brasil. Isso é muito bom, né, gente? Que era uma pataquada isso, né? Acabou, hein? Não tem mais aposentadoria compulsória. Juiz ruim tem que ser demitido, tá? Não vai ficar... descansando e recebendo salário, não, né? Que era o que acontecia no Brasil. Vamos falar da investigação do Lulinha? É, o filho do Lula tá enrolado, hein, gente? Pois é, e o Lula tá preparando aí discurso, diz que vai, ó, e o Lula não vai participar da primeira entrevista, viu? A Globo News vai fazer a entrevista, ele era o primeiro com os candidatos, né, à presidência, ele era o primeiro, já falou que não vai, tá? É, porque ele não quer ser questionado, né, sobre coisas sensíveis, falar da família, né? O assunto tá muito quente, né, gente? A investigação do filho, do assessor dele também, né? O Marcola, recebeu dinheiro aí, hein? Vamos falar sobre isso, tá? Quero saber sua opinião. Vamos falar também das alianças de Flávio Bolsonaro? Gente, tá difícil, hein, pro Flavito, hein? Meu Deus do céu, ninguém quer apoiar o Flávio, gente. Ninguém. Os partidos de centro, todo mundo vai ser neutro. Neutralidade, tá difícil pro Flávio, hein? Tá difícil conseguir vice. O Zema conseguiu vice, hein? Daqui a pouquinho vamos falar do vice do Zema, hein? E o Cleitinho, gente? Meu Deus do céu, nunca vi uma novela tão esquisita. Cleitinho agora falou que orou essa noite e o Espírito Santo falou pra ele, nas palavras dele, tá, gente? Que ele tem que ser candidato, tá? Botou lá Deus no meio, falou que é mensagem de Deus e que ele tem que ser o candidato pro governo. Ontem tinha falado que não ia mais, que tava muito bem da cabeça e agora diz que quer. Nossa, situação complicada, hein? É ruim porque é público isso, né? Não fica na esfera privada, né? E é público essas lamentações, essa exposição das questões, né, pessoais ali. Enfim, e os mineiros aí esperando, né? Quem que vai ser, né? Porque o Cleitinho tava liderando as pesquisas, né? Pois é, vamos falar sobre isso também, tá bom? Mande pra cá a sua participação, 774-707-7835. Felipe Dias tá por aqui também. O que é, Felipe? Felipe Dias mandou aqui. Ah, tá só de olho, né, Felipe? Fala, Rose! Boa tarde, minha amiga.
1: Ei, Felipe, como assim, Felipe, dormindo? Se eu pudesse, meu dinheiro desse. Eu tava dormindo debaixo de um coqueiro. Lá nas Bahamas. Mas não é assim, Felipe. Quem ganha dinheiro com a crise é só o Trump e os amigos dele.
0: Ai, Deus. Beijo, Rose. Fala, Johnny. O homem não para.
2: Então, boa tarde. Chama aí seu amigo Alberto. Alberto quer debater com alguém, moço. Chama o Alberto aí, liga pra ele, ao vivo.
0: Você trabalha na padaria, ô Johnny? Que ele só manda foto na padaria, é isso mesmo? Olha lá, olha a foto do Johnny na padaria. Olha só. Que beleza, hein? Muito bom. Mande pra cá sua mensagem também, 774-707-7835. Tá bom, gente? Vamos pro trânsito? Se tiver informações do trânsito aí ao vivo, mande pra cá que a gente atualiza aqui em tempo real, viu? Antes do trânsito, eu vou falar com o Paulo. Fala, Paulo Jacaré.
3: Boa tarde, Felipe Tonon. Estamos por aqui, direto de Plymouth.
0: Boa.
3: Pois é, cara. Tá aí, né? Vamos ver que o Lulinha vai falar. Ele tá pegando pro lado dele. Vamos ver que o Alberto Alves vai falar sobre o Lulinha dele. Vamos ver. Vai proteger o filho dele.
0: O mascote. Será, Paulo? Manda pra cá sua mensagem. 774-707-7835. O Joe falou que o Lula vai mandar o chefe da Polícia Federal embora. Vai mandar o chefe da Polícia Federal embora. Olha lá, o Alberto de Otto apareceu. Fala, Alberto.
4: Aqui, como o Johnny falou aí, ó, o dia que a mulambada conseguir crescer pelo menos 2 gramas de coragem, tamo aqui. Quem quiser defender o Flávio Bolsonaro, pode vir quente que eu vou defender o Lulão, hein?
0: O Felipe Dias tá aqui, ó, trânsito tranquilo, aqui só passa lá no seu backyard, né, Felipe? Muito bem. Vamos pro trânsito, então.
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0: Ó, o trecho tá 93 ali na saída de Queens, tá ruim, gente, tem acidente, tem, ó, sentido norte tem acidente, pra quem saiu da 24 ali, pegou a 93 pra subir pra Queens, pega trânsito, tem acidente ali na Rota 3 também, ó, Rota 3 parada, hein, ali na região de Braintree, motorista que saiu ali da 93, pegou a Rota 3 por conta deste acidente, motorista está paradinho, paradinho na Rota 3, tô vendo aqui nas imagens, meu Deus do céu. Olha só, acidente também no O'Neill Tunnel, hein, gente? Na chegada a Boston pela Mass Pike, está ali a 9 milhas por hora a velocidade da Mass Pike neste momento por conta deste acidente, tá? Também tem na Rota 1, gente, ali em Boston, tem acidente também na Rota 1, olha só, 2 faixas bloqueadas para quem está subindo ali a Rota 1, tá? Portanto, sentido norte, tá? É, motorista enfrentando trânsito pesado, hein? É Revere ali, não é? O Chelsea. Acho que é Revere ali. Chelsea. Então, o motorista enfrentando muito trânsito ali por conta deste acidente também na Rota 1. Rota 93, hein? Busy para sair de Boston. 14 milhas por hora para quem segue para o norte do estado de Massachusetts. Vamos lá. Tem uma obra na Rota 95 ali, né? O motorista já há algum tempo já tem essa obra ali na região de Lexington, né? Motorista enfrentando trânsito intenso ali no sentido norte da Rota 95, tá? Rota 95 sentido sul vai ok, né? Trânsito padrão, alguns pontos mais lentos, 30 milhas por hora, região de Niedendera, região de Foxborough também, para quem segue para Rhode Island, mas a Rota 95 até que tá fluindo bem, viu? Temos em Lowell um acidente também na Rota 3, sentido norte, muitos acidentes hoje, né? Para quem segue para New Hampshire e também na Rota 495, 17 milhas por hora, velocidade média no trecho de Low, para quem segue sentido sul, tá bom? Perdão. Para quem vem do norte do estado, descendo ali a Rota 495 em Low, motorista enfrenta aí trânsito de 17 milhas por hora. No sentido norte, o trânsito está a 30 milhas por hora. A 495 fluindo bem para ali a região Metro West, norte, sul, tranquilinho. 495 também tá boa, só a chegada a Boston que tem um acidente. Na saída, o motorista tá andando bem, 45 milhas por hora, alguns trechos ali, trecho da 95 ali, né, por onde passa ali a grande Boston, né, Newton, entre Newton e Walton, né, Watertown ali, tem alguma lentidão um pouquinho maior, 20 milhas por hora, trecho pequeno da Rota 90, mas o motorista vai tranquilo pela Mass Pike nesta terça-feira. 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
0: Quatro e 23, daqui a pouquinho eu vou voltar, hein, ao WhatsApp da rádio, ouvir sua opinião, ler seu comentário. Tem comentário sobre as notícias de hoje? Quer fazer uma pergunta, uma sugestão de pauta, uma crítica? Quer falar ao vivo aqui? Manda aqui, ó, fala, ó, eu quero falar ao vivo. Eu te ligo, a gente conversa ao vivo aqui, tá bom? Vocês têm medo, né? O que acontece com vocês, hein? Cadê? Cadê os meus ouvintes corajosos, hein? Vamos conversar ao vivo aqui, tá bom? Pelo aplicativo da Insuperável, é só você clicar em participe, depois no ícone WhatsApp, a sua mensagem chega direto aqui, tá bom? Aos nossos estúdios. Se você quiser falar ao vivo, você manda uma mensagem, eu quero falar ao vivo, que aí a gente entra em contato com você daqui a pouquinho, tá bom? No segundo bloco, tá? Já eu vou falar com vocês, mas antes eu queria falar com você que mora aí nos Estados Unidos, quando o assunto é investimento. 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
1: Cadê você? Cadê você, meu ouvinte? Cadê você, meu camarada aqui que manda sua mensagem? Mande pra cá, tá bom? Sua participação sempre muito bem-vinda aqui, tá bom? Enquanto você prepara a sua mensagem aí, que eu sei que você tá escrevendo e tá gravando, deixa eu falar das vagas da Cornerstone Trust, tá bom? Tem muitas vagas, tá? Então, se você quer aplicar para uma vaga de emprego, a Cornerstone Trust, empresa que fabrica estruturas de madeira para roofs e pisos de casas, está contratando em Uxbridge, tá? Em Massachusetts. Salário de 18 a 20 dólares por hora, mais benefícios e também possibilidade de fazer horas extras, tá bom, gente? Para você aplicar para essa vaga, se você tem interesse ou conhece alguém que você pode mandar também o link, é só enviar uma mensagem com o número 9522 aqui pro WhatsApp da rádio, tá bom? Digite aí, 9522 aqui no WhatsApp da Rádio Insuperável, você vai receber aí as informações para aplicar para essas vagas de emprego na Cornerstone Trust. Vamos hablar. A Ever Paixão quer hablar, ó. A Ever Paixão está por aqui. Ana Luísa! Ana Luísa tava sumidinha, Ana Luísa. Até mesmo eu não te via por aqui, Ana. É, mandou mensagem aqui também. Vamos ouvir todo mundo aqui, tá bom? É, mande você também, tá? 774-707-7835. O programa é feito com a sua participação, né, gente? Sem a sua participação não tem programa, tá? Vocês querem que eu fique uma hora e meia aqui sem interagir com vocês? Não tem como. É impossível. Impossível. Nossa, juntou tudo, né? Impossível. Olha só, Flávio Pantera. Fala, Pantera. Cadê você? Fala.
2: Lula lá, o ladrão existe. Rapaz, os amigos do Lula só envolvendo em dinheiro ali, em dinheiro de cá, e o pessoal apoiando os diabos, os homens desse dinheiro, pelo amor de Deus. Ô, jacaré, tem um negócio aqui, né, comer, hein? Rabo de jacaré? Valeu, então.
1: Que isso, gente. Fala, Johnny, o homem não para.
3: Padaria Brasília Flevo, aí, ó.
1: Ah, vamos dar bicho
3: aí, ó. Brasília Flevo. Na padaria Brasília Flevo, o homem não para do delivery.
1: Ei, o homem não para. Rapaz, eu lembro quando abriu essa padaria, você acredita? Quando inaugurou essa padaria, eu lembro muito bem. Tava aí em Marlboro quando inaugurou, meu filho. É sucesso, sucesso. Merchan, plim, plim. Ana Luísa, Felipe, não teríamos uma terceira opção política? Cansado dos mesmos. Olha, Ana, não temos. Infelizmente, não temos tempo hábil, né? Eu tenho a percepção de que há bons nomes ali, né? Além de Lula e Flávio Bolsonaro. Mas, infelizmente, a maior parte dos eleitores, né, não votará nessa terceira via, né? Então, segundo turno, Lula e Flávio Bolsonaro, certeza. Certeza absoluta, sem medo de errar. Não temos, para este ano não temos. Uma pena, né? Uma pena. Empobrecimento da política. A gente tem bastante. Éder Paixão, fala, Éder.
4: Fala, Tonô. Olha só como é que tá as coisas. Eu saí ali, comprei duas caixinhas de cerveja que eu tenho que levar pro aniversário. E comprei duas picanhas, deu quase já 200 dólares. Brincadeirinha aí, uma deu quase 200 dólares.
1: É verdade isso.
4: Aí eu pus na minha cabeça, com 10 minutos eu gastei 200 dólares. E eu aqui dando mole, ao invés de fazer um consórcio com a Joyce, eu tô aqui gastando, jogando dinheiro tá fora. Tem que fazer um consórcio com a Joyce, só assim a gente faz dívida, e assim a gente faz dívida não, faz compromisso. E você economiza um dinheiro, vale a pena, viu? Quem não fez, eu recomendo, viu? Fazer o consórcio lá com a dona Joyce. A gente tá ficando velho, vamos se resguardar. O resto, não é vontade de falar na rádio, viu? Meu petista predileto.
1: Ô, Éder, não, é sério isso, 200 dólares. Você comprou quanto, gente? Quanto tá picanha aí? Não, picanha tá tão cara assim, você não comprou duas pecinhas de picanha, né? Comprou um boi inteiro, não é possível, gente. 200 dólares, é sério isso? Fala, o homem não para.
5: Aqui, ó. Eu quero que vocês comentem aí no programa do Felipe, mas não fala do Lula, não, viu? Não fala do meu presidente, não.
1: Que isso?
5: Porque o melhor presidente das galáxicas é o 13, o Lula lá. Bota sua estrela, Lula lá. E tô aí. $1,000. Quem quiser apoiar aí, ó. Eu sou Lula. Quem quiser aí, $1,000, hein? Vambora?
1: $1,000 o quê? Que o Lula vai ganhar? Aposta? Flavim, pelos poderes de papai, eu tenho a força? Não. Din-din. Ah, entendi. O Joe fez uma brincadeira, entendi. Não tem a força, ele tem dinheiro, é isso, né, Joe? É isso. Fala, Paulo Jacaré.
6: Ô, Felipe, tem hora que eu acho que é igual de uma confusão, hein?
1: Eu
6: acho que tá querendo é confusão no seu programa, um bate-papo aí, né?
1: Não.
6: Será que você gosta?
1: Não, não gosto.
6: Ô, Flapantera, arruma coisa aí que eu vou arrumar cachaça pra nós beber, viu? E o Johnny, o homem não para. Tá queimando o pão hoje ou tá queimando a rosca? É, Johnny.
1: Que isso, gente. Ô, o Clóvis perguntou, qual a sua opinião sobre o Caiado? Eu já falei aqui algumas vezes, é o Caiado, gente. Ele é um político muito experiente e respeitado, né? Lá em Goiás, né? Assim, vai ter o quê no primeiro turno? 3% dos votos, talvez? No primeiro turno? Talvez, né? Talvez. No segundo turno, gente, é impressionante. Como há muita rejeição de Lula, qualquer candidato com Lula tem muitos votos, né? A gente já traz aqui as pesquisas, né? Eles têm possibilidade de ter muito voto. Agora, vencer Lula, acho muito difícil. Muito complicado. Né? Acho uma tarefa árdua aí da direita. Ainda mais sem essa união, né? Acho muito difícil. Muito, muito difícil mesmo, viu? É perda de dinheiro, gente. Essas eleições, nossa, é muito perda de dinheiro. Por isso que a eleição americana, em quesito dinheiro, é melhor, né? Primeiro você faz o financiamento privado, são dois candidatos, gente. Não tem. E os independentes fazem suas campanhas, mas sabem que não tem nenhuma chance. Mas são poucos, né? Mas é um monte, é campanha, é dinheiro público nas campanhas. E a gente já sabe o final, né? É uma besteirada. O Clóvis falou, eu paguei $51 no pacote de picanha semana passada, nem era da melhor. Não, mas quantas libras? Eu tô curioso. Mas a libra da picanha, gente, eu lembro quando eu saí daí, era R$4,99. 4 anos atrás. Não tá R$4,99? Tá quanto? R$5,99? Quanto tá a libra da picanha? Vai, pra eu tirar por base aqui. Que curioso agora. Leandro de Uster, Felipe, boa tarde. O prazo para esses candidatos à presidência para conseguir um vice é até amanhã, né? Em tese, sim, Leandro. Em tese, sim. A gente falou aqui ontem, né, que o partido do Flávio, ele já estendeu até dia 15. Né? Tem jurisprudência ali, parece, no tribunal, que permite, né? Então, porque tá difícil, hein? Tá difícil conseguir um vice pro Flávio, hein, gente? Esse é um ponto ruim, hein? Ó... 4 libras, $51. Eita, nossa, tá 12. Ô, louco, gente, quanto tá 12, 13 libras? A $13 a libra da picanha? Isso, meu Deus do céu. Se for isso, hein, rapaz, impressionado, hein? Tô impressionado. Fabiano está mandando mensagem aqui, ó. Fabiano tem uma fala interessante, ó. Fabiano, se o Lula fosse bom, não tinha petista nos Estados Unidos. O problema não é o Lula, o problema é os iludidos dele. Tá aí o Fabiano. Valeu, Fabiano, obrigado pela participação, viu? Fala, Alberto, fala.
7: Ô, Felipe, depois você fala que é os petistas que roubam. Você imagina o seguinte, uma picanha aqui em Massachusetts, uma peça de picanha tá a $50 cada peça. Muito, muito, hein? Muito. Se eu procurar, eu consigo comprar de 35 aqui no Vitória Market. Fazer meu chão. Duas vai me dar 50, 100, certo? Uma caixa de cerveja é $20 ou $25, dá mais caro. $25. Então, 50 mais 50, 100, com mais 125. Dá um. Pra onde foi os outros, sei lá, a 108, os outros 80? Foi pro filme do Vorcaro, né?
1: Qual que é a cerveja mais cara? E aqui o povo gosta de Heineken. Mas aí não é, né? Heineken, né? Aqui Heineken é a mais cara. Olha só, Silvia, fala, Silvinha.
8: Oi, Felipe, você, eu tô aqui dando risada de você.
1: Por quê?
8: Você gosta de uma polêmica, eu, né, Felipe?
1: Eu não.
8: Aí depois, longe quando o circo pega fogo, você fala, vai te lascar.
1: Não, longe de mim.
8: Ô, Felipe, pelo amor de Deus, gente, pelo menos a picanha tem proteína, né? Agora imagina que eu fui lá, comprei um pão que meu esposo ama, pão sovado, né? E um bolo da padaria. Pivinha. $17. Fiquei meu passada. Deus. Tô te falando que tem que perguntar o preço antes de comprar, senão a gente toma susto. Aqui daqui uns dias tá ficando igual o Brasil, tá tomando susto quando vai pagar. Ai, ai.
1: Meu Deus do céu, viu? Ó, deixa eu fazer uma... Eu tava... Meu Deus, já que eu já vou trazer um dado, vocês gostam disso. Ó, o Clóvis falou, caixa de 24 com Heineken custa... Quanto custa? $30. Aqui no Brasil custa R$125. Uma caixa com 24 garrafinhas de 250ml, tá? Pequenininho. É a pequena, a mini, tá? A mini. É, a pequenininha. A de 600ml com 12, R$160 no Brasil, viu? E sabe quanto tá o quilo da picanha no Brasil? É que aqui é quilo, né? Aqui não é libra, né? O que, duas libras dá, né? O quilo aqui no Brasil da picanha é média, né? É R$73. R$73 é o quilo da picanha. Melhorou, hein? Tava mais caro isso aí, hein? Ué? É, melhorou. Engraçado. Olha só, gente. Manda pra cá sua mensagem. 774-707-7830. Gente, sério, eu fiquei impressionado agora. Nossa, agora eu fiquei sério mesmo. Eu não sabia que a picanha tá tão barata assim, gente. Nossa, fazer um churrasco amanhã. Pera aí, deixa eu ver. Deixa eu ver aqui. O quilo da picanha na minha cidade. Que às vezes aqui tá mais caro, né, gente? Às vezes aqui vem sei lá de onde, né? Às vezes aqui tá mais caro. Deixa eu ver quanto é que tá o quilo da picanha. O quilo da picanha. Ah, meu Deus do céu. E não acha, gente. Ih, credo, não acha. Não acho o quilo da picanha na minha cidade. Ah, tá louco. Eu não vou comprar uma picanha. Não quero mais. Ó, nossa, mas eu fiquei impressionado. R$73. Gente, a picanha não era. A picanha não era aqui no Brasil. Chega a cento e pouco, né? O quilo da picanha. Nossa, R$73. Engraçado. A Val Tigre. Ei, Val, você gosta, né, Val? O Bernardo falou assim: uai, Felipe, é ano eleitoral, a promessa do Lula. Tem que baixar a picanha, né, Bernardo? Pro povo fazer churrasco, né? Nossa, mas é sério, eu fiquei impressionado mesmo. É, a picanha era bem mais cara. Fala, Paulo Jacaré.
6: Ué, Felipe, então as coisas melhorou, e ué? Os nove dedos falou que ia abaixar a picanha, é, que gente, todo mundo ia ter gente comer a picanha. Então tá quase chegando lá, então, né? Mas um pouquinho, todo mundo pode comer picanha, então, na verdade. Ei, que bom.
1: Então, achei aqui, ó. O quilo da picanha. Cadê? Ih, lombo não, credo. Não gosto. Ih, credo. Ixi, não gosto. Não, só tem carne suína, muito barata. Não gosto, não gosto, credo. Não, não acho, gente, o quilo da picanha aqui. Não acho mesmo. Mas, ó. Eu queria saber agora, que eu fiquei curioso, gente. Fiquei curioso pra saber quanto é que tá aqui perto a picanha, gente. Aí, ó. Ih, não acredito. Gente, achei R$69,99. Não é possível isso, não, gente. Não é possível. R$69,99. Aí tem as premiums, né? Tem as melhores, né? R$130,99. Olha lá. R$64,99 a picanha. Rapaz, tá barato, gente. Ó, é, picanha nos brasileiros, $12 a libra. No restaurante Dipo tá R$8,50 a libra. É, restaurante Dipo é um pouquinho mais barato, né? O Hudson mandou aqui. Gente, mas $12 a libra? Encareceu aí, hein? Rapaz, nossa, eu lembro que era R$4,99. Fala, Marilene.
9: Fala, meu povo lindo. Ô, Felipe, o trem tá fake, hein, meu filho? Qualquer coisinha que você compra é 50, 100 dólares. Não tá tendo esse precinho baratinho mais, não. Eu tô quase indo pro Brasil pra comer a picanha do Lula, porque aqui a picanha tá cara, hein? E diz que o Lulete ia dar picanha de graça no Brasil. Vou mandar ele fazer um estoque lá em casa pra mim quando eu chegar, hein? Pra chegar aquela picanha do PT, hein? Galera, um beijinho pra todos, uma boa tarde. É, nós não vamos trabalhar não pra ver se morde ao menos a perna de galinha seca. Beijo, galera, beijo, galera.
1: Quero agradecer ao Éder Paixão, que destruiu a pauta, né? Como sempre, né, Éder Paixão? Tô brincando, Éder. A premium tá $18 a libra, disse o Clóvis. Gente, eu não acredito, gente. O que aconteceu? O que aconteceu com essa carne aí nos Estados Unidos? Fala, Rose.
10: Você sabe o que a gente faz?

0: Ai, Jesus. Felipe Dias falou que tava no Market Basket hoje, ó. Ele foi ao Market Basket, ele gastou... O povo é maravilhoso, né? Ele mandou aqui a... Ele mandou aqui o cupom fiscal dele, $85. O que que tinha? O que que tinha? Vamos lá. Banana, abacate, uva, maçã, heavy cream, half and a half, um galão de leite. O galão... Gente do céu. Ah, não, o galão de leite tá barato. É que foram dois. Tá R$2,59. Não, tá barato o galão de leite. R$2,59. Era esse preço aí mesmo. Olha lá, pasta de dente, fio dental, o que mais tem aqui? Bala, pão de queijo, o que mais? Tem um... que é isso? Ixi, pode falar, será? Uma Coca Zero. Uma Coca Zero. Eu não sei o que é isso aqui, não. Queijo parmesão. E uma garrafa da... um pack de água, né? Baratinho também, hein? Muito bem. $84. Até que tá bom, hein? Ah, gente. Ó, gente. Se mostrar esse cupom fiscal aqui... Eu vou mostrar do Brasil, que vocês choram. Se eu comprar isso aqui no Brasil, eu vou gastar uns R$400. Ainda teve pilha. Pilha. Teve pilha ainda. Nossa, só pilha aqui, misericórdia. Olha só, comparar um dia. Comparando cupons fiscais. Vocês gostam, né, Di? Eu sei que vocês gostam disso. Ó, o Marcelo falou que em Providence a picanha tá $9. É por isso que o Leandrinho foi pra lá, viu, o Marcelo? Última vez que eu comprei picanha premium, tava R$18,99 a libra. Meu Deus, fraga de Medford. Que é isso, gente? É, o presidente da economia, como diz o Benevides. Lembrou a Vera Pires aqui. Muito bem. Caramba, gente. Pelo amor de Deus. Olha só. André. Boa tarde, Felipe. André lá de New Hampshire, né? O povo aqui na América chora de barriga cheia. Como é que é? Ovos com 18, né? A caixa, né? R$2,50. Isso não existe em lugar nenhum. Meu Deus, não mesmo, viu? Porque aqui você compra 15 ovos, é... R$20, né? Picanha eu compro toda semana, disse o André. Quem pode, pode, né, André? Fala sério, né? E o povo sai daqui, vai passar férias, fica 15 dias e fala que o Brasil tá bom, Felipe. Fala pra eles passar um ano aí. Gente, não, na boa, é verdade. Agora, ó, vocês ficam falando que tá caro aí, mas esse cupom fiscal aqui do Felipe Dias... Nossa, gente, é um sonho de consumo pro brasileiro. Não... Fala sério, reclama não, gente. Para de reclamar, hein? Para de reclamar daí, hein? Fala, Alberto.
1: Ó, mas não pode ser superfaturado igual o meu amigo que deu $200 em duas peças de picanha e uma caixa de cerveja. Pra onde foi o resto do dinheiro? É assim, é umas pessoas muito honestas.
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0: Vamos às notícias, daqui a pouquinho eu volto para falar com vocês no WhatsApp. O lateral esquerdo Nicolas, do São Paulo, atropelou e matou um homem de 84 anos na região de Barueri na noite de ontem. O jogador de 19 anos prestou socorro à vítima, foi preso em flagrante. Ele recebeu liberdade provisória após audiência de custódia na manhã de hoje e já deixou a delegacia. Nicolas, o lateral direito Igor Felisberto e o atacante Rian Francisco haviam jantado juntos num shopping na região de Barueri e deixaram o local cada um em seu carro. Os três retornaram ao local do atropelamento após o ocorrido e permaneceram até o resgate. Depois prestaram depoimento. Os dois policiais militares que atenderam a ocorrência relataram no boletim que a vítima atravessava a rua por volta das 9h53 quando foi atingida por uma BMW. Segundo eles, o veículo era conduzido por Nicolas, lateral do São Paulo. Consta no boletim de ocorrência a acusação de que o jogador disputava racha em via pública. Uma testemunha afirma ter visto os carros dirigindo em alta velocidade. Em seus depoimentos, os três atletas do São Paulo negam o fato. Nicolas afirmou em seu depoimento que nenhum dos três ingeriu bebidas alcoólicas e que tem um aplicativo em seu celular que monitora o trajeto e a velocidade de deslocamento que mostra que o veículo estaria a 50 km por hora. Nicolas passou por audiência de custódia nessa manhã e responderá em liberdade, de acordo com a comunicação do Tribunal de Justiça de São Paulo. Para isso, porém, precisará cumprir algumas medidas, né? Comparecimento mensal em juízo para informar e justificar suas atividades, obrigação de manter o endereço atualizado junto à vara competente e proibição de ausentar-se da comarca de residência por mais de 8 dias sem prévia comunicação do juízo. Além disso, o Nicolas teve suspenso o direito de dirigir e foi proibido de obter habilitação até a decisão judicial. E a gente, é claro que quando envolve, né, pessoas públicas, jogadores, né, tudo, as pessoas levam isso à máxima potência e acabam também fazendo julgamentos precipitados. Eu tive acesso à imagem, né, foi divulgado inclusive há pouco a imagem do acidente, e de fato, pelas imagens, pelo tráfego ali natural da via, né, ali da região de Alphaville em São Paulo, né, não parece que estavam correndo mesmo. E outro detalhe, o idoso atravessava fora de uma faixa de pedestres, numa curva, num local inapropriado também, né? Então tudo isso deve ser levado em consideração, evidentemente, pela investigação, mas a princípio parece mesmo ele foi uma fatalidade, né, gente? Infelizmente, essas coisas também acontecem, mas é claro que é preciso investigar, trazer tudo isso mesmo a investigação, a polícia, né, os dados necessários aí da velocidade do carro, tudo isso deve ser investigado para saber se há, né, uma punição a esse jogador. Mas acho que é importante, né, a gente ter cautela, né? Eu já vi muita gente fazendo juízo de valor do garoto, né? E aí saiu essa informação do racha, o que soa muito estranho, né? Porque realmente são três faixas ali, né? Três faixas ocupadas por veículos, e aí há essa informação que havia um racha, mas informação que não está confirmada ainda, né? Se há essa possibilidade de saber a velocidade do carro, isso a polícia e a investigação trará, né, para essa cena, e a gente vai poder entender melhor essa dinâmica. Mas eu acho que é importante a gente, quando tem pessoas públicas envolvidas, é bom a gente tomar cuidado, né, com algumas informações, né, e alguns julgamentos precipitados, né, sobre especialmente quando acontecem acidentes, né, e acidentes fatais como esse, né, um drama também vivido pelo atleta, né, enfim, uma situação bastante delicada. Um lutador e professor de jiu-jitsu brasileiro foi preso pelo ICE há 11 dias, segundo a academia onde Thiago Brito dava aulas na Filadélfia, a maior cidade da Pensilvânia. A Tri-State Kickboxing and MMA contou nas redes sociais que Thiago, que é faixa preta, dá aulas no local há 10 anos e foi detido no aeroporto enquanto embarcava para Orlando, na Flórida, no dia 24 de julho, durante uma viagem para um torneio do qual a escola iria participar. Uma vaquinha foi aberta para arrecadar dinheiro para cobrir os custos do processo judicial, honorários de advogado de imigração, custas judiciais e de registro, além de compensar a perda de renda do atleta. Na rede social, há 4 dias, a academia fez um post mostrando cartas que os pequenos alunos americanos dele fizeram pedindo sua libertação. Essas cartas, inclusive, serão enviadas, né, para o tribunal, né? Esses depoimentos pessoais, né, devem ser usados no processo de imigração dele para evitar que Thiago seja deportado. Teve um caso também de uma babá argentina. Esse caso está no site da Insuperável, gente, que ela está presa, né, pelo ICE. Também ela foi presa na Filadélfia, né? Ela estava indo para um jogo da Argentina na Copa, isso lá no início de julho, no dia 11, e desde então ela segue presa. Ela segue presa no estado do Novo México, né? Ela que tem 30 anos, a Iliana Lee, que vive nos Estados Unidos há 3 anos, mora na Filadélfia com um namorado, e ela ficou no aeroporto no dia 11, né, para ir até viajar para assistir um jogo da Argentina na Copa. Ela foi presa na Filadélfia. E é mais um drama vivido por um imigrante, né, gente? No mês passado, o ICE colocou sob custódia mais de 46 mil pessoas por supostas violações das leis de imigração, como entrar ilegalmente nos Estados Unidos ou permanecer no país após o vencimento do visto, de acordo com dados do Departamento de Segurança Interna. Reforço mais uma vez, tá, gente? Permanecer nos Estados Unidos com visto vencido não é crime, tá? É uma falta administrativa. Eu sempre reforço isso porque todos os dias, eu ouço e leio membros do governo Trump criminalizando imigrantes que estão com, ficaram no país com visto vencido e criminalizando essas pessoas. Não são criminosos, não são criminosos. Isso não é crime, né? Então é muito importante a gente sempre lembrar isso, né? E lembrar para nossa audiência também. Eu também recebi há pouco uma mensagem da Ariadma, que é de Belo Horizonte, gente. Ela está no Brasil e ela pede ajuda para divulgar o caso do pai dela, o Daniel Fernandes Alves, que está preso pelo ICE desde o dia 4 de junho do ano passado, gente. Pois é, segundo ela, um ano já, né? Mais de um ano desde a sua prisão. Durante todo esse período, a família buscou todas as formas legais para resolver a situação, contratou advogados, entrou em contato diversas vezes com o ICE, buscando auxílio do consulado brasileiro, seguindo todas as orientações que foram dadas, mas mesmo assim o pai dela continua preso, gente. Diz que ele já desistiu dos processos migratórios que ainda estavam em andamento, porque seu único desejo agora é voltar ao Brasil e reencontrar a família. Ainda assim, permanece preso sem uma definição de quando poderá retornar. Gente, ela escreve aqui um texto muito forte. Ela diz que a família está emocionalmente esgotada, vivem diariamente a angústia de não saber quando essa situação vai ter um fim. Eles não estão pedindo nenhum privilégio, apenas que o caso seja analisado com atenção e que ele possa retornar ao Brasil. Ela pediu, né, aqui pro pessoal da rádio considerar conhecer essa história, né, e ajudar a divulgar esse caso aí, né? A comunidade brasileira nos Estados Unidos confia no trabalho da rádio, acredita que a divulgação possa ajudar a dar visibilidade a essa situação, né, gente? É impressionante, ó, ela guarda as documentações, os e-mails, documentos, os processos, todos os registros, gente. É impressionante, né? É um drama. Ariadma Martins, de Minas Gerais, denunciando aqui a prisão do pai dela, que está num centro de detenção do ICE há mais de um ano, gente. Há mais de um ano. Está falando de 4 de junho do ano passado. Qual é a justificativa de um governo para manter um cidadão, né? Tem filhos, né, no Brasil, né? Imagino que seja aí um cidadão de 50, 60 anos. Qual a justificativa de uma pessoa ser mantida presa há mais de um ano num centro de detenção de imigração? Sendo que essa pessoa já desistiu dos processos e falou, eu quero voltar, me deportem, por favor. Qual a justificativa deste governo de fazer isso com um imigrante? Se não, gente, se não, por puro ódio do imigrante, sabe? De fazer de propósito, fazer sofrer. Sabe, aquela coisa bem sádica. Eu só vejo sadismo nisso. Não existe, gente, nenhuma justificativa. Nem do ponto de vista econômico, nem do ponto de vista de política imigratória. Zero. Zero. Porque de ambos os lados é uma burrice enorme. É um custo gigantesco para o Estado você manter uma pessoa mais de um ano presa. A pessoa que falou, eu quero ser deportada. Por favor, me deportem. Eu quero, já não quero mais passar por nenhum tipo de processo, né? Processo migratório que estava em andamento, que ele tinha, né? Processo migratório em andamento, segundo a família, que ele tinha esse processo em andamento. Ele já abriu mão do processo migratório, não quer mais, sabe? Qual a justificativa deste governo de fazer isso com o imigrante?

0: a Vera Pires falou assim, olha, tenta procurar um político, né? Qual o estado que ele está, né? É... Não sei, realmente, ela não informou aqui o estado, mas a gente vai mandar para a direção da rádio, a gente vai buscar mais informações sobre isso, né, sobre o que está acontecendo com essa pessoa, o Daniel Fernandes Alves, né, ele que está detido desde 4 de junho do ano passado, né, esse drama aí que a família de Minas Gerais vive com esse processo aí do pai, detido num centro de detenção do ICE nos Estados Unidos.
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0: O ministro Flávio Dino, do Supremo Tribunal Federal, autorizou nesta terça-feira a abertura de um terceiro inquérito envolvendo Fábio Luiz Lula da Silva, o Lulinha. A investigação foi solicitada, pela Polícia Federal e apura a atuação de um grupo de pessoas que teria mantido supostos negócios ilícitos em áreas do governo federal. Lulinha já é alvo de outras duas investigações que tramitam no Supremo sobre suspeitas levantadas pela PF. Além desse terceiro inquérito, na mesma ocasião, Dino autorizou uma quarta investigação a pedido da PF sobre vazamento de informações sigilosas relacionadas ao caso. A defesa de Fábio Luiz Lula da Silva, Lulinha, afirmou receber com tranquilidade a abertura do novo inquérito e disse confiar na condução do caso pelo ministro Flávio Dino. Olha, o presidente Lula determinou que Marco Aurélio Santana Ribeiro, seu ex-chefe de gabinete e um dos seus assessores mais próximos, dê explicações sobre o empréstimo obtido com a empresária Roberta Luschinger, amiga de seu filho Lulinha e também investigada pela Polícia Federal. Marco Aurélio, conhecido como Marcola, deixou a chefia de gabinete há duas semanas para atuar na equipe de campanha de Lula. Ele disse que se tratou de um empréstimo pessoal, já quitado, e que não há ilegalidade na operação. Ainda segundo relatos, Lula teria sabido do empréstimo dias antes de ele vir à tona, mas não antes de escalar Marcola para a equipe das eleições. Outros aliados do presidente se dizem surpreendidos com a notícia, duvidando que o presidente tenha sido informado com antecedência. Marcola se manifestou depois de o site Poder 360 afirmar em reportagem que ele recebeu pagamentos de Roberta. A notícia divulgada ontem irritou aliados de Lula. O presidente concorrerá à reeleição nesse ano e precisa evitar desgastes políticos que possam afetar sua popularidade. Apesar disso, a avaliação predominante no Palácio Planalto é que Marcola cometeu um erro, mas não um crime. Inclusive, Lula já está alinhando o discurso, dizendo que a investigação deve atingir a todos, inclusive os seus filhos.
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0: É, minha gente, ó, o programa vai dar uma pausa agora, break da programação, eu volto já já, vamos repercutir todas as questões envolvendo política, as investigações do Lula, né, novas regras pros juízes brasileiros, não vai, acabou uma mata, hein, gente, ninguém mais vai ser aposentado compulsoriamente, imagina, Rose, faz coisa errada e fala, ó, você não trabalha mais e tá aqui o seu salário para o resto da sua vida, por você ser um péssimo profissional, você foi aposentado. Ah, gente, acabou isso no Brasil, tá? Vamos falar sobre isso também. Vamos falar sobre apoio de Flávio Bolsonaro, os apoios ou não apoios, né? Melhor dizendo. Vamos falar sobre política, falar sobre tudo isso, tá? Mande pra cá a sua participação. Quer falar ao vivo aqui? Mande aqui, eu quero falar ao vivo. A gente bate um papo aqui ao vivo também, tá bom? É rapidinho, tá? Fica aí, eu volto já.
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Muito bem, 5 horas e 5 minutos pelo horário da Costa Leste, 6 e 5 pelo horário de Brasília. Olha só, gente, eu citei aqui o caso do Daniel Fernandes Alves. Durante o intervalo, eu conversei um pouco com uma das filhas dele, que falou sobre essa situação, que ele detido pelo ICE desde junho do ano passado. Ele está na Louisiana. É que ele já mudou muito, tá? Ó, já foi pra Pompano Beach, Louisiana. Agora ele está na Georgia, tá? É o terceiro local. É a terceira prisão. Ele está num centro de detenção na Geórgia, tá? Conversei com ela rapidamente. Vamos ver se a gente traz aqui num programa essa semana, tá? Pra ela falar um pouquinho sobre tudo que está acontecendo. Ela está pedindo ajuda, né? Para que a gente dê mais publicidade para esse caso e ajude, né? Com que o Daniel seja solto. E na verdade ele nem quer ser solto. Ele quer voltar para o Brasil, gente, tá? Mais de 60 anos, né? Tô vendo aqui, ele tem mais de 60 anos. É um apelo aí que a família faz. A gente vai trazer esse caso ao longo da semana. A gente vai dar mais publicidade a esse caso. Você vai entender um pouco melhor, tá? Muita gente pode perguntar, ah, mas será que ele tem recorde criminal? Não, não tem recorde criminal. 23 anos de América, gente. 23 anos de América. Nunca teve uma audiência. Olha só que situação complicada, hein? Foi detido pelo ICE e está preso há mais de um ano. Imagina o drama dessa família, gente. A gente vai falar mais sobre esse caso ao longo desta semana.

Muito bem, gente, vamos seguir aqui com as notícias. Tem muita coisa ainda pra gente falar neste bloco. É, a Vera falou, nesse caso eles teriam que ver com o advogado. Contrataram advogados, já juntaram dinheiro. É uma situação complicada, velho. A gente vai falar mais sobre isso. Hoje não vai dar mais pra gente falar, gente, mas essa semana eu prometo que eu trago esse caso. Vou ver se eu faço uma entrevista com ela ao vivo aqui pra gente poder tratar melhor sobre este caso que muito me chamou a atenção, tá bom? O secretário de Estado americano Marco Rubio disse hoje esperar que a transição política na Venezuela ocorra em questão de meses e não anos, antes de uma primeira rodada de negociações entre o governo e a oposição. 7 meses depois da captura do presidente deposto Nicolás Maduro numa incursão militar americana,

fala agora do Brasil, gente. Mudança importante, hein? O Conselho Nacional de Justiça, o CNJ, aprovou hoje uma resolução que regulamenta o fim da aposentadoria compulsória, afastamento permanente e remunerado do cargo, né, como uma pena máxima para juízes que cometem infrações graves. As novas regras vão valer para todos os processos em andamento, inclusive aqueles em grau de recurso. Só não serão afetados casos que já foram julgados, né, com decisões definitivas, o chamado trânsito em julgado. A punição máxima prevista agora é chamada de disponibilidade e já existe. Ela consiste no afastamento do cargo com o pagamento de vencimentos proporcionais ao tempo de serviço. A diferença é que ela está associada a uma discussão sobre a possível perda de cargo que será feita posteriormente. A punição poderá ser aplicada quando o magistrado mostrar-se manifestamente negligente no cumprimento de seus deveres, proceder de forma incompatível com a dignidade, honra e o decoro de suas funções, demonstrar escassa ou insuficiente capacidade de trabalho ou apresentar comportamento funcional incompatível com o bom desempenho das atividades do Poder Judiciário, exercer, ainda que em disponibilidade, qualquer outra função salvo de magistério, receber a qualquer título ou pretexto percentagens ou custas nos processos suspeitos a seu despacho e julgamento e dedicar-se à atividade político-partidária. O juiz não pode, viu? Nos termos da resolução, quando o tribunal ou conselho decidir impor a disponibilidade com sugestão de perda de cargo ao magistrado, ele será afastado imediatamente. A partir de então, esse juiz ou desembargador passa a receber vencimentos proporcionais ao tempo de contribuição, até que haja toda a tramitação da ação civil, que vai decidir se ele vai perder o cargo ou não. Caso ele perca o cargo por decisão judicial, os pagamentos serão suspensos, né, gente? Ainda bem, né, minha gente? Que era uma patifaria, né? Fala sério, né? Juiz é o único cargo no Brasil que você, a pena por ser um mau profissional, você parava de trabalhar e continuava recebendo pro resto da vida. Ah, gente, pelo amor de Deus. Antes que as pessoas perguntem, como assim juiz não pode ser político? Se um juiz quiser ser político, gente, ele precisa abrir mão da magistratura, tá? Ele não tem como fazer um afastamento, vou me afastar da magistratura para concorrer. Não pode. Ele tem que abrir mão. Ele passou num concurso dificílimo. Se ele quiser ser político, como mais recentemente Sérgio Moro, por exemplo, ele tem que abrir mão da magistratura para ser, então, político.

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1: Bem, olha só, a Vera tá por aqui, Marilene tá por aqui, o Alberto falou, eu lembro de vários ouvintes da rádio que ficavam macaqueando e apoiando o Trump, eu quero falar ao vivo, agradece o Flávio Dino. Hoje você não vai falar ao vivo, o Alberto, porque você falou aquele dia, e aí se eu colocar você pra falar ao vivo, você vai falar todo dia, que eu sei que você gosta, mas eu preciso deixar outras pessoas falarem, tá bom? Hoje não, Alberto, outro dia a gente combina, tá bom? Felipe Dias, eu estou de folga, volto só na quinta. Muito bem. Ok, entendi. Rose, fala, Rose.
2: Ativo, Felipe, é que tem muita gente ficando muito, muito rica com a prisão de imigrantes. Tá? Muito rica mesmo. Aí eu não culpo as pessoas, porque se fosse culpado, eu deveria culpar coveiro por estar ganhando dinheiro para enterrar os outros, né? Mas eu culpo o que está fazendo o processo. Porque se a pessoa tem lá a cadeia para alugar para o governo, se a pessoa está vendendo passagem aérea, fretando avião para o governo, cada um está com seus corres, né? Eu culpo quem inventou a história, mas que tem gente ficando... Advogado de imigração, então? Oh, como estão ficando ricos, hein?
1: É muito triste, hein? Isso é uma coisa complicada. Agora, pensa bem.

0: governo que fala que vai prender imigrante e deportar. Aí você retém uma pessoa por mais de um ano, gente. E o gasto que essa pessoa dá, né? É uma loucura, gente. Gasto público, tá, gente? Porque é como a Rose falou, a cadeia tá ganhando dinheiro, porque o governo paga, né? Ele banca, né? As cadeias privadas, né? Os centros de detenção. Muito triste, viu? É, o Alberto falou, eu culpo sim, Rose, quem votou no Trump mesmo sabendo do que iria acontecer. É, Paulo Jacaré apagou a mensagem. Henrique Pará, bora Felipe curtir com a família no Six Flags, bora, bora, que beleza, hein? O Pará é inteligente, né? O Pará trabalha muito, mas o Pará, gente, ele sempre curte com a família, né? Isso é inteligência, hein, Pará? É isso que faz um cara crescer, hein? É ter tempo com a família, hein? É isso aí, Pará, parabéns, viu? Olha só, mande pra cá sua mensagem também, 774-707-7835. Claro que a gente vai falar de política.
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0: Tá escasso, hein, gente? O apoio a Flávio Bolsonaro tá difícil, hein, gente? O presidente do Republicanos, deputado Marcos Pereira, avisou ao senador Flávio Bolsonaro que o partido não fará aliança com ele e ficará neutro nas eleições presidenciais. O comunicado foi dado na noite de ontem. Mais cedo, em reunião com Flávio, Pereira já havia levado um levantamento interno do partido indicando que 17 dos seus 27 diretórios regionais defendem a neutralidade na eleição presidencial deste ano. A intenção é liberar os estados a apoiarem qualquer candidato a presidente. Na reunião, que teve também a presença do presidente do PL, Valdemar Costa Neto, Flávio voltou a pedir o apoio do Republicanos e ofereceu mais uma vez uma vaga de vice em sua chapa. O anúncio formal do partido do governador de São Paulo, Tarcísio de Freitas, será feito hoje, quando ele realiza à noite sua convenção nacional. Flávio gostaria de ter em sua chapa Daniela Marques, o Republicanos, ex-auxiliar de Paulo Guedes no Ministério da Fazenda, mas o nome dela enfrenta resistência dentro do partido de Tarcísio. Há 3 dias do prazo definido pela campanha de Flávio para indicação do vice, o PL ainda fez um esforço para conquistar o apoio de siglas do Centrão e tentar evitar uma solução interna, como a indicação da vereadora de Fortaleza, Priscila Costa, para a vaga de vice. Mas não obteve êxito. Na semana passada, o PP, partido do senador e ex-ministro da Casa Civil, Ciro Nogueira, descartou o apoio a Flávio e barrou a indicação da senadora Tereza Cristina para vice. Tereza conversou pessoalmente com o senador e disse que aceitaria compor a chapa se houvesse o aval da legenda. O Podemos também deve anunciar hoje que não apoiará Flávio. Na semana passada, o presidente da sigla, a deputada federal Renata Abreu, recebeu a sugestão do prefeito de São Paulo, Ricardo Nunes, de ser candidata a vice do senador. Mesmo assim, a posição majoritária da legenda do Podemos se mantém inalterada, com a maior parte dos estados defendendo neutralidade. O Podemos confirmou agora há pouco, tá, gente? Não vai apoiar Flávio Bolsonaro também, hein? Os principais partidos do Centrão pulando fora, hein?

Olha, gente, a novela Cleitinho não acabou, hein, gente? Meu Deus do céu. Ontem, o Cleitinho apareceu chorando num drama pessoal, falando que não tava bem. E como ele não podia cuidar dele, ele também não podia cuidar das pessoas, né? Ele não podia ser o candidato pro governo do estado de Minas Gerais. Hoje, o senador Cleitinho voltou a pedir em convenção do Republicanos em Brasília para ser o candidato pelo partido ao governo de Minas. Na ocasião, Cleitinho afirmou que não iria decepcionar a legenda. Segundo Cleitinho, Deus teria falado com ele e mandado uma mensagem por meio do Espírito Santo para que ele fosse candidato. O presidente do partido, Marcos Pereira, contudo, declarou encerrada a fase deliberativa da convenção e sustentou que deu várias oportunidades para ele se decidir. Na sequência, negou o pedido. O pedido ocorre um dia depois de Cleitinho gravar o vídeo ao lado de Marcos Pereira, confirmando que não iria mais concorrer ao governo de Minas Gerais. Após a fala de Cleitinho, o presidente do Republicanos assumiu a palavra e encerrou as deliberações na convenção. Marcos Pereira destacou que respeita o senador e relembrou problemas familiares pelos quais Cleitinho passou nos últimos meses. Em seguida, afirmou que, diferentemente do que ocorreu com Cleitinho, Deus ainda não tinha falado com ele para que o senador fosse candidato ao governo de Minas pelo seu partido. Com quem Deus tá falando, hein, gente? Meu Deus do céu, hein? Que é isso, gente? Ah, Deus mandou eu ser. Aí o outro fala, mas Deus não mandou eu colocar você, não. Situação, né, gente? Por isso que não pode meter Deus nas coisas, sabe? Ainda mais na política, aí fica essa coisa horrorosa, e Deus pra cá, e Deus pra lá, e problemas pessoais que não são resolvidos, atritos pessoais. É uma loucura, gente. É uma loucura. De fato, o Cleitinho, ele tem um ponto quando ele fala, olha, gente, eu tô líder, eu não vou, eu vou formar uma bancada boa, eu não vou decepcionar vocês. Ele tem razão nisso. Mas ele não seguiu ali o rito, ele deixou o partido sem resposta por muito tempo. O partido, pelo que parece, não gostou desse deixa pra lá, né? Falou, aqui quem manda somos nós, por mais que seja líder, quem manda aqui sou eu, não é você. E aí falou, agora você não sai mais, demorou muito pra falar, não vai sair mais. Tá aí, ó, tá aí falando que Deus mandou, o outro Deus desmandou. Tá difícil, hein? Tá difícil, a política com Deus fica mais difícil, viu, gente? Deixa Deus quieto.

Olha, a assessoria da campanha de Romeu Zema anunciou hoje que o vice dele será o senador Eduardo Girão, gente. A decisão foi tomada após uma série de conversas entre os dois integrantes da direção nacional do partido. Com o anúncio, Girão deverá desistir da candidatura ao governo do Ceará, lançada no início de julho. Já o senador Eduardo Girão disse que aceitou o convite como uma missão existencial, segundo a sua equipe de campanha. A escolha forma uma chapa inteiramente composta por integrantes do Partido Novo. A aproximação entre Girão e Zema começou antes da campanha presidencial, né? Eleito senador em 2018 pelo PROS, Girão ingressou no Podemos no início do mandato e permaneceu na sigla até fevereiro de 2023, quando se filiou ao Novo e se tornou o primeiro senador do partido. Ao anunciar a mudança, elogiou a gestão de Zema e lembrou que havia votado em Felipe Dávila, candidato do Novo à presidência em 2022. Felipe Dávila, aquele que cunhou o termo que tristeza, ou melhor, que destreza.

já já eu vou pro WhatsApp, você que está por aqui. 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

0: É mais investigação, é mais polícia, é mais político metido em confusão. Gente, a investigação da Polícia Federal, que deu origem à nova fase da Operação Sem Desconto, aponta que a mulher do senador Everton Rocha, do PDT do Maranhão, Sâmia Rocha, recebeu mais de 11 milhões de reais de empresas ligadas ao advogado Willer Tomás. A Polícia Federal cumpriu hoje mandados de busca e apreensão contra familiares do parlamentar e contra o advogado, após autorização do ministro André Mendonça, do Supremo Tribunal Federal. A operação está relacionada ao esquema de fraudes no INSS. Em nota, o advogado afirmou que Sâmia Rocha é advogada do escritório e recebeu honorários pela atuação profissional. Segundo a decisão, a apuração começou a partir de informações extraídas do celular de Everton Rocha. A hipótese inicial investigada é a de corrupção passiva relacionada à atuação política do senador no contexto dos descontos associativos feitos de maneira irregular nos benefícios de aposentados e pensionistas do INSS. Ao aprofundar a análise, porém, a PF afirma ter identificado uma estrutura mais ampla de movimentação de recursos e patrimônio que, em tese, teria sido utilizada para ocultar valores. De acordo com a investigação, Sâmia recebeu mais de 11 milhões de reais de empresas vinculadas ao Willer Tomás. A representação também descreve transferências entre empresas, pagamentos em espécie, aquisição de bens em nome de terceiros e investimentos em imóveis, veículos, aeronaves, propriedades rurais e empresas de radiodifusão. Na decisão, André Mendonça resume a hipótese apresentada pela Polícia Federal de que o Everton, o senador, exercia papel central na estrutura investigada. Segundo a representação, caberia ao senador formular demandas, indicar beneficiários, cobrar pagamentos, acompanhar repasses, tratar da aquisição de imóveis, orientar providências e interferir em decisões patrimoniais. Já o Willer Tomás é apontado como responsável por fornecer a estrutura financeira e patrimonial utilizada nas operações. Conforme a decisão, a Polícia Federal sustenta que a rede ligada ao advogado funcionaria como um hub financeiro, patrimonial e logístico, reunindo empresas, imóveis, aeronaves, operadores financeiros e outros ativos que estariam à disposição dos beneficiários investigados, entre eles o senador Everton Rocha. Em nota, o advogado Willer Tomás afirmou que a esposa do senador é advogada associada ao escritório e lá exerce atividade profissional regular há anos. Ele frisou que não é investigado no âmbito da Operação Sem Desconto e não possui qualquer vínculo com o esquema de fraudes em descontos previdenciários apurado pela Polícia Federal.
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0: Ei, Brasilzão, hein, gente? Meu Deus do céu. É uma coisa atrás da outra, né? Politicada, complicada demais, minha gente. Olha só, vamos pro nosso WhatsApp, o pessoal tá bombando aqui, o pessoal tá mandando a sua opinião, mandando a sua mensagem, tá? Deixa eu só atualizar aqui. Se der tempo, a gente atualiza. Gilmar, da Carolina do Sul. Fala, Gilmar. Tava sumido, Gilmar. Diga, meu amigo.
2: Boa tarde, Felipe Tulon, Gilmar de South Carolina. Ô, Felipe.
0: Oi.
2: Rapaz, que azar, hein? Os problemas aí do filho do Lula aí caiu na mão do Flávio Dino, hein? Nossa senhora, agora ele tá enrolado. Flávio Dino vai mandar investigar tudo, hein? Será? É difícil demais. Eu falo com você, tem que pegar aquele Brasil ali, jogar dentro do saco e botar fogo, Felipe. Tem muita coisa errada naquele judiciário brasileiro ali, tá? Se pegar, não sei.
0: Valeu, Gilmar. O William Maciel Palmeirense falou: estou aqui em Connecticut, top no domingo. Bom lugar de praia. Tá certo, não entendi nada aqui o seu corretor aqui, mas tá certo. William Maciel Palmeirense mandou mensagem. Ozzy, fala, Ozzy Baiano. Cadê você, Ozzy?
3: Político, meu amigão. Tu acha que Deus vai colaborar com o malandro? Só pensa em si? Que dá um saco de cimento pra ser votado, mas já pensando numa casa de luxo que ele vai ganhar no futuro? Deus vai pensar nesse ladrão, não, rapaz.
0: Fala, Paulo Jacaré.
4: Felipe, eu concordo com você, viu? Deus falou comigo, Deus. Cara, política não é fácil, não. Polícia tem que ser uma palavra reta ali. ir lá e fazer. Ele teve a chance de entrar, desistiu, agora quer entrar de novo. É meio complicado, a situação dele é bem delicada, viu?
0: É delicado, o Alberto, ó, pro Centrão pular fora é porque é furada, hein? O Reginaldo Costa falou, o Cleitinho, como um bom bolsonarista, usando o nome de Deus como elemento a mais pra chamar atenção. Depois ele vai começar a usar o versículo da campanha do Bolsonaro. E conhecereis a verdade vos libertará. Esses caras são comédia demais, disse o Reginaldo Costa.

As autoridades da cidade de Spokane lutam hoje para extinguir 3 incêndios florestais no nordeste dos Estados Unidos, ou melhor, no noroeste, né, gente? Spokane fica em Washington, onde um homem foi preso por suspeita de iniciar um dos focos do fogo, que obrigaram mais de 65 mil pessoas a saírem de suas casas. As chamas, alimentadas pela seca e pelo calor intenso nos arredores da cidade de 260 mil habitantes, já queimaram 4 mil hectares e afetaram infraestruturas importantes, enquanto as famílias angustiadas aguardam notícias sobre a possibilidade de retorno. Um homem de 37 anos, identificado como Aaron Farinati, foi detido como suspeito de provocar o maior dos 3 incêndios e teve a fiança de $1 milhão fixada depois que uma testemunha supostamente o viu ajoelhado perto do local onde o fogo começou. O homem foi detido inicialmente perto do local onde o incêndio iniciou no sábado, mas foi colocado em liberdade antes de ser capturado novamente, depois que os policiais o vincularam ao caso. O número de mortos nos terremotos que atingiram a Venezuela em junho passou de 6 mil, segundo o balanço divulgado pela ditadura venezuelana nesta terça-feira. Ao menos 6.125 pessoas morreram nos tremores de magnitude 7,2 e 7,5 graus que atingiram o norte do país, especialmente La Guaira, estado vizinho à capital Caracas. O novo boletim foi divulgado pelo presidente do parlamento, Jorge Rodrigues, irmão da líder interina do país, Delcy Rodrigues. O balanço anterior, divulgado em 24 de julho, apontava 5.546 mortos. Segundo o governador de La Guaira, cerca de 1.400 pessoas continuam desaparecidas. Obrigado pelo carinho da sua audiência, pela companhia nessa tarde. Agora vem aí as insuperáveis do dia e logo depois Espelho do Imigrante com Evelyn e Guga e Zenzê. Continue ligado na programação da Rádio Insuperável. Amanhã, às 16h, ao vivo, a gente tem um novo encontro, hein? Forte abraço, cuide de quem você ama, se cuide e até amanhã.

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1: Na Insuperável 5:30.
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1: É, tem coisas que a gente promete, mas não cumpre, né, gente?

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0: Bom demais essa tarde com vocês, mais uma terça-feira, né, gente? Terça-feira chegou, estamos aqui com mais um programa Espelho do Imigrante. Isso mesmo, e você que tá aí ligadinho, você pode participar sim pelo 508-395-4227. Se você estiver no grupo do Espelho do Imigrante, você pode fazer sua participação por lá, através de áudio, através de mensagem, de texto, como você queira, tá bom? E eu tô aqui. Gente, foi o que eu falei ontem, muitas vezes as pessoas mandam pelo message do Facebook, mas eu aqui não tenho como no celular abrir tudo, né, quando eu tô ao vivo. Então, muitas vezes fica pra trás, né, mensagens que vem ali pelo message do Facebook. Tem muita gente que manda, inclusive, porque o message do Facebook, eu tenho 3 messages, né? É da página do Espelho, da minha página e da página da web. Então, não tem como ficar trocando. Então, por isso que eu peço pra vocês, quando quiserem mandar mensagem, fica mais fácil pra você mandar direto pro meu WhatsApp, 508-395-4227. Qualquer mensagem, se você queira participar do tema que a gente esteja falando, se você quiser fazer algum anúncio, né? Tudo isso você pode mandar para esse telefone. Se você quiser ser anunciante do Espelho do Imigrante, tudo isso nesse telefone de WhatsApp, 508-395-4227. E assim nós estamos começando, né, mais um programa. É, gente, eu tô aqui, sabe por que eu tava me olhando? Porque eu estou do lado errado. Eu não sei o que o Guga fez aqui, me botou no lado errado. Tá cruzada. Olha só, tô do lado de lá. Mas tudo bem, vamos ficar do lado de lá, né? Ele do lado de cá, eu não sei. Vai ficar assim mesmo, tá bom? 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

0: Como é? Meu Deus, peraí que eu vou buscar o nome dos ovos. É ovos e temperos. Daqui a pouco eu trago. Arilson, Google lembrou bem. Tempero Arilson, né? E ovos Arilson, Elaine Soares. Então você sabe o que você faz? 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
2: É bom demais, ó. Elaine já se manifestou. Deixa eu ir lá no...

0: febre interna. Pois socorro, Deus, Elaine correndo, dizendo que não. Pois é, a Sandra falou que sim, o Paulo Jacaré tá falando aqui que sim também. Fala, Paulo, fala comigo, Jacaré. Hoje perguntaram também, eu vou falar disso também, tá, Paulo? Fala aí.
1: Coitada, Elaine, ela sofre.
0: É, né?
1: Tô vendo ela pegando o pé dela, o time dela que é ruim demais. Tá difícil, Elaine, viu?
0: Coitada, fala, Elaine, se defenda, fala.
2: Ô, gente, vou falar com vocês. 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
0: Pois é.
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2: Marcos, é super sério, gente. 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
0: Oi, gente. 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Um beijo, minha querida.
3: Cida Meirelles está aqui, nossa
0: senhora. Beijo, Cida. O Gabriel tá aqui se enrolando. O Gabriel virou um galo, foi? Gabriel agora é galo? Sério isso, Charlene? Tá dizendo a Elaine. Mas é, gente. Inclusive, o que aconteceu é o seguinte. A fábrica... Ah, liga o microfone do Google. O microfone do Google tá ligado.
3: Gente, estão me ouvindo, não, é?
0: Vixe, Maria, foi o Aires que falou. Volta aí. E agora, voltou, Aires? Tá falando? Se ajeita aí, Guga, pra ver.
4: Não, já botei do jeito, tá? Já botei do jeito, Aires. E aí?
0: Tá funcionando agora?
4: Tem, tá funcionando, Aires?
0: Porque se não tiver, vai ter que mexer aqui em alguma coisa. É, não sei não, viu? É, ninguém respondeu, não. Sandra falou, cansei só de ouvir ela falar da ladeira.
4: Achei que o Guga tava de ontem hoje.
0: Vocês
4: estão me ouvindo? É isso que eu quero saber.
0: Aires falou que sim, agora tá. Ele pro Max.
4: Tá direitinho, Aires?
0: Tá, agora tá direitinho. O Val Tigre falou, boa noite, meu povo. Boa noite, Val. Como é que você tá, minha querida? E o Gabriel falou, achei que o Guga estava off hoje. Por isso que tá... Agora tá funcionando. Agora tá funcionando.
4: Porque eu vou tomar meu remedinho, né?
0: O Paulo Jacaré falou pra você meter no cabo. Mete no cabo, Guga, pra poder consertar o microfone.
4: Ele tá acostumado. As pessoas falam porque sabe, né? Reconhece de cadeira. Eles estão cientes, eles sabem tudo. Quando acontece com eles, eles vão logo e metem o rabo no cabo.
0: A Sandra falou que tá ouvindo. Então não se mexa, fica aí direitinho.
4: Não se mexa, uma porra.
0: Não gosta de ovo, o William Maciel. Mas o William Maciel, ovo é proteína. E quando subir, encontrar o boteco do Arilson no basement. Pois é, ela ainda botou o boteco. Ainda tem
4: vocês
0: boteco.
4: Já viram, né?
0: Ela
4: vocês vão
0: tá
4: subir e vão descer no boteco do Arilson.
0: Pois é, vão lá no boteco do Arilson. E Guga, coloca a boca no microfone. Agora voltou.
4: Tá direitinho agora? Entrou direitinho ou não?
0: Pois é, o Aires fala aqui. Fala, Aires.
1: Que isso, João? Eu achei que nós era amiga, pô, você tá lascando aí. Sai fora, João. Lá ele, não é pro Max não, Evelyn. Lá ele pro Max.
0: Ah, pro Max.
1: É o telefone pro Max.
0: Ah, tá, eu pensei que é para o Max. É tudo Max, né?
4: A Cida tá dizendo que agora está funcionando. Agora tá funcionando, Guga. Tá? Guga tá funcionando agora.
0: O Júnior não ficou... Não. Júnior, não. Depois a gente fala. Pois
4: quê,
0: rapaz? Não é porque eu fui ler lá alguma coisa que você botou, eu fui lá no grupo. Olha, O William falou que voltou, mas o que eu quero falar é o seguinte, cadê, gente? Eu trouxe.
4: Vocês já pediram perdão
0: Vou te dar o ovo do Arilson com linguiça do Ronald Faia.
4: Tem problema Gabriel, não. Vocês vão fazer um.
0: Se bem que Guga gosta de mexido assim de linguiça.
4: Vocês vão fazer um encaixado do ovo do Arilson com a linguiça do. Do Ronald Faia. Bacana.
0: Agora, Ronald não respondeu até hoje se é ele que faz a linguiça ou se é a mulher dele que faz a linguiça.
4: Eu quero saber se você já pediu.
0: A Marilene chegou aqui, já tá uma marmotinha aqui, ó. A nossa Marilene linda chegou, a MM. Hoje eu vi. Mas, gente, voltando aos comentários de hoje, né? Os acontecimentos de hoje, porque o Espelho do Imigrante é isso, é resumo também do que aconteceu durante o dia na Insuperável. Vou ver se é isso que a Ares está trazendo. Traz, Ares.
1: Ué, o Guga gosta de uma mexida de linguiça com ovo, Evelyn? Você tá... Não. Quem precisa
0: linguiça
1: de inimigo, hein,
0: cortada,
1: Guga?
0: Cortada.
1: Você não precisa de inimigo,
0: com
1: não,
0: ovo
1: com a
0: mexido.
1: Evelyn.
0: É, ele que trocou. Foi você que trocou, não foi
4: eu,
0: não.
4: Como eu posso fazer, cara? Eu tô com quase 70 anos de idade. Já não tenho mais o que fazer, não. Eu tenho que, né?
0: Você fez hoje.
4: Tem gente que senta e aceita, né? Eu posso fazer nada, né? Eu sou idoso.
0: Marilene daqui, boa tarde.
4: Tô menstruado porque eu fiz hoje. Menstruei. Tá doendo tudo.
0: Só a Guga que tá gostosinho.
4: Não, eu tô barrigudo de novo, gente.
0: É, vocês mandaram barriga em Guga lá em Massachusetts, tá?
4: Mais barriga e comendo as bundas agora.
0: Gracinha, você tá muito engraçado, viu?
4: Eu
0: muito
4: falei nada demais, não é verdade? Você mesmo reclama que não tem
0: você
4: mais bunda?
0: Vê.
4: Você mesmo reclama?
0: Tira esses áudios aí do Aires, coloca nele, ele ao vivo. Ah, tá, vem Aires. Cadê Aires?
4: E vem não.
0: Deixa eu botar aqui, quem sabe ele aparece, né? Tô aqui,
4: vem
0: viu,
4: não.
0: Aires? Tá
4: vem
0: ali
4: não.
0: Me esperando.
4: Substitui aí o Fabiano Crespo.
0: É, sai aí, entra aí no...
4: Sai um cabeludo e entra um... Lá ele!
0: Mas hoje...
4: Lá ele!
0: Hoje eu tava aqui...
4: A né? Totô, meu pai! Mas, lá ele!
0: Fala fala sobre o assunto de hoje. Ah, vou falar daqui a pouquinho. Deixa eu ver aqui. Hoje eu recebi esse áudio aqui, ó. Vê se... Peraí. Não, deixa eu ver o que é que o Gabriel tá falando, gente. Evelyn, fala sobre o resumo de hoje. Ah, mas hoje não é resumo, não. Hoje é espelho. Gostou da piada? Olha só, pra começar, Paulo, que hoje eu vi o William Maciel falando com a Julie lá no programa de Eduardo, perguntando a Julie se ela já tinha comido jacaré. Na mesma hora, eu digo, gente, o William não tá perguntando
4: quem
0: isso, não.
4: Quem é a Julie?
0: Julie é da oficina da Easy, alguma coisa.
4: Easy Aerobari.
0: É, exato. É a Julie, ela é americana.
4: Vai fazer propaganda da Easy Aerobari agora aqui
0: não,
4: no programa?
0: Não, eu só tô falando.
4: Julie é aquela Julie. Americana que fala português.
0: Fala português, exato.
4: É da Easy Aerobari. Easy. Fica ali na Coconut, nem tem que te escrito lá no norte de...
0: Ouça a história, Pernambuco. Rapaz.
4: Ah.
0: Ouça a história. O Gabriel falando, que é isso, Guga? Fica calado.
4: Vocês mandam eu falar.
0: Eu avisei.
4: Vocês falam do meu microfone.
0: De TPM.
4: Peraí. Vocês falam do meu microfone, que eu não estou ouvindo a minha voz. Aí eu começo a falar, vocês mandam eu ficar quieto. Eu não sei o que é que vocês querem. Ou vocês querem ou vocês não querem. Decidam.
0: Posso falar?
4: Pude.
0: Então. Aí eu peguei e mandei um recado para o William. Que é isso, William? Entra o careca, Guga. Entra o careca. Mas ele não...
4: Parei. Você viu que sai um cabeludo e entra um aí. Eu digo lá, ele atotou meu pai
0: aqui.
4: Três vezes.
0: O Ares mandou aqui, deixa eu ver.
1: Ó, Guga, um update aí da Copa do Brasil, jogos de volta, começam hoje, tá? Daqui a pouco, 7:30 horário de Brasília, 6:30, daqui a pouquinho. Tem Juventude e Galo. E às 9:30 horário de Brasília, 8:30 pra nós aqui. Remo e Santos. Juventude e Galo empataram, 0-0. Remo e Santos empataram, 0-0. E agora, daqui a pouco, vai rolar aí. Pelo menos hoje, né? Teremos dois eliminados. Então a gente dá o update de hoje. Amanhã a gente traz os resultados das partidas da quarta-feira. Não é não? Abraço.
0: Abraço o quê? Você não vai entrar, não, é? Tá bom. Mas hoje, gente, pra falar entrar, hoje eu tava escutando.
4: Já entrou.
0: Eu cheguei aqui, já entrou. Guga, não precisa falar update do que entrou, do que saiu, entendeu? História. Mas hoje eu estava escutando as minhas mensagens.
4: Ela é gente boa.
0: Eu estava escutando as mensagens, aí eu vi essa mensagem aqui dessa pessoa. Vê se vocês conhecem essa voz. Olha só a sua mensagem.
5: Daqui a pouco eu te ligo.
0: Olha, eu quero que você mande mais... Sim. Aí Guga na hora falou assim, quem é esse?
4: Eu fiquei na dúvida que era, que se era o Kildare ou se era a pessoa.
0: Quem é esse que está daqui a pouco te liga? Aí ele manda mudou de novo.
4: A voz.
0: Aí ele mudou a voz e mandou assim.
5: Daqui a pouco eu te ligo. Daqui a pouco eu te ligo. Viu, Guga? Baitola.
4: Aí...
2: Eu tava ouvindo seu áudio.
0: E aí?
4: Chamou de baitola, é parente. Aí... aí já sabia quem era.
0: Peraí, já que vocês estão fazendo jabá pra eles, Easy Way Aurobari na 10 da Coquitute Street em Neyrick.
4: Não tô fazendo jabá pra ele, não. Agora colocou aqui no programa, vai ter que mandar o. Vou mandar pra mandar o dinheiro. Viu? Fez propaganda aqui. Agora eu não vou mais ficar. Ai, ai, ai, pode falar. Não. Falou aqui, tem que pagar. Agora eu tô assim.
0: O Gabriel gritou aqui, Atlético, rapaz. Galo é pra quem é íntimo, tá bom?
4: Mas ele é Bambi, rapaz.
0: Foi o Gabriel que falou. O William Maciel falou, hoje só tem time ruim. E o Paulo tá aqui se acabando de rir. É, que só tem time... É, verdade, hoje só tem time ruim, falou o Gabriel. Pois é.
4: Quem que falou em cima aí que Aurobari, Easy Aurobari, já na 10 da Coconut Street?
0: Aire Júlio que falou aqui. Não foi
4: ah, foi o Ares
0: não,
4: que falou?
0: Foi o Ares que falou.
4: Vai buscar o patrocínio, miséria.
0: Vai lá, vai lá. Pois é, ele não entrou.
4: Diga, né, no espelho de imigrante estão falando entrou, lá de vocês. Vocês não querem... Cê, aliás, falar nisso, gente, em breve nós vamos estar advogado de imigração aqui, tá? É, e aproveitar que dia 22 agora vai estar aqui em Orlando, né, fazendo um deixa eu pegar aqui, né, para poder...
0: Já mandar aí o recado,
4: já,
0: né?
4: Já
0: então, pra turma de Orlando aqui, a turma da Flórida, né? Doutora Eloá Celadon vai estar aqui fazendo mais uma palestra. Então, é muito importante nessa hora que tantas coisas acontecendo de imigração, gente. É muito importante. Por isso que nós vamos trazer novamente um advogado de imigração, né? Nós temos o advogado da Previdência, que é o doutor...
4: MDY.
0: É onde ela vai estar. Ok. Então, logo, logo ela vai estar aqui, viu? Deixa eu ver o que é que o Aires fala aqui. Fala, Aires.
1: Ô, rapaz, você deixa de ser sem vergonha. Você lá ia falando o endereço aí, só que você enrolou. Eu tô te ajudando e você aí de novo, lascando a situação toda. Quase que
4: não,
1: eu falei me lascando. Lá ele!
0: Ele mesmo fala.
4: Você faz assim, Aires, quando você cometer a quinta série, você faz assim, atotou meu pai 3 vezes, pronto.
0: Gente, rapaz.
4: Pronto.
0: Atotou meu pai. Mas peraí, eu ia buscar o áudio de venda. Peraí, tá aqui.
4: O áudio de quem?
0: Venda.
4: Eu disse a você que eu não quero essa aqui. Pessoa participando do programa.
0: O áudio de venda?
4: É, venda.
0: Vamos lá. Alguém quer?
6: Eu tô com dor de ouvido.

0: bom demais.
1: Será que é bom mesmo? Diz aí, meu povo. Quem já experimentou ovos Arilson?
2: Quem já experimentou aí? O Gabriel, o William.
1: E ninguém...
2: Com certeza o homem não para.
1: O homem não para, já experimentou. Agora, o que dizem também que o shampoo Arilson, que é pra crescer o cabelo, entendeu?
2: Aí,
1: então nós já temos muitos clientes aqui.
2: Diz que tem um outro...
1: O Aires vai ser um dos clientes.
2: Diz que tem outro produto também que faz crescer.
1: Shampoo Arilson. Ó, fala o nome, não para, ele chegou. Fala, querido.
3: Que bagunça tem esse programa aí? Nossa senhora, faz propaganda de um, faz propaganda de outro. Ninguém paga nenhum, ninguém paga
1: nenhum.
3: Pois é, outro.
1: Ninguém paga.
3: O que está acontecendo aí? Fala comigo aí.
1: Propaganda free.
3: Boa tarde, galera do Espelho de Imigrante. Boa tarde, Marinha. Boa tarde, Pai. Boa tarde, a galera toda aí. Valeu, um abraço.
1: Boa tarde, rapaz.
2: O Johnny, nosso patrão já chegou, Johnny? Porque ele ficou de marcar uma entrevista entre eu, você e ele.
1: Então pronto, fazer
2: pra
1: um
2: Pra poder eu falar de lá do... Como é o nome do...
1: Triway.
2: Brasil.
1: Brasil Steak...
2: Não, Brasil Steak Grill, onde você vai fazer o seu canal aqui.
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1: 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E não é tira gosto, né?
2: É, eu não sei como é que nesse
1: negócio. Então vamos mudar. Bota o gosto.
2: Não sei como é que eles chamam.
1: Em Minas,
2: petisco?
1: O pessoal fala
2: petisco. Não sei. Na Bahia tira gosto.
1: Mas a gente fala tira gosto.
2: É um tira gostozinho aí.
1: 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Um petisco.
2: O cara come uma cabeça de alho e chega a fazer. Me dá um tira gostozinho aí pra poder.
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1: 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Você tá lá no karaokê. Cantando.
2: Pode ir lá e cantar.
1: Pois é, cantando.
2: Quando eu soltar a minha voz, por favor, entenda.
1: Voz grave, olha quem chegou. Direto de Nurcão, vem
2: ele,
1: o Éder
2: que
1: Paixão.
2: Só dá a mão ao
1: Fala,
2: machão.
1: Éder, meu querido.
4: Boa tarde, família! Como tá gemendo, meu povo?
1: Ixi,
4: é, Nurcão,
1: Maria.
4: Pequeno e abafado que tá, viu?
1: Tá mesmo.
4: Vazio, triste, não tem música alta na rua, não tem nada.
1: Meu Deus.
4: Ô, meu povo, cadê a alegria do meu verãozão?
1: Vixe,
4: ei, meu Deus.
1: Acabou, né?
2: Mas você sabe por quê, né? Porque o aeroporto é perto.
1: Ah, é.
2: Então já sabe, aeroportos. Ah, gente, agora sério, o assunto é sério. Segunda-feira a gente vai bater um papo aqui com o Alex Colombini. E, gente, eu quero falar pra vocês o seguinte: se vocês não têm o seu documento, se vocês... Não,
1: você tá
2: tem.
1: Falando errado, Gua.
2: Se você.
1: Mesmo você
2: tem
1: o Real ID.
2: Peraí, deixa eu falar, pô.
1: Tá, fala. Não, porque você falou que quem não tem documento.
2: Que
1: pariu, quem não
2: deixa
1: tem documento,
2: eu falar.
1: Sabe.
2: Uhum. Deixa eu terminar.
1: Vá, fale, Guga.
2: Oh, vou repetir a frase dela. Mesmo que você tenha na sua carteira o Real ID, tá? Aquele símbolozinho em cima, cuidado.
1: Esteja em
2: processo. E se você não tiver, nem passe na porta do aeroporto, porque eu tenho tudo e fui barrado duas vezes, na ida e na volta.
1: Barrado, explique. Foi parado.
2: Fui parado, fui questionado, tal, tudo isso. Então eu fui parado duas vezes. Eu podia ter mostrado minha identidade, eles pegaram e eu segui, como sempre fiz. Dessa vez eles param, talvez pelo meu nome, né, Luiz Gustavo, aí eles conferem duas, três vezes, tal, para ver realmente o meu status. Então, evitem o máximo, porque eles dão a falsa sensação de que você conseguiu passar, mas eles estão lhe esperando lá dentro.
1: É, depois do embarque.
2: Depois na hora que você vai para o embarque, depois que você passa pela segurança, que você passa a sua bagagem toda pelo raio-x, chegar do outro lado, eles já estão lá com a carinha deles assim, de anjinho que eles são, né? Aí fala assim, Evelyn, por favor, me siga. O que foi que houve? Por favor, me siga. Consciente, você faz. Você está presa. Eu não entendi. Você não fala inglês? Então, peraí, que eu vou arrumar um tradutor para você. É assim, de boa, tá? Então, evitem. Se for levar alguém no aeroporto, pelo amor de Deus, fica na fila do meio, nunca encoste, não discuta, largue a pessoa, tchau, bença e vai embora.
1: Pois é.
2: Tá?
1: O homem não para falando aqui. Fala, homem.
3: Não, pai. Você ligou pra ele? Você falou alguma coisa com ele?
2: Claro.
3: Ele tava esperando sua ligação pra marcar o horário, você ia lá combinar pra assinar os papéis. Aí eu deixo o homem viajar, ué. Agora eu não sei se chegou ainda, nem envia ela ainda. Vai chegar. Semana já chega.
2: Você vê? Entendeu? Você vê que aqui tudo é nas claras. Então eu vou dar o Johnny. Eu liguei para ele. Ele me disse que ele ia viajar, ia tirar 10 dias de folga, porque ele não aguentava mais você falar no pé do ouvido dele. Entendeu? Que ele ia tirar 10 dias de folga. E assim que ele voltasse, ai, que ele ia falar com você para marcar, pra gente bater o papo e tal. E ele sabe que eu tô aqui. Então a gente vai fazer um three-way que chama?
1: É. Three-way.
2: É isso mesmo?
1: É, three-way, Guga.
2: Que é ligação, né? E bater um papo. Eu, você e ele.
1: Pois é, vai lá.
2: É isso aí. Então tá tudo
3: você
2: normalizado.
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1: Paulo Tomé falando.
0: O Johnny, homem no para, o Felipe Tonon falou que estava queimando a rosca na padaria, é verdade?
1: Vixe, será? Respondeu?
3: Como é que é seu nome, pai? Luiz Gustavo?
1: É.
3: Nossa senhora, nome de artista, hein? É famoso, Gustavo. Hein? Luiz Gustavo, olha pra você ver. É, maninha. Você tá com um artista aí, hein?
1: É ele, a carinha dele ali, só que Luiz Gustavo então, já morreu.
2: Então deixa,
1: né?
2: Deixa eu contar pra você, Johnny, que talvez você não saiba, meu nome surgiu
1: por causa dele.
2: Por causa do Arthur, do ator
1: Luiz Gustavo.
2: Luiz Gustavo.
1: Pois é, aí a mãe dele foi
2: pra minha irmã ligou pra minha mãe e disse: olha, vocês vão botar. É Luiz, que nós todos somos Luiz, todos os homens, as mulheres são Marias, menos uma. Então você bota Luiz Gustavo. Pronto, aí ficou Luiz Gustavo, mas conhecido.
1: Quem é que não é Maria?
2: Vivinha.
1: Vivinha, ah é.
2: Vivinha.
1: É porque ela é viva.
2: A que é viva, não, não é Maria.
1: É, William Maciel falou, direto de Nurcão, é de paixão, não vê a hora de chegar o horário para engarrar um irmão. E ela chegou, Gil, que é sua linda. Fala, minha linda.
5: Ô, Guga, Evelyn, pode começar a cobrar do homem que não para, porque ele já fez o merchandising dele aí, meu filho.
1: Pois
5: pode começar a cobrar, pagando...
1: Pois é,
2: pois plim, é, Gilca.
1: Vou mandar.
2: Gilca, eu vou.
1: Ai, Eder responde. Sim, fala, Guga.
2: Eu vou colocar você como minha representante aí, Massachusetts, Gilca, porque você não tem papo na língua. Se não pagou, você manda o Flávio passar a zorra.
1: Flávio, logo o papo do Flávio. Fala, Eder.
4: Então, eu conheci o lutador de jiu-jitsu lá de Filadélfia, foi preso no aeroporto também.
1: O Thiago.
4: Eu conheci ele, nossa, a gente já trombamos aí nesses campeonatos de jiu-jitsu da vida aí. E é um rapaz assim, muito gente boa, educado, foi é um cara nota 10, viu? Mas infelizmente, né, foi lá ia viajar para um campeonato com seus alunos lá, o que é normal aqui, e a imigração parou ele. Então, muito cuidado com o aeroporto, meu filho. Se você não tem papel, o documento, cuidado que o negócio tá feio. E a Mimi tá procurando aqui em New Jersey galpão pra alugar para abrigar mais imigrante.
1: Uau.
4: Já olharam um que cabe provavelmente um galpão da Amazon que cabe em torno de quase de 5 mil a 8 mil imigrantes. Então o bambu tá gemendo, meu povo.
1: É, né?
2: Ô, Eder, Lidão, pô, Eder, aluga o seu beijo,
1: mano. Guga, fica brincando com as coisas sérias, gente. A gente tá falando sério.
2: Eu sei que é sério. Mas a gente não pode também ficar, senão vai ficar todo mundo em lockdown. Ninguém sai de casa, ninguém come, ninguém dorme, ninguém paga as contas, ninguém faz nada.
1: Você viu o que você falou, Guga? Lockdown.
2: Lockdown.
1: É lockdown, lock, não é look. Look é de louco.
2: Eu tô falando do jeito que os mineiros gostam e goiano gosta de falar, lockdown.
1: É porque você é mineiro, lockdown. Você vai falar, Você tem que falar baiano, rapaz.
2: Lockdown.
1: Baiano fala
2: olha a língua, olha a língua. Lockdown.
1: Baiano fala
2: olha a língua.
1: O aberto.
2: Olha a língua, lockdown.
1: É.
2: Lockdown.
1: O Gabriel falou, meu sonho é fazer um churrasco no fundo do quintal do William. Aí, William, convida o Gabriel pra fazer um churrasco.
2: É o sonho dele fazer um churrasco no seu fundo, William.
1: Pois é, aí, tá olha na aí, hora. Eu. Manda aí, manda.
2: Ele meteu o espeto lá.
1: Gente, são 6h38 ainda, tá? Ainda é dia.
2: Por que esse cidadão fica rindo pra, Johnny, pra aqui? Tá rindo
1: não
2: de quê?
1: Não sei, não sei o que ele tá rindo.
2: Tira ele daí pra ficar, tá na, pra ficar rindo.
1: Céu, rapaz. É porque eu fiquei esperando o Aires entrar.
2: Não, não que conversa é essa?
1: Aires que não quis entrar. O homem não para, fala.
3: O Éder Paixão, se você for no aeroporto, se não tiver dinheiro, se não tiver ouro, você paga os caras da imigração com seu caneco de couro. Se você não tem dinheiro, se você não tem ouro, é da paixão, paga os homens da imigração com caneco de couro.
1: Vixe, Maria.
2: Vai ter resposta, segura, hein?
1: Segura aí, viu? Vocês mesmo ficam provocando.
2: Olha, só falar uma coisa pra vocês. Gostam. O Éder tem um metro, quase 1,90m.
1: É.
2: 2 a 3 de largura. O cara é forte, o cara é alto. Eu, quando converso com ele, tenho que estar olhando pra cima.
1: Ele é
2: bem... E você, Johnny, quando você conversa comigo, você tem que olhar pra cima. Então você já viu que o cara é o dobro. Além de mais que ele está acostumado a pegar em homem.
1: Pois
2: então,
1: é. Ele pega, agarra,
2: pega, joga no chão, rola, entendeu? É um negócio assim.
1: Ó, o Paulo tá aqui, Paulo Jacaré, fala.
0: Ô, Évio, hoje o Guga tá pior que minha mulher, viu?
1: Tá.
0: Tá falando sem parar.
1: É.
2: Foi vocês que pediram.
0: Deixa eu falar, Guga.
2: Foi vocês que pediram, é porque eu tô de TPM.
1: O William Maciel falou, alguém tá faturando muito com essas prisões. Claro, sempre, né? Fala, Johnny.
3: Não é nada não, rapaz. Eu fui na festa do dia da rádio, da festa da rádio, né? Ô, Edu, cadê aquela vozinha que você faz aí, que você tá conversando com o Leandrinho? É de paixão, não falou nada, ficou caladinho. Ah, para com isso, rapaz. É de paixão, firmos.
2: Não entendi porra nenhuma que ele falou.
1: O William, ele tá falando que o Éder Paixão, festa. Na festa, né, eles pediram pra o Éder falar a vozinha que ele faz no rádio, entendeu? Ele ficou quieto. O William Maciel falou só pra comer jacaré fritinho, né, o William Maciel falou que no quintal dele. Aí o Gabriel falou, com certeza.
2: Tá vendo? Que ele já cedeu,
1: e o Éder tá
2: ele
1: quieto,
2: já cedeu
1: tá
2: o quintal dele. Aí.
1: Fala, Éder.
4: Quem é? Como se diz o meu patrãozinho goiabinha?
1: Quem é esse
4: rocambole?
1: É o Johnny. Johnny,
4: e falando do anel de couro, partiu, viu? Os entendedores entenderão. Partiu, porque aqui tem um molho.
1: Viu, Johnny? O recado disse que vinha um recado pra você. É, nos conhece, Éder Paixão. William Maciel falou: você nos conhece, Éder Paixão.
2: Conhece.
1: Conheceu na festa.
2: Conhece.
1: Não foi
2: é
1: na
2: porque,
1: festa.
2: O Éder, eles ficaram do lado do Ronald Fire o tempo inteiro, ali onde era lá da cachaça. Foi onde eles ficaram. Entendeu? Ali, que era junto do bar, foi ali, o Ronald Fire botou a mesinha dele ali, e eles ficaram ali. Foi quando eu conheci o Johnny. Eu olhei pro Johnny e achei que era o irmão do Leandrinho. Ele disse, pô, irmão do Leandrinho ali? Eu disse, não, rapaz, isso aí não tem nada a ver, não. Eu digo, não, o pai de Leandrinho...
1: Gabriel tá falando o seguinte, Guga, o jacaré, Johnny, goiabinha, é tudo do mesmo tamanho, viu? Eu não sei se ele tá falando que você é do mesmo tamanho também, Guga.
2: Não.
1: Ah, não, não. Guga, ó, jacaré, Johnny, goiabinha, é tudo do mesmo tamanho.
2: É, tudo, que, mas quem leva o jacaré nas costas, quem é?
1: É Gabriel, né?
2: Não sei não.
1: Fala, Johnny.
3: O Éder Paixão tava na festa lá, subiu ele e Paim. Paim aguentou subir as escadas, quase caiu. Éder Paixão teve que segurar ele.
2: Mentira.
3: É, Paim.
2: Mentira.
3: Tá fraco, hein?
2: Mentira.
3: Éder Paixão segurou você por trás, depois tava deixado lá da festa.
2: Mentira. Não faça isso, não.
3: Chama Guga, chama Éder Paixão.
2: Não faça.
3: Paim foi subir a escada, quase caiu lá embaixo de novo. Sexta noite.
2: Não faça isso, não, porque é mentira. Quem me segurou foi a Luciene ao céu, junto com o Leandrinho. Eu ainda fiquei puto, porque eu disse assim, por que que vocês me seguraram? Pra subir, os dois começaram a dar risada.
1: Claro, um idoso.
2: Idoso, né? É, tá lá. Nós de descer, ninguém me ajudou.
1: O descer que é o perigo,
2: descer
1: né,
2: que era o perigo.
1: O William falou, Guga, respeita, Guga, respeita. Ou se não, Guga, respeita a Guga? Não, ele botou
2: não,
1: Guga,
2: Guga
1: respeita.
2: Respeita mesmo,
1: Pois é.
2: Guga ele respeita. Quer comer o jacaré lá no fundo dele, eu tenho que... Ah, pô, tá.
1: Pois é. Deixa eu ir na pauta, né? Que são 6h42, gente do céu.
2: Vocês já pediram perdão?
1: Pra quem, Guga?
2: Vocês já pediram perdão? É. Ai, meu braço.
1: Dá pra mais pra frente que para-choque de carro.
2: Meu braço esquerdo doeu.
1: Ivete mostra uma coisa, gente. Tem uma fala de Ivete aqui que ela mostra que o padrão esquerda, muitas vezes não é o caminho do sucesso. E uma coisa séria. Certa, muitas vezes você fala assim, ah, eu não tenho talento pra isso, né? Ou muitas vezes você sofreu bullying por alguma coisa que você tem de diferente, por você ser diferente, né? E você tem que ver o seguinte, muitas pessoas têm realmente coisas especiais que são diferentes e faz a diferença essa diferença. Gostou? Faz diferença essa diferença. E é por aí. Olha só, Ivete mesmo. Olha só o que aconteceu com ela quando era criança.
6: Quando eu era criança, na minha escola, eu sofri bullying de diversas ordens, né? Pelo meu sotaque, as coisas que eu gostava de comer, as coisas que eu... Mas tinha uma coisa que era rotina na minha vida, que era a minha voz. Eu sempre tive uma voz muito grossa. E isso gerou pra mim um desconforto muito grande. Era diário. As brincadeiras com a minha voz, relacionando a minha voz a uma série de coisas que soavam negativas aos meus ouvidos. E hoje eu sou uma cantora muito bem-sucedida, muito graças feliz dentro do meu trabalho. E acreditei sempre que minha voz, ao invés de um problema, era algo que eu tinha de diferente das demais pessoas. Então nem sempre estar no padrão é você estar dentro do que se espera. Quando você está fora dele, você pode ser diferente e ser mais e ser muito melhor do que você imaginaria que poderia ser. Quando eu era criança, na minha escola... Aqui é sempre melhor,
1: insuperável. E é isso que eu digo pra vocês, né? Então, muitas vezes, a diferença, né, que você tem pode ser algo que seja vantajoso. Né? Como é a voz de Ivete, que é uma voz belíssima, é uma afinação maravilhosa. Você vê, Ivete canta qualquer estilo, né? Ela não canta só axé, ela cantando MPB, ela cantando brega, ela cantando forró. O que colocar na voz de Ivete, gente, sai assim maravilhoso. Né? Então, aquele bullying que ela recebia, na verdade, veio mostrar o dom que ela tem, esse dom maravilhoso que Deus deu. Então, muitas vezes, Deus nos dá, né, alguma coisa diferente, né, em nós, a maneira de ser, muitas vezes um sotaque, como ela fala, né, mais forte, mais carregado, muitas vezes um trejeito, muitas vezes a espertez de brincar, né, de fazer piada, né, que aí você vê muitos e muitos humoristas surgem, né, daí. Então, muitas vezes Deus dá o dom pra você e você acha que aquilo é ruim e não é, tá? Então procure ver, procure analisar, não se sinta, assim, quando você sofrer algum bullying, alguma coisa, não se sinta rejeitado, tá? Por ser diferente, tá bom? Isso aí é uma dica. Agora, outra coisa que eu quero falar com vocês hoje também é o seguinte, a pessoa... muitas vezes que imigra, eu recebo diariamente, gente, tem muita gente, não só do Brasil, né, como de outros países, que tem vontade de vir cá para os Estados Unidos, aí conversa, quer saber como é que é a vida, né, como é a vida de imigrante, o que é que acontece, e eu trouxe aqui um relato, olha só.
2: Antes de mais nada, você trazer o relato, deixa eu mandar um abraço forte aqui,
1: pode mandar.
2: Um beijo grande para a Selminha, né, que está fazendo 80 anos de idade.
1: A mãe, né? Do Aires, né?
2: Exatamente.
1: Pois
2: a mãe do Aires, Selminha,
1: gente,
2: fazendo 80 anos de idade.
1: Vamos cantar parabéns para Selminha, então.
2: Selminha,
1: antes
2: guerreira,
1: vamos lá.
2: Mãe de 15 filhos,
1: 15
2: ali
1: quê,
2: sozinha,
1: rapaz?
2: Na batalha. É, porque o Aires vale por 10.
1: Ah,
2: esse
1: tá.
2: Vale por mais 5, 15. Uhum. O outro menino lá, esqueci o nome dele agora.
1: Gente, entendeu? Aumentou a família assim, assustadoramente. Coitada.
2: Selminha, parabéns.
1: Parabéns,
2: saúde,
1: querida.
2: Paz, que você tenha
1: muita
2: saúde. Muito tempo de vida, né? Que você possa vir visitar seus filhos, fazer aquele curau. É curau, né? De milho, curau de milho, né?
1: É uma delícia.
2: É, tá.
1: A gente chama de canjica.
2: Canjica, aqueles brigadeiros, tudo isso, continue firme e forte.
1: Continue vindo fazer vindo aqui isso aqui, visitar. Que Guga adora. Agora,
2: venha agora quando você vier, você vem agora pra Miami, viu? Você vem aqui pra casa. Tá? Tem uma caminha aqui, você pode ficar aqui, passear, porque aqui só tem gente da nossa idade.
1: Pois é.
2: Pode ficar despreocupado. Você vai se sentindo um paraíso aqui.
1: Aqui, principalmente. Ó, um abraço aqui pra Neuzinha, Neuzinha do Rogério. Um beijo, minha querida. Tá aí na escuta. Obrigada, Neuzinha. Obrigada, minha querida. Viu? Um beijo pra você e pro Rogério. Rogério Maria Braga. Ela tá aí na escuta também, mandou aqui. William Maciel falou... É, o homem não para. Guga, na hora de descer, cuidado com a boquinha da garrafa. Tá bom. Fala, Johnny.
3: Como é que é, pai? O William Maciel vai levar o jacaré lá no fundo dele pra depois comer.
2: Foi o que ele disse. Isso, não foi William. Eu que falei, toma não.
3: Olha, amor, as conversas você fala na rádio, amor.
2: Foi eu que falei, não.
1: É o William que falou. O Johnny continua aqui, fala.
3: É, isso é verdade. Igual Deus dá o dom, igual o William Maciel nasceu desse jeito aí, você sabe? Aí gosta de cowboy todo tatuado, é música, né? Cowboy todo tatuado. Isso. O Paulo Jacaré fica rebolando com o rabo pra lá e pra cá.
1: Até o Pantera dom fica também, né?
3: Zunhando o Paulo Jacaré nas costas do Jacaré. E é isso aí, Gabriel também. Os caras nascem de jeito, tá um certo. Dom, né? É o jeito mesmo, tá certo.
1: E o seu dom é o homem não para, né? Você não para. Gabriel falou: parabéns, Selminha, muitos anos de vida. Selminha tem 15 e Aires parou em 2. Não,
2: Aires tem 3.
1: Na verdade, foram 3 filhos. E Aires seguiu, né? Também são 3 filhos também.
2: Aires é o homem que segue.
1: É o homem que segue. Vamos lá cantar parabéns pra Selminha e pra todos os aniversariantes do dia de hoje, tá, gente? Dia 4, né? De.
2: Parabéns pra mim também, né?
1: Por quê?
2: 26 anos de América.
1: É, 26 anos de América. É, Rui César fez aniversário dia 2 também. Ontem foi Arildo. Não, tô lembrando dos aniversários de agora.
2: Qual é a correlação?
1: A ligação.
2: Você com esse tal de Thiago, que fez a de Rui.
1: Chegaram em Cuiabá.
2: De Rui.
1: Cuiabá, o que é isso? Chegaram em Cuiabá.
2: Deve ter sido o Rui que fez aniversário dia 2.
1: Vamos lá cantar. Vamos cantar. Vamos lá. Happy birthday, Selminha!

0: Pois é, parabéns, Selminha.
1: 80 aninhos aí, firme, forte, sadia.
0: Pois
1: É isso
0: é.
1: aí.
0: E aí, o William Maciel mandou aqui. Aí, nós na festa. Deixa eu ver aqui. Parabéns pra mãe do Aires. A Sandra tá mandando aqui, viu, Aires? Parabéns pra Selminha. O William falou: dia que conhecemos o Guga. Vamos ver aqui. Cadê? Olá, turma. Tava mesmo, Guga lá.
1: Lá, todo mundo junto do bar, pô.
0: Aqui, gente, na festa, na rádio. Olá. Olá, gente, tá vendo? Olá, turma toda.
1: Bicicleta, todo mundo lá.
0: Gente. Ó, o Dogão tá mandando parabéns aqui pra mãe do Ares também. Parabéns, viu, Selminha? Muitos anos de vida, saúde pra você. Agora vamos lá, né? Que já tá
1: Você vê o grupo
0: 6h51.
1: chamando
0: Ah, o quê?
1: a DJ Bicalho, como é o nome dela?
0: Que DJ, rapaz?
1: Olha o que eles estão gritando aí na música.
0: Parabéns pra mãe do Ares, parabéns pra dona
1: Aqui.
0: Selminha.

0: Camila, parabéns para a dona Selminha. O Johnny fala aqui.
1: Selminha, passando aqui para te desejar um feliz aniversário. Que Deus abençoe você, abençoe sua vida. Que esses anos se repita muito, muito em sua vida, ok? Ô, Selminha, eu não te conheço a senhora, não, mas a senhora é tão gente boa. Mas seu pé é porqueira, hein? Seu pé é porqueira. Ari, Júlio? Ah, parabéns. Você é um porqueira.
0: Pronto. Ó, já tem um bocado de candidato aí pra casar com o Selminha, tá vendo, né? Ai, ai, viu? Daqui a pouco o Selminha tá saindo casada do grupo, viu, Aires? Não brincar não, né? Brincar não. Gente, não deu tempo de passar a pauta toda. Deixa eu voltar aqui na pauta, né, Guga? Que você fica enrolando, enrolando e não passa a pauta.
2: Não, eu não podia esquecer de Selminha.
0: Agora vamos
2: não.
0: lá, né? Pra você ver.
3: Existe uma versão de você que a sua família nunca conheceu. Nem seus amigos, nem as pessoas que ficaram no Brasil. Porque essa versão nasceu depois que você foi embora. Ela aprendeu a resolver tudo sozinha. A enfrentar a burocracia no idioma que não era o seu, a passar aniversários longe, a comemorar conquistas sem poder abraçar quem sempre esteve do seu lado. Ela aprendeu que nem sempre vai ter alguém para dizer, calma, eu resolvo. Sem perceber, você foi ficando mais forte, mais independente, mais corajoso. Em francês tem um verbo que eu adoro. Devenir, que significa tornar-se. E talvez morar fora seja exatamente isso. Não apenas mudar de país, mas devenir. Quando você volta ao Brasil, todo mundo espera reencontrar a pessoa que foi embora. Só que ela não existe mais. Não porque você mudou de país, mas porque a vida fez nascer uma versão de você que só poderia existir longe de casa. Talvez seja por isso que às vezes você se sente um pouco deslocado. Não é porque deixou de amar o Brasil. É porque uma parte de você cresceu num lugar onde ninguém acompanhou. E talvez esse seja o verdadeiro preço de morar fora. Você realiza sonhos, constrói uma vida, descobre uma força que nem sabia que tinha. Mas no caminho, você também se despede. Se despede da pessoa que um dia fez as malas, achando que estava apenas mudando de endereço. Na verdade, ela estava se tornando alguém que só poderia nascer longe de

0: Gente, né? Uma mensagem que é verdade, né? Ele mora na Europa, a gente mora aqui nos Estados Unidos, muita gente que mora fora tem esse mesmo...
1: Alguém tá fazendo 24 anos aqui de América hoje.
0: Tem esse... O Guga me cortou, eu ia concluir a palavra, perdi.
1: O Tico...
0: É, Guga, eu tava falando a frase e você foi. Pertencimento, tá? Esse sentimento de pertencimento. É, o Homem Não Para chegou aqui falando, Gabriel também. Evry, daqui 2 semanas o aniversário do Jacaré. Vai fazer 24 anos, olha. Jacaré tem 24 anos.
1: Vai, Jacaré.
0: O Ari está aqui falando.
2: Vocês não têm noção da felicidade que vocês trouxeram para mim cantar no aniversário, para minha mãe aí. Minha mãe, minha velhinha, fez 80. Pois saúde é. Plena. Tá parecendo a Ziquezira lá, né? Que é normal da gente, vai ficando velho. Agora, o outro aí, o Johnny. Em vez de dar parabéns, minha mãe tá atirando no... Ô, Dion, eu não entendo isso não, é. É só assim, começa a falar, de repente você chega e pega a minha taca. Eu não entendo
0: pois
2: isso.
0: É. Vai.
2: Esse cara que esse sujeito tava falando, eu acho que eu conheço esse tal de Devani, que falou aí, Devani? Era vizinho lá no Ipatinga, lá Devani.
0: Que Devani? O que foi que aconteceu com o Devani, gente? Eu não vi não, o que foi? Quem foi que falou de Devani, Guga?
1: O cara que você acabou de colocar aí, né?
0: Ah, tá. Oh, meu Deus do céu. Meu tic-tac hoje tá.
1: Mas, Ari, Selminha tá aqui, né?
0: É.
1: Ou não? Tá aqui, né?
0: Pelo tô vendo as fotos. Tá aqui.
1: Tô vendo foto
0: aqui,
1: e tudo. Tá
0: com
1: aqui,
0: a família.
1: Né?
0: Fala aí, Ares. Se Selminha tá aqui ou tá no Brasil? Se ela já chegou aqui de novo. Pois é, que ela esteve aqui. Isso aí foi antes
1: Guga,
0: dela.
1: Você já se registrou para voltar?
0: Quem tá perguntando?
1: Guga, aí o registro de voto.
0: Ah, tá. Chega pra mim a mensagem também. Toda hora chega a mensagem. A gente vai voltar.
1: Quero saber se já pediram voltar. Perdão.
0: Quem que pediu perdão, gente?
1: Eu quero saber se vocês já pediram perdão. Ai, meu braço esquerdo. Ai,
0: pediu perdão pra quem, gente?
1: Ah, os esquerdistas aí. Pediu perdão.
0: Ai, meu Deus do céu. Começou, Guga? A gente não fala de política aqui, não.
1: Não, tô falando de política. Tô perguntando se já pediram perdão.
0: 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Então vamos lá, tá, gente? Vamos lá festejar a vida,
1: homem,
0: né?
1: Para, que é muito... tá aí parando aí.
0: Fala, menino, homem não para.
3: Ô, bicho, diz que o Ares tava abrindo a investigação porque o pai chegou aqui em Massachusetts aqui, alguém deu um tapa na orelha dele. Ele tá surdo. O que aconteceu, pai? Conta essa história direito aí, moço. Tá surdo de um lado, não tá escutando de um lado. Ontem eu tô Fabiano Crespo tentou falar que vocês não estavam escutando direito. O que tá acontecendo aí? Venancim falou que não sei o que lá não, aconteceu não. Venancim contou hoje lá no programa dele. Você tá com um ouvido surdo que... Você ficou muito pé da cara de som lá na Rota 20, foi verdade?
0: Não, então foi isso, foi a Rota 20. O Ares fala aqui, fala, Ares.
2: Não. Selminha tá no Brasil. Ah, eu acho que a mãe não volta mais aqui por questões de saúde, né? Chegou nos 80, tem algumas coisas que estão impedindo ela de viajar. Não pode pegar o voo porque a altitude pode fazer mal pra ela. Ela tá com a insuficiência renal crônica, tá lutando. Hoje ela fez uma cirurgia no braço, ainda está no hospital nesse momento, não tá nem conversando, né? Então está no hospital Márcio Cunha nesse momento para fazer a cirurgia, porque ela teve uma queda no banheiro lá na casa dela, lá em Ipatinga. Então, assim, né, orações para minha velhinha. Ela está bem,
0: passa,
2: gente, é uma cirurgia
0: gente,
2: só para corrigir, né, e da queda que ela teve. Mas ela, como ela não pode vir, porque já expirou 6 meses que ela está lá, e tem essa situação, né? A minha mãe tem um green card, mas tem essa situação da saúde, que o avião pode trazer problemas para ela. Então, é isso, né, gente? 80, a gente fica aqui na oração para que tudo dê certo, né? Essas são as coisas da vida. Mas eu converso com ela todo dia, é o amor da minha vida. Eu tenho 3 mulheres. Eu tenho 3 mulheres, viu? Uma me deu a vida, a outra me deu a vontade de viver E a terceira é o
0: você
2: meu coração batendo fora do corpo. Minha mãe, Dona Silvia e a princesinha Vivi.
1: Uma lhe deu a vida, outro quer tirar a vida e a outra salva a sua vida. É isso aí.
0: 6h59, não dá mais tempo, gente. Olha, vamos ver o que o povo tá falando aqui. Melhoras pra ela, Aires. O William tá mandando, tá?
1: Ainda bem que foi o braço, né?
0: E o Gabriel falando 3 do Aires é JP. O terceiro do Aires é o JP. O Gabriel falou que você esqueceu
1: sumiu,
0: do JP.
1: Sumiu, JP
0: aliás,
1: sumiu.
0: JP sumiu, né? Fica aí só na... Ah. Acho que o calor tá...
1: É porque ele, não, ele agora ele é garoto de propaganda de uma outra rádio.
0: Ah, não dá mais tempo. Amanhã a gente volta. Beijo, meu povo. Tchau, tchau. Até amanhã, tá? Fique ligadinho. Tchau, tchau.
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0: Louvado seja nosso Senhor Jesus Cristo, para sempre seja louvado. Queridos irmãos e irmãs, é terça-feira, Jesus das Santas Chagas. E vamos juntos dizer que pelas santas chagas de Jesus sejamos curados, libertados, santificados. Eterno Pai, eu vos ofereço as santas chagas de nosso Senhor Jesus Cristo para curar as de nossas almas. Nós estamos em plena novena da Sagrada Família de Nazaré. Minha família, vossa é, rezando pelos pais. Hoje, quinto dia, e hoje é dia de São João Maria Vianney, patrono dos sacerdotes. Filhos queridos, povo amado, quero saudar a todos, a partir da Rádio Evangelizar, de onde tudo começa, as rádios irmãs, cujos nomes cito neste momento.
1: Livre, livre para viver seu amor.
0: Livre para te servir, meu Senhor, a exemplo de São João Maria Vianney. Ser livre, livre, Senhor, para melhor servir. Saúdo a você pela TV Evangelizar, sinal digital em todo o país, em várias cidades, canal aberto. Pelo YouTube, Padre Manzotti Oficial. E pelos aplicativos da Associação Evangelizar é Preciso. E todas as plataformas digitais, mês vocacional, comunidades vocacionais, encontro, testemunho e missão. Iniciemos em nome do Pai, do Filho e do Espírito Santo. Amém. Naquele tempo, alguns fariseus e mestres da lei vindos de Jerusalém aproximaram-se de Jesus e perguntaram: por que os teus discípulos não observam a tradição dos antigos? Pois não lavam as mãos quando comem o pão. Jesus chamou a multidão para perto de si e disse: escutai e aprendei. Repito, disse Jesus a eles e a nós: escutai e aprendei. Não é o que entra pela boca que torna o homem puro, mas o que sai da boca. Isso é o que torna o homem impuro. Então, os discípulos se aproximaram e disseram a Jesus: sabes que os fariseus ficaram escandalizados ao ouvir as tuas palavras. Jesus respondeu: toda planta que não foi plantada pelo meu Pai Celeste será arrancada. Deixai-os. São como guias, cegos guiando guias. Ora, se um cego guia outro cego, os dois cairão no buraco. Senhor, Senhor Jesus, cegos guiando os cegos. Primeiro, dai-nos a graça de vermos de fato a palavra de Deus como ela nos é proposta. Tirai nossa cegueira. Senhor, que nós compreendamos que o mais importante é aquilo que é conservado no coração humano, que é conservado na alma, no pensamento, que é conservado como impureza,

0: apresente diante de Jesus.
1: Deus está cuidando.
0: Escute isso, Deus está cuidando de tudo. Não deixe que as preocupações sejam demasiadas no seu dia. Deus está cuidando de tudo. Você está com uma causa na justiça? Confie em Deus. Confie em Jesus das Santas Chagas. Deus está cuidando de tudo. Você está com uma enfermidade grave? Deus está cuidando de tudo. Vai dizendo. Está alguém dentro de casa que está acamado há tempos, definhando? Diga: Deus está cuidando de tudo. Você está com uma ansiedade, coração palpitando hoje, parecendo que está saindo da boca? Deus está cuidando de tudo. Está rezando pedindo a Deus o dom da gravidez? E os médicos já disseram: faça inseminação, faça in vitro, mas você quer esperar em Deus? Deus está cuidando de tudo. Você está esperando um telefonema para uma cirurgia? Acalme o seu coração, Deus está cuidando de tudo. Vai dizendo isso para você mesmo. Tá varrendo e tá vindo um monte de lembranças, pedidos. Complete cada lembrança, cada pensamento. Deus está cuidando de tudo nas suas santas chagas dolorosas e gloriosas. Ele está entre nós e o perigo. Alguém na família está com alcoolismo e já não vê perspectiva. Deus está cuidando de tudo. Vai dizendo, filho. Vai clamando. Chagas abertas, chagas dolorosas, chagas do ressuscitado. Deus está cuidando de tudo. É tão importante você dizer isso. E não é apenas um anestésico para sua dor. É realmente uma cura. É tomar uma posse da graça de Deus. Deus está cuidando de tudo. Insisto nisso. Faça o que estiver fazendo e confiante, Deus está cuidando de tudo. Chagas abertas de Cristo, derramai uma gota do seu preciosíssimo sangue sobre esta causa. Derramai uma gota do seu preciosíssimo sangue sobre esta ferida. Derramai uma gota do seu preciosíssimo sangue sobre a família para que seja restaurada. Nós só começamos o programa. E fique com esta frase no coração: Deus está cuidando de tudo. Eu volto já. Volte comigo.

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0: Agosto é o mês vocacional. E para quem acompanhou o domingo, nós falávamos que durante o mês de agosto iremos contemplar todas as vocações que nascem pelo batismo. A começar no primeiro domingo, que se celebrou o dia do padre. No próximo domingo, dia dos pais, a vocação matrimonial. Depois, na Assunção de Nossa Senhora, se celebra a vida religiosa. Depois, a vocação dos leigos. E, por fim, a vocação dos catequistas. E neste ano, fala-se das vocações como um lugar de comunidades vocacionais, encontro, testemunho e missão. Por mais que o Dia do Padre foi celebrado em todas as comunidades no domingo, hoje se celebra o patrono dos padres, São João Maria Vianney. E algumas frases nos tocam profundamente. Não vos assusteis com o vosso fardo. O Senhor carrega-o juntamente convosco. Repito. Não vos assusteis com vosso fardo. O Senhor carrega-o juntamente convosco. São João Maria Vianney. 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Filha de Deus, que a paz de Jesus esteja com você. Bom dia. Deus abençoe, filha de Deus. De onde você fala?
1: De algum lugar, Padre.
0: Como? Fala mais alto, querida.
1: De algum lugar do Brasil.
0: De algum lugar do Brasil, tá certo. O que está acontecendo, filha?
1: Padre, eu tenho um passado bem conturbado. E agora eu estou passando por uma situação financeira que quando eu passo por algum momento difícil, me abala o meu passado. Eu fui abusada.
0: Tá.
1: A primeira tentativa eu tinha 5 anos. E as outras veio depois.
0: Lamento.
1: Uma pessoa de minha casa.
0: Lamento muito por isso.
1: Isso mexe muito comigo. Eu casei pensando que eu podia seguir em frente. Mas não, ele me atormenta. Quando meu marido me toca, eu sinto nojo. Minha vontade de desistir. Já tentei suicídio várias vezes.
0: Compreendo.
1: E recentemente, porque eu estou passando por essa crise agora de perder minha casa, que está à venda, e me atormenta mais ainda. Mas minha filha olha para mim e diz: mamãe, fica comigo. Não me deixa por nada, minha
0: então,
1: mãe. Eu estou com você, mesmo se ela saber, que ninguém sabe do meu passado, que eu nunca disse, que ninguém acreditou na primeira vez, e também das outras, ninguém ia acreditar. Tem 5 anos que eu passei por essa situação de novo, por uma tentativa disso de novo.
0: Filha, a ligação está muito ruim. Eu vou tentar resgatar um pouquinho para ver se eu compreendi. Hoje, você está dizendo que está passando por um momento muito conturbado, que a sua casa está para ser vendida, é isto?
1: Isso, pode.
0: Então, vamos só tentar clarear. Por que ela está para ser vendida? O que aconteceu?
1: Dívida, padre.
0: Dívida?
1: Eu juro. Isso.
0: Tá. É, você continua casada, apesar de ter esse sentimento? Continua.
1: Continua.
0: Tá. Aí você partilhava que na infância, com 5 anos, uma tentativa de abuso, é isso?
1: Isso.
0: E depois?
1: E depois, quando eu tinha 7 para 8 anos, foi consumida várias vezes por esse irmão meu.
0: Você foi abusada pelo irmão?
1: Isso.
0: A primeira vez você falou e ninguém acreditou, é isso?
1: Ninguém acreditou. Isso. Eu era louca.
0: Entendi. E depois, você guardou com você e acreditou que no casamento ia superar. Hoje, se eu entendi porque a ligação não estava boa, você tem dificuldade. Quando seu marido se aproxima, você sente o quê?
1: Eu sinto nojo, eu sinto aquela sensação do abusador de novo.
0: Entendi.
1: Eu não gosto de toque, de abraço.
0: Entendi. Seu marido sabe do seu histórico?
1: Não, sabe não.
0: Agora,
1: porque uma vez eu tentei falar e ele disse que eu estava louca.
0: Filha, veja, você imagina como ele se sente quando você reage dessa forma? Como seria importante você contar para ele? Por quê? Porque ele vai entender que a repulsa é dele. Alô? Você está me ouvindo? É que tem uma interferência no meio, alguém falando próximo, alto. O seu marido dificilmente compreenderá toda vez que tenta se aproximar. Você disse não gosta de abraço, então sinal que você não abraça. Então não consegue ser carinhosa com ele. Para ele não deve ser fácil. E também para você, eu não estou negando isso. Por isso o diálogo. Contar para ele o que aconteceu. Você é vítima. Entenda bem isso, você foi vítima de abuso. Só que isso está atrapalhando o seu relacionamento. Então, esse é um ponto. Um outro ponto. Você procurou alguém, e aí eu digo um psicólogo, para você contar, falar, alguém que te escute nas suas dores, nas suas lembranças, nos seus sentimentos?
1: É porque, padre, aqui é muito difícil um psicólogo. Você tem que ficar na fila de espera, né, para ser chamada.
0: Filha.
1: E eu aguardo.
0: Mas, tudo bem, é difícil, mas você está levando sozinha esse fardo. Divida com alguém, mesmo que você tenha que esperar um pouco para ser atendida. Você já... Quantos anos você está guardando isso sozinha? É lamentável que seja demorado, mas demora pela demora, pelo menos você vai ter alguém para desabafar. Você está me ouvindo?
1: Estou sim, padre.
0: Depois, filha, lute contra esses pensamentos suicidas. A sua filha está sendo a voz de Deus. Mãe, não me abandone. Você me permite que alguém ligue para você para tentar conversar e orientar, pode ser?
1: Pode ser, padre.
0: Fique na linha. Oi?
1: Esse negócio da perda de tempo, porque eu lutei muito, a gente fala assim, você tá se apegando a bens materiais, mas não é, padre.
0: Claro que
1: eu
0: não, filho.
1: O sacrifício que foi.
0: É a casa. Fique na linha para que possamos pegar o seu telefone. Eu vou para o intervalo e volto. Volte comigo, povo de Deus.

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0: pontos aparece dessa partilha dolorosa. Primeiro, pais, estejam muito atentos aos filhos, porque os abusos não são só do passado, e os abusos acontecem muito dentro de casa, com pessoas de confiança. E quando um filho, uma filha partilhar, dê ouvidos, acolha e procure se inteirar do assunto, não ignore. Segundo, é importante que haja um acompanhamento depois que isso acontece. E aí eu insisto a filha a dizer, por mais que na sua cidade é demorado, mas quanto tempo você está guardando isso sozinha? Entre na fila. É importante partilhar. Terceiro, o diálogo constrói pontes. E no relacionamento matrimonial fica muito difícil quando uma parte, sem dúvida, traumatizada, não consegue expressar carinho, afeto, tem dificuldade do toque. A outra pessoa, não sabendo do que se trata, tomará isso como uma repugna dela, algo pessoal, e não entenderá a história. Dialogar é muito importante. Que Deus nosso Senhor, filha, esse Deus que cura, esse Deus que liberta, te ajude a superar todo este trauma que você carrega da infância. Que o Senhor das Santas Chagas, Jesus, que age com compaixão, possa curá-la e curar a todos que se identificam, porque não é um caso isolado. Mas pais, muito atento aos filhos. Estamos em plena novena da família. Nós vamos à leitura orante e ainda hoje vou falar sobre a vida deste homem, São João Maria Vianney. E ele dizia, aquele que comunga perde sim Deus, como uma gota de água no oceano, não é possível separá-los. Aquele que comunga perde sim Deus, como uma gota de água no oceano, não é possível separá-los. São João Maria Vianney. Bíblia aberta, cartilha de oração.
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0: 1 Coríntios, capítulo 15, versículo 12, perdão, capítulo 16, versículo 5 a 13. Queridos irmãos e irmãs, estamos terminando. Enquanto o sacristão está ali com a música, quero lembrar, você acompanha e tem acordado e feito o Evangelho do dia e feito também a oração da manhã, agora está sendo publicado no canal oficial, no YouTube, canal oficial, Padre Manzotti Oficial. Agora está sendo publicado no Padre Manzotti Oficial. Desperte, comece seu dia com o Evangelho do dia, comece seu dia com a oração da manhã. Continuemos com Paulo. Capítulo 16, versículo 5, ele diz, em 1 Coríntios, eu visitarei vocês, depois de tiver passado pela província da Macedônia. Pode ser que eu fique algum tempo com vocês, talvez todo o inverno, e assim vocês poderão me ajudar a continuar minha viagem para onde quer que eu for. Pois eu não quero ver vocês de passagem. Se o Senhor permitir, quero ficar bastante com vocês. O desejo de Paulo de voltar à comunidade. Continuemos. Resolvi ficar aqui em Éfeso. Então, de onde Paulo escreve o texto? Em Éfeso. Até o dia de Pentecostes. Pois encontrei aqui ótimas oportunidades para um grande e proveitoso trabalho, embora muita gente esteja contra mim. Então veja, Paulo tem muita consciência. Estou aqui em Éfeso. Encontrei aqui ótima oportunidade para o grande e proveitoso trabalho. Paulo era um homem que trabalhava muito pela causa do reino, apesar de que ele tem consciência, embora muita gente esteja contra mim. Mas você vê a liberdade de Paulo? Sente. Tem gente contra mim? Tem. Mas vejo a oportunidade de trabalho. Eu quero pegar essa deixa nesse mês vocacional. Você que faz algum tipo de trabalho pelo próximo, eu vou dizer de modo geral, e de repente você vai falar: puxa, mas a gente se esforça tanto e tem gente contra, vou desistir. Não. Tenha essa liberdade interior. Faço por Jesus. Faço por amor. Faço para o reino de Deus. É claro, existem pessoas que não gostam de mim. Mas como nós falamos, nem Cristo agradou a todos, não é? Mas isso não pode levar você a desistir, mês vocacional. Versículo 10. Se Timóteo chegar aí, façam tudo para que ele se sinta bem entre vocês. Pois assim como eu, ele também está trabalhando para o Senhor. Não deixe que ninguém o despreze. Pelo contrário, vocês devem ajudá-lo a continuar a viagem em paz, a fim de que ele volte para cá. Pois estou esperando que ele volte junto com os outros irmãos. Quanto ao meu irmão Apolo, e aqui eu quero fazer uma observação. Se lembra que um texto dizia: ninguém é de Paulo, ninguém é de Apolo, ninguém é de Pedro? Poderia suscitar que havia ciúme entre eles. Mas veja aqui, quanto ao meu irmão Apolo, tenho recomendado muitas vezes que vá visitar vocês, como outros irmãos, mas ele acha que não deve ir agora. Ele irá na primeira oportunidade. Hoje, vivemos o grande perigo de achar que a igreja está dividida. Que, por exemplo, padres na mídia: eu sou de fulano, eu sou de ciclano, eu gosto de Beltrano, não gosto de ciclano. Gente, todos nós estamos a serviço de quem? Jesus Cristo. Faço essa reflexão, mas volto à mais importante de todas. Se você faz algo por amor a Jesus, não dê valor às críticas. Continue fazendo. E bem-aventuradas críticas. Sabe por quê? Porque nossa recompensa acaba ficando para Deus. Melhor não ter aplauso no mundo e ser acolhido no coração de Deus. Eu volto já. Volte comigo. Esta foi a leitura orante de hoje.

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0: Queridos irmãos e irmãs, mais uma vez eu quero lembrar que agora dê valor ao Evangelho do dia e à oração da manhã. Quando você despertar, vai direto YouTube Padre Manzotti Oficial. Se adapte agora, YouTube Padre Manzotti Oficial. Você vai fazendo as suas atividades e você tem o Evangelho do dia e a oração da manhã. Então, crie um hábito e passe para os amigos. Filhos amados, hoje é terça-feira e mais uma catequese às 5 horas da tarde. E na catequese de hoje eu quero abordar, porque muita gente fala que está passando uma crise da alma, uma crise interior, que seria uma crise da fé. Por isso, a catequese de hoje é como superar as crises da alma. Você já parou para pensar que todos nós passamos? Como superar isso? A catequese de hoje, 5 horas da tarde, YouTube Padre Manzotti. Falando sobre os nossos mensageiros e mensageiras das capelinhas, que tal você se tornar um mensageiro, uma mensageira hoje? E eu vou já falar o número que você pode tanto ligar, e já aproveita para deixar as intenções para a missa do meio-dia daqui a pouco, como você pode mandar um WhatsApp 41 3221 6060, ou falar com os nossos atendentes 0800 410 6060. Nos mandou a foto a Marinês Olinda, de Estrela da Alagoas. Alagoas, meu grande abraço, querida, Deus abençoe. Valdivina Maria Martins, Rio Brilhante, Mato Grosso do Sul. Quanta gente, Deus abençoe. Homens, mulheres, crianças, adolescentes, Deus abençoe. Nilva Rosa Teixeira, de Presidente Médici, minha saudação, querida Nilza. Obrigado pela foto. Gorete Custódio Fernandes, de Criciúma, Santa Catarina. Estive lá em Santa Catarina, foi maravilhoso. Um grande abraço a todos, Guaraniaçu. Meu grande abraço, está ali a líder mensageira. Maura Moreira de Jesus, Santa Luzia da Serra, Minas Gerais. Quantas capelinhas, meu abraço, Minas Gerais. Anderson Sérgio da Silva, São José do Rio Claro, Mato Grosso. Obrigado, Anderson. Olha aí, o mensageiro, tô vendo ele com a fita lá. Érica Vieira Rosa, Rio de Janeiro, meu abraço carinhoso. Assunção Vieira, de Sobral, meu abraço. Que linda Nossa Senhora de Fátima, né? Nossa Senhora de Fátima. Parabéns, Assunção. Sueli Pereira de Oliveira, de Tupã, São Paulo, ali na igreja, minha saudação carinhosa. Isabel Moreira, de Umuarama, Paraná, um abraço, Umuarama. Gente, torne-se um mensageiro da capelinha agora. Trabalhe por Jesus, era o evangelho de hoje. Aquele que trabalha para Jesus, lembre-se, Jesus costuma ser muito generoso com quem o propaga. Ligue, tenha certeza, nas famílias onde passa uma capelinha de Jesus das Santas Chagas, uma gota do sangue redentor fica. Bom dia, Maria, que a paz de Jesus esteja com você.
1: Bom dia, Padre.
0: Deus abençoe, Maria. Você fala de onde?
1: Belém do Pará.
0: Belém do Pará, minha saudação. Como você me acompanha aí?
1: TV aberta.
0: TV Evangelizar, canal 51.1. Meu grande abraço à querida cidade de Belém. Pois não, filha, diga.
1: Padre, eu tenho um testemunho, um pedido de oração para dar.
0: Vamos começar pelo testemunho, né?
1: Sim, eu me apeguei muito, Padre, ao seu programa, à oração, ao livro de Jó.
0: Opa.
1: E a Jesus da Santa Chaga, porque eu e meu esposo nós passamos por uma turbulência do mês de janeiro até o mês de maio, onde nós dois estávamos desempregados.
0: Certo.
1: A gente teve que se reinventar. A gente chegou a ficar sem energia em casa, porque
0: meu
1: não
0: Deus.
1: Tinha como pagar a conta de energia. A gente ficou uma noite com um miojo para dois adultos e duas crianças.
0: Misericórdia.
1: E não gosto nem de lembrar. Foi uma situação terrível. E a gente chorando, e eu teve um dia que eu me levantei de madrugada, comecei a chorar, e aí eu abri a Bíblia, comecei a ler o livro de Jó, foi logo quando o Senhor começou.
0: Sim.
1: A ler o livro de Jó, e aí eu até fiz a promessa que eu iria comprar o livro inabalável, ainda vou comprar, E também fiz a promessa que eu me tornaria a mensageira da Jesus das Santas Chagas, que eu me apeguei muito.
0: Certo.
1: E nisso, na mesma semana, meu marido conseguiu 2 empregos.
0: Nossa, louvado seja Deus.
1: Estabilizou, a gente conseguiu sair daquela situação, não nos faltou mais nada, graças a Deus, graças a Jesus das Santas Chagas, as contas estão sendo pagas.
0: Amém.
1: A nossa situação melhorou muito, foi, não tem nem como explicar.
0: Tá certo, então, claro, é a ação de Deus, filha, e a sua oração, foi a oração de vocês, chegou aos céus e as portas se abriram. Sim. Então diga, graça recebida.
1: Graça recebida.
0: É graça testemunhada.
1: Graça testemunhada.
0: Filha, eu vou te ajudar. Você falou 2 promessas. Uma, 2 propósitos. Um era o livro inabalável. Esse mando eu de presente pra você.
1: Ai, meu Deus.
0: Tá bom.
1: Obrigada, pai.
0: Vou mandar, então. Depois você tem que ficar pra poder pegar o seu endereço. Aí o segundo... Tá. Você vai ligar no 0800-410-6060 e dizer assim, ó, quero ser mensageira. E aí eles
1: Sim,
0: vão...
1: Sim, já tá mais ou menos encaminhado. Eu estou faltando 8 pessoas. Eu já entrei em contato, já vi as coisas, como é que funciona. E o que eu preciso das 8 pessoas, que tá faltando pouco.
0: Tá bom, e fica o meu apelo aí. Gente, ali de Belém, por favor... Ajude a Maria a receber uma capelinha de Jesus das Santas Chagas. Então, padre, eu não sei quem é essa Maria, eu quero a capelinha aqui, mas não sei quem é essa Maria. Como ela vai deixar o telefone aqui? De repente podem ligar aqui, né, Maria?
1: Isso.
0: E aí entrar em contato com você e montar o grupo para a capelinha. Você falou que ia também pedir oração.
1: É que eu ainda estou desempregada e eu queria graça de um emprego.
0: Então reze comigo agora. Jesus,
1: pelas tuas santas chagas,
0: dolorosas e gloriosas,
1: por intercessão de São José,
0: peço a graça,
1: de um emprego.
0: Abra as portas de um emprego, Senhor.
1: Abra as portas de emprego para mim, Senhor.
0: E te louvarei eternamente. Sendo uma mensageira da capelinha. Amém. Você vai ainda dizer para mim. Se você não conseguir falar comigo, grave depois o testemunho. Tá bom?
1: Tô emocionada.
0: Tá bom, filha. Fica na linha que eu quero o seu endereço. Eu faço questão de mandar o livro para você. Seu testemunho foi muito edificante. É no joelho dobrado, na oração, que a gente vence. Deus seja louvado. Maria de Belém, Pará, pela TV Evangelizar, lá, canal aberto, 51.1. Dom Júlio Endi Acamene, arcebispo de Belém. E falando nisso, você encontra o livro inabalável em todas as livrarias do Brasil. Adquira, presenteie. Eu estou presenteando agora a Maria lá de Belém. Presenteie alguém. Às vezes a pessoa precisa, porque ela está vivendo como Jó um momento difícil e precisa de uma resposta em Deus. Filhos amados, povo querido, lembra você como é importante ter fé. Uma fé inabalável. Eu vou para o intervalo e eu volto com a novena e volto contando um pouquinho da vida de São João Maria Vianney, apesar que eu farei na missa do meio-dia. Lembra você, você quer que o seu nome, e isso vale para qualquer hora do dia e da noite, inclusive a nossa madrugada evangelizar começa mais cedo, começa meia-noite, mas também é sempre 0800 410 6060, 41-3221-6060. Eu volto já. Peça oração. A oração move montanhas. Eu volto já.

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0: Hoje, aniversário da Rádio Difusor FM de São Sebastião do Paraíso, Minas Gerais. Pilar FM, Pilar Paraíba. Rio Bonito FM, Rio Bonito do Iguaçu, Paraná. 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Lembrando que terça-feira em Orlando, dia 25 de agosto. Filhos amados, povo querido, quero expressar domingo, sempre rezei por todos os sacerdotes do Brasil inteiro, sem dúvida. Fizemos isso no sábado, no domingo, mas parece-me que hoje o pessoal entendeu mesmo que hoje, em virtude de São João Maria Vianney, é o dia do sacerdote. Então rezo por todos os sacerdotes e de modo particular aqueles que são missionários da obra evangelizar, é preciso. São muitos missionários. Que Deus os abençoe por ajudarem nesta obra. São João Maria Vianney, ele nasceu de uma família muito pobre, muito pobre. Trabalhava na lavoura. Ainda aos 17 anos, era analfabeto, mas aprendeu algumas orações da mãe de cor e viveu uma forte religiosidade. Aos 17 anos, sentiu o chamado ao sacerdócio e dizia: se eu fosse padre, queria conquistar muitas almas. Tinha muita dificuldade nos estudos, mas teve um grande sacerdote que o ajudou. E foi ordenado aos 29 anos. Foi enviado a Arns, a uma pequena cidade no sudoeste da França, 230 habitantes. Dedicou sua energia ao cuidado pastoral dos fiéis. Fundou um instituto de providência para acolher órfãos, visitava enfermos, famílias mais necessitadas. Dedicava cerca de 16 horas por dia à confissão. E uma grande fila, não só de Arns, mas de toda a França, ia para confessar-se com ele. E olha que gesto bonito, ele dizia que vou dizer qual a minha receita que dou aos pecadores. A eles uma pequena penitência, o resto faço no lugar deles. Arns se tornou um grande hospital de almas. Morreu aos 73 anos, beatificado por Pio X, canonizado por Pio XI e foi proclamado padroeiro dos párocos do mundo. São João Maria Vianney, rogai por nós. E agora vamos à novena, quinto dia, e faço do Jornal do Evangelizador, cadê o seu? Torne-se um associado, você vai receber todo mês. Rezemos. Jesus, Maria e José, Sagrada Família de Nazaré, a minha família vossa é.
1: Minha família vossa é.
0: Sagrada Família de Nazaré, coloco-me em oração por todas as famílias, que todas tenham discernimento necessário para fugir das ciladas dos Herodes de hoje, como fizeste na Gruta de Belém, na fuga do Egito. Jesus, Maria, José, coloco como intenção especial quem aqui na terra, que Deus Pai no céu concedeu como pai biológico. Reze pelo teu pai, vivo ou falecido, diga o nome. Aos falecidos, dai o descanso eterno e a luz perpétua brilhe para eles. Aos vivos, saúde, prosperidade e paz. Senhor, abençoai e santificai as famílias e de modo especial os casais. Aperfeiçoai o amor dentro do matrimônio. Fazei com que sempre lembre o pacto nupcial e que possam viver a cada dia no perdão, no diálogo, na fidelidade, a fim de reavivar o amor que os une. Senhor, que o perdão seja abundante, que o amor seja constante e o diálogo uma ponte de recomeço. Afugentai da família vícios, brigas, discórdias, desavenças, infidelidade, enfermidade. Afastai para longe das famílias os ataques dos inimigos. E de modo particular por estas pessoas que rezamos agora, diga o nome. Sagrada Família de Nazaré, minha família vossa é. E hoje, a bênção é por todos aqueles que carregam traumas. Você lembra da primeira pessoa que partilhou comigo hoje? Trauma de abuso sexual. Trauma de não ter sido ouvida. Trauma de não ter quem ajudasse a superar. Mas eu lhe digo, filha, o Senhor vai derramar uma gota do seu sangue e você pode, diga, eu peço a graça da cura deste trauma. O Senhor esteja convosco, Ele está no meio de nós. Abençoai, Senhor, a água, a roupa dos enfermos, as fotos de família, os remédios. Por intercessão de Nossa Senhora do Carmo, São Pio de Pietrelcina, São João Maria Vianney, nos méritos das Santas Chagas, Pai, Filho e Espírito Santo, amém. Um abraço carinhoso a todos meus irmãos sacerdotes, juntos na missão. E me despeço com um clipe inabalável. Dai-me, Senhor, uma fé inabalável. Evangelizar é preciso.

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